0: Porque quando nós fazemos querendo algo em troca, Senhor, dá-nos este entendimento, dá-nos, Senhor, a Tua graça, o Teu Espírito Santo, para que nós possamos avançar no nosso relacionamento. Sim, Senhor, eu sei que tem muitos relacionamentos muito feridos aqui, extremamente feridos, dilacerados pelo pecado, pela traição, dilacerados por este egoísmo exagerado, da pessoa que só quer para si, que só quer para si, que não faz nada em casa, que não ajuda em nada em casa e que só cobra. Muitos relacionamentos feridos por causa da história, como a Tânia ia trazendo. O Senhor está nos curando, meus irmãos, nós estamos rezando, pedindo durante todo esse acampamento, mas é preciso que você queira avançar. Diga para o Senhor: eu quero avançar, Senhor.
1: Eu quero avançar.
0: Eu quero entrar nessa dimensão, Senhor.
1: Eu quero entrar nessa
0: dimensão. Do amor que se dá.
1: Do amor.
0: Do amor que se oferta.
1: Do amor
0: que renuncia.
1: Do amor
0: para fazer o outro feliz.
1: Para
0: fazer os filhos felizes.
1: Para fazer os filhos.
0: Dá-me esta graça, Senhor.
1: Me
0: liberta, Senhor. De todo o egoísmo, de toda a cultura, de toda a ideologia, Senhor, que entrou na minha casa, no meu coração. Dá-me, Senhor, esta graça. Nós te pedimos de amar em espírito e em verdade.
1: Amém, Senhor, amém. As nossas casas, elas precisam se transformar em santas casas da misericórdia, onde um cuida do outro. E como naquela parábola do bom samaritano, o Senhor, ele diz: tudo que você gastar a mais, eu vou pagar. Ajude o outro, coloque o outro de pé. Nós já te pedimos, Senhor, que toda a dificuldade na comunicação, toda a falta de diálogo, toda o fechamento de coração caia por terra agora. Toda a cultura mundana que foi adentrando nos nossos lares, nas nossas casas, todas as ideologias, através de séries, de filmes, de novelas, onde cada um pensa em si primeiro. Farinha pouca, meu pirão primeiro. Não. As nossas casas precisam ser casas das misericórdias, onde nós tratamos da ferida do outro, onde nós colocamos remédio e não ferimos mais. Senhor, passa a brasa do altar nos nossos lábios, purifique para que não saia palavras malditas, palavras que amaldiçoam, palavras que nos levam depois o arrependimento, Senhor. Na hora da ira, na hora do furor, nós falamos e nem pensamos, e ferimos aquele que nós amamos, aquele no qual Deus nos deu a ajuda adequada para estar do meu lado. Senhor, eu quero assumir, eu quero reassumir no meu matrimônio, eu quero cuidar do meu cônjuge, eu quero cuidar dos meus filhos, eu quero ser bom dentro da minha casa e transbordar para fora. Eu não quero ser bom na rua, na igreja, mas ruim na minha casa. Eu quero treinar dentro da minha casa, com meu cônjuge, com os meus filhos, e deixar que o teu amor impere na minha vida. Senhor, cura-nos, cura dessas palavras malditas, cura, Senhor, dessas palavras que feriram, que machucaram. Quantas pessoas feridas e machucadas pelas palavras, que a partir de hoje, dos nossos lábios, saia palavras que soergam, palavras que edificam, palavras que curam. É pelo positivo, como nós aprendemos, que a cura acontece, não é pelo negativo. Nós precisamos aprender a enxergar qualidade no outro e trazer à luz essas qualidades. E eu preciso assumir quando alguém falar da minha qualidade, porque a bondade em mim. Eu sou imagem e semelhança de Deus. Senhor, toca-nos nessa noite. Quantas pessoas estão aqui, mas quantas pessoas estão nos assistindo pelo sistema Canção Nova de comunicação. E nós sabemos que essas ondas da TV Canção Nova, da Rádio Canção Nova, são ondas eucarísticas. Então, toca nos corações, Senhor. Cura-nos, Senhor. Liberta-nos, Senhor.
0: Olhando para o Senhor, diga: cante Jesus.

0: Eu queria que vocês cantassem agora, só vocês. Canta para Jesus. Jesus.
1: Jesus.
0: Isso. Presta atenção no que você está cantando e proclamando. Isso. Vai tomando posse disso.
1: Incomparável
0: é o nome.
1: É o nome de...
0: O nome que está acima de todo nome. O nome que todo joelho se dobra. No céu, na terra e nos infernos. É o Senhor.

vai percebendo a paz e vai adentrando no nosso coração. Talvez você chegou aqui bem agitado, agitada, e porque nós estamos na presença de Jesus, e porque nós estamos adorando a Jesus, Ele não fica indiferente a nós. E todo o ambiente, ele muda. O céu, ele desce aqui na terra. Ele vai colocando as coisas que estavam em desordem nos seus devidos lugares. Há uma paz que você experimenta agora, que o mundo, que as coisas, que pessoas, que dinheiro, e que ninguém pode dar. Inclusive, a paz é algo que só o Senhor, Ele pode nos dar. Só Ele. Há quanto tempo você não experimenta essa paz? Você que tem o pensamento aceleradíssimo, a cabeça que está pensando o tempo inteiro, e agora você vai sentindo essa paz. É as Sagradas Escrituras se fazendo presente no nosso meio. A palavra de Deus diz: vinde a mim, vós todos que estáis cansados, aflitos, e eu vos aliviarei. A palavra do Senhor está sendo cumprida, meu irmão. O Senhor não é homem para mentir. Isso é uma amostra grátis daquilo que nós precisamos fazer mais na nossa vida como casal. É claro, individualmente, mas também como casal. Se você está feliz, você precisa adorar. Se você está atribulado, você precisa buscar Jesus e adorá-lo. Ele fica no sacrário, te esperando, me esperando. Ele se preocupa com as tuas coisas. Ele quer te aliviar. Ele quer trocar o seu fardo pesado pelo dele que é leve. É palavra de Deus. É promessa de Deus. Quando nós vamos a Ele, quando nós colocamos a palavra em prática, você está experimentando isso aqui. O Senhor quer que você viva isso mais vezes. Você não precisa ficar esperando o acampamento de oração na Canção Nova de casais para você experimentar isso. O Senhor está dizendo: venha mais vezes me visitar. Venha me buscar no sacrário. Eu estou sozinho e saudoso de você. Eu quero segredar coisas ao teu coração. Coisas desconhecidas que você não sabe, mas é preciso me buscar. Dom Bosco dizia: se queres muitas graças, vá muitas vezes visitar Jesus presente no sacrário. Mas se tu queres poucas graças, visite poucas vezes. É bonito isso. Se nós agora quiséssemos falar com uma autoridade da nossa cidade, nós precisaríamos conversar com a secretária. A secretária ia perguntar qual era o assunto, ia olhar na agenda para ver se há possibilidade de encaixe para estar e ouvir você. Jesus está no sacrário. Você não precisa de secretário. É só você chegar. É só você se abrir. É só você adorá-lo em espírito e em verdade. Quando você expõe a sua verdade, o Senhor, Ele age. O Senhor, Ele toca. O Senhor, Ele cura. O Senhor dá ordem a todas as coisas, assim como Ele deu a ordem àquela tormenta. E os discípulos disseram: que homem é esse que até a natureza se submete a Ele? Ele é o Senhor, o nome que está acima de todo nome, onde todo joelho se dobra, no
céu, na terra e nos infernos. E toda língua proclama que Ele é o Senhor, o nome que está acima de todo nome. Obrigado, Senhor, por essa noite. Senhor.

E quando nós falávamos sobre o cuidado, que o marido é um cuidador, a esposa é uma cuidadora, é preciso entender, a partir da parábola do bom samaritano, como começa o cuidado. O texto diz que aquele homem caiu na mão dos assaltantes e foi deixado ali como morto. Este assaltante é o pecado, é o mal que nos rouba, que nos destrói, que nos prostra. E atenção ao texto: passou um sacerdote, ele olhou e continuou. Passou um levita, ele olhou e continuou. Passou um samaritano, ele olhou e cuidou. Precisamos aprender a olhar as necessidades dentro da nossa casa. Se os casais olhassem menos o celular e olhassem mais os olhos um do outro, vocês se cuidariam mais. Porque olhando nos olhos que você vê o cansaço, a tristeza, a frustração, é através de um olhar o outro que você vê que o outro está clamando por cuidado. Aquele samaritano só cuidou porque ele olhou, ele viu, ele fitou os olhos. Jesus está nos olhando agora. O ostensório tão bonito, ele simboliza o sol. Quando você vai à praia, você vai no clube, você não tem que ficar pedindo para o sol: ah, me queima, me queima. Não, não, não. Você tem apenas que se expor a ele. Nós que estamos agora expostos ao Senhor, tenha certeza, ele está iluminando a nossa vida. Ele está iluminando você, marido. Ele está iluminando você, esposa. Ele está iluminando o seu casamento. E ele

0: pouco de dificuldade. Não falei nada com ela. Mantém instalar uma barra de um lado e de outro. Ela falou toda feliz: "Nó, Cristian, agora eu estou levantando e sentando com mais facilidade." Fui tomar banho no banheiro dela. Vi que o lugar de pôr sabão estava muito velho, enferrujado. Sem falar nada, comprei um novinho, coloquei mais baixo. E ela diz: "Mas você fica olhando as coisas." Falei: "Mãe, é um cuidador, eu sou um cuidador."
1: É os detalhes.
0: Os detalhes. Nós precisamos olhar para o outro e pensar: o que eu posso fazer pelo outro? Porque o que destrói o casamento, que vocês falaram muito bonito, geralmente um casamento a pergunta é: o que o outro pode fazer por mim? Não, o cuidador é o contrário. O que eu posso fazer pelo outro? E eu faço tanto por ela, porque ela já fez tanto por mim. E continua: amor com amor se paga. Peça a Jesus essa graça: Senhor, que eu me torne um cuidador, que eu possa cuidar daquele que o Senhor me confiou, que eu possa cuidar do meu casamento, cuidar dos meus filhos, cuidar da minha casa, cuidar do coração que confia em mim. Dá-nos, Senhor, a plenitude do Espírito Santo, e que eu possa aprender a enxergar o outro, ver a necessidade do outro. Ensina-nos, Senhor, a ver aquilo que o outro não diz, a ver as dores interiores, assim como o Senhor nos vê e cuida de nós, que nós podemos ver e cuidar das necessidades do outro. Eu sei que vocês aí estão um pouco escuro, mas eu acho que vocês conseguem ver um ao outro, né? Então, o marido e a mulher, começando agora, digam um para o outro assim: eu vejo você.
1: Eu vejo você.
0: É. Eu vejo você.
1: Eu vejo você.
0: E quando a gente vê o outro, a presença do outro é um grito para mim. Há um filósofo, que não me veio o nome, ele vai dizer que quando você olha para o outro é uma explosão de vida. É um universo que ali está. O outro me interpela. Outro texto muito bonito do olhar: quando tem aquele paralítico na piscina de Betesda, que ninguém olhava, ninguém olhava, e Jesus falou com ele: olha, você quer ser curado? Ele está tão ferido que ele responde assim: ô, Senhor, mas ninguém me vê, ninguém me pega. Hora que o anjo desce, outro entra primeiro. Jesus está ali, a fonte de vida. Eu interpreto esse texto assim: mais do que a paralisia dele, doía ele não ser visto, ele não ser notado. E quantas pessoas estão dentro de casa e não são vistas? Não é vista pelo marido, não é visto pela mulher, não é visto pelos filhos. Precisamos
1: estar perto, enxergar dos olhos, mas longe do coração, Paz. É isso.
0: Que Deus nos dê esta graça. Eu quero ser um cuidador e eu quero ver o outro. Dá-nos essa graça, Senhor. Dá-nos esta bênção e cura a nossa cegueira espiritual, a nossa cegueira emocional, a cegueira matrimonial. Eu quero ser um cuidador.

0: sacramento.
1: Ao Santíssimo e Diviníssimo Sacramento.
0: Graças e louvores se deem a todo momento.
1: Ao Santíssimo e Diviníssimo Sacramento.
0: Vamos nos preparar para a bênção do Santíssimo. Vamos cantar ao tão sublime sacramento. Mas nestes momentos, nestes poucos segundos, minuto talvez, coloque diante do Senhor a sua verdade. Diante de tudo que nós rezamos, diante de toda a moção do Espírito Santo nas orações, nas palavras de ciência, naquilo que Deus foi revelando ao seu coração, dentro do seu coração aí, meu irmão, como que você sintetiza tudo isso? Qual é a palavra, qual é o pedido, qual é o clamor que você quer apresentar ao Senhor? É a sua verdade. Presente.

O Senhor acolhe. Ele vê a sua fé, o seu esforço, a sua entrega. O Senhor vai te responder. Cantemos ao tão sublime sacramento.

0: do céu lhes destes o pão,
1: que contém todo sabor.
0: Oremos. Deus, que neste admirável sacramento nos deixastes o memorial da vossa paixão, concedei-nos tal veneração pelos sagrados mistérios do vosso corpo e do vosso sangue, que experimentemos sempre em nós a sua eficácia redentora. Vós que viveis e reinais pelos séculos dos séculos.
2: Amém.
0: Há uma passagem do Evangelho que eles perguntam para Jesus se o marido pode despedir a sua esposa. Jesus diz que desde o início Deus fez homem e mulher, e um deixaria pai e mãe e seria uma só carne. Aí eles vão dizer para Jesus: mas Moisés autorizou dar essa carta. E Jesus respondeu: foi por causa da dureza do vosso coração. O que Jesus está dizendo para nós? Tudo no casamento tem jeito. A única coisa que não tem jeito é um coração duro. É alguém que tem um coração duro e não quer enxergar a verdade. Eu peço uma graça toda especial às pessoas que ainda aqui têm um coração duro para o perdão, para o recomeço. Aquele que não acredita que o seu casamento pode ser salvo, que Jesus possa tocar profundamente os nossos corações com esta bênção que agora recebemos. Dê uma chance para Jesus na vida de vocês.

0: Bendito seja Deus.
1: Bendito seja Deus.
0: Bendito seja seu santo nome.
1: Bendito seja seu santo nome.
0: Bendito seja Jesus Cristo, verdadeiro Deus e verdadeiro homem.
1: Bendito seja Jesus Cristo, verdadeiro Deus e verdadeiro homem.
0: Bendito seja o nome de Jesus.
1: Bendito seja o nome de Jesus.
0: Bendito seja seu sacratíssimo coração.
1: Bendito seja o seu sacratíssimo coração.
0: Bendito seja seu preciosíssimo sangue.
1: Bendito seja o seu preciosíssimo sangue.
0: Bendito seja Jesus Cristo no santíssimo sacramento do altar.
1: Bendito seja Jesus no santíssimo sacramento do altar.
0: Bendito seja o Espírito Santo Paráclito.
1: Bendito seja o Espírito Santo Paráclito.
0: Bendita seja a grande Mãe de Deus, Maria Santíssima.
1: Bendita seja a grande Mãe de Deus, Maria Santíssima.
0: Bendita seja a sua Santa Imaculada Conceição.
1: Bendita seja a sua Santa Imaculada Conceição.
0: Bendita seja a sua gloriosa Assunção.
1: Bendita seja a sua gloriosa Assunção.
0: Bendito seja o nome de Maria Virgem Mãe.
1: Bendito seja o nome de Maria Virgem Mãe.
0: Bendito seja São José, seu castíssimo esposo.
1: Bendito seja São José, seu castíssimo esposo.
0: Bendito seja Deus nos seus anjos e nos seus santos.
1: Bendito seja Deus nos seus anjos e nos seus santos.
0: Oração pela Igreja e pela Pátria. Deus e Senhor nosso, protegei a vossa Igreja, dai-lhe santos pastores e dignos ministros, derramai as vossas bênçãos sobre o nosso Santo Padre, o Papa, sobre o nosso Bispo, sobre o nosso Pároco e todo o clero, sobre o chefe da nação e do Estado, e sobre todas as pessoas constituídas em dignidade, para que governem com justiça. Dai ao povo brasileiro paz constante e prosperidade completa. Favorecei com os efeitos contínuos de vossa bondade o Brasil, esse bispado, a paróquia em que habitamos, a cada um de nós em particular, e a todas as pessoas por quem somos obrigados a orar, ou que se recomendaram às nossas orações. Tende misericórdia das almas dos fiéis que padecem no purgatório. Dai-lhe, Senhor, o descanso e a luz eterna.
2: Amém.
0: Pai nosso que estais no céu, santificado seja o vosso nome. Venha a nós o vosso reino. Seja feita a vossa vontade, assim na terra como no céu.
1: O pão nosso de cada dia nos dai hoje. Perdoai as nossas ofensas, assim como nós perdoamos a quem nos tem ofendido. E não nos deixeis cair em tentação, mas livrai-nos do mal.
0: Ave Maria, cheia de graça, o Senhor é convosco. Bendita sois vós entre as mulheres, e bendito é o fruto do vosso ventre, Jesus.
1: Santa Maria, Mãe de Deus, rogai por nós, pecadores, agora e na hora da nossa morte. Amém.
0: Glória ao Pai, ao Filho e ao Espírito Santo.
1: Como era no princípio, agora e sempre. Amém.
0: Louvado seja nosso Senhor Jesus Cristo.
1: Para sempre seja louvado.
0: Nós vamos mandar um beijinho para Jesus e falar: eu te amo, Jesus. Vamos lá, no 3. 1, 2, 3. Um beijinho. Eu te amo.

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Não espere o cantor pedir para você glorificar. Seja livre. Eu sei que você está apertadinho aí, mas seja livre para adorar. Amém? Quem já teve uma conta grande para pagar financeira e pensou, ah, agora acabou? Levanta a mão, eu já tive. Nunca esqueça, mesmo que as contas venham, você é milionário da graça.

Bye bye crush, bye bye crush. Eu digo bye bye crush, bye bye crush. Tem gente que não sabe o que é um crush, né? Aqui, acima de 40 anos não sabe. Na sua época era brotinho. Mas é a mesma coisa, agora já não é nem crush, agora é boyzinho. Chama, Japa! É pra juventude!

A glória, dá um glória a Deus muito forte aí. O pessoal lá de trás, lá, a última pessoa que está me vendo ali, tá tudo bem aí, tá? Tá tudo bem. Eu daqui eu vi a mãozinha dele dizendo: socorro. Eu quero ver o Frejus de perto, mas não é socorro porque está passando mal. Ele quer ver o Frejus de perto. Deixa eu dizer um negócio. Quem já acordou 4 horas da manhã para rezar com o Frei aqui? Levanta a mão. Essa música então não é para você. Porque nessa música eu digo assim, ó. Dá o tom aí, maestro. Na novena ela não vai, e na novela é todo dia. Pega, pega ela, Virgem Maria. Daqui eu vi os homens cutucando as mulheres dizendo: tá falando contigo, amor. Mas tem pra você também. Ela olha pra você e diz assim, ó. E pro jogo.

pega ela virgem e bó parar de confusão, vamos viver em harmonia. Pega nós, Virgem Maria. Só o começo. Na novena ela não vai, na novela é todo dia. Eu não vi a última pessoa lá, o último que tá lá, eu não ouvi não. Na novela.

cantar uma música minha aqui pra vocês. Eu vou deixar me guiar. É um sonho ter uma música dessa, mas não é a minha vez ainda não. É, seguinte, Japa, momento especial para pessoas especiais, para a juventude, as minhas duas Mariazinhas, as Marias, a Vaqueira e a Boiadeira. Vamos embora, Japa!

Beijo, beijo, beijo, beijo. Lembrando que eu tenho três Marias agora, uma desse tamanhozinho de 3 meses que tá ali atrás. Vocês não vão ver ela hoje não, mas nos próximos shows me segue aí no Instagram, tá bom? Naldo José Oficial. Se não quiser seguir, persiga, porque na verdade é pra perseguir, né? Quem inventou esse negócio de seguir foi nós, tá bom? Jesus disse que os perseguidos são bem-aventurados, né? Por isso que você não vê o Fregiço dizendo: me segue, a negada segue e persegue ele. E ele tá tudo certo, tá bom? Então é o seguinte: ou me ajuda, joga pedra que eu vou construir meu castelo assim mesmo. Seguinte, rapaz, o nome da música é Moreninha do Brasil e eu já avistei uma bandeira do Brasil ali. Você pode mandar pra mim essa bandeira? Porque ela não é padroeira somente de uma cidade, ela é padroeira do Brasil. Nossa Senhora da Conceição Aparecida abençoa o nosso Brasil, minha mãe. Valeu, minha Nossa Senhora, o sangue.

De quem é? Obrigado pelo carinho. Mas agora eu quero fazer um momento muito especial. Aquela sanfoninha choradeira, Valci. Vem mais pra cá, vem, Valci. É bonito ou não é o som de uma sanfona? Deixa eu dizer um negócio pra você. Você acredita em Jesus? Você acredita que ele não depende do show de ninguém pra curar? E que ele pode curar no meio do forró? A menos que esse forró não seja em nome do Pai, do Filho e do Espírito Santo, que não é o caso desse. Olhe pra você mesmo e diga assim: é hoje o dia. Deixa eu dizer um negócio. Nós somos uma multidão. Aqui tem corações de todo tipo. Tem corações muito íntimos de Jesus. Tem corações que nunca ouviram falar dele como estão ouvindo agora. E vão ter um encontro nesse momento com ele. Já talvez já começou nesse aleluia desde o primeiro dia. Mas também tem gente que conhece Jesus, mas esfriou. E essa é a notícia mais triste que eu poderia lhe dar. Eu tenho muitos anos de ministério e já esfriei muitas vezes. E essa música que eu vou cantar para você, eu fiz questão de cantar só eu e a sanfona, para que você não confundisse com oba-oba e não dividisse ela com instrumentos mais. Porque se você esquecer do meu show, não esqueça dessa canção. Por isso, puxa teu celular agora e liga a lanterna dele para mim, por favor. Vai ligando, pode ir ligando. Essa luz que você está vendo, que é bonita aos nossos olhos, é apenas um sinal físico do que está acontecendo espiritualmente nesse lugar. Já tem luz para todo lado. O Espírito Santo está livre para curar, libertar. Sinais, milagres e prodígios podem acontecer porque nós estamos no nome dele. Agora imagina, você cai, confessa, cai, confessa, cai, confessa, cai, você confessa, é perdoado, mas você não se perdoa. E de repente Jesus entra no seu quarto cantando essa música aqui, ó.

chorei porque eu vi essa imagem aqui, essa frase, ó. Essa cruz aqui, ela está aí na minha casa, em todo lugar. Em todo lugar da minha casa eu coloquei. Sabe o que é que está escrito aqui? Não desista, por você eu fui até o fim. É só isso, é só não desistir. Não ouve quem está falando o contrário. Não desista. Eu fui até o fim por você. E quem está falando não, não, é o seu Deus.

estou satisfeito. Gente, obrigado pelo carinho de vocês. Até a próxima, se Deus quiser. Deixa Deus trabalhar, que ainda tem o resto de hoje e amanhã, amém? E quando a estrutura do Aleluia for desmontada, não se preocupe, tem uma estrutura de misericórdia sendo construída no seu coração nesse exato momento. Até a próxima, se Deus quiser. E eu quero terminar com essa, ó. Eu digo.

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1: Bença, Padre Adriano.
2: Deus abençoe, filho. Que bom ter você aqui. Se a gente não adorar, irmão, a gente não vai aguentar.
3: A gente não aguenta.
2: Jesus é o centro.
3: Amém.
2: Vamos cantar isso. Quero ouvir você cantando, filho, filha.

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9: 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Livro do Eclesiástico, capítulo 30, versículo 22.
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10: Jesus nos deu ela por mãe no alto da cruz. Filho, eis aí a tua mãe. Mãe, mulher, eis aí o teu filho. Diga comigo, eu sou teu filho, mãe. Cuida de mim. E com seus braços levantados, coloca agora uma intenção. Coloca agora uma prece para ela. Talvez para ela cuidar da sua família. Talvez para ela cuidar dos seus filhos. Você que está vivendo angustiado, desempregado, adoentado. Ó Virgem Maria, os teus filhos estão reunidos essa noite. Os teus filhos estão reunidos essa noite aqui. Reza conosco. Reza por nós. Nos leva para Jesus, mãe. Leva a nossa prece. Leva o nosso clamor. Leva o nosso medo para Jesus. Leva a nossa angústia. Leva a nossa depressão. Leva a nossa tristeza. Eu preciso tanto.

Ei, coisa boa! Quem tá feliz de estar aqui? Eu não consigo, pode continuar nessa música? Eu não consigo ver todo mundo que tá aqui, mas sei que tem gente que não conseguiu entrar aqui hoje ainda. Tem gente em telão lá do lado de fora. Uma salva de palmas para quem tá do lado de telão do lado de fora. Uma salva de palmas para quem está nos acompanhando pelas televisões católicas, Canção Nova, Rede Vida. Ai, eu me desculpe se eu não cito todas, mas estamos em muitas televisões, rádios. Alegria estar aqui. Olha para quem está do seu lado, como é bom estar com você aqui hoje. Diga para quem está do seu lado, vamos aproveitar ao máximo, porque vai passar. Deixa eu fazer uma pergunta. Quem aqui acorda para rezar na madrugada com o Frei? Tem gente aqui que acorda? Sim ou não? Pega seu terço então. Todo mundo tá com a sua arma aí?

0: enquanto eu me preparava para esse show, eu não consigo rezar um rosário aqui com vocês, porque senão o tempo vai para rosário e hoje o tempo é para música. Mas a gente vai rezar ao menos um mistério, pode ser? Um mistério. Eu sou apaixonado por essas bolinhas aqui. Quem se apaixonou por isso aqui? Quantas madrugadas, quantas vezes esse terço me refez, quantas vezes eu cheguei cansado para rezar com vocês e saí revigorado, quantas vezes você chegou desanimado e saiu fortalecido, quantas vezes você chegou triste e saiu feliz, quantas vezes você chegou doente e saiu curado. É verdade ou mentira? Estou com muita fé. Nós vamos meditar aquele mistério onde o anjo Gabriel apareceu para a Virgem Maria. Traz isso no seu coração agora. Pai nosso que estás nos céus, santificado seja o vosso nome. Venha a nós o vosso reino. Tua vontade, assim na terra como no céu. O pão nosso de cada dia nos dai hoje. Perdoai-nos as nossas ofensas, assim como nós perdoamos a quem nos tem ofendido. E não nos deixeis cair em tentação, mas livrai-nos do mal. Amém. Ave Maria, cheia de graça, o Senhor é convosco. Bendita sois vós entre as mulheres, e bendito é o fruto do vosso ventre, Jesus. Ave Maria, cheia de graça, o Senhor é convosco. Bendita sois vós entre as mulheres e bendito é o fruto do vosso ventre, Jesus. Ave Maria, cheia de graça, o Senhor é convosco. Bendita sois vós entre as mulheres e bendito é o fruto do vosso ventre, Jesus. A presença da Virgem Maria no meio de nós é forte. A presença de Jesus no meio de nós é forte. Eu peço, Jesus, que o Senhor já possa curar tantos doentes. Tantos doentes. Pessoas que estão no meio de nós, em casa, com dores, enxaquecas, dores na coluna, mal-estar, uma angústia no peito. Senhor, eu peço que o Senhor neste mistério possa curar depressões, ansiedades, medos, temores. Em nome de Jesus. Enquanto a gente reza, Jesus vai caminhando no seu meio. Enquanto a gente reza, a Virgem Maria vai intercedendo. Eu peço que, assim como neste mistério, o anjo apareceu para a Virgem Maria, que agora anjos estejam neste lugar. Ave Maria, cheia de graça, o Senhor é convosco. Bendita sois vós entre as mulheres, e bendito é o fruto do vosso ventre, Jesus. Ave Maria, cheia de graça, o Senhor é convosco. Bendita sois vós entre as mulheres, e bendito é o fruto do vosso ventre, Jesus. Ave Maria, cheia de graça, o Senhor é convosco. Bendita sois vós entre as mulheres e bendito é o fruto do vosso ventre, Jesus. Pela sua vida, pela sua família. Ave Maria, cheia de graça, o Senhor é convosco. Bendita sois vós entre as mulheres e bendito é o fruto do vosso ventre, Jesus. Feche teus olhos e pensa no que é impossível para você. Qual é o seu impossível? Senhor, nós queremos orar agora pelos impossíveis. Pede agora, pede. Não tenha medo de pedir, não. pedi e vos será dado. Neste mistério, o anjo fala para Maria: sua prima está grávida, porque para Deus nada é impossível. Eu não sei o que é impossível para você, para Deus não é. Pelo seu impossível, reze com fé. Ave Maria, cheia de graça, o Senhor é convosco. Bendita sois vós entre as mulheres, e bendito é o fruto do vosso ventre, Jesus. Rezamos pela comunidade Shalom, nessa Ave Maria, que preparou este evento tão lindo para nós. Há tanto sofrimento aqui, tantas lágrimas, pela evangelização, pela salvação das almas. Ave Maria, cheia de graça, o Senhor é convosco. Bendita sois vós entre as mulheres, e bendito é o fruto do vosso ventre, Jesus. Eu quero colocar nessa última Ave Maria duas intenções: pela paz no mundo. Enquanto nós estamos aqui nos alegrando, tem países em guerra, bombardeios, medo, fome, angústia, crianças, famílias separadas. Rezemos pelo fim da guerra. Eu vi que o Papa Leão mandou uma mensagem para vocês. Mandou? Vocês ficaram felizes, sim ou não? Vamos rezar por ele, essa Ave Maria também. Ele que tem rezado tanto, lutado tanto pela paz. Ave Maria, cheia de graça, o Senhor é convosco. Bendita sois vós entre as mulheres, e bendito é o fruto do vosso ventre, Jesus. Santa Maria, Mãe de Deus. Glória ao Pai, ao Filho e ao Espírito Santo. Glória ao Pai, ao Filho e ao Espírito Santo. Glória ao Pai, ao Filho e ao Espírito Santo. Só para dar o gostinho da madrugada, um mistério. Aplaude o Senhor, aplaude Nossa Senhora. E para a gente finalizar esse momento tão bonito, foi bom, não foi? Com chave de ouro, vou aproveitar que o meu bispo fora da casinha está aqui hoje. Cadê Dom José? Vem cá, só para dar uma benção de encerramento. Vem cá. Vocês gostam do meu bispo, sim ou não? Só dá uma benção para terminar este mistério para nós.
1: Eu tenho sorte por ter padres assim, né? Então vamos pedir que nestas noites, uma noite que eu conduzia a adoração, eu estava sentindo, Frei, que o céu está aqui na terra. A unção está contando com o Frei, a unção aqui é muito forte, porque a nossa oração é poderosa. É poderosa. E Deus está ouvindo a nossa oração. Essa é a coisa mais importante. E outra coisa, Frei, foi emocionante a mensagem do Papa Leão. Viva o Papa Leão! Mais forte, mais forte! Nós gritamos: Papa Leão, nós te amamos. Esta comunhão com a Igreja Católica Apostólica Romana, que traz para nós as graças. Esta é uma graça. Estamos aqui todos reunidos, e já que ele me deu a palavra, agora se vire, viu? Mas eu tive que convencer o Frei para vir aqui hoje, viu? Que pouca coisa aqui, é. Ele foi muito obediente ao bispo, graças a Deus, viu? Santos bispos aqui, ó. Porque ele já tinha, obrigado, ele tinha programado outra coisa. Diz: Frei, tem 350 mil pessoas que te esperam. Você não pode frustrar esta população que está aqui no Aleluia. Quero te agradecer, quero te agradecer. Uma salva de palmas para o nosso Frei que está aqui. Muito obrigado, viu? Muito obrigado. Estamos... Ah, eu te amo também. Vamos receber a bênção então. Depois desta dezena de rosário, vamos pedir a bênção de Deus. Cada um sinta no seu coração, como dizia Dom Gregório durante a missa, Deus está no nosso coração. Deus se esconde no nosso coração. Cabe a nós dar a voz a Ele, que Ele possa falar. Cabe a nós dar o nosso ouvido para que possamos escutar o que Ele tem a falar para cada um de nós. Então, sinta neste momento a presença de Deus em seu coração. Ele, por meio da igreja que está aqui presente, Ele vai derramar a sua bênção em nome do Pai, do Filho e do Espírito Santo.
2: Obrigado. Pode aplaudir. Ergue os braços e canta mais uma vez para terminar.

Eu sei que tem gente aqui que não é católico, queremos dizer que vocês são bem-vindos aqui. Uma salva de palmas para os nossos irmãos de outras denominações. Sejam bem-vindos. Quero saudar as criancinhas que estão de freio aqui. Estou vendo uns, quem está os de freizinho. Cadê os freizinhos? Levanta os freizinhos aí. Já estou vendo uns freizinhos daqui. Olha que coisa linda aqui, meu Deus do céu. Coloca a mão no seu coração.

com a mão no seu coração. Vai falando com o Senhor que você tem sede dele. Senhor, eu tenho sede de ti. Eu tenho sede de ti. Aproveita, meu irmão, porque a presença de Deus neste lugar é forte. Deus está aqui.

Pegue teus braços. O Papa Leão, na mensagem que mandou para nós, ele disse: uma vida sem Cristo é uma vida sem graça. Diga para quem está do seu lado: uma vida sem Cristo é uma vida sem graça. Levanta a mão quem já viveu uma vida sem graça. Eu já vivi uma vida sem Cristo. Foi uma vida sem graça. Com Cristo a nossa vida fica melhor. Olha para quem está do seu lado e diga: com Cristo a sua vida fica melhor. E diga para ele: e Deus tem muito mais para você. Você ainda não viu nada. Você ainda não viu nada, minha gente. Deus tem mais para você. Afrei, mas por que Deus ainda

Deus quer te trazer vida. 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

Talvez você chegou aqui morto, morto na alma, assim como aquele filho pródigo que saiu da casa do pai e morreu, morreu espiritualmente, morreu na sua alma, perdeu a sua dignidade. Mas um dia ele volta para a casa do pai.

Agora é o seguinte, tem criança aqui hoje? Tem ou não tem? Tem criança aqui ou não tem? Papai, se conseguir, coloca no ombro a criança. Se conseguir, se for criança pequena, coloca no ombro. Pra gente ver as crianças. Cadê as crianças? Olha aí, ó. Bora colocar as crianças nos ombros aí. Aplaude as crianças. Esse é o futuro da nossa nação. Ensina desde pequenas crianças. Crianças estão ouvindo o Frei, sim ou não? Quero ver só as crianças agora. Só as crianças, hein? De 12 anos para baixo, viu? Eu te levantarei. Só as crianças, vai. Eu te... Oh, coisa bonita. Filho querido. Crianças, mais forte, mais forte. Eu te levantarei, vai.

Meu querido irmão, minha querida irmã, está feliz com o Aleluia 2026, sim ou não? Nós temos aqui hoje mais de 300 mil pessoas presenciais. E não sei quantas mil pessoas assistindo em casa. Uma salva de palmas para quem está assistindo em casa. Eu estou muito feliz em saber que de uns tempos para cá, aliás, comunidade Shalom já é pioneira nisso, grandes eventos católicos estão acontecendo na nossa nação. 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Olha para quem está do seu lado e diga: está sendo maravilhoso essa noite com você. Se tem alguém sentado do teu lado agora, pede para essa pessoa ficar de pé. Deixa Deus sonhar em ti.

Quero convidar você a colocar a mão no seu coração. Deus quer ressuscitar sonhos hoje aqui. O sonho do seu casamento, o sonho do seu filho. Não desista dos teus sonhos. Não desista dos sonhos de Deus na sua vida. E diga assim comigo: eu quero viver os teus sonhos, Jesus. Diga mais forte: eu quero viver os teus sonhos, mais do que os meus sonhos, mais do que meus projetos. Eu quero viver os teus. Eu quero descobrir os teus. Porque eu sei que os teus sonhos são melhores que os meus. Jesus olhava para os apóstolos e Jesus tinha um sonho com eles. Eu quero que vocês vão para todo mundo e preguem o evangelho. O que eu ensinei para vocês, vocês ensinem para o mundo. Esse é meu sonho. Pedro, eu quero que você seja o primeiro papa da igreja, Pedro. Este é o meu sonho para você. E diz a palavra que eles largaram tudo e começaram a seguir Jesus. Eles começaram a seguir o sonho que Deus tinha para eles, que Jesus tinha para eles. E Pedro um dia fala: Jesus, e nós que deixamos tudo, o que nós vamos ganhar? Pedro, você que deixou tudo vai ganhar 100 vezes mais casas, pai, mãe, irmãos, filhos, já nesta terra. Por isso os sonhos que eu tenho para você são grandes. Agora Pedro e os apóstolos, não vai ser tarefa fácil. Vão prender vocês, vão perseguir vocês, mas não desistam, não desistam, porque eu estarei em cada momento para salvar vocês. Eu me lembro quando Pedro foi preso, como Jesus já havia dito para ele, e diz a palavra que Pedro estava na prisão com 16 guardas, e de repente Pedro passa pelos 16 guardas. Um anjo do Senhor liberta Pedro, e Pedro começa a pregar de novo. Pode ser difícil, mas se é de Deus, ninguém destrói. Pode ser difícil, mas se é de Deus, se é de Deus, eu não ouvi, se é de Deus, se é de Deus, se Deus é por nós, se Deus é por nós.

Amém? Você vai desistir sim ou não? Você vai desistir sim ou não? Não desista. Se for preciso, Deus vai abrir o mar para você passar. Não desista. Agora é o seguinte, eu quero que todo mundo ligue a lanterna do seu celular. É possível isso sim ou não? Aleluia, 2026, um dia histórico. Que coisa linda, agora que eu começo a ver um pouquinho de vocês. É o seguinte, estão me escutando, sim ou não? Quando chegar o melhor de Deus virar, você não vai só cantar. Agora você vai gritar cantando. Para quem está não sei quantos quilômetros, escutar a gente, ok? Escutaram o que o Frei falou, sim ou não? Estão prontos?

celular, levanta, levanta, levanta, levanta! É o seguinte, fica com a lanterna levantada, fica com a lanterna levantada. Ó, eu ouvi o Moisés falando que vai entregar algum vídeo pro Papa em resposta, porque o Papa falou com a gente, falou ou não falou? Eu ouvi dizer que o Moisés vai mandar alguma resposta, um vídeo, fotos, alguma coisa. Que vocês acham desse momento de chegar lá? Que vocês acham? Então vocês vão pensar no Papa, vocês vão pensar na igreja, e nós vamos fazer essa música, que seja uma oração para a nossa igreja, para que a gente não desista, para que a evangelização não pare, amém? Para que os evangelizadores não parem, amém? Para que a igreja católica continue seguindo além na nossa nação e no mundo, amém? Quando chegar o melhor de Deus virá, você vai dar um berro muito maior do que você já deu, ok? Agora vai chegar lá no Papa Leão, ok? Levanta o seu celular!

0: Viva a comunidade Shalom! Me despeço de vocês. Foi uma honra estar mais um ano aqui com vocês. Deus abençoe. Se Deus permitir, o ano que vem a gente volta. Se Deus permitir. Moisés, obrigado. Obrigado por esse convite. Obrigado por essa festa histórica, por essa festa linda.
1: O ano que vem, Frei Gilson, são os 30 anos do Aleluia. E o Frei Gilson tem que estar conosco, não é não? Esperamos em Deus e pedimos ao Senhor. Muito obrigado, Frei Gilson. Que o Senhor te sustente no teu ministério e na tua missão. Vamos rezar um Ave Maria por ele? Vamos? Vamos estender as mãos sobre ele e vamos rezar um Ave Maria para que Nossa Senhora o proteja, o conduza, o ponha sobre o seu manto e o sustente no seu caminho. Ave Maria, cheia de graça, o Senhor é convosco. Bendita sois vós entre as mulheres e bendito é o fruto do vosso ventre, Jesus. Santa Maria, Mãe de Deus, rogai por nós, pecadores, agora e na hora de nossa morte. Amém.
0: Obrigado, Moisés.
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1: Levando aqui essa maravilhosa experiência de oração, de encontro com Jesus. E, gente, que bonito ver uma multidão de pessoas que vieram para cá para viver essa experiência de encontro com Jesus, essa experiência de tocar na graça de Deus que tem sido derramada desde quarta-feira aqui nesse Aleluia, com tantos shows na quarta, na quinta, sexta-feira, hoje à noite de sábado, e ainda tem domingo, tá? Não acabou, e nós, o Sistema Canção Nova de Comunicação, vai levar você a continuar vivendo essa experiência tão bacana de ver esse carisma levando as pessoas ao encontro pessoal com Jesus. O carisma da comunidade Shalom, que promove esse evento há 29 anos, gente. Essa é a 29ª edição do Aleluia. E falando aqui com diversas pessoas que passaram aqui pelo nosso momento de intervalo aqui, né? Os bastidores do Aleluia. Várias pessoas dizendo, né? A Sueli Façanha, que passou pra cá. A Eva, que tá desde os inícios da comunidade Shalom. Eles dizendo o quanto é bonito ver essa inspiração que nasceu no coração do fundador, do Moisés, e ela veio se atualizando, ela veio se perpetuando e vem mostrando com o tempo que é uma inspiração do coração de Deus. Porque se fosse uma ideia, uma mera ideia do coração do Moisés, certamente ela não perduraria por tanto tempo, né? Então mostra e comprova que de fato o Aleluia é uma inspiração do coração de Deus, que brota no coração do Moisés, e por 29 anos ela vem aí se eternizando e realizando cada dia uma experiência mais bonita. Esse é o meu primeiro Aleluia, primeira vez que eu, Rodrigo, vim aqui pro Aleluia, e olha, eu já posso testemunhar o quanto essa experiência tem levado muitas e muitas pessoas ao encontro pessoal com Jesus através da arte, da música e de tantas manifestações de carismas diversos, tá, gente? Porque passou por aqui Colo de Deus, passou por aqui, gente, tantas expressões da música católica, e teve uma expressão muito peculiar, posso assim dizer. Uma expressão que é dessa terra, é da terrinha aqui do Ceará. Gente, e ele está aqui comigo. E nós vamos bater um papo. Já fazia um tempo que eu não via esse irmão nos bastidores. Eu perguntava para ele, quanto tempo, meu irmão, que você foi na última vez lá na Canção Nova? Ele já disse que tem 2 anos. Então, olha só. Eu já quero falar, porque a esposa dele tá aqui do lado, eu sei que é ela que cuida da agenda dele. Naldo José 2027 tem que vir na Canção Nova, e eu já falei o nome dele. Chega mais, Naldo José, irmão querido. Dá um abraço aqui. Que alegria, cara, poder te receber.
2: Aguenta,
1: que bom.
2: Aguenta firme, meu irmão. Aguenta firme. É, quando eu olho pra qualquer pessoa da Canção Nova, é o que vem na minha cabeça primeiro. Aguenta firme.
1: Aguenta firme. Firme. Olha, eu acho que você podia até fazer uma música com isso, tá, irmão?
2: Rapaz, já fizeram uma, não?
3: Já tem uma, tem uma.
2: Tem uma? É, foi o Nelsinho ou não?
3: Tem uma, Nelsinho fez.
2: Pronto, então a 2 é a inversão forró, já tá acolhida a ideia. Então o Gabriel.
3: Rodrigo.
2: O Rodrigo. Eu troquei aqui porque o Gabriel foi quem trouxe o Peter.
3: Foi.
2: Pra cá. O Rodrigo acabou de dar o spoiler da nossa próxima música. Que, na verdade, tem 2 músicas na frente. Acabei de gravar uma música chamada Maria Não Vai Com as Outras. O clipe já está pronto. Foi gravado em Simbres. Tá lindo. Acabei de gravar aí um DVD também. E a minha música de lançamento é Jesus é Católico. E a minha próxima música que eu estou produzindo se chama Glória a Deus Sertanejo. Você sabe como é o Glória a Deus Sertanejo?
3: Manda pra gente.
2: Isso é o refrão da música, esse é o refrão.
3: Pronto.
1: Já espera que vai ter novidade, gente, olha só.
2: A próxima é Aguenta Firme no Forró.
1: Vocês estão vendo que já estão dando spoiler aqui, ó. É assim que nasce a inspiração, gente. Deus sopra no ouvido, o caboclo toma posse daquilo e leva pra frente.
2: Já recebi.
1: Que alegria, que alegria. Irmão, vamos lá, fala pra gente. Dessas 29 edições, né? Essa é a 29ª edição do Aleluia. Quantas delas você já esteve ali, né? No palco, cantando, levando a animação, essa galera viver essa experiência de animação. Você tem quanto tempo que você está cantando no Aleluia?
2: Eu cantei 10 anos no Aleluia. Foi 10 ou foi 11? 10, 11 agora, né? Eu cantei 10 anos no Aleluia, ano passado eu não estive no festival e nesse ano já voltei, então 11º.
1: 11º. E é nítido a gente perceber que a gente tem partilhado isso aqui com o pessoal que tem passado, falava isso com Sueli Façanha, né? Que tá desde os inícios da comunidade Shalom, né? E, exato. E aí ela dizia, né? E eu partilhava com ela. Quando a gente consegue discernir que uma experiência, uma inspiração vem do coração de Deus? Quando ela perpetua no tempo. Se fosse simplesmente uma ideia que brotou do coração do Moisés, certamente ela passaria. Mas se torna uma inspiração quando a gente vê que ela vai perdurando no tempo, já são 29 anos, e a cada vez uma novidade, cada vez uma nova experiência, opa, né? Uma experiência reinventam. Que cresce. Isso é muito bonito, né? E nesses 11 anos, então, né, que você tem a experiência de estar aqui no Aleluia, você tem notado, né, que essa inspiração, de fato, ela tem tomado uma proporção diferente a cada ano?
2: Olha, o Aleluia dispensa comentário, porque o que acontece todo... Agora, no final do Aleluia, a repercussão é que não coube, que fechou os portões. Sim. Ou seja, isso é um grande sinal de que o evento não comporta a sede do povo. Ou seja, Fortaleza, muita gente veio e muita gente ficou fora porque não cabia mais. Mas eu digo, como você mesmo disse, né, o tempo não é o senhor das coisas. Sim. O senhor das coisas é sempre Deus, sempre. Sim. Mas o tempo é um grande sinal de que aquilo de fato é de Deus. E não é só pela proporção de tamanho. Sim. Fisicamente. Sim. Mas dos grandes testemunhos que a gente ouve falar, os grandes frutos. Eu sou fruto do Aleluia.
1: Que legal,
2: eu sou fruto,
1: cara,
2: do Aleluia. Quando o Aleluia era lá do Cocó, eu fazia parte das bandas seculares. Uhum. Aqui em Fortaleza e no Nordeste. E hoje, pela música católica, eu viajo o Brasil inteiro, né? Rio de Janeiro, São Paulo. Eu ia estar no PHN nesse ano. A gente não pôde por causa do DVD. Mas, se Deus quiser, ano que vem, se a logística permitir, nós estaremos lá. Se Deus quiser, eu estarei lá. Se Ele não quiser, eu também não quero estar, porque eu vou estar tomando lugar de alguém.
1: Exato.
2: Eu costumo dizer aqui no Aleluia que quando Deus só me permita subir nesse palco enquanto Ele quiser se utilizar,
1: uhum,
2: de mim.
1: Sim.
2: Porque no dia que eu me esquecer que é por Ele, por causa dEle, nele, fala dEle, é tudo sobre Ele, eu já posso ficar do lado de fora.
1: Que fera, que fera. E, Inaldo, vamos falar um pouquinho agora do teu trabalho, do teu ministério, né? Do que você tem feito, daquilo que Deus tem colocado no teu coração. No comecinho aqui, você já deu ali um spoiler, de são 3 ou 4 canções que você já está produzindo aí,
2: o
1: né?
2: O repórter é bom, aí ele tira logo tudo de uma vez, né? Até coisa que não era para me falar, a gente fala. O Rodrigo aqui, eu vou dizer, viu? Sem condições. Quando tiver coisa nova, já que eu não posso ser entrevistado pelo Rodrigo da Canção Nova, marca esse nome.
1: Eu vou arrancar.
2: Esse é o problema.
1: Então vamos lá, ó. Porque assim, os bastidores, eu gosto muito de trazer esses spoilers, mostrar pra galera o que tá acontecendo, porque assim, a gente gosta de trazer em primeira mão o rolê.
2: Essa nova é a maior máquina de spoiler do mundo. Tudo que vai acontecer na Igreja Católica passa primeiro na Canção Nova.
1: Isso, cara, ó. Então vamos lá, você comentou aqui de 3 ou 4 canções, certo? Essas canções, elas estão todas agora pro segundo semestre.
2: Eu acabei de lançar Jesus é Católico,
1: certo.
2: A minha próxima música vai ser lançada sábado, nós estamos ao vivo,
1: uhum.
2: Então é sábado.
1: Pronto.
2: É sábado agora, Maria Não Vai Com As Outras, um clipe lindíssimo em Simbres. Olha, eu tô parecendo Roberto Carlos, todo de azul, assim, um azul bebê, tá entendendo? E um clipe lindíssimo, Maria Não Vai Com As Outras. A próxima que vem será lançada é Glória a Deus Sertanejo. E eu, ao longo disso tudo, vocês vão me seguindo nas redes sociais, que a gente vai lançando o DVD. No
1: legal.
2: DVD tem muita música nova também.
1: E aí o DVD, vocês vão lançar ele fracionado ou vão lançar todos de uma vez?
2: Fracionado. O DVD tá lindo, foi gravado em Goiânia.
1: Legal.
2: Um momento muito especial da minha vida e lá tem algumas músicas novas.
1: Bacana. Daqui a pouquinho eu vou falar a rede social dele, onde você vai encontrar, tá? Mas eu quero tirar mais. Calma aí. Tá só começando. Naldo, uma coisa que eu sempre gosto muito de trazer nesses bastidores, né? Você comentou até de um programa que eu apresentava na Canção Nova, que era o Estúdio Canção
2: muito
1: Nova,
2: massa.
1: Que a gente trazia principalmente essa realidade, porque por trás daquilo que nós já ouvimos pronto, existe uma produção, existe uma inspiração, existe dias e dias ali se pensando, né, como que vai ser aquele projeto musical. Como que acontece com você, Naldo? desde quando você pega a primeira frase de uma nova canção, desde quando você intui, opa, isso que Deus está falando comigo é uma música. Como que é esse processo do Naldo na produção até que a música fique pronta, publicada nas redes sociais, postada nas plataformas musicais?
2: Eu sou muito do momento. Vem uma, se você falar uma coisa aqui, como você falou, né? Agora aguenta firme. Eu não pensei numa música, eu sabia que já tinha uma. Mas quando você disse assim, mas quem sabe, aí eu pensei o forró, né? É diferente. Então eu vou gravar do Nalcinho no forró, é um dos dois. Aí eu sou muito assim. Então, a música Jesus é Católico, a gente estava numa mesa conversando com alguns amigos, irmãos que não tem a Eucaristia como corpo, sangue e alma. Uhum. Aí eu primeiro eu tinha visto uma camisa com essa frase. Uhum. E aí depois eu falei dessa frase para os irmãos que estavam na minha mesa, né? Alguns irmãos. E aí esses irmãos, nós somos muito amigos. Sim. A gente concorda que Jesus Cristo é o Senhor, mas a gente discorda em muita coisa. Entre elas, eles discordam que a Eucaristia é Jesus. Sim. E aí eu disse, a Eucaristia é Jesus. Aí eu pensei, a Eucaristia é genuinamente católica. Uhum. Ou seja, Jesus criou a Eucaristia, a sua presença, né? Ele instituiu sua presença dentro de uma igreja, dentro de uma instituição. E é a Igreja Católica. Então, se a Eucaristia é católica e a Eucaristia é Jesus, Jesus é católico.
1: Pronto.
2: Além de que ele é o próprio catolicismo, ele não é católico, ele é a igreja, né? Enfim. E Jesus é universal, mais que universal, é interplanetário. Não sei qual é a última instância do eterno, aí é o que ele é.
1: Pronto. E daí nasce as canções, vai para a fase de estúdio. Na fase do estúdio, você já tem seus músicos, seus arranjadores, como é que funciona? Você dá o seu palpite ali também na hora dos arranjos, ou você confia na tua equipe, solta na mão deles e eles vêm te surpreendem com aquilo que eles compuseram?
2: Olha, eu escolho de verdade. Os maiores músicos católicos hoje gravam comigo. Inclusive, na minha banda, o sanfoneiro tocava no Aviões, tocava com Wesley, tocava com Vicente, enfim, todas as grandes bandas. O tecladista é o Jampa, tocava com Wesley. O Lourinho do Baixo tocava com Wesley, com Xande. Esses nomes, se você não conhecer muito assim, mas o público forrozeiro sabe.
1: Sim.
2: É muita, vamos dizer assim, eles são autoridade no que eles fazem.
1: Que eles estão fazendo.
2: Eles fazem muito bem. E eu busquei esse nível pra gente. Não os músicos pagando, mas eu gravava com eles e eles foram se apaixonando gravando. E outros que viam tão bem gravados e rapaz, eu não conhecia um forró assim.
1: Que legal.
2: E foi chegando. Então, assim, quando eu faço uma música, eu faço ela com arranjo na minha cabeça.
1: Certo.
2: Eu mando pra eles e eles dão um acabamento final e
1: lindo,
2: já foi.
1: Lindo.
2: Eu gravei com a última banda secular que eu gravei era Limão com Mel. Então é a música chamada Ligação no Rádio. E eu fiz toda a produção. Então eles também respeitaram.
1: Sim.
2: Que é uma grande banda que faz assim, na autoridade deles, né, no veículo deles, eles são um dos melhores também. Então,
1: que legal.
2: Hoje Deus me usa aqui na igreja do jeito que ele me usou um dia no mundo.
1: Uhum.
2: Ou seja, eu produzia minhas músicas. Agora eu confio nos meus maestros, na minha produção. Quando eu faço meu sussurro lá, aí eles fazem a coisa acontecer.
1: A mágica acontece. Que legal, gente. É bonito, né, a gente falar isso pro pessoal de casa, porque o processo criativo é o que torna a beleza do produto pronto, né? Isso é muito bonito.
2: É a história do produto.
1: Exato,
2: né?
1: E é muito legal. E nesse processo, nós, né, que vivemos uma parcela diferente da música. A nossa parcela é a parcela da música de evangelização. A música que traz uma mensagem de Deus e tudo mais. Então, nós contamos que nesse processo existe a graça de Deus. Existe a unção de Deus que se serve daquilo que você tem de bagagem. Que se serve da bagagem intelectual desses músicos, desses maestros. E nisso, associado à intelectualidade do músico, com a graça de Deus, sai o produto pronto. Isso é maravilhoso.
2: Verdade. E se um dia tiver de escolher entre os dois, escolha a graça, porque a graça vai trazer a técnica.
1: Sim.
2: Eu sempre optei, Rodrigo, pelo... desculpa, viu? Eu sou laudado, viu, gente? TDAH aqui no alto nível. Eu lembrei da minha mãe e meu pai, quase no instante, no meio da conversa, eu já ia dizer, mãe, pai, no meio da conversa. Né? Meu pai Enoque Max, minha mãe e minha Maria das Dores, porque eles são fãs da canção nova.
1: Que legal.
2: Aguenta firme, meu filho, dona Maria.
1: Mamãe.
2: Olha, E então é o seguinte, de que era que a gente estava falando? Duvido eu saber.
1: A gente estava falando de todo esse processo da graça
2: da graça. Técnica. Se um dia eu tiver de optar entre um músico muito bom ou um missionário, eu vou no missionário. Agora, claro, eu faço ele estudar e crescer.
1: Claro.
2: E ele é que vai responder se quer crescer ou não. Se não, certamente essa pessoa não vai conseguir andar com a gente.
1: Sim.
2: Porque esse ministério ele tem uma chamada muito grande a evangelizar o forró propriamente dito secular. E eles são muito exigentes no que eles ouvem. Eles conhecem o balanço verdadeiro do forró.
1: Sim.
2: Às vezes a gente canta umas músicas católicas em ritmo de forró. Mas nem todo mundo quer ouvir assim. Eles querem ouvir uma coisa que não parece ser católica quando pensa que não, já estão... Tá tão laçado, né? Eu vou beber, eu vou virar a madrugada. Hoje eu vou cair e não vai ser nas calçadas. Até aqui eu não falei de Deus. Aí o cara, pai, eu vou ouvir esse forrozinho. Quando ele vai botando um copo de cerveja na boca, eu digo, vou me embriagar do Espírito seu. Hoje eu vou cair, mas é nos pés de Deus. Aí o cara não dá mais pra beber, né?
1: Opa!
2: Ou seja...
1: Que legal, cara.
2: É por aí.
1: Ou seja, é uma técnica que também serve como uma rede de pesca, né? Você tá jogando, literalmente, a rede em águas profundas, pescando fora do aquário. Você tá pescando fora do aquário. Aí que tá a sacada do teu ministério, irmão, e eu acredito que Deus, ele se serve disso. Porque quando ele dá a ordem para Pedro, Pedro, joga a rede pro outro lado, vai para águas mais profundas, ele tá falando exatamente isso. Ele tá falando exatamente isso.
2: Fazendo um seminário de vida aqui na Canção Nova, ou seja, teve um retiro da Canção Nova ao vivo dentro do Festival Aleluia aqui, pro Naldo. E agora tá todo mundo. Eu não tinha pensado nisso.
1: E é literalmente isso, né?
2: Visão.
1: É você ir para águas profundas e lançar as redes, talvez um território onde não vai ser o território do seu aquário cristão, do seu aquário.
2: Do conforto, né?
1: Exatamente.
2: O conforto de Pedro era onde ele sabia que tinha peixe.
1: Ok.
2: Mas a inspiração, né? Ou seja, o Espírito, Jesus diz, é do outro lado, Pedro.
1: Joga pro outro lado.
2: Porque é mais fácil pescar, às vezes, no aquário. Eu não gosto muito dessa expressão, mas já que o Rodrigo falou, aí eu boto a conta dele, né? Essa expressão, porque o povo já gosta.
1: Sim.
2: O show já fica animado, mas quando você constrange com o amor e uma estratégia nova, aquilo, vamos dizer, desarma muitos corações que já foram pensando, é música de igreja.
1: Sim.
2: É música de igreja, e acaba sendo desarmado pela graça de Deus.
1: Olha só, tá vendo? Isso é maravilhoso. E eu percebo muito no teu ministério, e eu falo isso aqui, Naldo, de verdade, né? Como uma pessoa que eu tenho uma estima muito bacana. Eu percebo quanto que Deus, ele se utiliza disso. Como se ele estivesse falando para ti, Naldo. Vai para água mais profunda e joga a rede pro outro lado. E é isso que eu tenho percebido nessa trajetória. São quantos anos de trajetória?
2: Rapaz, eu tenho 20 anos de ministério. É o tempo que eu tenho de casado.
1: Fera.
2: É claro que nesses 20 anos eu tive altos e baixos, uhum, afastamentos e aproximação. Mas como se você assistir meu show... desse dia do Aleluia, você vai ver que a minha abertura diz exatamente isso. Nesses muitos anos de ministério, já tive tempo para experimentar a glória, mas também a misericórdia em cada passo.
1: Sim.
2: Uma coisa que nunca aconteceu na minha vida é eu me sentir desamparado.
1: É.
2: Sempre eu, em alguns momentos, fui Adão, de desobedecer e experimentar uma maçã diferente, um gosto diferente. Mas Deus sempre aberto para me cobrir com novas vestes, com misericórdia, e o passo primeiro sempre é dele.
1: Que fera, que fera. Vocês estão vendo, gente? Deus, ele faz, e quando ele faz, o transbordamento da ação dele na nossa vida se transforma na canção, se transforma na música que você escuta. E é isso,
2: agora,
1: meu
2: querido. Olha, Rodrigo, inclusive agora eu vou dar um spoiler grande, olha aí.
1: Eu faço isso de propósito.
2: Meu Deus do céu.
1: Eu vou cutucando.
2: Daqui, essa daqui vai ser spoiler mesmo, viu, Rani?
1: Vamos.
2: Aí, ficou só um da produção ali, olha. Como ele não disse assim, não, é porque eu posso. Eu, agora pensando nisso, hein, joga a rede pro outro lado. Eu vou ter um projeto nesse ano que não tem nada a ver praticamente com o meu ministério e tudo a ver.
1: Pronto.
2: Eu acabei de escrever um livro e ele está sendo editado pela a mesma técnica, o povo, da edição Shalom. Eu não sei se ele vai sair pelo Shalom. Provavelmente não, mas ele está sendo editado pela galera, assim, indicado pelo povo do Shalom, ou seja, é uma galera muito boa, inclusive um deles, que é o meu diagramador, edita todos os livros do Shalom,
1: muito bom.
2: Né, o Ed, aí eu quero mandar um abraço aqui também para a Gabi, né, que senão ela vai ver, aí vai... enfim, a Carolzinha e outros que estão lá do Shalom, que indicaram essa galera, e o nome desse livro é Um Castelo Chamado Salvação. Ele conta a história de um guerreiro que entra no castelo para expulsar a rainha e se apaixona por ela.
1: Olha,
2: eu tenho certeza. E o guerreiro sai do outro lado consagrado. consagrado. Ele entra para renovar, para fazer a famosa reforma no castelo, e percebe que a reforma dele, na verdade, despiu o castelo de suas seguranças. E quando ele começa a perceber que aqueles muros do castelo, que aparentemente era barreira para chegar no castelo, na verdade era segurança para não sair do castelo. Então, spoiler é esse, Rodrigo. Que obrigado legal, legal. Pela oportunidade de Canção Nova. Muito obrigado. Bacana. E aguardem, eu vou chegar na Canção Nova com esse livro. Num PHM ou no Revolução Jesus.
3: Vem pro Revolução, vem.
2: Eu tenho certeza que a gente vai aparecer por lá. Um abraço a todo mundo, a você, Nelsinho, Gabriel, Peter, todo mundo. Ixi, tem tanta gente boa ali, Emanuel Stênio. Enfim, obrigado a todos vocês, né? Pedro, o próprio Ministério, né, da Canção Nova, Amor e Adoração, que eu gosto demais. Eu acho que eu estou esquecendo aqui muita gente, mas muito obrigado. E esse spoiler aqui mexeu com o meu coração, porque eu só dei esse spoiler porque você falou dessa visão, né? Que às vezes você está aqui pescando do jeito que você sabe e às vezes não está pegando alguns tipos de alma. E aí Deus vê que... Porque Deus para se utilizar de um cara que não entende nem de gramática direito. Aí para vir para a literatura, que é difícil. Sim. Então o livro ele é muito complicado em alguns momentos, porque é doutrina. Eu não pude inventar a história, então é uma história realmente, vamos dizer, a ficção mais verídica, né? Mais real. Legal. Que você pode entender. E eu acabei...

0: dentro do castelo,
1: sim,
0: ensinando a todos nós como ultrapassar um tempo difícil, um tempo medieval, que o livro é todo épico,
1: pera,
0: a ultrapassar um tempo medieval curvado à Santa Sé. Vocês vão amar o livro. Um castelo chamado Salvação.
2: Eu já gostei, eu já quero um livro pra mim. Que fera. Ô, Naldo, a gente precisa deixar agora onde a galera te encontra, onde que a galera pode encontrar suas músicas agora, né? Com certeza nas suas redes sociais você vai começar a falar desses lançamentos, tanto musicais como agora o livro. Então vamos lá, tem o Instagram, tem o YouTube, como é que eu encontro o Naldo José para a gente poder ensinar o pessoal a achar os seus conteúdos e consumir essa evangelização tão bacana que você tem feito, irmão?
0: No YouTube, Naldo José Oficial. E no Instagram também, Naldo José Oficial.
1: Pronto.
0: Né?
1: É só.
0: Pronto. Naldo José. Lembra de São José, lembra de Naldo. Naldo que só tem um cantor secular com o nome Naldo. Mas, enfim, Naldo José. E você vai encontrar tudo isso. A gente tá numa campanha, gente, certo? Chegar a 1 milhão, já tem uns 100 mil.
1: Não vai chegar.
0: Foi só 900. Eu tô brincando.
2: Galera, então agora toca o dedo aí no seguir, toca o dedo no se inscrever no canal Naldo José Oficial, tanto no YouTube quanto no Instagram. Vamos lá, tem muito conteúdo bacana. Vamos levar esse entretenimento em forma de música pra sua casa, pra suas convivências, pra sua família. Vale a pena. É uma indicação do meu coração pro seu coração, tá?
0: E eu vou deixar com você aqui a cruz, eu não estou com ela aqui, mas a produção daqui a pouco pega aqui nas coisas lá, a cruzinha que eu propago em cada show que eu vou, não desista, por você eu fui até o fim. É uma cruzinha que eu dou em alguns momentos, e eu senti de lidar, infelizmente eu não estou com a minha calça oficial cheia de bolso,
1: que bacana,
0: mas eu quero dar para você e para a sua equipe, porque eu tenho certeza, legal, que ela vai mexer, amém, também com as estruturas da misericórdia, amém, na sua vida. Essa cruz, quando está lá em casa, de repente a gente está assim, vivendo alguma coisinha de nada, e você olha para ela e diz, não desista, por você eu fui até o fim. Essa é a maior mensagem da cruz. E, como ele diz, olha, a canção nova, não duvido de chegar a 1 milhão, já não. Mas olha, muito obrigado pelo carinho. Se puder, segue. Se não puder, persegue. Porque, na verdade, essa história de seguir é nossa, né? Jesus diz, os perseguidos são bem-aventurados. Então, assim, tem uma sala, eu vou... Olha, do livro de novo. Tem uma sala do livro lá, o livro é cheio de salas. Ele não chega a ser o castelo interior de Santa Teresa, mas ele tem algumas coisas parecidas, só que é um castelo mesmo, físico, né? Não é a alma. É uma pessoa que entra numa instituição, no caso, para renovar. E lá tem algumas salas. Uma dessas salas se chama Sala das Luzes. E nessa sala eu falo essa frase que eu disse aqui, né? Então a gente inventou o seguir. Tá bem, me siga porque eu sigo Jesus. Ou então deixe de seguir alguém que não segue Jesus, está tudo certo. E se quiser perseguir, me ajude a construir meu castelo. Pode.
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1: 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Que alegria ter você na sintonia aqui da Canção Nova. E agora, você vai acompanhar com a gente o show do Missionário Shalom. É isso mesmo, Missionário Shalom, que agora tem um clima de despedida. Gustavo Osterno, membro da comunidade católica Shalom durante muito tempo, está se despedindo do Missionário Shalom para a entrada de outro membro cantor para compor esse time maravilhoso, que de tempos em tempos já vive essa reciclagem, essa manutenção de cantores. Então, você confere agora, Missionário Shalom. Você já está ouvindo a música aí, ó. Olha que delícia, Missionário Shalom, com você na Rádio Canção Nova. É isso mesmo, vamos juntos, nós espalhamos o amor pelo ar. Sim.

0: Boa noite, aleluia!
1: Boa noite!
0: Boa noite, aleluia!
1: Você tá feliz? Eu tô muito, muito feliz de estar aqui com vocês. Se você tá feliz de verdade, erga seu braço aqui em cima. E diga assim: Jesus!
0: Jesus!
1: Eu aceito.
0: Eu aceito.
1: Nesta noite.
0: Nessa noite.
1: Dizer pro mundo.
0: Dizer pro mundo.
1: Que tu és a minha alegria.
0: Que tu és a minha
1: alegria. Eu quero fazer uma grande festa.
0: Eu quero fazer uma grande festa.
1: Comissionário Shalom.
0: Comissionário Shalom.
1: Vamos lá?
0: Vamos colocar.

0: já sabe, né? Segura no irmão que tá do teu lado. E vai
1: lá pro chão.
0: Lá pro chão. Desce. Desce. Enquanto vocês descem, tudinho.
2: Tem que descer tudinho.
0: Todos. Nós queremos sempre dar o melhor pra Deus. Sim ou não?
3: Sim!
0: Mas na verdade, é Deus que sabe o que é melhor pra nós. Por isso no 3, nós vamos acolher o que Deus tem de melhor pra nós. Tá bom? Conta com a gente.

0: Meu Deus!
1: Vocês estão cansados? Ah, tá bom. Era só pra saber mesmo. Gente, o aleluia é sempre o lugar onde nós podemos voltar para a casa do Pai. E nós estamos tendo essa experiência com o Senhor nesses dias de aleluia. Nós vamos cantar uma canção agora que fala desse retorno do filho à casa do Pai. E eu convido você a cantar com a gente, rezando, pedindo ao Senhor que nos acolha na sua casa. Canta com a gente.

perdão, Espírito. Se você não ora em línguas, fica repetindo: Pai, me acolhe na tua casa. Me acolhe, Pai, na tua casa. Eis-nos aqui, Senhor. Nós somos filhos muito amados por ti.

0: palmas para esse Pai que nos ama e nos acolhe sempre. Amém.
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0: É. Deixa eu dizer uma coisa pra vocês. É muito bonito você viver uma consagração a Deus e saber que nada que você faz se compara com o ser inteiramente de Deus. Aqui, durante 17 anos, junto é a luz, nunca escutei um elogio desse. É a luz, bonito, obrigado. Ah, foi bom, obrigado, me salvou. Ah, valeu. E agora deixa eu dizer, deixa eu falar. A vida consagrada, o coração de um consagrado é habitado pelos sonhos de Deus. Quando Deus nos confia alguma coisa, como me confiou esse ministério durante 17 anos, Ele me deu sonhos. Sonhos de oxigênio, sonho de eis-me aqui, sonho de DNA, sonho de uma revolução. E nós sonhávamos juntos muitas vezes nesse palco. Porém, Deus não nos decepciona. Deus colocou no meu coração novos sonhos. E um dia eu quero voltar para esse palco. Glória a Deus. Gustavo, você é a luz. Obrigado.
1: Quebrar o gelo, né?
0: Voltar um sacerdote para cá, né? E uma coisa que me deixa muito feliz é saber que esses meus irmãos vão estar aqui junto com vocês, sonhando cada aleluia um novo sonho de Deus. E eu volto, certo? Com vocês casados, uns padres, outros celibatários, outros consagrados. E feliz. Agora, para não quebrar a tradição, ergue teu braço lá em cima e diga como Nossa Senhora: Maria,
2: Maria,
0: ensina-me,
2: ensina
0: a dizer contigo,
2: a dizer contigo
0: o quê? Eis-me aqui. Você é luz. Obrigado.

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E agora chega o momento mais importante do nosso aleluia. Nós vamos nos preparar e você não vai embora agora, porque Jesus vai chegar. E Jesus chegando, ele é o mais importante de tudo. E eu peço agora um grande silêncio na arena do aleluia para receber a presença de Jesus no meio de nós. Nós vamos rezar uma Ave Maria e no final desta Ave Maria nós vamos fazer um grande silêncio na arena do aleluia para recebermos Jesus no meio de nós. Nada é mais importante que a presença dele. Juntos, Ave Maria, cheia de graça, o Senhor é convosco. Bendita sois vós entre as mulheres. E bendito é o fruto do vosso ventre, Jesus. Vocês. E agora vamos ouvir o nosso silêncio. Se alguém está falando, delicadamente peça para esta pessoa silenciar. Nós vamos ouvir o silêncio na arena do aleluia, para recebermos a presença de Jesus no meio de nós.

Queremos ouvir o seu silêncio. Você que está falando, queremos ouvir o seu silêncio. Nós já vivemos e ouvimos muita coisa nesta noite. Nós vivemos a celebração eucarística. Nós ouvimos a mensagem do Papa. Nós vivemos os momentos de oração com Frei Gilson. Nós louvamos e bendizemos a Deus com missionário Shalom. Mas agora vai entrar no meio de nós aquele que tem o poder de mudar a nossa vida e a nossa história. E eu lhe peço, você que está nesta noite aqui, depois de tudo o que vivemos, abra o seu coração e receba esta presença da maneira mais intensa possível. Ninguém é mais belo do que Ele. Ninguém é maior do que Ele. Ninguém tem mais poder do que Ele. Aliás, só Ele pode transformar a minha e a sua vida. Só Ele pode curar a minha e a sua ferida. Só Ele pode tirar o nosso coração de pedra e nos dar um coração novo. Só Ele pode nos dar o seu Espírito Santo. Nesta noite, nós queremos receber e renovar o dom do Espírito Santo no nosso coração. Nos dá um coração novo. Só Ele pode nos dar o seu Espírito Santo. Nesta noite, nós queremos receber e renovar o dom do Espírito Santo no nosso coração. Nos dá um coração novo. Só Ele pode nos dar o seu Espírito Santo. Nesta noite, nós queremos receber e renovar o dom do Espírito Santo no nosso coração. Oremos juntos com todo amor e todo fervor.

Cantemos a capela com todo o amor e todo o fervor.

0: ter violão, mas temos a nossa voz. O céu está
1: presente aqui.
0: Pode ter a chuva, mas nós temos o fogo.

Eu convido você agora a estender suas mãos para Ele. Não converse, reze. Estenda suas mãos para Ele. Senhor Jesus, nós queremos te pedir, entra nesta arena e faz o que nós não conseguimos fazer. Entra nesta arena e vem transformar o nosso coração. Entra na nossa casa e entra na nossa vida e muda a nossa história. Senhor Jesus, nesta noite, na nossa fraqueza, na nossa debilidade, nas nossas feridas, nos nossos limites, faz um milagre de amor. Faz um milagre de amor. Santo, santo, santo. Repita comigo. Santo, santo, santo. Diga mais forte. Santo, santo, santo. Com todo fervor. Santo, santo, santo.

0: Senhor Jesus, que passa no meio de nós. Ele dá uma compulsão, um arrependimento nos nossos corações, um desejo de mudar de vida. O Senhor Jesus, Ele é o batizador, Ele deseja derramar o Seu Espírito sobre nós, mas para que Ele derrame o Seu Espírito, Ele nos pede que nós renunciemos ao mal, arrependamos-nos dos nossos pecados e deixemos que a água viva do Seu Espírito nos lave nesta noite. E você pode, com as suas mãos estendidas para Ele, dizer: Senhor Jesus Cristo,
1: Senhor Jesus Cristo,
0: Filho do Deus vivo,
1: tem de
0: piedade de mim.
1: Perdoa os meus pecados.
0: Quebranta o meu coração.
1: Senhor Jesus,
0: muda a minha vida.
1: Tu que és santo,
0: transforma o meu coração pecador. E erguendo os nossos braços, preparando para receber Jesus no palco do Aleluia, nós juntos cantamos a Ti louvores.

0: Canta forte, arena do aleluia.
1: Cantamos a ti louvores.
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Senhor dá por meio deste canto espiritual a graça da rendição de coração. Muitos que estão aqui viviam uma vida dividida, um pé em Deus e outro no mundo. Jesus, passando no meio de nós, apaixona o nosso coração, nos dá um dom do arrependimento, pelo amor nos quebranta, nos dá um cansaço de viver uma vida dividida e nos dá a força do amor de nesta noite tomar uma decisão, colocar os dois pés, colocar a vida inteira em Jesus, não querer mais viver dividido entre Jesus e o mundo, mas amorosamente, apaixonadamente decidir-se por Jesus, porque Ele se decidiu por ti primeiro. E com esse coração inflamado e decidido por Ele, você canta: meu coração está em ti, Jesus. Não mais no mundo, não mais em mim mesmo, não mais no pecado, não mais na morte,

E à medida que as muralhas vão caindo pela presença de Jesus, pela presença dos anjos no meio de nós, sim, o Senhor, nesta visualização, me mostra muitos anjos no meio de nós. As muralhas caem.

0: coração. Hoje é o dia da salvação. Hoje é o dia em que não existem mais barreiras entre nós e o Senhor que nos ama. Os anjos de Deus são enviados, quebram as muralhas, cortam as divisões e a salvação entra em nossa casa.
1: Abundantemente sobre a arena do Aleluia, o perfume da minha santidade. Eu unjo os vossos corpos com o perfume da minha santidade. Nada poderá vos separar da minha santidade, nem na morte, nem na vida. Nada poderá vos separar da minha santidade. Eu sou o Senhor. Eu sou a vossa vitória. Eu sou a vossa paz. Eu sou a vossa alegria. Eu sou a vossa vida. Eu sou o vosso amado. Eu sou vosso. Eu sou vosso. Eu sou vosso. Nada poderá vos separar da minha santidade, porque eu sou o vosso.
2: Senhor, me dá uma imagem de corpos com feridas apodrecidas. Mas nesta imagem, o Senhor vem com o seu dedo, com o óleo perfumado, e unge essas feridas. E na medida em que o óleo toca essas feridas, aquilo que era podre, fétido odor, se transforma em perfume. Aquilo que era ferida se transforma em glória. E o Senhor diz: hoje eu quero ungir as tuas feridas para curá-las por meio do sacramento da confissão. Busca o sacramento da confissão. Hoje eu te espero no espaço da misericórdia para transformar as tuas chagas dolorosas em chagas gloriosas. Rende o teu coração a mim. Não resistas mais ao meu amor. Assim diz o Senhor, como eu te amo.
3: Enquanto essa profecia era proclamada, alguns acólitos se aproximaram do altar e reacenderam as chamas que estavam apagadas. E por meio deste sinal, desta imagem, o Senhor nos faz entender que Ele reacende a vida, o vigor de muitos jovens por meio do perdão. As acusações que você faz a você mesmo não te fazem progredir, mas o perdão do Senhor reacende o desejo de viver. E o Senhor me dá o entendimento de que todos os jovens aqui hoje são reacesos, são visitados pela graça de Deus. Em vocês jovens hoje, o Senhor reacende a chama do seu espírito, a chama do amor. Ele perdoa e Ele reacende a chama do amor. Vocês não serão mais os mesmos a partir de hoje. E nem mesmo as acusações que vocês faziam a vocês mesmos terão força de abater e de paralisar a sua vida. Muito obrigada, Jesus. Porque os jovens do Aleluia hoje são transformados pelo teu amor. Muito obrigada, Jesus.
0: O Senhor toca o coração de alguns jovens que neste momento de adoração dizem dentro de si: Senhor, eu tenho medo de descobrir a tua vontade para a minha vida. Senhor, eu tenho medo da tua vontade. Alguns até já há muito tempo se sentem perdendo tempo por terem medo da vontade de Deus para as suas vidas. E o Senhor hoje diz a esses jovens: você deveria ter medo de perder o tamanho da felicidade que eu tenho para ti. Tu deverias temer perder a bela missão que eu escolhi para ti. E Jesus diz a esses corações: coragem, eu tenho o segredo da tua felicidade. Coragem, eu completo que a tua fraqueza te amedronta. Coragem, eu sou a tua felicidade. São muitos corações chamados a grandes vocações. O Senhor faz um levante de vocações nesta noite.

0: é dos violentos de coração, é aqueles que se deixam queimar em oferta, e quem não tem medo de entregar tudo a Jesus. O Senhor, Ele vai tocando também muitos jovens que estão em casa. Você vai acompanhando essa adoração. Muitos jovens que vivem com ansiedade. Muitos jovens que vivem em sonha. E você ligou no YouTube agora. E Jesus te olhou. Jesus fitou os olhos em ti. E te chama. Vem e segue. Vem de tudo. Não tenhas medo. Entregue a tua juventude para mim. E eu te darei o céu. O céu.
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2: Canta aleluia e reza.
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2: Rendendo o coração.

de adoração.

Preparemo-nos para receber a bênção do Santíssimo Sacramento. Aqueles que puderem se ajoelhem e juntos cantemos.

Senhor Jesus Cristo, neste admirável sacramento, nos deixastes o memorial da vossa paixão. Dai-nos venerar com tão grande amor os sagrados mistérios do vosso corpo e do vosso sangue, que possamos

0: Bendito seja Deus.
1: Bendito seja Deus.
0: Bendito seja o seu santo nome.
1: Bendito seja o seu santo nome.
0: Bendito seja Jesus Cristo, verdadeiro Deus e verdadeiro homem.
1: Bendito seja Jesus Cristo, verdadeiro Deus e verdadeiro homem.
0: Bendito seja o nome de Jesus.
1: Bendito seja o nome de Jesus.
0: Bendito seja o seu sacratíssimo coração.
1: Bendito seja o seu sacratíssimo coração.
0: Bendito seja o seu preciosíssimo sangue.
1: Bendito seja o seu preciosíssimo sangue.
0: Bendito seja Jesus no Santíssimo Sacramento do altar.
1: Bendito seja Jesus no Santíssimo Sacramento do altar.
0: Bendito seja o Espírito Santo Paráclito.
1: Bendito seja o Espírito Santo Paráclito.
0: Bendita seja a Grande Mãe de Deus, Maria Santíssima.
1: Bendita seja a Grande Mãe de Deus, Maria Santíssima.
0: Bendita seja a sua santa e imaculada Conceição.
1: Bendita seja a sua santa e imaculada Conceição.
0: Bendita seja a sua gloriosa Assunção.
1: Bendita seja a sua gloriosa Assunção.
0: Bendito seja o nome de Maria, Virgem e Mãe.
1: Bendito seja o nome de Maria, Virgem e Mãe.
0: Bendito seja São José, seu castíssimo esposo.
1: Bendito seja São José, seu castíssimo esposo.
0: Bendito seja Deus nos seus anjos e nos seus santos.
1: Bendito seja Deus nos seus anjos e nos seus santos.
0: Deus e Senhor nosso, protegei a vossa igreja. Dai-lhe santos pastores e dignos ministros. Derramai as vossas bênçãos sobre o nosso Santo Padre, o Papa, sobre o nosso arcebispo, sobre o nosso pároco e todo o clero, sobre o chefe da nação e do Estado, e sobre todas as pessoas constituídas em dignidade, para que governem com justiça. Dai ao povo brasileiro paz constante e prosperidade completa. Favorecei com os efeitos contínuos de vossa bondade o Brasil, este arcebispado, a paróquia em que habitamos, a comunidade católica Shalom, a cada um de nós em particular e todas as pessoas por quem somos obrigados a orar ou que se recomendaram às nossas orações. Tende misericórdia das almas dos fiéis que padecem no purgatório. Dá-lhes, Senhor, o descanso e a luz eterna. Pai nosso,
1: que estais nos céus, santificado seja o vosso nome. Venha a nós o vosso reino. Seja feita a vossa vontade, assim na terra como no céu. O pão nosso de cada dia nos dai hoje. Perdoai-nos as nossas ofensas, assim como nós perdoamos a quem nos tem ofendido. E não nos deixeis cair em tentação, mas livrai-nos do mal.
0: Ave Maria,
1: cheia de graça, o Senhor é convosco. Bendita sois vós entre as mulheres, e bendito é o fruto do vosso ventre, Jesus. Santa Maria, Mãe de Deus, rogai por nós, pecadores, agora e na hora de nossa morte. Amém.
0: Glória ao Pai, ao Filho e ao Espírito Santo,
1: como era no princípio, agora e sempre. Amém.
2: Cheios de gratidão pela obra que o Senhor fez em nós, aplaudamos o Senhor. Aplauda forte. Aplaude mais forte ainda, aleluia. Com amor e com fervor, aplauda o Senhor. Aplaude ainda mais forte. Se você foi tocado, aplauda forte ao Senhor.

0: ergue a mão do teu irmão e diga: bendito seja.
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1: Um amigo fiel é uma proteção poderosa. Quem o encontra, encontra um tesouro. Livro do Eclesiástico, capítulo 6, versículo 14. 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

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Gente, aleluia, 2026 está maravilhoso. E agora você, claro, vai conferir conosco uma participação maravilhosa que é da banda Só Pra God. Então, fica ligado com a gente, porque a partir deste intervalo você vai ter a banda Só Pra God. É claro, eu consegui a participação com eles e a entrevista com eles antes de subirem no palco, é isso mesmo, com os dois vocalistas da Só Pra God. Então, a gente começa agora com música para você curtir o intervalo da nossa programação e eu já volto com os vocalistas do Só Pra God aqui para você na Rádio Canção Nova.

0: 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Você tá ligado com a gente na sintonia da Rádio Canção Nova e acompanhando esse Aleluia 2026 que tá sendo maravilhoso. Gente, eu tenho uma galera aqui que talvez você que acompanha o ouvinte da Rádio Canção Nova, região sudeste, ainda não conhece, mas você vai ouvir muito falar dessa galera que é o Só Pra God. É isso mesmo. O Só Pra God é um grupo que também é da comunidade católica Shalom e eu quero saber um pouquinho mais dessa galera aqui que tá fazendo esse trabalho de evangelização maravilhoso. Bem, eu tenho que começar aqui com um, com o outro. Vamos lá, né? Boa noite, meu querido. Por favor, se apresente pro pessoal que tá em casa.
1: Boa noite, eu me chamo Ivens, sou missionário da comunidade católica Shalom, da comunidade de Aliança e vocalista hoje do Só Pra God.
0: Como é que surgiu essa iniciativa do Só Pra God pra galera que quer conhecer mais esse estilo que é o Só Pra God? Hoje você tem Morelzinho, mas o Só Pra God tá aí. Como é que surgiu essa inspiração de vocês?
1: Pois bem, nós somos uma banda swingueira católica, né, de pagode baiano, e nós levamos a nossa mensagem através desse ritmo, né? Levamos a mensagem do Evangelho de Nosso Senhor Jesus Cristo através desse ritmo, e surgiu de uma oração, né? De um sonho desejado pelo coração de Deus, de evangelizar os jovens através desse ritmo, através da nossa arte, da nossa música.
0: Há quanto tempo vocês estão nessa caminhada já?
1: Nós temos 27 anos de história já como banda Só Pra God. Várias apresentações, tivemos várias apresentações no palco principal aqui do Aleluia e hoje mais uma para marcar um tempo novo na nossa história.
0: Maravilha! Então estamos marcando também um tempo novo na história. Eu tô com dois vocalistas aqui, tá, gente? Só para você saber, agora eu vou pro segundo vocalista. Se apresenta pro povo de Deus na Rádio Canção Nova, irmão.
2: Oi, gente, me chamo Fabrício Tavares, sou missionário da comunidade Shalom e hoje vocalista do Só Pra God.
0: Fabrício, conta pra nós aí como é que é a alegria de servir. É um ritmo segmentado, mas que tem muita gente que curte esse ritmo e que tá cada vez mais encontrando Deus através desse ritmo. Como é que fica isso no teu coração?
2: Sim, realmente esse ritmo fez parte da minha história, né? Da minha adolescência, e ver Deus trabalhando neste novo, né? Que Ele realiza nas nossas vidas, porque realmente é um ritmo muito contagiante. E mostrar, né, a palavra de Deus, transmitir a palavra de Deus através desse ritmo, porque não só é um ritmo contagiante, mas as letras de todas as músicas têm um significado muito, muito forte, né? E leva realmente essa mensagem muito forte da palavra de Deus.
0: Deixa eu perguntar agora para vocês, antes da gente encerrar, porque eu confesso que minha memória não é tão boa, mas eu agora me lembrei. A galera que quer fazer o contato com o Só Pra God, levar para o seu evento, levar para a sua diocese, as mídias de vocês e o contato de telefone também, se quiser, fique à vontade, tá bom? Qual dos dois vai lá? Qual dos dois? Você lembra?
1: Pronto, a gente pode dar, né, como nossas mídias sociais, o nosso Instagram, Só Pra God Oficial, você pode seguir lá as redes sociais do Só Pra God. Temos também o nosso canal no YouTube e temos também o nosso telefone, que o Fabrício vai aí compartilhar conosco.
2: Pronto, o nosso contato, né, para que você nos leve para sua paróquia, é o DDD 859-8177-0120. 859-8177-0120. É só nos contatar e nos levar para animar a sua missão.

0: Maravilha, eu quero agradecer, quero desejar um ótimo show para vocês. Aleluia, tá excelente. Deixa o seu abraço pro galera da Rádio Canção Nova também, que tá curtindo em casa o Aleluia com todos os shows.
1: Muito bem, quero deixar meu abraço a você que curte aí através da Rádio Canção Nova todo o Festival Aleluia. Agradeço a você que vai curtir também só pra God daqui a pouquinho, já no palco principal do Aleluia. Fica aí o nosso abraço da banda Só Pra God pra você, ouvinte da Rádio Canção Nova.
0: Quero agradecer demais você que é ouvinte, que é sócio, que acompanha esse Aleluia 2026 e a nossa transmissão. Fica aí junto conosco, é a Rádio Canção Nova no Aleluia 2026.

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1: Estamos unidos aqui neste intervalo onde você está curtindo a banda, vai curtir a banda Só Pra God, é isso mesmo. Gente, quero agradecer a cada um que é sócio, benfeitor da Canção Nova, você que faz essa obra acontecer e que está proporcionando esta transmissão, essa cobertura do Aleluia 2026. 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A gente vai de música e já já nós voltamos.

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2: Família Canção Nova, vou ficando por aqui. Deus abençoe, obrigado pela sua participação. Agora, banda Só Pra God. E eu vou ficando por aqui, porque depois eu volto para um novo intervalo, o último intervalo, que a gente vai ter ainda José Cosme de Oliveira. É isso mesmo, gente. Obrigado, viu? Deus abençoe. Por hora, eu vou deixando vocês com essa banda maravilhosa para trazer essa swingueira católica maravilhosa. Só Pra God, ao vivo, agora no Hallelujah 2026.

0: só para God.
1: Boa noite, aleluia.
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1: Que grande alegria estar com vocês essa noite. Uma grande alegria, imensa alegria. Quero compartilhar com vocês que hoje, de uma forma especial, um novo na minha vida, por meio do Sopra God. E acredito que muitos estejam vendo esse novo que Deus está fazendo em nossas vidas. E, gente, quando rezávamos para construir esse show, Deus nos falava de uma água viva, que Ele vinha nos banhar com essa água viva e fazer brotar em nosso coração esse vinho novo. E hoje o Sopra God quer lhe fazer um convite para abrir o seu coração e acolher essa graça e deixar Deus lhe banhar com essa água nova, lhe preencher com esse vinho novo. Então, vem com a gente!
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junta todo mundo, junta, junta, junta. Essa é a hora que ninguém pode ficar parado, hein? Todo mundo saindo do chão, ao som do sopragode. Prepara, prepara, pro lado de lá.

Aleluia. Deus, quando faz novas todas as coisas, e quando Ele nos chama a uma missão, Ele não nos faz caminhar sozinhos. Assim fez com os discípulos, quando Jesus enviou de dois a dois para pregar o Evangelho. E com só para God não seria diferente. Eu não posso caminhar sozinho. Então, aleluia, com muita alegria, quero que vocês acolham um parceiro de caminhada muito caro pra gente. Ives Grangeiro! Chega mais, chega mais!

Muito boa noite, Arena Aleluia! Eu me chamo Ivens Grangeiro, sou missionário da comunidade Shalom e hoje vivo o novo do Sol pra God como novo vocalista, aleluia! Estamos juntos nessa missão de levar esse swing que vem direto do coração de Deus ao coração da humanidade, dos jovens, de todos aqueles que desejam escutar a mensagem e o evangelho de nosso Senhor. Então é o seguinte, Arena Aleluia. O Sopra God de hoje vive um novo tempo. E Deus também tem esse novo tempo para a tua vida. Deus também tem esse vinho novo que a banda Sopra God de hoje vive. Olha para a pessoa que está do seu lado aí agora e diz assim, ó, meu irmão. Pode ser mais forte ainda, Arena Aleluia. Diz lá aí, meu irmão. Você está pronto, está preparado para viver o novo de Deus, para beber um vinho novo. Vamos embora?

0: barulho, aleluia. Quem é milionário da graça de Deus aí, faz barulho. Tão cansado? Então, bora!
1: Quero hoje estar em teu colo, amado.
2: Na palminha da mão, assim, ó.

Jesus, dono do nosso jardim.

0: Hoje é festa, já tô arrumado naquele estilo, eu tô tranquilão. Na hora de sair de casa, o celular toca, é uma ligação.
1: Meu mano, hoje tá morgado, tô entediado, eu quero sair. Manda a localização, pra onde tu vai, que eu quero ir.
0: Então se prepara, porque a festa de hoje nunca se acaba. Já tem um amigo esperando a gente na sétima morada.
1: Ele não responde mais nada e a ligação cai.
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0: Pro céu.

0: 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Ele se alegra e decide também. Em cima da hora, quase se atrasando, quando o taxista vem se aproximando.
1: Estão indo pra festa, qual é o canto? Eu levo vocês, vamos entrando.
0: Seu moço, não dá, porque é subida a maior que você já viu na sua vida.
1: Ele me entendeu e acelerou, mas depois voltou na nossa direção.
0: Ei, pra onde vocês vão?
1: Pra onde vocês vão?

0: pra ficar bonito.
1: Muito bem, aleluia. E agora eu quero saber quem quer receber o Shalom do Pai.

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1: A Assembleia Nacional da França aprovou a proposta de lei que legaliza assistência para morrer, incluindo o suicídio assistido e, em certos casos, a eutanásia. A França já contava, desde 2016, com uma lei que permite a sedação profunda e contínua em casos terminais, mas proíbe a administração direta de substâncias letais. A nova norma vai além, alinhando o país a vizinhos como Bélgica, Países Baixos, Luxemburgo, Espanha e Suíça, que possuem legislações variadas sobre esse tema. A lei permite que maiores de 18 anos, cidadãos franceses ou residentes legais, com doença grave, incurável e em fase avançada ou terminal, acessem medicação letal para encerrar a própria vida. O paciente deve relatar sofrimento insuportável. Na maioria dos casos, o paciente auto-administra o medicamento. Para a Conferência dos Bispos da França, essa decisão representa um grave retrocesso moral e antropológico. A Igreja Católica reafirma que a vida é um dom sagrado de Deus, desde o início até o fim natural. Causar a morte deliberadamente nunca pode ser considerado um ato de compaixão ou liberdade. Em agosto, o Papa Leão XIV vai participar na Itália do Encontro da Amizade. Detalhes com Danúbia Gleiser.
2: Sim, o Papa Leão XIV vai participar do tradicional Encontro da Amizade entre os Povos em Rimini, cidade italiana, no dia 22 de agosto. O evento chamado Encontro de Rimini, que será realizado de 21 a 26 do próximo mês, está na sua 47ª edição e tem como tema o amor que move o sol e as outras estrelas, verso final da Divina Comédia. A programação do evento conta com debates, exposições, apresentações artísticas, atividades culturais, torneios esportivos e eventos para os jovens. Serão mais de 150 conferências com a participação de cerca de 500 palestrantes, tanto italianos quanto internacionais. Segundo os organizadores, a presença do Papa no dia 22 de agosto será o ponto alto da programação e em seu discurso ele deve abordar os temas da encíclica Magnifica Humanitas. O encontro também promoverá debates sobre paz, diálogo entre as religiões, política, economia e os principais desafios internacionais, reunindo autoridades italianas, representantes das instituições europeias, líderes religiosos, cientistas e especialistas de diversas áreas. A entrada será gratuita e mais de 3 mil voluntários atuarão na organização do evento.
1: Da Central de Jornalismo Canção Nova, Ana Elisa Castro.
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9: Basta-te a minha graça, pois é na fraqueza que a força se realiza plenamente. Segunda carta aos Coríntios, capítulo 12, versículo 9.
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Você tá ligado com a gente aqui na Rádio Canção Nova e daqui a pouco tem show com Cosme. Você vai curtir tudo junto com a gente e antes você vai curtir um bate-papo maravilhoso que eu tive com o Cosme, que ele é sempre daquele jeito, muito irreverente, mas uma curiosidade que eu não sabia, você também não sabia, mas você vai saber da boca do próprio Cosme. Antes dele subir no palco, a gente já trocou uma ideia com ele e você vai acompanhar junto conosco essa expectativa do Cosme mais uma vez no Hallelujah 2026, tá bom? Música pra você e você curte com a gente esse intervalo já já e eu tô de volta.

0: Gente, Aleluia 2026, como outras edições do Aleluia, não pode deixar de ter a presença do botafoguense mais fiel dessa face da terra. Resenha pura e alegria garantida na presença de Deus. Eu tô falando de José Cosme de Oliveira. Cosme, querido!
1: Fala, Orlando! Fala, Canção Nova, Rádio Canção Nova. É uma alegria saber que vocês estão aqui, que agora Canção Nova e Aleluia juntos nessa parceria bacana.
0: Graças a Deus. Você gostou do botafoguense? Fala a verdade.
1: Adorei, adorei, né? Eu sou um dos maiores botafoguenses do Rio de Janeiro, alvinegro da Estrela Solitária, time base da seleção brasileira.
0: Tá vendo? Olha aí que beleza. Agora, Cosme, que maravilha você está. Não sei se você já perdeu a conta, mas quantos aleluias você já participou aqui? Você tem a conta, mais ou menos?
1: Então, são 22 aleluias.
0: Meu Deus!
1: Todas as noites, a grande maioria, vamos dizer que 90%, fechando, né? Sendo o último para segurar a molecada aí. A galera fica porque quer ver o animador, quer ver o velho lá. Vamos lá, quer ver é o Cosme, que é a cara do Nelsinho Correia. Aliás, Nelsinho, um abraço para você, meu velho. Estamos na mesma idade.
0: Verdade, tá? Verdade. Então, já é já é sagrado que de 28, aleluia, está em 22, é aquele esquema, ó, espalha que o Cosme tá na área, né?
1: Exatamente, vai espalhando, já é tradição, eles estão dizendo que o Cosme, a lenda, que tá virando outra lenda agora na Canção Nova, sabia?
0: Opa!
1: O carnaval da Canção Nova, estamos indo agora para 10 anos seguidos, Cosme abrindo, já tá confirmado, Cosme abrindo o carnaval da Canção Nova lá no Rincão, todo mundo lá, que vai ser bom demais. 9 horas da noite, show, abrindo o carnaval da Canção Nova.
0: Maravilha! E para você, como é que é o sentimento de você estar aqui no Aleluia? Porque, claro, é uma tradição, mas no seu coração, eu acredito que também, tanto a responsabilidade como a alegria de ter a confiança da comunidade Shalom, porque é uma comunidade que realmente tem feito a diferença na evangelização, não só no Nordeste, mas no Brasil, né, Cosme?
1: É, né? É Deus, né? É Deus. Quando você passa verdadeiramente aquilo que é fruto de Deus na tua vida, a gente consegue ter essa comunhão. Essa comunhão com a comunidade Shalom, a comunhão com a comunidade Canção Nova, porque já nos conhece há muito tempo, sabe que de uma história de vida, de conversão e de um trabalho sério lá no Rio, onde a gente trabalha nas comunidades, a gente consegue ter essa comunhão com a comunidade Shalom. E aqui foi desde a primeira vez que eu bati com Moisés. Aliás, a primeira vez que eu vim aqui em Fortaleza foi pela Canção Nova, você acredita nisso?
0: Olha aí, é sério?
1: Foi pela Canção Nova, foi um conto da renovação. Que aí o pessoal da Coema me conheceu, me chamaram por Aleluia no Parque do Cocó, e a partir dali começou essa caminhada maravilhosa até hoje.
0: Que bênção!
1: Então, é agradecer a Deus, né? Um animador de grupo de oração, um dia foi escolhido para ser um animador do povo de Deus.
0: Que bênção! Eu só tenho a agradecer, eu sei que você ainda vai se preparar, vai ter o show, mas eu quero agradecer e também deixa a sua mensagem para a família que você sabe que te ama muito, que é a família Canção Nova, aqueles que estão ouvindo, acompanhando desde a madrugada. Tem muita gente que deixa o radinho ligado lá, até vai dormir, vai escutando a Canção Nova, já acorda escutando a Canção Nova. Aquele abraço para aquele povo que já te acompanha sempre e que pede as suas músicas na rádio.
1: Um grande abraço para vocês, lembrar sempre que Deus ama cada um de vocês. Que você fique ligado nas ondas da Rádio Canção Nova. Que você também ajude, contribua com a Canção Nova. Porque muito também de minha história se confunde com a história da Canção Nova. Quando no resgate da madrugada, o Dunga me puxou para dar o testemunho. O Padre Jonas conheceu e me pôs no PHN há mais de 20 e tantos anos atrás. E muito da minha história se confunde. E pode se confundir com a sua história. Porque é Deus, através das ondas da Canção Nova, que alcança a tua casa, te alcança na madrugada, te alcança em todos os momentos da sua vida. E tamo juntos. E peçam as músicas do Cosme, tá? Só ligar lá, olha, eu quero Espalha, Melô dos Animais, Homemzinho Torto, peça lá que você vai gostar.
0: Com certeza. Obrigado, Cosme, pela participação.
1: Obrigado,
0: meu irmão. Deus abençoe. Estamos juntos. É uma honra.

Minha gente, estamos chegando aí no momento do Cosme, do show do Cosme. É a hora da gente curtir esse grande animador, animador de evento, animador de grupo de oração, com um testemunho de vida muito verdadeiro e maravilhoso. Então, sem mais delongas, você curte Cosme aqui na Rádio Canção Nova, onde nós espalhamos o amor pelo ar e também espalhamos a festa que nunca acaba através das ondas da rádio. Vamos curtir Cosme ao vivo aqui na Rádio Canção Nova.

Boa noite, galera! Obrigado vocês terem ficado. Dá um abraço no seu irmão e diga que bom que você ficou. Fala pra ele, Jesus te ama demais. Amo vocês, tá? Faz assim, ó.

Ergue seu braço. Repita comigo: nessa manhã, Senhor, queremos te louvar e te agradecer por essa alegria. Amém? Dá um empurrãozinho no irmão e diga: vamos dançar muito neste dia. E muito obrigado por você ter ficado. Essa música é em homenagem a todos os cearenses. A festa

Diga comigo, leão da tribo de Judá. Ele é a força, é a garra e é a vida. Simbora no rock and roll.

Ó, os dois lados vão ganhar. Vou começar pelo lado de cá. Segura aí! Essa música se chama Morto Vivo!

0: amado, só ficou guerreiro. Palma para vocês, parabéns. Eu já estou com 66 anos, estou pensando em me aposentar, mas vocês ainda me motivam a continuar fechando o Aleluia. 66 anos, ergue a tua espada, me dá o tom, por favor, ergue a sua espada aqui, ó. Isso você vai jogar. Espada na mão, espada na mão, espada na mão, espada na mão, espada na mão, espada na mão. Palavra da salvação, palavra na mão.
1: Palavra na mão, palavra na mão, palavra na mão, palavra na mão, palavra na mão.
0: Lado negro! Simbora!

Olha pro irmão e diga: agora é hora da poeira. Faz uma roda só com seus amigos. Faz uma roda só com seus amigos. Bota a mão no ombro dele. Obrigado por ter ficado, tá? Te amo. Aliás, eu amo muito Fortaleza, amo muito Ceará. Rodando!

Segura a mão do seu irmão. Joga lá em cima a mão dele. Balança. Vai balançando. Cadê a mãozinha? Pega a mão do irmão aí. A poeira já foi. Vamos cantar junto. Oh, é muito fácil, vai.

Bate palma pra Jesus. Quem fizer a estátua mais feia vai ganhar essa camisa aqui, ó. Toda cheia de suor. Galerinha, tá quase acabando. Fica de pé aí pra gente terminar juntos, pelo amor de Deus. Estátua! Pra terminar. Ah, lembrando que ainda tem a pipoca. Olha o swing, ó. Dá um grito.

Dança do Esquisito! Cadê o coraçãozinho? Amo vocês. Depois eu desço aí pra falar com vocês.

Fica aí de novo. Joga a mão pro alto de novo. Bem pertinho agora. Balança aí! Show! Vai ter pipoca. Vai ter pipoca. Faça assim, ó. Vai ser essa e depois é pipoca. Faz assim.

Faz o seguinte. Tira as cadeiras brancas daí. Tira as cadeiras brancas, porque agora vai subir poeira. Tira as cadeiras brancas que tiver aí, por favor. Empilha uma em cima da outra. E tira as cadeiras brancas, porque agora a gente vai subir poeira. Dá um mi maior aí, por favor.

prepara, a maior poeira que o Hallelujah já viu. Um, dois, três e já! E é um tal, calma! 22 anos de Hallelujah e você ainda continua caindo nessa. Dá uma rebolada.

sai ainda não. Bate palma pra Jesus. Essa é minha banda que já me acompanha há mais de 15 anos no Aleluia. A galera diretamente da cidade de Fortaleza. Não vou poder dizer o nome de todos, mas o maestro Giordano é que está à frente dessa banda maravilhosa, tá bom? Então vamos aplaudir a banda, gente. Queria dizer que no dia 14 de agosto, um sábado ou uma sexta? É uma sexta-feira. Estarei lá na paróquia Nossa Senhora das Vitórias, lá na Serrinha. Obrigado, amo vocês, tá? Lá vai ser top dos top, tá bom? Quem quiser tirar uma foto comigo, eu vou estar lá naquele cantinho, ó. Só olhar pra lá, ó. Tá vendo aqueles cabeçudos que estão lá naquela divisa ali, onde as irmãs balançam o braço lá? Balança de novo, irmã. Bacana, hein? Ô, top, top. Quem quiser, vai lá que eu tiro uma fotinha. Eu só vou embora quando o último for embora. E vamos cantar a última pra gente ir embora. Tá bom? Vou esperar vocês lá. Vai ser uma vergonha se ninguém for, né? A tua camisa, essa aqui, eu prometi pra irmã ali. Mas vou ver se eu arrumo outra pra você. Parece lá, parece lá. Galera, a última. Olha pro irmão e diga assim, ó. Se você não parar de pecar, o jacaré vai te pegar. A calça. Você tá brincando também, né? Aí eu vou embora como? Gente, obrigado, obrigado. Bate palma aí pra Jesus. Ministério de Dança Cosme de Fortaleza, no Ceará. Essa aqui é a Manu. João Paulo. Duda. Cacá. Lucas. Lara. Donato. Giovana. Fabriciano. Letícia. Rafael. Clara. João Lucas. Paulo. Luísa. Se você não parar de pecar, o jacaré vai te pegar. Obrigado, gente. Vai dançando aí pra terminar.

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1: Queridos ouvintes da Rádio Canção Nova, agora é a hora. Agora é a hora de despedir para a próxima noite do Aleluia, tá, gente? Encerrando com esse show do Cosme, você continua com a nossa programação. Quero agradecer imensamente a você que continuou com a gente na sintonia e a você que, claro, amanhã vai ainda estar conosco no Aleluia 2026. Que showzaço do Cosme, como sempre, aquela animação maravilhosa. Deus abençoe você. Até amanhã, a gente está de volta na cobertura aqui do Aleluia 2026. Obrigado também ao Fernandinho, que ficou com a gente aí na operação técnica nessa madrugada. Deus abençoe você, meu irmão. Unidos sempre na graça de Deus. Nós espalhamos o amor pelo ar no Aleluia 2026. Tchau, tchau, gente.
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0: Sejam fortes e corajosos, não tenham medo, porque o Senhor seu Deus é quem vai com você. 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
11: Está aqui no santuário. Bem-vindo você que nos acompanha pelo sistema Canção Nova de Comunicação. Vamos juntos dar início à Santa Missa cantando.

0: Em nome do Pai, e do Filho, e do Espírito Santo.
1: Amém.
0: A graça de nosso Senhor Jesus Cristo, o amor do Pai, e a comunhão do Espírito Santo estejam convosco.
1: Bendito seja Deus que nos reuniu no amor de Cristo.
0: Bom dia.
1: Bom dia.
0: Sejam todos bem-vindos ao Santuário do Pai das Misericórdias. Sejam todos bem-vindos à Canção Nova. Sejam todos bem-vindos ao momento mais importante do nosso dia, a celebração eucarística. Nosso pai fundador, Padre Jonas Habib, sempre ensinou aos seus filhos que a missa é o ápice do nosso dia. É o momento mais importante. E assim eu quero acolher você que está em casa e acompanha pelo sistema Canção Nova de Comunicação. Saiba que daqui do Santuário do Pai das Misericórdias, nós também rezamos pelas suas intenções, por aquilo que hoje está difícil para você. Saiba, Jesus quer te visitar nessa missa. Então esteja atento àquilo que nosso Senhor quer trazer ao seu coração. E assim eu coloco cada coração que está aqui no Santuário do Pai das Misericórdias diante deste altar, junto com todas as intenções que chegaram por meio do nosso site e da nossa recepção. Nós rezamos pelo sufrágio da alma de Vera Lúcia Casumbá, a mãe do Padre Reinaldo, daqui da Canção Nova, nosso irmão de comunidade, falecido ontem. Também sufrágio da Rilma Natália, sétimo dia. Antônia Ribeiro, Clodomina, Bruno José e Rogéria Calvário. Também 60 anos da paróquia da Ressurreição do Senhor em Salvador, Bahia. Também em ação de graças pelo aniversário de Ana Alice, 60 anos. Marco Aurélio, ele é ministro, cadê ele? Tá aí? Não tá aqui.
2: Tá, padre, lá, ó.
0: Tá, tá lá, acenando. Onde? Tá ali, vamos dar um salve de palmas pro Marco Aurélio, que tá fazendo aniversário. Também a Juliana Vale também faz aniversário, Celine Ferreira faz também aniversário, e nós temos aniversários de casamento, já que nós estamos no acampamento para casais. Silésio e Márcia, 29 anos de casado, Marcelo e Gabriela, 25 anos de casado, Fernando e Azadira, 42 anos de casado. Eu queria que você desse uma salva de palmas para todos os casais, os aniversariantes, e é claro, pelo seu coração e a sua vida. Agora baixe por um instante a sua cabeça, feche os seus olhos. No dia em que nós celebramos a vitória de Cristo sobre o pecado e a morte, nós também somos convidados a morrer para o pecado e a ressurgir para uma vida nova. Reconheçamos que somos pecadores e aproximemo-nos da misericórdia do Pai.

0: Deus Todo-Poderoso, tenha compaixão de nós. Perdoe os nossos pecados e nos conduza à vida eterna.
1: Amém.

0: Ó Deus, amparo dos que em vós esperam. Sem vós nada tem valor, nada é santo. Multiplicai em nós a vossa misericórdia, para que, conduzidos por vós, usemos agora de tal modo os bens temporais, que possamos aderir desde já aos bens eternos. Por nosso Senhor Jesus Cristo, vosso Filho, que é Deus, e convosco vive e reina, na unidade do Espírito Santo, por todos os séculos dos séculos.
1: Amém. Leitura do primeiro livro dos Reis. Naqueles dias, em Gabaon, o Senhor apareceu a Salomão em sonho durante a noite e lhe disse: pede o que desejas e eu te darei. E Salomão disse: Senhor meu Deus, tu fizestes reinar o teu servo em lugar de Davi meu pai, mas eu não passo de um adolescente que não sabe ainda como governar. Além disso, teu servo está no meio do teu povo eleito, povo tão numeroso, que não se pode contar ou calcular. Dá, pois, a teu servo um coração compreensivo, capaz de governar o teu povo e de discernir entre o bem e o mal. Do contrário, quem poderá governar este teu povo tão numeroso? Esta oração de Salomão agradou ao Senhor. E Deus disse a Salomão: já que pedistes esses dons, e não pedistes para ti longos anos de vida, nem riquezas, nem a morte de teus inimigos, mas sim sabedoria para praticar a justiça, vou satisfazer o teu pedido. Dou-te um coração sábio e inteligente, como nunca houve outro igual antes de ti, nem haverá depois de ti. Palavra do Senhor.

É esta parte que escolhi por minha herança, observar vossas palavras, ó Senhor. A lei de vossa boca para mim vale mais do que milhões em ouro e prata.

Vosso amor seja um consolo para mim, conforme a vosso servo prometestes. Venha a mim o vosso amor e viverei, porque tenho em vossa lei o meu prazer.

Por isso amo os mandamentos que nos destes, por mais que o ouro, muito mais que o ouro fino. Por isso eu sigo bem direito às vossas leis, detesto todos os caminhos da mentira.

Maravilhosos são os vossos testemunhos. Eis porque meu coração os observa. Vossa palavra, ao revelar-se, me ilumina. Ela dá sabedoria aos pequeninos.

0: 모르니까.
1: 레이투라 다 카르타 디 São Paulo aos Romanos. Irmãos, sabemos que tudo contribui para o bem daqueles que amam a Deus, daqueles que são chamados para a salvação de acordo com o projeto de Deus. Pois aqueles que Deus contemplou com seu amor desde sempre, a esses ele predestinou a serem conformes à imagem de seu Filho, para que este seja o primogênito numa multidão de irmãos. E aqueles que Deus predestinou, também os chamou. E aos que chamou, também os tornou justos. E aos que tornou justos, também os glorificou. Palavra do Senhor.

0: O Senhor esteja convosco.
1: Ele está no meio de nós.
0: Proclamação do Evangelho de Jesus Cristo segundo Mateus.
1: Glória a vós, Senhor.
0: Naquele tempo, disse Jesus a seus discípulos: O reino dos céus é como um tesouro escondido num campo. Um homem o encontra e o mantém escondido. Cheio de alegria, ele vai, vende todos os seus bens e compra aquele campo. O reino dos céus também é como um comprador que procura pérolas preciosas. Quando encontra uma pérola de grande valor, ele vai, vende todos os seus bens e compra aquela pérola. O reino dos céus é ainda como uma rede lançada ao mar e que apanha peixes de todo tipo. Quando está cheia, os pescadores puxam a rede para a praia, sentam-se e recolhem os peixes bons em cestos e jogam fora os que não prestam. Assim acontecerá no fim dos tempos. Os anjos virão para separar os homens maus dos que são justos e lançarão os maus na fornalha de fogo. E aí haverá choro e ranger de dentes. Compreendestes tudo isto? Eles responderam: sim. Então Jesus acrescentou: assim, pois, todo o mestre da lei, que se torna discípulo do reino dos céus, é como um pai de família, que tira do seu tesouro coisas novas e velhas. Palavra da salvação.
1: Glória a vós, Senhor.
0: Meus amados irmãos e irmãs, celebramos o 17º domingo do tempo comum e no decorrer destas três semanas, destes três domingos, Jesus falou do semeador, do trigo e do joio, do grão de mostarda e do fermento. Jesus conclui o seu discurso sobre o reino dos céus com imagens bem simples. Ele fala de um tesouro escondido no campo, de uma pérola de grande valor e de uma rede lançada ao mar. E no final, Jesus pergunta aos discípulos: compreendestes tudo isso? Talvez nós também precisamos escutar hoje essa pergunta de Jesus. Será que compreendemos verdadeiramente o que é o reino de Deus? Será que nós percebemos o valor daquilo que nós recebemos todas as vezes que nós saímos de casa e viemos à missa? Será que o Evangelho ainda é para nós um tesouro? Será que o Evangelho ainda é para nós uma pérola preciosa? Ou se tornou apenas algo conhecido? Se tornou apenas algo habitual? Se tornou apenas algo sem novidade? Esta pergunta precisa causar dentro de nós uma certa incomodação. Jesus diz que o reino dos céus é semelhante a um tesouro escondido num campo. Um homem o encontra e, cheio de alegria, vende tudo o que possui para comprar aquele ponto. É importante perceber uma palavra: ele faz tudo isso cheio de alegria. Meus irmãos, ele não vende os seus bens reclamando. Este homem não abandona aquilo que possui com tristeza. Ele não encontrou algo que o deixasse triste, com saudade das cebolas do Egito. Ele encontrou algo tão precioso que todo o restante passa a ocupar um lugar secundário. Quando nós encontramos o Evangelho, quando nós nos encontramos com Jesus, Ele faz brilhar os nossos olhos. Ele faz o sorriso do nosso rosto voltar. Então tudo que nós perdemos por amor a Jesus não é nada comparado a Ele. Nada se compara a Ele. E aqui, meu irmão, aqui está uma pergunta muito concreta para nós neste domingo. O que tem ocupado o primeiro lugar na nossa vida? O que realmente nós estamos buscando? Onde nós estamos colocando o nosso coração? Onde nós estamos colocando o nosso tempo? Onde nós estamos colocando as nossas forças? Até mesmo as nossas preocupações? Que lugar nosso Senhor ocupa dentro de você? Há pessoas que passam a vida inteira buscando falsos tesouros. Há pessoas que passam a vida inteira buscando aprovações, buscando prestígio, buscando dinheiro, buscando poder, buscando aparência, buscando até o controle sobre os outros. E no final eles percebem que eles gastaram a vida com algo que não poderia satisfazer o seu coração. É preenchendo um vazio com vazio. Não dá certo. Por isso, meu irmão, o Evangelho nos recorda que só Deus pode ser o verdadeiro tesouro do coração do homem. Nada pode satisfazer o seu coração sem ser Jesus. Para de perder tempo. Para de perder tempo buscando outras coisas, outras preocupações, até com a justificativa que é por Ele. E não é Ele. Só Jesus pode ocupar o nosso coração. Quando nós encontramos o Cristo, nós não perdemos a vida. Nós encontramos o sentido da vida. Nós encontramos a razão da nossa vida. Nós não ficamos mais pobres. Nós descobrimos uma riqueza que ninguém pode tirar de nós. Cristo é a nossa verdadeira riqueza. Cristo é o nosso tesouro. E é bonito que na primeira leitura, Salomão poderia pedir riquezas. Salomão podia pedir uma vida longa ou até mesmo a derrota dos seus inimigos. Mas ele pede um coração dócil. Ele pede um coração capaz de discernir entre o bem e o mal. Ele compreende que o maior tesouro não é possuir muitas coisas. Salomão compreende que o maior tesouro é saber escolher bem. O maior tesouro é saber escolher bem. Talvez essa seja uma das graças mais importantes que nós devemos pedir a Jesus neste domingo. Senhor, dai-me um coração capaz de escolher aquilo que realmente vale a pena. Quantas vezes nos cansamos por coisa tão pequena? Nós sofremos por opiniões alheias, nós guardamos ressentimentos, nós alimentamos preocupações que não mudam nada. Nós insistimos em situações que apenas roubam a nossa paz. Meus irmãos, ter um coração sábio significa aprender a abandonar aquilo que não merece o suor do nosso rosto. Aquilo, abandonar aquilo que não merece nem a ansiedade do nosso coração. E aqui é bonito, porque nós temos que dar um salto. A parábola da rede também nos ensina que o reino de Deus, o bem e o mal, convivem. Vivem juntos. A rede recolhe peixes de toda espécie. A separação acontecerá só no tempo de Deus. Isso nos ensina que você não é juiz de ninguém. Isso nos ensina que você é chamado a viver com paciência a sua vida. Isso nos ensina que nós não podemos querer antecipar o julgamento. Nós não somos nós que decidimos quem merece ou não merece permanecer na rede. E aqui é bonito, porque a espiritualidade desse lugar que você está é a espiritualidade da acolhida. Padre Jonas, quando pensou neste lugar, ele pensou como um grande balde de laranjas descendo em um morro, atrair todos a este lugar. Todos vêm a este lugar, aqueles que se sentem dignos e aqueles que não se sentem dignos. A igreja não é uma comunidade de pessoas perfeitas. A igreja é uma rede aberta que acolhe pessoas em processo de conversão, que se encontraram com Jesus e querem agora vender tudo. Mas custa vender tudo, custa abandonar tudo. Em vez de gastarmos a nossa energia julgando os outros, onde os outros estarão no final, nós precisamos olhar para onde nós estamos agora. Por isso que Deus te trouxe aqui. O que o seu coração hoje deseja? Que escolhas você está fazendo dentro da sua casa, da sua família? Nós estamos buscando o tesouro verdadeiro ou nós estamos vivendo distraídos com coisas passageiras? E assim eu quero encerrar falando do final do Evangelho. No final do Evangelho, Jesus fala do pai de família, né? Que tira o seu tesouro em coisas novas e coisas velhas. As coisas antigas, meus irmãos, não tenha medo de pensar. As coisas antigas são os gestos de fé que nós recebemos dos nossos antepassados. A oração, a participação da missa, a fidelidade na nossa vida de oração, o perdão, a caridade, até mesmo o testemunho dos santos, a tradição da igreja, aquilo que nós recebemos da igreja. E as coisas novas, veja, são as escolhas concretas que precisamos fazer hoje para que o reino continue crescendo. Preste atenção no que o padre vai te dizer. Não basta repetir os gestos do passado. Nós precisamos permitir que o Evangelho produza respostas novas diante dos desafios de hoje. Você vai voltar

0: E veja, sem que nós mereçamos, quando nós éramos ainda inimigos de Deus, Deus enviou o seu Filho para morrer no nosso lugar. Ele pagou um alto preço. Somos a pérola pela qual Cristo entregou tudo. Na cruz, foi Ele quem vendeu tudo. Ele é o modelo. Ele que deu tudo. Quem não guardou nada para si, Ele por primeiro fez isso, para nos resgatar. Por isso, neste domingo, primeiro, sinta-se amado. Deus te ama e já pagou um alto preço por você. Agora, amor com amor se paga. Chegou a sua hora de também amá-lo. Peçamos hoje a graça de um coração sábio, de um coração dócil, um coração que saiba reconhecer o verdadeiro tesouro e assim abandonar o que é vazio e escolher aquilo que permanece para sempre. Louvado seja o nosso Senhor Jesus Cristo. Professemos juntos a nossa fé. Creio em Deus Pai,
1: Criador do céu e da terra, e em Jesus Cristo, seu único Filho, nosso Senhor, que foi concebido pelo poder do Espírito Santo, nasceu da Virgem Maria, padeceu sobre Pôncio Pilatos, foi crucificado, morto e sepultado, desceu à mansão dos mortos, ressuscitou ao terceiro dia, subiu aos céus, está sentado à direita de Deus Pai Todo-Poderoso, donde há de vir a julgar os vivos e os mortos. Creio no Espírito Santo, na Santa Igreja Católica, na comunhão dos santos, na remissão dos pecados, na ressurreição da carne, na vida eterna. Amém.
0: Irmãos, sabendo que tudo contribui para o bem daqueles que amam a Deus e seguem seus projetos de salvação, invoquemos com toda a confiança: Senhor, dai-nos um coração sábio e inteligente, todos.
2: Senhor, dai-nos um coração sábio e inteligente pela Santa Igreja, para que viva sua vocação de ser servidora da vida no coração do mundo. Rezemos.
0: Senhor, dai-nos um coração sábio e inteligente
2: pelo Papa Leão, pelos bispos da Igreja, presbíteros, diáconos e outros ministros, para que sejam guardados e encorajados no profetismo, rezemos.
0: Senhor, dai-nos um coração sábio e inteligente.
2: Pela humanidade, para que se desperte diante da graça de Deus, presente na história e na vida dos pobres e sofridos deste mundo, rezemos.
0: Senhor, dai-nos um coração sábio e inteligente.
2: Pelas pessoas desempregadas, para que encontrem uma oportunidade digna de constituir a fonte de seu sustento, rezemos.
0: Senhor, dai-nos um coração sábio e inteligente. Silêncio do seu coração, faça agora o seu pedido a Deus. Agora é entre você e Ele. Em nome de Jesus, nós vos pedimos, ó Pai, atendei às nossas súplicas, vós que sois nossa esperança e a nossa salvação. Amém.
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0: Orai, irmãos e irmãs, para que o meu e o vosso sacrifício seja aceito por Deus Pai Todo-Poderoso.
1: Receba o Senhor por tuas mãos este sacrifício, para a glória do seu nome, para o nosso bem e de toda a sua santa igreja.
0: Aceitai, Senhor, nós vos pedimos, os dons que recebemos de vossa generosidade, e agora vos apresentamos, para que estes santos mistérios, pelo poder da vossa graça, nos santifiquem na vida presente e nos conduzam à felicidade eterna. Por Cristo nosso Senhor.
1: Amém.
0: O Senhor esteja convosco.
1: Ele está no meio de nós.
0: Orações ao alto.
1: O nosso coração está em Deus.
0: Demos graças ao Senhor nosso Deus.
1: É nosso dever e a nossa salvação.
0: Na verdade, é digno e justo, é nosso dever e salvação dar-vos graças sempre em todo lugar, Senhor Pai Santo, Deus Eterno e Todo-Poderoso. Pois em vossa misericórdia amastes tanto o mundo, que nos enviastes vosso próprio Filho como Redentor. Quisestes que ele fosse em tudo igual a nós, menos no pecado, para amardes em nós o que vos comprazia em vosso Filho. Por sua obediência, ele restaurou os dons que, por nossa desobediência, pecando, tínhamos perdido. Por isso também nós vos louvamos, Senhor, com todos os anjos e santos, e exultantes cantamos a uma só voz.

0: Na verdade, ó Pai, vós sois santo, fonte de toda santidade. Santificai, pois, estes dons, derramando sobre eles o vosso Espírito, a fim de que se tornem para nós o corpo e o sangue de nosso Senhor Jesus Cristo.
1: Enviai o vosso Espírito Santo,
0: estando para ser entregue e abraçando livremente a paixão. Jesus tomou o pão, pronunciou a bênção de ação de graças, partiu e deu aos seus discípulos, dizendo: tomai todos e comei, isto é o meu corpo, que será entregue por vós.

Do mesmo modo, no fim da ceia, ele tomou o cálice em suas mãos e, dando graças novamente, o entregou aos seus discípulos, dizendo: Tomai todos e bebei. Este é o cálice do meu sangue, o sangue da nova e eterna aliança, que será derramado por vós e por todos para a remissão dos pecados. Fazei isto em memória de mim.

0: mistério da fé e do amor.
1: Todas as vezes que comemos deste pão e bebemos deste cálice, anunciamos, Senhor, a vossa morte, enquanto esperamos a vossa vinda.
0: Celebrando, pois, o memorial da morte e ressurreição do vosso Filho, nós vos oferecemos, ó Pai, o pão da vida e o cálice da salvação. E vos agradecemos porque nos tornastes dignos de estar aqui na vossa presença e vos servir.
1: Aceitai, ó Senhor, a nossa oferta.
0: Suplicantes vos pedimos que, participando do corpo e sangue de Cristo, sejamos reunidos pelo Espírito Santo num só corpo.
1: O Espírito nos una num só corpo.
0: Lembrai-vos, ó Pai, da vossa Igreja, que se faz presente pelo mundo inteiro, que ela cresça na caridade em comunhão com o Papa Leão, com o nosso Bispo Vladimir, os bispos do mundo inteiro, os presbíteros, os diáconos e todos os ministros do vosso povo.
1: Lembrai-vos, ó Pai, da vossa Igreja.
0: Lembrai-vos também, na vossa misericórdia, dos nossos irmãos e irmãs que adormeceram na esperança da ressurreição e de todos que partiram desta vida. Acolhei-os junto a vós, na luz da vossa face.
1: Concedei-lhes, ó Senhor, a luz eterna.
0: Enfim, nós vos pedimos, tende piedade de todos nós e dai-nos participar da vida eterna com a Virgem Maria, Mãe de Deus, São José, seu castíssimo esposo, os apóstolos, São Joaquim e Santa Ana e todos os santos que neste mundo viveram na vossa amizade, a fim de vos louvarmos e glorificarmos por Jesus Cristo, vosso Filho. Por Cristo, com Cristo e em Cristo, a vós, Deus Pai Todo-Poderoso, na unidade do Espírito Santo, toda honra e toda glória, por todos os séculos dos séculos.
1: Amém.
0: Obedientes à palavra do Salvador e formados por seu divino ensinamento, ousamos dizer: Pai nosso,
1: que estais no céu, santificado seja o vosso nome. Venha a nós o vosso reino. Seja feita a vossa vontade, assim na terra como no céu. O pão nosso de cada dia nos dai hoje. Perdoai as nossas ofensas, assim como nós perdoamos a quem nos tem ofendido. E não vos deixeis cair em tentação, mas livrai-nos do mal.
0: Livrai-nos de todos os males, ó Pai, e dai-nos hoje a vossa paz. Ajudados pela vossa misericórdia, sejamos sempre livres do pecado e protegidos de todos os perigos, enquanto aguardamos a feliz esperança e a vinda do nosso Salvador, Jesus Cristo.
1: Vosso é o reino, o poder e a glória para sempre.
0: Senhor Jesus Cristo, dissestes aos vossos apóstolos: eu vos deixo a paz, eu vos dou a minha paz. Não olheis os nossos pecados, mas a fé que anima a vossa Igreja. Dá-lhe, segundo o vosso desejo, a paz e a unidade. Vós que sois Deus, com o Pai e o Espírito Santo.
1: Amém.
0: A paz do Senhor esteja sempre convosco.
1: O amor de Cristo nos uniu. Cordeiro de Deus, que tirais o pecado do mundo, tende piedade de nós. Cordeiro de Deus, que tirais o pecado do mundo, tende piedade de nós. Cordeiro de Deus, que tirais o pecado do mundo, dai-nos a paz.
0: Felizes os convidados para a ceia do Senhor. Eis Jesus, o Cordeiro de Deus, que tira o pecado do mundo.
1: Senhor, eu não sou digna de que entreis em minha morada, mas dizei uma palavra e eu serei salva. Irmãos e irmãs, chegou o momento mais importante da Santa Missa, a Sagrada Comunhão. Aproximemo-nos com fé e piedade. Comunguem aqueles que participaram da missa desde o seu início. A comunhão pode ser recebida na boca ou na mão. Se for na mão, coloque uma mão sobre a outra em forma de trono, com todo cuidado e atenção também aos fragmentos da Santa Eucaristia. comunguemos diante do ministro. Aqueles que hoje não puderem comungar sacramentalmente, façam nesse momento a sua comunhão espiritual.

0: Oremos. Recebemos, Senhor, o divino sacramento, memorial perpétuo da paixão do vosso Filho. Concedei, nós vos pedimos, que sirva para a nossa salvação o que Ele mesmo nos deixou em seu inefável amor. Por Cristo nosso Senhor.
1: Amém.
0: Voltados para o mosaico do Pai das Misericórdias, com piedade, rezemos a oração ao Pai das Misericórdias. Pai das Misericórdias e Deus de toda consolação, ouvi a súplica confiante que vos apresentamos neste momento. Acolhei este povo que vem cheio de fé e esperança ao vosso santuário. Consolai os aflitos, socorrei os necessitados. Enxugai as lágrimas aqui derramadas, amparai os fracos e recebei em vossos braços paternos este filho pródigo que volta para vós. Dai-nos a graça de sermos instrumentos da vossa misericórdia na vida dos nossos irmãos, para que assim o vosso nome seja amado em nossa família e em nossa nação. Tudo isso vos pedimos por vosso Filho Jesus Cristo, que convosco vive e reina na unidade do Espírito Santo. Pai das misericórdias e Deus de toda consolação,
1: ouvi-nos.
0: Se você tem algum objeto que quer ser abençoado, apresenta agora diante do Padre a sua água. A nossa proteção está no nome do Senhor,
1: que fez o céu e a terra.
0: Bendito sois, Senhor, fonte e origem de toda bênção. Pois vos alegrais com vigor da piedade dos vossos fiéis, permanecei ao lado deles e concedei que eles usem esse sinal de fé e piedade para transformar-se na imagem do vosso Filho que vive e reina para sempre.
1: Amém. Amém.
0: O Senhor esteja convosco.
1: Ele está no meio de nós.
0: Por intercessão da bem-aventurada Virgem Maria, Mãe da Canção Nova, desça sobre vós a bênção de Deus Todo-Poderoso, Pai e Filho e Espírito Santo.
1: Amém.
0: Levai a todos a alegria de Jesus ressuscitado. Ide em paz e o Senhor vos acompanhe.
1: Graças a Deus.
0: Viva Jesus!
1: Viva!

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7: O estado de São Paulo já registrou 13 casos de sarampo em 2026, de acordo com a Secretaria Estadual da Saúde. Os diagnósticos foram em bebês de até um ano e em adultos entre 20 e 50 anos. Desde junho, a Secretaria de Saúde recomenda a aplicação da dose zero da vacina tríplice viral, que imuniza contra o sarampo, a rubéola e a caxumba, para bebês de até 6 meses de vida, residentes nos municípios de São Paulo, Guarulhos e São Bernardo do Campo. A dose zero é aplicada 6 meses antes da dose 1. Uma das particularidades que aumenta a disseminação do sarampo é que suas partículas virais infectantes permanecem em suspensão no ar, ou seja, o vírus se mantém no ambiente deixado pelo indivíduo contaminado, ocasionando a contaminação de outras pessoas. Assinada a Declaração de Roma, que alerta para os riscos do uso da inteligência artificial em armamentos e propõe o desarmamento nuclear como compromisso com as futuras gerações. Adilson Sabará.
8: A humanidade vive um momento decisivo. O alerta foi feito no início da Declaração de Roma, assinada no final da Assembleia Global dos Premiados com o Nobel sobre Inteligência Artificial e Guerra Nuclear. O documento reúne cientistas, líderes religiosos e autoridades em um compromisso comum: promover a paz desarmada diante dos desafios das novas tecnologias. A declaração responde a uma preocupação crescente. Enquanto a inteligência artificial avança em ritmos sem precedentes, cresce também a corrida armamentista. Para os participantes, tecnologia e segurança precisam caminhar lado a lado com a ética, o direito internacional e a proteção da dignidade humana. O texto reconhece que a inteligência artificial pode impulsionar descobertas científicas, avanços na medicina, soluções para desafios ambientais, mas chama a atenção de que, sem regras claras, ela pode ampliar desigualdades, concentrar poder em poucos países e empresas e aumentar os riscos de conflitos globais. Entre os principais compromissos da declaração está a proposta de um tratado internacional que proíba o uso da inteligência artificial nos sistemas de comando de armas nucleares. O documento defende que decisões dessa natureza permaneçam sempre sob o controle humano e pede uma governança global da IA baseada na cooperação entre países e no desenvolvimento da tecnologia a serviço do bem comum. Na conclusão, a Declaração de Roma pede a retomada das negociações para a eliminação das armas nucleares e reafirma os compromissos internacionais de não proliferação. O documento une ciência, política e fé em um apelo pela paz e pela responsabilidade diante dos desafios das novas tecnologias.
7: Da Central de Jornalismo Canção Nova, Ana Elisa Castro.
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0: Nós somos uma comunidade de amor e adoração. Somos um povo escolhido pelo Senhor para celebrarmos dia após dia os grandes feitos do Senhor. Nós somos convidados nessa noite, sendo uma comunidade de amor e adoração, agradecer imensamente a toda a comunidade Canção Nova, que é uma comunidade de amor e adoração. Ao nosso pai fundador, Monsenhor Jonas Habib. Você pode aplaudir o nosso pai? Nós chamamos pai fundador, Monsenhor Jonas Habib. Deus te abençoe. Esse DVD tem um único intuito: celebrar os grandes feitos do Senhor. Celebrar o amor é celebrar a vida que o Senhor Jesus nos deu por herança. Vamos aplaudir o Senhor!
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2: Bom dia, você que nos acompanha pelo sistema Canção Nova de Comunicação. Sou a missionária Luciana Paula com você neste intervalo do acampamento para casais. Hoje é domingo, dia do Senhor. Nós acabamos de participar da Santa Missa, onde o padre dizia assim: onde está o teu tesouro? Onde está o teu tesouro? Aí está o teu coração. E você que está em casa, onde está o teu tesouro? Teu tesouro está nas coisas deste mundo ou teu tesouro está no céu, nas coisas de Deus, nas coisas do alto? Eu te convido hoje a permanecer na sintonia da Rádio Canção Nova, que nós teremos o nosso último dia do acampamento de casais, acampamento para casais, né? Daqui a pouquinho nós teremos a animação da Ana Lúcia e a pregação do nosso irmão Moisés Rocha e sua esposa Andréia. Família, escola de amor e instrumento de salvação. Esse será o tema da pregação dos nossos irmãos daqui a pouquinho. Vamos ouvir uma música? Daqui a pouco estamos de volta.

0: Estamos de volta. Você acabou de ouvir a música Eu Sou da Imaculada. Ixi, Geração da Imaculada. Gente, estava esquecendo o nome desse grupo e o nome da música. Uma música muito bonita que diz do amor à Nossa Senhora. E o amor às mães também, mas o amor à Nossa Senhora, porque eu sou da Imaculada. E você? Você é da Imaculada também? Então, o que dizia sobre o matrimônio? O matrimônio é o lugar seguro, adequado e desejado para os esposos contribuírem com o Criador, gerando seus filhos, que são dom por excelência no seio da família. Então, hoje nós estamos no acampamento para casais. E, junto com o acampamento para casais, nós temos o encontro de sentinelas. O encontro de sentinelas é um encontro para adolescentes. Adolescentes que também querem viver este amor a nosso Senhor Jesus Cristo. Daqui a pouquinho nós vamos retornar, né? Vamos direto do Centro de Evangelização para o início do nosso acampamento para casais. Hoje nós estamos no último dia do nosso acampamento, mas você, se você perdeu alguma pregação, você pode entrar no CN Plus. Lá você terá todas as pregações do nosso acampamento para casais. Você que está aqui pode rever as pregações e você que está em casa pode ouvir as pregações se você perdeu alguma pregação. Mas eu quero dizer para você, vale a pena ser casal, vale a pena casar-se, vale a pena contrair o sacramento do matrimônio, porque é um sacramento dado por Deus. E nós vamos agora direto para o Centro de Evangelização, junto com a nossa irmã Ana Lúcia, que está em animação para daqui a pouquinho começar a nossa pregação. Até mais!
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Pega o braço e solta a voz. 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

está aqui desde o início, levanta o braço aí. Eu sei que tem gente em casa, nós já estamos unidos aos nossos irmãos pelo sistema Canção Nova de comunicação. Vamos aplaudir os nossos irmãos, bom dia! É acampamento de casais da Canção Nova! Cadê os homens de Deus? Cadê as mulheres de Deus? Quem é filho de Deus aí? Coisa linda! Gente, tá um frio aqui em Cachoeira, mas esse povo não desanimou não. Olha, eu estou edificada com esses casais. Antes da gente entrar no alto, tava ali tomando café da manhã com o Moisés. Falei, Moisés, acho que a gente vai cantar para três. Aí, Moisés, aí o povo veio, né? Olha, vou aplaudir você, que saiu da sua pousada quentinha. Pode vir aplaudir, nós estamos aplaudindo você. Levantou rapidinho e veio. Quem tava aqui ontem à noite? Olha, o povo veio em massa e levantou cedo também para estar com a gente. Eu quero ver quem veio de carro. Levanta a mão aí. Você tem a responsabilidade de, no próximo ano, vir de ônibus. Quem aceita o compromisso, dá um aplauso. É, você veio de carro, vem pelo menos de van, tá? Mas traz mais dois, mais três. Foi bom para você estar aqui nesse final de semana? Então eu estou cantando essa canção, não é à toa. Você está aceitando o compromisso. Eu irei aonde for, Senhor, eu seguirei. Porque você está indo em envio, você está indo numa missão. Próximo ano eu quero te ver aqui na Canção Nova, com a graça de Deus. Se o Senhor não voltar antes, né? E não vim sozinho, você não vai vir mais de carro. Você vai vir pelo menos de van. Pelo menos de van. Cada carro trazer um ônibus, a gente lota esse lugar, lota a Canção Nova. Ano passado esse acampamento foi lá em cima todo. E eu falei com o padre Cristian, padre, não vai dar ano que vem. Ele falou, será? Eu falei, não vai dar. Pois esse ano nós já estamos vendo o centro de evangelização enchendo até a metade. E ano que vem nós vamos transbordar esse centro de evangelização de casais que querem ser santos. Amém. Você assume esse compromisso? Então ergue o braço e canta, seguirei.

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0: 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Faz o gesto comigo assim lá de baixo. 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
1: Eu te levantarei.
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1: 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Filho amado.
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restituirei tuas forças, e te atrairei. Foi Deus que te atraiu, foi Deus que te atraiu. E te darei novas vestes, filho amado. Deus me deu um presente nesse final de semana. Além de estar com a minha mamãe, que daqui a pouco já pega a estrada de volta, de estar com alguém que eu considero da minha família, porque tem meu sobrenome, Rocha, né? Já te considero. Ele já falou assim: sua mãe agora é minha mãe também, né? Já tomou posse. Moisés Rocha, Andréia Rocha. Vamos aplaudir os nossos queridos. Hoje nós estaremos juntos em missão, né? Saindo daqui, nós vamos para o Abraça Vale. Alô, Vale do Paraíba, São José dos Campos. Hoje à tarde eu estarei lá no Teatrão, junto com a comunidade Canção Nova, no Abraça Vale, junto com Moisés e Andréia Rocha. Vai ser uma benção. Agora de manhã, nós somos de vocês, estamos aqui com vocês. Estenda suas mãos na direção desse casal abençoado e pede a intercessão da Virgem Maria, a mãe da Canção Nova, a vencedora das batalhas, que interceda por eles, por suas filhas, pela comunidade, por tudo que eles prepararam para esse momento de partilha do Evangelho vivo e vivido. Oriabalariabalá.

Ave Maria, cheia de graça, o Senhor é convosco. Bendita sois vós entre as mulheres, e bendito é o fruto do vosso ventre, Jesus. Santa Maria, Mãe de Deus, rogai por nós, pecadores, agora e na hora de nossa morte. Amém. Vai encontrando o seu lugar e cantando.

0: Já vai aplaudindo esse Deus maravilhoso que está no nosso meio, mais forte porque é para Ele. Ele é o Senhor das nossas casas, é o dono do nosso casamento. Bom dia, bom dia.
1: Bom dia,
0: bom dia, Andréia.
1: Bom dia, Moisés. Bom dia, povo.

0: verdade é um namoro gostoso. E tem muita gente falando mal de mim, você acredita? Só mulheres. Estou falando que o feminismo está entrando no meio de nós. Teve uma mulher que falou assim: entre namorar e meu rosário, eu fico é com Jesus. Falei: coitado do marido dessa senhora. Dá um cheirinho de novo no seu marido, na sua esposa. Fala: eu te amo, eu te quero, eu te desejo. Eu quero ficar todos os dias ao seu lado da minha vida. Glória a Deus. A Ana já nos trouxe aqui uma realidade de você trazer mais gente no ano que vem. E a gente também já recebeu o convite para compor o time de pregadores do ano que vem. Vocês querem que a gente volta ou não? Gosta de apanhar, né? Abra comigo, por favor. Evangelho de São João, capítulo 2, versículo 7. Eu vou usar só um versículo das bodas de Caná para falar uma coisa que talvez você nunca ouviu, porque o nosso tema de agora é mais uma fala do Papa Leão. Nós queremos trazer essa realidade para você. Pergunta para quem está do seu lado: cadê a Bíblia? E a Bíblia? João capítulo 2, versículo 7. Posso ler? Jesus disse-lhes: enchei as talhas de água. Enchei as talhas de quê?
1: Água.
0: Para que tenha vinho, tem que encher a talha de quê?
1: Água.
0: De água. Encheram-nas até em cima. Então Jesus disse-lhes: tirai agora e levai ao arquicítrico, ou ao mestre sala. Eles levaram. Palavra da salvação.
1: Glória a vós, Senhor.
0: Veja a sua Bíblia, vamos aplaudir a palavra bem forte, mais forte, mais forte. A festa da Sagrada Família acontece dentro das oitavas do Natal, entre os dias 26 de dezembro até o dia 31. Naquele domingo que está dentro do 26 a 31, ali é a festa da Sagrada Família. E quando nesse período de 26 a 31 não há um domingo, então a festa é no dia 30. E ano passado, na festa da Sagrada Família de 2025, o Papa Leão falou a respeito dos Herodes que querem acabar com a Sagrada Família. Por que que a Sagrada Família tem que fugir? Porque Herodes quer matar aquela criança. Mas que raiva é essa que Herodes tem daquela família? O detalhe é que quando Jesus nasce, ele é um rei em potencial. Para Herodes, aquele bebê é uma ameaça, mas nesse momento é só um bebê. Claro que Jesus vai crescer, vai começar a sua vida pública, vai se manifestar como filho de Deus. Mas até os três reis magos se aproximarem, falando da estrela, falando da profecia, de quem eles eram, Jesus é apenas, entre aspas, um bebê. E o Papa Leão diz que no cotidiano da vida, nas coisas não sobrenaturais, mas nas naturais da vida, é que aparece os Herodes para perseguir, sacrificar e matar a Sagrada Família. Portanto, qual é o segredo para vencer os Herodes? Blindar o cotidiano, o simples, o ordinário da vida. Levanta sua mão direita e diz comigo: se eu quiser blindar a minha casa
1: dos
0: Herodes,

0: os Herodes.
1: Eu preciso me preocupar.
0: Eu preciso me preocupar
1: com o cotidiano da vida.
0: Com o cotidiano da
1: com o ordinário da vida.
0: Com o ordinário.
1: Com feijão com arroz da vida.
0: Com feijão com arroz da vida.
1: Quem está me ouvindo, diga amém.
2: Amém.
1: E é por isso que eu escolhi esse texto aqui. Todas as pregações que você já ouviu sobre boda de Caná, sobre vinho novo, sobre vinho da alegria, sobre novidade, às vezes passa despercebido esse fator. Para que tenha milagres, vinho precisa encher as talhas. Qual é o segredo do milagre daquele casamento? Era água. E aqui eu quero fazer uma introdução antes da André entrar comigo aqui. Porque uma talha naquele momento tinha talhas de 80 litros até talhas de 120 litros. Essas talhas do milagre são talhas para 100 litros. Digo, de 80 a 120, depende do tamanho da talha, essa talha é uma talha de 100. E a Bíblia diz que eram 6 talhas. Portanto, Jesus ia, daqui a pouquinho, multiplicar 600 litros de água em vinho. Qual foi a ordem que Jesus deu? Enchei as talhas. Se você fugiu da aula de matemática, eu vou fazer contas com você agora. Diga comigo, 6 talhas.
0: 6 talhas.
1: De 100 litros cada.
0: 100 litros.
1: São 600 litros.
0: São 600 litros.
1: De água.
0: De água.
1: Só tem um detalhe que talvez ninguém nunca contou. Para encher essas talhas, o poço mais perto está a 1 quilômetro. Você não pode pegar uma talha que é de barro e andar 1 quilômetro para encher. Até porque vazia já pesava muito. E com 100 litros aí não dá para voltar. Qual é a única forma de encher essas talhas? Pegar os cântaros. É um pequeno jarro de barro cozido que comporta até 20 litros de água. Eu acho que a sua cabeça já começou a fazer contas comigo. Você pega um cântaro que cabe 20, anda 1 quilômetro. Volta, deu 2 e despeja. Pega ela vazia, anda 1 quilômetro. Volta com 20 e despeja. 600 litros dividido por 20 litros são 300 vezes indo ao poço. 300 eu falei? É 30, eu tô acordando. 600 dividido por 20 litros são 30 vezes indo ao poço. 1 quilômetro, põe 20, volta. 1 quilômetro, põe 20, volta. Então, quando Jesus falou enchei as talhas, não é algo simples. Precisa 30 vezes ir e encher um cântaro com 20. Se tem que ir 30 vezes e é 1 quilômetro para ir vazio e 1 quilômetro para voltar, são 2 quilômetros vezes 30 vezes 60 quilômetros. Para encher as talhas, precisa andar 60 quilômetros e dar 30 viagens com o cântaro nas costas para encher 6 talhas. De 100 litros. Eu pergunto para você: encher talha é fácil?
0: Não.
1: Se você não respondeu, não volta ano que vem. Encher talhas é fácil?
2: Não.
1: Descruza esse braço, em nome de Jesus, descruza esse braço. Encher talha é fácil?
2: Não.
1: Mas quem não enche talha não recebe vinho. Deixa eu repetir de novo, você não está entendendo? Acho que você está acordando igual eu. Foi 1 quilômetro, voltou 1. Quantas vezes vai ter que fazer isso? 30. 30 vezes 2, 1 para ir, 1 para voltar. 60 quilômetros andando. E água, 600 dividido por 20, 30 baldeadas de cântaro. Vai vazio, volta com 20 litros. Vai vazio, volta com 20 litros. Quanto tempo demoraram para fazer isso? Eu não sei, e a Bíblia não diz. Mas o que eu sei é que é super, mega, hertz, cansativo buscar água. Mas se você quiser receber um vinho novo, multiplicado no seu casamento, você precisa buscar água. O segredo está na água. Pega na mão do seu amor aí e diz: a gente vai ter que buscar água. Olha para quem está do seu lado e fala: é só buscar água. E buscar água é fácil, né?
0: Não, não é fácil. Requer muita força e muito esforço.
1: Ah, força aí?
0: Esforço.
1: Força aí?
0: Esforço.
1: Esforço. Então você fica esperando acontecer algo sobrenatural no seu casamento, porque quando São Miguel Arcanjo entrar na minha casa, quando eu consagrar a minha casa a Nossa Senhora, porque quando Rafael entrar na minha casa, porque quando o Padre abençoar a minha casa. E o segredo está em buscar água. Tem que buscar água, buscar água, buscar água. Segunda, terça, quarta, quinta, sexta, sábado, domingo. De novo. Segunda, terça, quarta, janeiro, fevereiro, março, abril. Segunda, segunda, janeiro, janeiro. Qual é o segredo para a multiplicação de água em vinho? Buscar água. Olha para quem está do seu lado e fala: eu estou achando você muito desanimado para buscar água. Muito, muito desanimado para buscar água. Muito, muito, muito. E é aqui, por exemplo, que entra o adultério. Eu vou falar aqui como homem, tá? O homem busca um amante para quê? Porque ela oferece alguma coisa que na cabeça dele não tem em casa. Por que que ao invés de você arrumar uma amante, você não busca água com a sua mulher? Você não quer vinho? Busca água com ela. Leva ela para jantar, leva ela para passear, marca uma viagem de férias, seja romântico, seja carinhoso. Se você acha que alguma coisa fisicamente não está legal, diga para ela: vamos investir em nós, invista em você, gasta dinheiro com ela. Mas por que que você quer buscar um vinho? Porque você não quer buscar água. Porque para viver algo novo, o vinho não cai do céu, precisa buscar água. E para buscar água precisa de quê que você falou?
0: Força e esforço.
1: Força e esforço. Olha para quem está do seu lado e fala: busca água comigo, vai. Vamos buscar água comigo. Busca água comigo, vai. Busca água comigo. Diga comigo: obrigado, Jesus.
0: Obrigada, Jesus.
1: Eu tinha que estar aqui.
0: Eu tinha que estar.
1: Moisés e Andréia falam meu nome toda hora. Buscar água. Primeira coisa para a gente conversar um pouco sobre a rotina. Diga comigo: rotina.
0: Rotina.
1: Vai abrir a boca, não? Rotina. Eu não te ouvi.
2: Rotina.
1: O casal precisa ter rotina? Precisa. Mas onde é que o Herodes entra na rotina, fazendo que a rotina produza, por exemplo, ativismo? Nosso amor, hoje é o dia do nosso aniversário de casamento. Ah, correria, você sabe, né? Correria, é, correria, né? Correria, correria. Aí você não lembra do aniversário de casamento, você não lembra do primeiro beijo, você não lembra da primeira lua de mel, você não lembra de nada, você não viu que cortou o cabelo, você não viu que trocou a cor da unha, você não viu que ele fez barba, você não viu o bilhete que está em cima da cama. Ô, amor, desculpa, correria, né? Você sabe, né? É a vida corrida, né? Onde é que o Herodes entra, Andréia?
0: Na rotina.
1: Na rotina.
0: Que a gente às vezes acha cansativa, exaustiva, mas que é necessária, né? Nós, o ser humano necessita da rotina, ele precisa, nós não podemos viver a Deus dará, né? Sem rumo, sem destino, sem compromisso. E às vezes é cansativo, é, mas é necessário, né? Então às vezes a gente quer lavar louça, não quer, mas é necessário. Às vezes a gente quer fazer um jantar diferente, a gente está com essa disposição? Não está, mas é necessário. Por quê? Porque assim a gente conquista, a gente cativa, a gente mostra para o nosso cônjuge, para o nosso companheiro, para o nosso marido, que ele é importante, que a gente pensa nele, que a gente deseja agradá-lo. Então são coisas que na correria do dia a dia, como Moisés disse, no ativismo, a gente vai deixando tudo para lá, né? A gente vai, como a gente diz lá em Minas, a gente vai empurrando a vida com a barriga e a gente vai perdendo esses detalhes que são importantes, né, que são importantes, e a gente vai perdendo mesmo, porque as coisas do dia a dia vão nos consumindo, e a gente, quando percebe, levantou, já é de noite, já é terça, já é quarta, já é quinta, já é sexta, já é a outra semana, e a gente esquece desses detalhes pequenos, mas que são importantes para a manutenção do nosso casamento, do nosso amor, do nosso companheirismo, da nossa intimidade, da nossa sensibilidade.
1: E o Papa Leão falou que o Herodes entra aqui. O Herodes, nesse momento, não está querendo matar o Filho de Deus, ele está querendo matar um bebê. Então por que que às vezes o Herodes entra na nossa rotina? Você não beija mais, não alimenta mais, não toma mais café junto, não senta na mesa, não tem vontade de partilhar, não olha nos olhos. Por que que isso acaba? Porque o ativismo vai fazendo você viver e viver e viver, e a hora que você vê, a vida passou e você não viu. Antigamente eu tinha tempo, hoje eu não tenho mais. E quantas vezes eu fui fazer momentos espirituais num velório? Mas velório é uma faca de dois gumes, porque você pode aproveitar a oportunidade para evangelizar, como você pode também ficar irritado, porque você vê a pessoa abraçada com a chão, meu amor, eu não tive nem oportunidade de dizer o tanto que amava. Tá, mas como que não teve? Você não era casado com ele? Então, se você tem que dar um buquê de flor, tem que ser agora. Se você quer dar um chocolate, é agora. Se você precisa marcar uma reunião de família, tem que ser agora. Porque essa rotina, a partir do Herodes, vira ativismo e vai matando você, vai matando. Quando você vê, você está na beira de um caixão, chorando um amor que não vai voltar, mas que estava do seu lado, e a correria da vida tirou de você a oportunidade de conviver. Tem que dizer que ama todo dia, toda hora, todo dia. Ah, mas eu não fui criado assim. Coloca o seu relógio para despertar. Vibrou o celular no bolso, na correria da vida. Você olhou, dizer que ama. Nossa, já estava esquecendo. Mozão, te amo, tá? Delícia, cheirosa, beijo. Não, nada não, só para dizer que ama mesmo. Daqui 3 horas o celular. Será que é urgente? Será que é golpe? Oh, já tem 3 horas. Mozão, te amo, tá? Cheirosa. Só estou passando para dizer que te amo mesmo, viu? Aprende, senão Herodes vai entrar. Qual é o segredo do vinho? Tem que buscar água. Busca água requer força, requer esforço, requer persistência. Todo dia, janeiro a janeiro, segunda a segunda, e amanhã tudo de novo, e depois da manhã tudo de novo, e semana que vem tudo outra. Vai aplaudindo, é tudo de novo, é de novo, e é de novo. Fala para quem está do seu lado, dizer que ama hoje não vale para o mês inteiro. Fala para essa pessoa, daqui 3 horas eu quero ouvir isso de novo. Fala para quem está do seu lado outra vez, e mais tarde eu quero ouvir isso de novo. E amanhã eu quero ouvir de novo. E eu quero ouvir depois de 3 horas amanhã de novo. Isso precisa ficar natural. Pode ser que no primeiro momento você se adestre a isso, mas vai chegar um tempo que isso vai virar natural. Precisa ser natural buscar água. Quem está comigo ainda? Acho que ninguém está com a gente.
0: Não.
1: Ainda bem que eu não dei o sim para o ano que vem ainda, ainda dá tempo de correr.
0: Dá tempo de cancelar.
1: Outra coisa que a rotina nos proporciona em Herodes: as manias. Na correria da vida, na rotina da vida, você já, e o almoço está pronto, tá, e já vai colocando, oi, não, tá, eu te passo o orçamento mais tarde, não, só vou comer aqui, vão bem, põe negócio, ah, não, tal, tá, é, não, só estou comendo aqui, ah, tá, nossa, a gente nem rezou, né, é, nem rezou, porque você está com mania de chegar na mesa de jantar conversando no celular. Mesa de jantar, de almoço, de café, não é lugar para você colocar celular. Então você vai deixar o seu celular lá, homem e mulher, tá? Tá tudo bem? Tá tudo aqui? Fala tranquilo. A faca? Tranquilo? Vamos rezar? Em nome do Pai, do Filho e do Espírito Santo. Obrigado, Jesus. Parará, pererê. Ave Maria, cheia de graça. Amém. E aí, como é que tá seu dia aí? Correria só? O que eu posso te ajudar? Eu deixo o carro com você, eu deixo o aplicativo, mais tarde você leva o carro para mim. Não, eu tô com um negócio, eu acho que eu não chego no café da tarde, você tá comendo, tá trocando ideia, tá tudo belezinha. Amém? É isso, amor? Nossa, que delícia, né? Que comida gostosa. Em nome do Pai, do Filho e do Espírito Santo. Amém. Levantou, vai lá, pega o seu celular. Fala para quem tá do seu lado, igualzinho lá em casa, né, amor? E as manias são chatas, né?
0: São. Outro detalhe, comer assistindo TV. Outro detalhe, comer sentado no sofá. Ou comer dentro do quarto, quando se trata dos filhos. É tão sagrado esse momento da refeição, que eu fico observando as pessoas, né? Às vezes quando a gente sai, às vezes quando a gente tem a oportunidade de fazer um lanche fora ou jantar fora, enfim. A gente presencia os casais, né? Aí tá um com o celular de um lado, o outro com o celular do outro. E eu fico observando, falei, gente, que hora que um vai enxergar que o outro está ali do lado dele. Só que a gente, isso passa a fazer parte do nosso cotidiano. Teve uma vez que nós fomos tirar férias na casa de uns amigos nossos. E nós ensinamos as nossas filhas desde pequenas, né? Tudo isso aqui que a gente fala. Então elas foram ter celular, elas já eram adolescentes, quase 15 anos. Não fez falta nenhuma, não morreram, sobreviveram. Então eu sou sempre a favor de que celular precisa ter a hora certa para que a criança, o filho tenha, né? Então, e aí, só que isso gerou reunião na casa que a gente estava, porque eles ficaram incomodados de ver que eles não entendiam como que as meninas estavam ali o tempo inteiro, né? Já tinha 2, 3 dias que a gente estava lá, e eles não viam nenhum de nós 4 com o celular na mão. E aí eles sentaram com a gente depois e falaram assim, gente, mas como? Como que vocês conseguem isso? Eu falei, ué, eu fico admirada, é como que vocês não conseguem fazer o contrário. Porque, gente, isso precisa ser natural, a gente não pode ficar 24 horas dependendo do celular. E isso, então, é uma coisa que nos rouba, né? O quanto, o tempo precioso que nós temos, e o celular, infelizmente, mal usado, rouba esse precioso tempo e entra aí. É um Herodes que está ali para roubar o quê? O tempo que nós temos para dedicar com a nossa família, com os nossos filhos, com o nosso marido, com a nossa esposa, né? E a gente, e isso passa a ser normal, normal, natural na nossa vida, e está tudo bem. Só que vamos analisar, será que está tudo bem mesmo? Esse uso excessivo, será que não está sendo de fato roubado o precioso tempo que nós temos?
1: O tempo de buscar água.
0: O tempo de buscar água.
1: Você que tem empresa, você que empreende, você que tem um salão de beleza, olha como é que as manias são sérias. Sábado, 6 horas da tarde, alguém te manda um WhatsApp falando de quê? Serviço. Aí você que está com a sua esposa, com o seu marido, brincando com seus filhos, o que, que você faz no meio? Fala, mano, beleza? Não, que negócio do carro lá não deu certo não. É, hoje é sábado, né? Não dá para resolver nada mesmo. Então assim, na segunda eu vou ajeitar isso para você. E até na hora do almoço eu te falo, beleza? Tá, se você vai ajeitar na segunda, seu imbecil, para que, que você está respondendo o áudio da pessoa sábado, 6 horas da tarde, se nesse momento você está brincando com seus filhos? Talvez você está precisando de uma consultoria. Quando começou o expediente, segunda-feira, 8:30 da manhã, bom dia, queridão, Deus abençoe, você está bom? Então vamos retomar aquela conversa. Eu vi aqui que você me mandou uma mensagem sábado, né? Mas a nossa empresa não trabalha dia de sábado. Inclusive, quando você mandou a mensagem, eu estava brincando com os meus filhos, mas eu estou aqui pronto, vamos resolver o negócio do carro? Aqui no nosso meio tem gente que responde sábado e domingo, celular de trabalho, dizendo que na segunda você vai olhar isso. Se você vai olhar na segunda, para que está respondendo no domingo? Olha para quem está do seu lado e fala, tá louco? E eu queria que você soubesse que o ser humano está acelerado, viu?
0: No 360.
1: Domingo, 10:40 da noite, eu recebo mensagem: Moisés, você tem data pro ano que vem? Domingo. E o pior, na segunda-feira, 7:30, 3 interrogações. E aí? Não me responde? Falei, cara, eu não consegui voltar para casa. Eu não consegui dormir. Você mandou mensagem ontem, domingo 10:40, segunda 7:30, está me cobrando. Como é que eu vou na sua paróquia? Você é louco. São as manias por causa da rotina, e você não vai vendo, e não vai vendo, e não vai vendo. Quando você vê, tem 3 meses que você namora. Quando você vê, seu filho cresceu e você não viu crescer. E no meio dessa farofa toda, os Herodes vão roubando de você a oportunidade de buscar água. E quem não busca água não terá vinho novo. Pode aplaudir, um vinho novo. Falando de celular ainda, uma vez fui pregar um encontro de casais e foram me buscar no aeroporto. O telefone do cara tocou. E ele, oi, oi, não, não, tá comigo já, não, não, você tá vendo que eu tô no trânsito? Ah, não, te liga depois. Eu falei, você tá falando com o diabo? Não, é minha mulher. Eu falei, para que eu quero descer. Vocês estão organizando um encontro de casais e você conversa assim com a sua mulher, tô fora. Isso é uma armadilha, eu tô fora. Eu tô fora. Aí o rapaz perguntou, e como é que eu deveria atender telefone? Oi amor, tudo bem paixão? Espera só um pouquinho, eu vou encostar o carro aqui, eu já te ligo. Aí eu, gente, tá bom, te amo, beijo. Tchau lindona. Nem as mulheres aplaudem, olha. Vocês não merecem mesmo. Ou 20 minutos depois, oi amor, aconteceu alguma coisa? Eu não te atendi porque eu estava no fervo e Estava tendo até blitz, estava passando pela polícia. Não, agora eu posso. Claro, amor, claro que você não me atrapalha, você tá doido? Pode falar, te amo, beijo, tchau, já tô com Moisés aqui. Bacana ele, te amo, até já, amor. Um beijo, gostoso. Esses maridos são ruins? Não, só esqueceram de buscar água. Os Herodes vêm matar a criança se você não prestar atenção no cotidiano. Olha nos olhos de amor Emílio e diz: a partir dessa pregação do Moisés e da Andréia, eu nunca mais vou me esquecer de tratar você com delicadeza, com romantismo, com exclusividade. O mundo pode estar pegando fogo, você é a minha prioridade. Dá um beijo na boca, dá um beijo na boca, dá um beijo na boca. Isso. Uma outra coisa, André, que me preocupa tremendamente: nós perdemos o sabor pela nossa casa. Um exemplo disso, pandemia. Tudo bem que tinha um contexto pandêmico, mas qual foi o desespero de todo mundo? Ficar preso em casa. Preso em casa? Você estava na sua casa. E qual foi a campanha? Não, porque a gente quer sair, porque a gente quer cair. Ninguém consegue ficar preso em casa. Eu não sabia que você morava no presídio, porque a vida inteira você foi na igreja e cantou: Senhor, põe teus anjos lá em casa. E aí no dia de ficar em casa,
0: quer ir pra fora.
1: Quantas pessoas trabalham e não tem vontade de voltar para casa? Quantas pessoas estão nos retiros e quando acaba o retiro você diz: é, deixa eu voltar para a realidade, né? Sair do céu e voltar para o inferno? Pergunta para quem está do seu lado: por que você não ama a nossa casa?
0: E aqui eu quero deixar um recadinho para nós mulheres, né? Eu disse ontem que a harmonia da casa, que o bem-estar, que depende de nós, quer nós queiramos ou não, né? Essa é uma função feminina, é uma função nossa. Então, se o nosso marido, se os nossos filhos não têm esse desejo, essa vontade, esse anseio de voltar para casa, será que não está na hora de nós pensarmos e refletirmos o que de fato nós estamos fazendo para que a gente para que a gente aguce neles esse desejo de voltar para casa? Será que nós não estamos falhando? Né? Será que nós não, no cotidiano, no ativismo da nossa vida, da nossa rotina, no nosso dia a dia, será que a gente não está sendo resmungona, reclamona, pessimista? Será que a gente tem esse zelo, esse carinho, esse cuidado pelo nosso lar? Será? Vou deixar aqui uma interrogação para que a gente possa refletir. Porque, de fato, eu sou testemunha viva, né, de que essa função é nossa, né? Porque eu observei durante muito tempo, alguns anos atrás, enquanto eu ainda estava no meu processo de entendimento, de conversão, de mudança, enfim, eu observava que do meu humor interferia totalmente na rotina da casa, no jeito da casa, nas minhas filhas, na vida do Moisés. Então eu comecei a perceber, eu falei: gente, a responsabilidade minha é grande, hein? Porque se eu tô bem, todo mundo em casa tá bem. Se eu tô mais ou menos, o clima fica mais ou menos. Se eu tô ruim, não sai que o negócio zanga. Eu falei, comecei a observar isso. E eu fui humilde para reconhecer. Falei, nossa, eu preciso mudar mesmo. E foi a partir daí. É claro que a gente às vezes dá umas escorregadas, claro, só que a gente observa e a gente, opa, deixa eu retomar meu posto de novo. Então, é uma função nossa, né, da parte feminina, de nós mulheres. Então, se os nossos maridos estão com dificuldade de voltar para casa, acho que basta, é necessário a gente fazer uma observação, né? Nós nos fazermos um reconhecimento de que, até que ponto eu não estou colaborando para isso, né?
1: E você sabe qual é o sucesso da nossa casa? Uma verdade difícil de ouvir. Não é o oratório. O sucesso da nossa casa é a mesa. Eu estudo Bíblia há 30 anos, já li a Bíblia inteira 7 vezes. Quando eu entendi na Bíblia que mesa é altar. Então às vezes você tem um oratório, não, porque eu sou devoto de Padre Pio, não, porque eu rezo o rosário. O seu banheiro, a porta não fecha. Tem lixo saindo. Saindo do cesto do seu banheiro. Você não arrumou a cama até agora. A sua cama é uma farofa. A sua pia é azeda. Sua casa fede xixi de gato. Mas você cuida do oratório e esquece de buscar água. Nós entendemos que o sucesso da nossa casa era a mesa. Então precisa colocar chocolate para quem gosta de chocolate, açúcar para quem usa açúcar, adoçante para quem usa adoçante. O tempo inteiro é xícara. A xícara tem os pratinhos, o pratinho tem os pirequezinhos. É colher grande para um, é colher pequena para o outro, é faca para isso. E o outro fala, me passa o queijo, o outro fala, me passa o pão. Você já terminou com o café? Na nossa casa, mesa é celebração. E é na mesa que Deus fala, é na mesa que as profecias vêm, é na mesa que a gente chora, é na mesa que as filhas contam o que está acontecendo. O sucesso da nossa casa é a mesa. A gente precisa voltar a sentar na mesa, tomar café junto, tentar pelo menos uma refeição junto. E aí a gente fica nesse negócio do descartável, né? Não, vamos comer em pé mesmo aqui para não sujar. Não, vamos esquentar no micro-ondas aqui porque é mais rápido. E nessa cultura do já, da rapidez, do que é prático, do que não suja, do que não precisa lavar, cada um se vira, cada um tem suas mãos. Os Herodes vão matando em nós a oportunidade de buscar água. Sem água não tem vinho. Sem água não tem vinho. Dá uma sacudida no seu marido, na sua esposa e fala, vamos buscar água, meu filho. Se apaixone pela sua casa. Recentemente eu fui num podcast e aí me perguntaram, celebrando 30 anos como pregador, o que que é o mais legal das missões? Eu falei, voltar para casa. Você pode estar no estádio de futebol com 80 mil pessoas. Você sabe o que é legal? Voltar para casa. A maior prova que você não ama a sua casa é que você trabalha segunda, terça, quarta, quinta, sexta, sábado, domingo, que é o único dia de você ficar em casa. Você quer ir para casa de outra pessoa. Uma vez por mês, de vez em quando, corretíssimo. Agora, todo dia? Todo final de semana? Aí você trabalha segunda, terça, quarta, quinta, sexta, sábado, domingo, que é o dia da sua casa. Diga, uhul! Você arruma 10 machos e vai andar 80 quilômetros de bicicleta. Aí seu filho de 6 anos pergunta, mamãe, quando é que papai vai ficar em casa? Ah, então, filho, né? Ele precisa espairecer, né? Papai trabalha muito. Ele, papai trabalha muito, precisa espairecer. Aí amanhã é segunda, a gente trabalha segunda, terça, quarta, quinta, sexta, sábado, domingo, que é dia. Desce papai ficar em casa, eba, o que que nós vamos fazer? Vamos comer na casa da sua avó. Chega na casa da avó, solta. esses meninos, igual porco no terreiro. Ronca, assiste jogo 4 horas da tarde. Vambora. Já falei que está na hora de ir embora. E amanhã é segunda-feira de novo. Você trabalha segunda, terça, quarta, quinta, sexta, sábado, domingo. Família pergunta: eba, que a gente vai fazer? Fala para quem está do seu lado, toda hora fala o nome da gente, eu não sei porquê. Diga comigo: obrigado, Jesus.
0: Obrigada, Jesus.
1: Eu moro aonde que eu queria.
0: Eu moro aonde?
1: Eu sonhei em estar ali.
0: Eu sonhei em estar ali.
1: E eu não quero ficar em casa. Mas a partir dessa pregação, vai repetir não? Você não vai repetir não? Mas a partir dessa pregação, eu me reapaixono pela minha própria casa. Eu quero profetizar um poderoso avivamento na sua casa, nas paredes da sua casa, nos seus móveis, nos seus utensílios, no dinheiro que entra na sua casa. Você vai ter prazer de voltar para casa, paixão de ficar na sua casa. Você vai sentir alegria dentro da sua casa. Nunca mais a sua casa será tratada como um lugar ruim, mas eu profetizo que será uma casa de oração e que você vai sentir a presença de Deus dentro das paredes da sua casa, em nome de Jesus Cristo. Um outro gatilho onde os Herodes entram, diga comigo: a comunicação.
0: A comunicação.
1: Pergunte para Amoremio aí, olha nos olhos de Amoremio e pergunta: como anda a nossa comunicação? Ele respondeu o quê? E ela respondeu o quê? Sabe esse grupo de WhatsApp da família que só serve para receber meme, piadinha e gozação quando seu time perde? Esse grupo foi criado para comunicação interna. Lá em casa nós temos um grupo, eu, André, Isabela e Manoel, nós quatro. Para que que serve o grupo? Para comunicação. E se o grupo de WhatsApp é pouco, coloque do lado da sua geladeira um mural de avisos. E se o grupo do WhatsApp e o mural de avisos é pouco, compre para você uma agenda. Eu tenho 4 agendas. Eu tenho uma agenda da semana, eu tenho uma agenda do mês, eu tenho uma agenda do ano de 2026 e já tenho uma agenda fervendo do ano de 2027. Eu não trabalho com imprevisto e nem improviso. Qual foi o dia que você casou? Eu não sou muito bom de data não. Cadê sua agenda, seu miserável? Escreve na agenda aniversário, casamento. Andréia pode falar se isso é verdade ou não. Minha cabeça funciona como uma planilha de Excel. Eu sou organizado, pragmático, disciplinado de doer. Coisa que ninguém é. Eu marco o táxi 4 horas, 10 para 4 eu estou pronto. O cara chega 4:07 e fala: desculpa aí, correria, né? Eu já quero que o taxista infarte. Então está escrito lá: 22 de fevereiro, aniversário de casamento, dia 1 de fevereiro. Pensar na surpresa para o dia 22.
0: E eu tive que aprender a ser assim. Porque eu não era também não. A minha cabeça não funciona que nem a dele não. Mas eu tenho que me esforçar para a gente conseguir buscar água junto para eu acompanhá-lo nessa loucura que é a cabeça dele, porque a vida dele, né, a cabeça dele, os compromissos dele, claro, né, que vai esbarrar no funcionamento todo da casa. Então a gente sempre tem esse tempo que a gente senta para programar tudo. Então eu fico assim, eu falei, gente, o tempo já está passando rápido. E aí a gente vive em função da agenda do Moisés, no sentido assim, nossa, é evento tal, quando a gente vai ver, a gente já está falando do fim do ano, e aí vai tudo aquilo ali. Então nós tivemos que nos adaptar, né? Nós fomos adaptando no percurso aí. Então eu me esforço bastante para seguir pelo menos 90% do que é essa cabeça, né, pilhada dele, que não para, que não para de funcionar. Mas é o que faz dar certo, é o que faz funcionar, porque senão imagina, eu estaria para o norte e ele estaria para o sul. A gente não sabia nem como que seria, ele não teria conhecimento nem da minha vida, nem eu da dele, e muito menos das nossas filhas. Então, esses ajustes são importantes, né? E a gente, no dia a dia, vai se perdendo. Se a gente não planilhar tudo, né? Se a gente não conversar tudo, se a gente não dizer tudo um para o outro.
1: Eu não admito a sua esposa falar para você assim: quinta-feira eu tenho médico. Ah, tá. Chega na quinta-feira, você está lembrado do médico. Nossa, não lembrava não. Correria. Eu não admito. Porque se eu souber que na quinta-feira tem médico, lá está anotado com canetinha fluorescente amarela: acompanhar a minha esposa no médico. Eu não admito. Eu não admito. Eu não admito você não ir numa reunião de escola. Eu não admito você não ir numa apresentação dos seus filhos. Eu não admito essa desculpa. É correria, né, Moisés? Você sabe, né? A gente que trabalha. E eu sou o quê? Um vagabundo? Eu tenho 4 agendas, 2 celulares, mexo com o mundo inteiro. Não tem ninguém me cobrando nada. Não estou devendo resposta para ninguém. Então coloque as coisas na sua agenda. Isso não é só marido e mulher não, tá? Você tem uma oficina mecânica. Você vive pedindo a Deus para o seu negócio crescer. Como é que ele vai crescer? Você é uma pessoa enrolada. Você fala que vai dar orçamento em 2 dias, o orçamento não está pronto. Você fala que vai entregar o carro até 12h, a pessoa vai buscar 12h, você fala, é correria aqui, né, garrou. Tá, mas por que você não me avisou? Eu saí da minha casa para buscar o carro. Ah, então, né, correria, né. Mas até 4 vai estar pronto. E você libera 5h48. Aí você fala, Deus, por que o meu negócio não cresce? Porque você é enrolado. Deus não abençoa gente enrolada. Então aprenda a se comunicar. Aí você diz assim: nossa, lá em casa nós estamos com muita dificuldade de conversar, não há diálogo. Claro, você quer conversar tomando banho, você quer conversar na hora de dormir, você quer conversar dentro do carro. Como é que é as nossas conversas lá em casa? Eu digo para ela assim: eu estou precisando ver algumas coisas com você.
0: Aí ele fala assim: você tem 5 minutos? Você tem 10 minutos? Pode ser agora? Aí eu falo, pode ser agora. Então eu paro o que eu estou fazendo, a gente entra para o quarto quando é um assunto mais privado, mais, né? E aí a gente senta, a gente discute, se é algo que tem que ser resolvido, que é mais sério, a gente reza junto, se precisa de uma opinião, né? Se precisa de uma decisão. Eu escuto o que ele tem para me dizer, depois eu falo o que eu tenho a dizer a respeito daquilo, e a gente entra num acordo e pronto, belezinha, tudo resolvido. Assim que funciona. Mas na casa de vocês também é assim que funciona, correto?
1: Aham. Aham. Aham. É assim, Enzo? Aham. É? Ah, tá.
0: Ou se eu não tenho tempo naquele momento, eu falo, Moisés, pode ser daqui uns tantos minutos, porque agora eu preciso terminar de resolver o que eu estou fazendo aqui, né? Então é assim que a gente busca água todos os dias.
1: Não resolvemos dialogar comendo, não dialogamos no carro, não dialogamos na hora de dormir.
0: Proibido.
1: Na hora de dormir a gente põe um no colo do outro, nem estou falando sexo. Faz um cafuné, faz um carinho, troca uma ideia, que não é de problemas. Passou ali 20 minutos, 25, está todo mundo assim. A gente dá um beijinho de boa noite. Então não é na cama que a gente resolve as coisas, não é, não é. Não é correndo, não é por WhatsApp. Eu disse para vocês ontem que a gente recebe 100 pedidos de ajuda por dia. A minha maior tristeza é quando um casal manda todos os áudios dos dois brigando para eu ouvir. Porque o WhatsApp não foi feito para discutir relação. Foi feito para comunicações práticas. Relação se resolve olhando nos olhos. Pode aplaudir, nos olhos. O máximo que você pode fazer é pegar seu WhatsApp e dizer: mozão, não tô legal hoje, estou precisando trocar uma ideia, você tem tempo? Ó, oh, hoje está agarrado aqui, pode ser mais tarde? Não, mais tarde não, amanhã. Amanhã como é que está a sua vida? Não, amanhã ali umas 9 até 9:30 dá para mim. Não, para mim dá, então beleza. Então amanhã a gente senta. Nós aliamos a nossa comunicação, transformando a vida em reuniões domiciliares. Fala para quem está do seu lado, igualzinho lá em casa, mesma coisa, igualzinho lá em casa. Igualzinho. Você não vai abrir a boca, não? Fala para a Moremi, fala igualzinho lá em casa, mesma coisa. Mesma coisa. Diga comigo: obrigado, Jesus.
0: Obrigada.
1: Eu não fazia nada disso. Que vergonha que eu tô nela. Mas eu vou melhorar. Em nome de Jesus. Quem vai melhorar? Dá um glória a Deus aí. Metade não aplaude, deve ser os cadáveres que morreram durante a noite. Nós estamos nos preparando para a adoração. Daqui a pouquinho Jesus já vai entrar aqui e nós vamos começar a cantar. Mas nesses minutos que eu ainda tenho, eu quero falar de mais uma pequena coisa. Quais são os gatilhos que fazem vocês brigar? Onde que o Herodes faz você brigar? Por exemplo, finanças. Em 2013, no sínodo da família, o Papa Francisco declarou que nos nossos dias é quase que impossível que a mulher não trabalhe fora para completar renda, para auxiliar o seu marido, mas é necessário comunhão financeira e compensação doméstica. O que é comunhão financeira? Depois que a gente casa, não é o meu dinheiro, o seu dinheiro. Essas são as suas contas e essas são as minhas contas. O que é que a gente faz? Soma o salário dos dois, tira o dízimo e os dois administram as finanças. E nós somos missionários, mas a nossa vida financeira decolou quando a gente entendeu o processo do dízimo.
0: Sim. A gente, de tanto eu ouvi o Moisés, né, pregando sobre o dízimo e tudo, e eu ficava pensando, falei, uai, gente, engraçado, a gente vive da providência, né, claro, né, do trabalho, da missão, dos, enfim. Mas eu falei assim, uai, por que nós também não fazermos essa experiência do dízimo, né? E foi a partir de aí que eu falei com o Moisés, falei, Moisés, eu tô sentindo um desejo muito grande da gente dizimar também. Né? Naquilo que nós, na possibilidade que nós temos, na quantidade que nós conseguimos. E foi uma experiência maravilhosa, né? E assim nós ensinamos também as nossas filhas a serem dizimistas, né? Hoje elas já trabalham, fazem estágio, então do pouquinho que elas recebem mensalmente, a primeira coisa que elas fazem é isso. Por quê? Porque elas viram em nós o exemplo. Né? Então foi um exemplo para elas também. Então hoje elas também são dizimistas por isso, porque nós decidimos fazer essa experiência, que ela é maravilhosa, que a providência de Deus, ela age assim, que você, Deus é Deus, né? Que você fala assim, gente, de onde não, você imagina que não tem, que não vai sair, que não vai vir, a mão de Deus ali. E eu agrego tudo isso a partir do momento que nós decidimos, e a partir daí o Moisés convidou toda a comunidade, né, a ser dizimista também.
1: Esses dias eu fui pregar no lugar, me hospedei na casa de um casal, e eu ando sempre com mala, minhas caixas de livro, eu me sustento dos meus livros. E aí a mulher falou assim: vamos no meu carro mesmo. Eu falei: mas e esse grandão aqui? Esse é muito pequeno, é apertado. Ela falou: não, esse é do meu marido, filho. É, nossa, ele tem uma coisa com esse cara que eu acho que ele gosta mais do carro do que é de mim. Vergonha. É vergonha uma mãe olhar para uma criança e dizer assim: cuidado com o carro do seu pai. Não bate a porta do carro do seu pai. Ó, quando o seu pai ver isso, é um absurdo. Eu lembro quando nós fomos comprar o carro, recentemente, eu fui como homem, olhei o negócio, fiz contas, entendi o score, olhei o carro, e o cara falou: vamos fechar? Eu falei: não, eu sou casado, eu vou voltar com a minha esposa para ela andar no carro. E o cara falou: mas por quê? Eu falei: por quê? Porque eu viajo muito. E boa parte do tempo quem vai dirigir o carro é ela. Esse carro é da minha família e precisa ficar confortável para ela. Busquei ela. Ela entrou no carro e falou: nossa, eu gostei desse carro. Agora nós vamos ver se cabe às meninas, porque elas são grandes e elas que vão andar lá atrás. Nós saímos da concessionária com o carro da nossa família, de um dinheiro que é da nossa família. Não é seu, não é meu, não é o seu dinheiro, não é o meu carro. Se vira com a sua moto, não pega. Não, não, não, não, não, não. Fala para quem está do seu lado: é um absurdo o Herodes entrar na nossa casa por causa de finanças, porque a gente não sabe administrar a vida a dois. Todo mês nós sentamos e fazemos o planejamento. Quais são as contas dos meses? Quais são as prioridades? Quanto que a gente precisa fazer para se organizar? Tem dinheiro na sua conta? Tem dinheiro na sua? Você paga isso então com esse dinheiro? Você paga isso aqui? E esse que vai entrar? Vão pagar a espécie? E esse aqui? Vão passar o cartão? Porque é a nossa vida financeira. Aqui no nosso meio tem esposa que não sabe quanto o marido ganha. Se eu encontrar você pessoalmente, eu não sei nem o que eu faço com você. Outro dia a mulher falou para mim assim: você foi pregar o congresso de mulheres e você falou que a mulher tem que andar bonita. Eu fico mendigando meu marido um dinheiro para arrumar o cabelo e ele chora, chora, chora. Na última hora dá o dinheiro, parece que está fazendo um favor. Falei: vamos fazer novena para Nossa Senhora do Desterro. Quem sabe a senhora fica viúva. Olha para Moremia nos olhos e fala: não, assim não dá. Não dá, não dá. Senta, administra. Na semana passada eu recebi dois pedidos de ajuda. Uma família que estava quebrada e um não sabia dos negócios errados que o outro fez. Aí eu me pergunto: como? Como é que você compra uma coisa que seu marido não sabe? Como é que você pega um empréstimo pessoal, pessoal, e seu marido não sabe? Como é que você entra no negócio e no negócio você pega um terreno na troca e a sua mulher não sabe? Aí depois cai aonde? Aqui, ó, no missionário. Ah, irmão, reza para mim, tem sido uma batalha. Eu peguei um terreno no negócio. Depois que eu peguei o terreno no negócio, tudo começou a desandar, assim, parece que é o próprio inimigo. Pergunta número um: a sua mulher sabe? Então. Aí você vai pedir oração para mim. Eu vou falar e você vai aplaudir. Qualquer coisa que é feito no casamento e que você esconde do seu cônjuge é ilícito ou ilegal diante de Deus. falar tudo, André, tem que falar tudo.
0: Tudo, todinho. O meu amigo, não é ele? Meu companheiro que está do meu lado.
1: Meu padre falou isso ontem.
0: Meu padre falou isso ontem. E isso mostra a confiança, né? A confiança que eu deposito nele. Isso vai fazendo com que a nossa proximidade, a nossa intimidade, o nosso companheirismo, né? Que a gente aprenda a compartilhar. Então, assim, o Moisés sabe tudo da minha vida. Tudo. Tudinho. Sou transparente. Eu não tenho confidentes fora de casa. Eu não tenho amiga para me confidenciar. Então, ou seja, a minha vida é um livro aberto. Então, todas as dificuldades que eu tenho, todas as dúvidas que eu tenho, a primeira pessoa que eu vou partilhar, que eu vou pegar uma opinião, é ele. Né? E vice-versa. E assim a gente educa e ensina também as nossas

0: você, como diz Efésios capítulo 5. Nós desejamos do fundo do nosso coração a felicidade de vocês. E a gente está aqui para te ajudar.
1: E nós não somos inimigos, né? Nós não somos inimigos, nós não temos que guerrilhar com quem está do nosso lado. Uma hora eu estou cansada, uma hora eu estou abatida, o Moisés chega e me sustenta e me levanta, outra hora é ele, e nós vamos assim, né? Às vezes uma hora eu preciso da ajuda dele na tarefa de casa, ele precisa de uma ajuda minha extra, qualquer coisa de casa, e a gente vai se apoiando um no outro. E infelizmente eu acompanho, atendo muitas mulheres, e as maiores queixas e reclamações são essas, né? Elas se sentem sozinhas dentro do casamento, elas se sentem sozinhas para lutar. Né? Muitas vezes elas chegam para mim e falam: Andréia, eu acredito no meu casamento, mas eu não tenho apoio, eu sou sozinha. Como que eu vou sustentar esse casamento, esse relacionamento, a minha família sozinha? Porque do outro lado eu não tenho apoio, eu não tenho quem me ajude. O meu marido muitas vezes não me entende, não me compreende, não está junto comigo. Então isso dificulta. E eu sei que é vice-versa. Eu falo da mulher porque o meu público maior. Mas o Moisés traz essas mesmas reclamações dos homens também, que a gente partilha às vezes, né? E o que eu quero deixar, né, aqui para vocês hoje é isso: nós não somos inimigos. Né? Nós nos casamos, nós nos amamos, e eu acredito que o nosso casamento ele é para a eternidade, e eu acredito também que a gente tem condições de viver, né, um casamento feliz, da nossa família ser feliz, enquanto a gente estiver, né, caminhando por aqui. E como o padre disse ontem, nós não sabemos do amanhã, nós não sabemos nem se daqui a 2, 3 horas nós vamos estar vivos. Então, por que deixar para amanhã ou deixar para depois tudo aquilo que a gente pode fazer hoje, né? Então, eu preciso amar é hoje, eu preciso colocar o meu filho no colo é hoje, eu preciso amparar, estar ao lado do meu esposo é hoje, porque amanhã, de fato, eu não sei se eu vou ter essa oportunidade. E muitas vezes a gente depara com pessoas arrependidas, frustradas, carregando uma culpa enorme, porque enquanto elas podiam fazer algo, elas não fizeram, elas deixaram para amanhã, né?
0: Fica de pé, antes do Santíssimo ainda, a gente quer rezar um pouquinho. Vamos buscar água junto. Pega na mão da sua esposa, do seu marido, fala: vamos buscar água, bora buscar água. Vamos buscar água, vamos buscar água. Se vocês precisar de nós, a gente está lá no Moisés Rocha, ponto oficial. Ano passado Deus nos deu a moção do Casa Sobre a Rocha. Nós levantamos 10 mil casais de um trabalho na internet. E esse ano nós estamos fazendo a mesma coisa. E nós estamos para te ajudar. Através do meu Instagram você me encontra, encontra Andréia. E a gente quer só te ajudar. Pegando na mão do seu marido, da sua esposa, Ana, nos ajuda a cantar.
2: Vamos cantar.
0: Vamos ministrar.
2: Tá de mão dada?
0: Com a má vontade, não tá?
2: Tô me
0: Nossa Senhora.
2: Tá de mão dada? Já era pra estar abraçado, né?
0: Nossa Senhora.
2: Olha para o seu amore. Eu chamo meu marido de amore.
0: Lindo.
2: Como é que você chama ele e ela? Diz: meu amore. Da nossa vida, Jesus é o Senhor. Da nossa casa, Jesus é o Senhor. Da nossa família, Jesus é o Senhor. Canta rezando.

sobre as finanças, sobre os projetos, sobre os apuros da sua casa, da sua família. Proclamo o senhorio de Cristo sobre os impossíveis. Quais são os impossíveis que hoje vocês dois enfrentam, como casal, como família? Vá proclamando o senhorio de Cristo, que brilhe sobre nós a luz de Cristo. Ele é o Senhor de tudo que temos e fazemos. Proclama de novo da nossa vida, da nossa

Eu quero convidar os homens, coloca a mão sobre a sua esposa, vamos orar por ela agora. Se você quer, põe na cabeça. Se você quer, coloca ela no seu peito. É à vontade, se a mulher quiser ajoelhar, é com vocês. Homem, fecha os seus olhos agora. Começa a pedir o batismo no Espírito Santo sobre a sua esposa. Senhor, eu estou aqui com essa mulher porque eu amo. Ela não foi uma imposição, eu não estou com ela forçado. Eu decidi estar com ela. Por isso eu quero a salvação dela agora. E eu te peço, vem Espírito Santo, batiza minha esposa agora. O Senhor conhece as dores, os traumas, os medos, as angústias, a solidão que ela sente. Coisas que eu como marido talvez não consigo suprir, porque é entre ela e o Senhor. Mas se tu queres, tu pode mudar a história dela agora. Derrama sobre ela uma unção de saúde. Saúde física, saúde emocional. Visita agora suas dores, sua história, seus medos, suas angústias. Cura ela agora da depressão, da síndrome do pânico. O Senhor sabe muito bem, Senhor, as consequências da história, das dores, da nossa trajetória. Coisas que se instalaram na vida dela depois do nascimento dos filhos, talvez depois da menopausa, reposição hormonal. O Senhor sabe, Senhor, depois da perda da mãe dela, do pai dela, daquele acidente, daquele dia, daquela mudança. Vem Espírito Santo, ora sobre ela agora. Se você ama ela agora, deseja que o Espírito Santo toque, cure, salve, liberte, restaura, batiza. Vai orando, vai orando. Oh. Ele é candelê.

0: Jesus.
1: Inverte os papéis agora. Você, esposa, coloca a mão na cabeça do seu marido. Se quiser colocar ele no seu peito, se quiser que o marido ajoelhe, coloque a mão sobre ele agora. Pede o Espírito Santo sobre ele agora. Conduz.
0: E nesse momento que vocês possam pedir o batismo do Espírito Santo sobre o seu esposo, sobre o seu marido, sobre o seu companheiro, sobre aquele que você decidiu, que você escolheu passar o resto dos dias da sua vida com ele. Pede o Espírito Santo que venha batizando as suas necessidades, que venha

pede a Ele nesse momento, pede esse batismo, essa porção dobrada da presença do Espírito Santo sobre Ele, no trabalho dEle, na vida social dEle, nos afazeres dEle. Você que conhece as angústias que Ele traz em seu coração, as necessidades, as fraquezas, as limitações, porque todos nós temos as nossas limitações, as nossas fraquezas, as nossas dificuldades, mas em Deus nós somos mais, nós somos fortes. O Espírito Santo está aqui para nos ajudar, para nos auxiliar, para nos conduzir. Então peça esse batismo para o seu marido nessa manhã de hoje. Um reavivamento no seu posicionamento enquanto pai, enquanto marido, nas suas necessidades. Pede ao Espírito Santo nessa manhã, você que tem esse poder, pelo poder do sacramento que nos une, pede a Ele, seja sincera, pede a Ele de coração, para que o Espírito Santo venha modificando, venha agindo, venha transformando o coração dele e tudo aquilo que precisa ser transformado, para que vocês, a partir de hoje, possam carregar águas juntos, que vocês tenham o mesmo propósito, o mesmo objetivo, o mesmo desejo. Derrama, Senhor Jesus, o Teu Espírito Santo sobre esses maridos que estão aqui,

0: abraçadinhos agora, diga comigo: Senhor Jesus.
1: Senhor Jesus.
0: Nós renunciamos nessa manhã.
1: Nós renunciamos nessa manhã.
0: Aos Herodes.
1: Aos Herodes.
0: Que tem entrado na nossa casa.
1: Que tem entrado na nossa casa.
0: Roubado o nosso cotidiano.
1: Roubado o nosso cotidiano.
0: Senhor Jesus.
1: Senhor Jesus.
0: Talvez nós estávamos.
1: Talvez nós estávamos.
0: Perdendo a nossa identidade.
1: Perdendo nossa identidade.
0: Mas as escamas caíram.
1: Mas as escamas caíram
0: dos nossos olhos.
1: Dos nossos olhos.
0: Porque tu és o Senhor.
1: Porque tu és o Senhor.
0: Do nosso casamento.
1: Do nosso casamento.
0: Da nossa casa.
1: Da nossa casa.
0: Nós vamos buscar água.
1: Nós vamos buscar
0: porque
1: água.
0: Porque nós queremos vinho novo.
1: Porque nós queremos vinho
0: o
1: novo.
0: O Senhor fará milagres.
1: O Senhor fará milagres.
0: Do cotidiano.
1: Do cotidiano.
0: Da nossa casa.
1: Da nossa casa.
0: Em nome de Jesus.
1: Em nome de Jesus.
0: Vai aplaudindo esse Deus maravilhoso. Vai aplaudindo esse Deus maravilhoso. Vai aplaudindo, vai aplaudindo, vai aplaudindo. Ele é o Senhor. Ele é.
1: Senhor Jesus.
0: Ele é.

porque Ele está aqui. Ele está vivo. Ele está aqui. Pode ser mais forte para Ele. Adore com seu aplauso agora. Ao Rei dos Reis, ao Senhor dos Senhores, aquele que é, que era, que sempre será. A Ele o nosso amor, a Ele a nossa adoração, a Ele a nossa vida, a Ele a nossa casa. Da nossa

levanta você de novo. Com seu esposo proclama: Jesus é o Senhor. Jesus, o Salvador.

É o nome de Jesus. É o nome de Jesus. Senhor, Salvador, Libertador.

0: Graças e louvores se deem a todo momento
1: ao Santíssimo e Diviníssimo Sacramento.
0: Graças e louvores se deem a todo momento
1: ao Santíssimo e Diviníssimo Sacramento.
0: Graças e louvores se deem a todo momento
1: ao Santíssimo e Diviníssimo Sacramento.
0: Ele está no meio de nós. Eu queria convidar a você a abraçar o seu cônjuge. Onde quer que você esteja agora, dentro desse centro de evangelização ou em casa, Ele está no meio de nós. Eis a fonte de todo amor, eis a fonte do perdão, eis a fonte da reconciliação, eis a causa da nossa vida, o motivo no qual nós levantamos e vamos dormir. Diante de nós está o Senhor das nossas famílias. Diante de nós está a rocha onde nós queremos continuar construindo a nossa casa. Por isso, abrace o seu cônjuge, abrace o seu namorado, a sua namorada, seu noivo, mas também o seu marido, a sua esposa, e contemple um amor que está diante de nós. É a partir dele que nós somos capazes de amar. É a partir dele que nós somos capazes de nos doar, de nos sacrificar. Por isso, diante da presença de Jesus, se vem sobre o seu coração todos os sacrifícios que você já ofereceu há tanto tempo. Eu vejo casais com 40 anos de casado, 30 anos de casado, que todos os dias se doam, que se entregam, que se sacrificam, cheios de alegria, mesmo que doa, mesmo diante dos sofrimentos, mesmo diante das decepções, mesmo diante de tudo que você precisou ofertar e não recebeu em troca. Mas eis diante de nós o Senhor dos Senhores, o Deus da sua vida, o Deus do seu matrimônio, o Deus deste casal, Ele que os quis unir. Por isso, Senhor, levante os seus braços, abraçado com o seu cônjuge. Levante os seus braços em direção ao Senhor e peça: sim, Senhor, refaz, revigora o meu amor. Revigora, Senhor Jesus, a minha casa. Revigora, Senhor, com a tua presença. E eu quero devolver o lugar que te pertence dentro da minha casa, Senhor. Eu quero, sim, Senhor Jesus, devolver o trono que és teu dentro da minha casa. E se por acaso, Senhor, da minha casa começou a ser tronado séries, filmes, se dentro da minha casa existe gritaria, se dentro da minha casa, Senhor Jesus, há confusão, eu devolvo o lugar que te pertence, meu Deus. Eu devolvo, Senhor, o lugar que és teu dentro da minha casa. Por isso, Senhor, a começar do nosso coração, eu devolvo o trono da minha casa. Eu devolvo, Senhor Jesus, o trono do meu coração a ti, meu Deus. Por isso, solta a sua voz na linguagem dos anjos e vá pedindo a Deus a graça de um novo ardor, de um novo desejo, de verdadeiramente coração convertido, voltado para Ele. Vá pedindo a Deus a graça da verdadeira conversão, de um arrependimento sincero. Apresente diante do Senhor aquilo que tem te afastado dEle, que tem ferido a pessoa que você mais ama, que tem ferido a pessoa que mais te ama, porque o pecado fere principalmente quem nós amamos. E vá soltando a sua voz na linguagem dos anjos, e vá entregando a sua vida, o seu coração, vá entregando o seu desejo de acertar, mesmo quando você tem tentado acertar e tem errado. Vá apresentando ao Senhor o seu coração. Eu estava até 10 minutos atrás no confessionário da Canção Nova, e desde o dia de sexta nós temos recebido muitas confissões. Eu quero, Senhor Jesus, louvar a Deus por aquele senhor que eu atendi ontem com 61 anos sem se confessar. Meu Deus. 61 anos longe do confessionário.
2: Aleluia.
0: E este acampamento,
2: obrigado, Jesus,
0: devolveu a este coração o trono que é de Cristo Jesus.
2: Maravilhoso.
0: Eu quero sim, Senhor Jesus, louvar pela eficácia deste acampamento. 30 anos, 40 anos, 20 anos, 14 anos sem se confessar. São famílias que estão sendo devolvidas à tua presença, meu Deus. Tu és o grande, Senhor. Tu és, Senhor, o Jesus, o Salvador, o Libertador. Tu quer libertar a nossa casa. Por isso, Senhor, recebe o nosso coração desejoso em recomeçar. Sim, Senhor, as lágrimas daquele Senhor quer hoje também regar o solo deste lugar. Corações que estavam longe da tua presença, homens que vieram a este acampamento quase que forçados, e aqui encontraram o Deus da sua vida, a razão do seu levantar, aquele que é a força, aquele que é o motivo da nossa vida. Por isso, derrame as suas lágrimas, derrame o seu coração arrependido, homem. O Santo do Santo está no nosso meio, o Libertador, aquele que não te trata conforme as tuas faltas, aquele que não te olha com um olhar de acusação, mas receba do próprio Jesus um braço estendido que te levanta, que reergue você. É um novo na sua casa. Os seus filhos serão alcançados pelo novo de Deus na sua vida. Os seus netos serão alcançados pelo novo de Deus na sua casa, na sua vida. Por isso, levanta os seus braços e com liberdade vá soltando a sua voz e vá dizendo: Senhor, eu te amo. Senhor, eu te adoro. Tu és o Senhor da nossa casa. Tu és, Senhor Jesus, o Senhor dos senhores. Seja adorado no meu coração, meu Deus. Tu és adorado na Canção Nova. Tu encontra casais que querem te adorar de todo o coração. Tu encontra casais que querem, Senhor, se derramar.

0: cônjuge.
1: Você vai se surpreender.
0: Tamanha saudade. Vontade de reencontrar. Vontade de abraçar. E se você não tinha isso, vai pedindo agora: Senhor, eu quero amar essa mulher loucamente, como o Senhor amou a igreja.

Todo espírito de vingança se retire da nossa casa. Você que tem o seu coração marcado, machucado por decepções dentro da sua casa, palavras que você escutou dentro da sua casa, que vem regando a sua vida, você não é regado por estas palavras não te pertencem. Coloque nos pés de Jesus, jogue este coração marcado por palavras agressivas na presença do Senhor. Apresente o seu coração vingativo. Você que tem um coração que quer que a pessoa que causou danos na sua casa pague isso até o último centavo. Sim, Senhor Jesus, nós pedimos este amor, Jesus, amor manso e humilde igual ao teu. Nós queremos adentrar no teu coração humilde. Nós queremos adentrar no teu coração manso. Esposas que vêm tratando seus maridos com ignorância, esposos que ficam tratando as suas esposas com ignorância, com gritaria, você não agradece mais. Peça perdão agora e peça um coração manso, um coração sensível ao Senhor, um coração capaz de amar, um coração capaz de amar. E eis a fonte, eis a fonte diante de nós. Então aproveite, não desperdice. Ele está no meio de nós. O Emmanuel, o Deus conosco, aquele que disse que nunca iria embora.

E você começou a dizer, porque homem é tudo igual. Eu sabia que homem é tudo igual, ele é igual o pai dele. Você que começou a tratar a sua esposa assim, mulher interesseira, ela só está comigo por causa de dinheiro. Qualquer hora ela vai passar a perna em mim.

0: celestial.
1: Oi, alabaxe,
0: o Senhor está adestrando pessoas explosivas.
1: Oi, alabaxe, alabaxe.
0: Quando você vê, você já falou. E você fala sem pensar. O Senhor está adestrando a sua explosão. O Senhor está adestrando pessoas teimosas. Pessoas teimosas estão recebendo o mel de Deus agora.
1: Oi, alabaxi, alabaxi,
2: alabaxi. Ele está nos pedindo, não, ele está nos ordenando. É hora de destruir os lugares de compensação que você criou dentro da sua casa. Barzinho, freezer, brigobar, separado, para, bebida alcoólica dentro da sua casa. Altares de adoração a si mesmo, uma compensação a si mesmo. O Senhor está nos ordenando. É a primeira coisa que você vai fazer ao chegar na sua casa. Até mesmo o Senhor me mostra pessoas que têm na dispensa um lugar separado para bebidas, guloseimas, comidas de compensação. Você diz, é pesado demais o que eu vivo, eu mereço isso aqui. Até mesmo é para você, não é para o casal. Você reservou esse lugar e a sua esposa, o seu esposo nem sabe. É um lugar que tem só na casa de vocês. Na área gourmet da casa de vocês, tem um frigobar separado só para bebidas alcoólicas. Chega! Se você proclamou o senhorio de Cristo, se vocês proclamaram que Jesus é nosso Senhor, é o nosso Salvador, é o nosso libertador, chega de idolatria dentro de vocês. O Senhor está nos falando, ele está nos exortando. Casais que levaram para o altar do casal, o leito nupcial, práticas, me desculpa a palavra, mas essa é a palavra que vem ao coração, práticas empolcalhadas. É como se você pegasse, Padre Jonas falava assim, fizesse cachorradas dentro do seu leito nupcial, uma sujeira, um emporcalhamento do altar onde deveria acontecer a celebração do matrimônio. Você foi trazendo coisas, adereços, acessórios. Nada disso é necessário, porque quem restaura o amor de vocês nesse final de semana é Jesus, o Senhor Salvador e Libertador. Chega! Chega de emporcalhar o altar do matrimônio de vocês. Chega de emporcalhar a casa de vocês. O Senhor está dando uma ordem. A primeira coisa que vocês vão fazer ao chegar, se desfaçam dessas coisas. Se existe na casa de vocês um lugar de barzinho que é chique, aqueles carrinhos com bebidas, o Senhor está me mostrando muito isso. É hora de se desfazer disso tudo. Ah, Ana, mas porque tudo isso é caro. Mais caro deve ser o amor entre vocês, o amor ao Senhor, a adoração ao Senhor dentro da casa de vocês. Chega desses altares de idolatria dentro da casa de vocês. É hora de se desfazer disso tudo e proclamar o senhorio de Cristo. Quero confirmar o que o Moisés trazia sobre a restauração, porque era essa palavra que o Senhor trazia ao meu coração. Mas não somente isso, o Senhor dizia ao meu coração que Ele está trazendo a essência de novo do matrimônio de vocês. Amém, amém.
3: O Senhor está devolvendo a essência do matrimônio, matrimônio de vocês. Acolham neste dia, nesta hora, as bênçãos, as graças do Senhor que derruba os altares, como a Ana trazia.
2: Amém, amém.
3: Que restaura o matrimônio de vocês. Mas não somente isso, mas devolve a essência do matrimônio de vocês.
2: Amém.
3: Que é o companheirismo, a cumplicidade. Onde não se há divisão, mas a unidade. E juntos vão construindo uma família no Senhor, onde Ele é a rocha. Como o Padre bem falava na sexta-feira, em uma das pregações, a rocha, o alicerce, deixa o Senhor, porque Ele já está devolvendo a essência do matrimônio de vocês, mas é preciso com que vocês acolham essa grande graça que o Senhor derrama nesta hora.
2: Ainda há uma esposa que você guarda na sua casa, um remédio que te deixa entorpecida, e você diz, é só assim que eu consigo aguentar o meu casamento. O Senhor está te libertando desse vício, de todo entorpecimento das esposas dentro de casa. Muito Muito obrigado, Santíssimo Sacramento. Cantemos ao tão sublime sacramento.

0: do céu lhes destes o pão
1: que contém todo o sabor.
0: Oremos. Deus, que neste admirável sacramento nos deixastes o memorial da vossa paixão, concedei-nos tal veneração pelos sagrados mistérios do vosso corpo e do vosso sangue, que experimentemos sempre em nós a sua eficácia redentora. Vós que viveis e reinais pelos séculos dos séculos.
1: Amém.
0: Se você pode, coloque-se agora de joelhos. É uma atitude externa que diz que você reconhece que diante de nós está aquele, o Senhor da nossa casa. Essa bênção também alcançará os frutos desta relação. Aonde quer que seus filhos, seus netos, bisnetos estejam nesta hora, serão alcançadas pela eficácia desta bênção solene.

0: Bendito seja Deus.
1: Bendito seja Deus.
0: Bendito seja o seu santo nome.
1: Bendito seja o seu santo nome.
0: Bendito seja Jesus Cristo, verdadeiro Deus e verdadeiro homem.
1: Bendito seja Jesus Cristo, verdadeiro Deus e verdadeiro homem.
0: Bendito seja o nome de Jesus.
1: Bendito seja o nome de Jesus.
0: Bendito seja o seu sacratíssimo coração.
1: Bendito seja o seu sacratíssimo coração.
0: Bendito seja o seu preciosíssimo sangue.
1: Bendito seja o seu preciosíssimo sangue.
0: Bendito seja Jesus Cristo no Santíssimo Sacramento do altar.
1: Bendito seja Jesus Cristo no Santíssimo Sacramento do altar.
0: Bendito seja o Espírito Santo Paráclito.
1: Bendito seja o Espírito Santo Paráclito.
0: Bendita seja a grande Mãe de Deus, Maria Santíssima.
1: Bendita seja a grande Mãe de Deus, Maria Santíssima.
0: Bendita seja a sua Santa Imaculada Conceição.
1: Bendita seja a sua Santa Imaculada Conceição.
0: Bendita seja a sua gloriosa Assunção.
1: Bendita seja a sua gloriosa Assunção.
0: Bendito seja o nome de Maria, Virgem e Mãe.
1: Bendito seja o nome de Maria, Virgem e Mãe.
0: Bendito seja São José, seu castíssimo esposo.
1: Bendito seja São José, seu castíssimo esposo.
0: Bendito seja Deus nos seus anjos e nos seus santos.
1: Bendito seja Deus nos seus anjos e nos seus santos.
0: Deus e Senhor nosso, protegei a vossa igreja. Dá-lhe santos pastores e dignos ministros. Derramai as nossas bênçãos sobre o nosso Santo Padre, o Papa Leão XIV, sobre o nosso Bispo Vladimir, sobre o nosso pároco e todo o clero, sobre o chefe da nação e do Estado, e sobre todas as pessoas constituídas em dignidade, para que governem com justiça. Dai ao povo brasileiro paz constante e prosperidade completa. Favorecei com os efeitos contínuos de vossa bondade o Brasil, este bispado, a paróquia em que habitamos, a cada um de nós em particular, e a todas as pessoas por quem somos obrigados a orar, o que se recomendaram às nossas orações. Tende misericórdia das almas dos fiéis, que padecem no purgatório. Dá-lhe, Senhor, o descanso e a luz eterna.
1: Amém. Amém.
0: Pelas intenções do Santo Padre, nós rezamos. Pai nosso, que estais nos céus, santificado seja o vosso nome, venha a nós o vosso reino, seja feita a vossa vontade, assim na terra como no céu.
1: O pão nosso de cada dia nos dai hoje, perdoai-nos as nossas ofensas, assim como nós perdoamos a quem nos tem ofendido. E não nos deixeis cair em tentação, mas livrai-nos do mal.
0: Ave Maria, cheia de graça, o Senhor é convosco. Bendita sois vós entre as mulheres, e bendito é o fruto do vosso ventre, Jesus.
1: Santa Maria, Mãe de Deus, rogai por nós, pecadores, agora e na hora da nossa morte. Amém.
0: Glória ao Pai, ao Filho e ao Espírito Santo.
1: Como era no princípio, agora e sempre. Amém.
0: Graças e louvores se deem a todo momento
1: ao Santíssimo e Diviníssimo Sacramento.
0: Graças e louvores se deem a todo momento
1: ao Santíssimo e Diviníssimo Sacramento.
0: Graças e louvores se deem a todo momento
1: ao Santíssimo e Diviníssimo Sacramento. Pode aplaudir ao Rei dos Reis. Adore-o com força. Viva Jesus!

0: Pode ser mais forte. Viva Jesus!
1: Viva!
0: Viva Jesus das nossas famílias! Que alegria acolher você mais uma vez que está aqui nesse acampamento de casais. Quero perguntar, quem está vindo pela primeira vez? Diga eu. Queremos com muita alegria acolher você que está aqui pela primeira vez, os grupos de casais que estão aqui, as pastorais, familiar, Deus abençoe. Mas quero acolher você também que nos acompanha por todo o sistema Canção Nova de Comunicação, pela TV, pela rádio, pela internet, pelo CN Plus, Deus abençoe você. Estamos nesse acampamento de casais, esse final de semana, onde a graça de Deus está sendo derramada na vida de tantos casais que estão aqui, mas a você casal que está acompanhando de casa, tantas pessoas chegando mensagem para nós que está acompanhando pelo sistema Canção Nova de Comunicação, então seja bem-vindo. 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Nós vamos ficando por aqui, segue esse intervalo desse nosso acampamento para casais, voltamos com pregação às 11h15 com o Padre Christian, a Santa Missa será às 15 horas aqui no Centro de Evangelização. Quem presidirá também é o nosso querido Padre Christian Shankar. Então você aqui do Vale do Paraíba, venha celebrar conosco. Então eu fico por aqui, começamos com toda a nossa programação. Deus abençoe.
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16: Estou de volta com você aqui na Rádio Canção Nova, no acampamento para casais. Você acabou de participar da adoração ao Santíssimo Sacramento. Antes você teve a pregação do Moisés Rocha. Moisés Rocha falou aos casais, junto com a sua esposa Andréia. E nós estamos aqui na sintonia, permaneça na sintonia, que daqui a pouco nós voltaremos com a pregação do padre Christian Shankar. Vamos ouvir uma música, já já estamos de volta.

10h40. Sou eu, Luciana Paula, com você neste intervalo do acampamento para casais. Os casais se santificam juntos. Moisés Rocha e André disseram que é só encher as cisternas. Mas tudo isso custa força e esforço. O esforço do dia a dia, no cotidiano, da rotina da vida. Você sabia que os casais podem se santificar juntos? Um exemplo de casal que se santificou junto é a Beata Maria Corsini e o Beato Luigi Beltrani. Ela casou-se aos 21 anos. Ela se dedicava a escrever livros educativos e servia como catequista em cursos de noivos. Uma novidade que na época isso era uma novidade. Ela foi enfermeira na Segunda Guerra Mundial. O casal ia à missa juntos, todos os dias, e à noite rezavam o Santo Terço. Eles tiveram 4 filhos e foram beatificados juntos em 2021 pelo Papa São João Paulo II. E uma novidade não, a sua última filha, ela estava viva ainda na beatificação dos seus pais. Pensa que graça ter os pais beatificados. E ela ainda estava viva. Em 2012 ela faleceu, mas ela presenciou a beatificação dos seus pais, que foram pais santos e a educaram também na fé. Vamos ouvir mais uma música, daqui a pouco a gente está de volta.

0: com vocês aqui na Rádio Canção Nova. Você acabou de ouvir Sofrência, do forró da Santíssima Trindade. E no final, Ministério Acordes Mar. Eu tô aqui com uma visita aqui na Rádio Canção Nova, uma visita ilustre, né? Nós temos aqui um casal, a Alana e o...
1: Gabriel,
0: falei pra eles que eu esqueci o nome deles. A Alana e o Gabriel, eles estão participando aqui do acampamento para casais. Eu quero que eles partilhem um pouquinho da experiência que eles estão vivendo no acampamento.
2: Olá, gente, tudo bem? A paz de Jesus, amor de Maria, meu nome é Alana, eu sou da Comunidade Magnífica.
1: A paz de Jesus e o Fogo Espírito Santo, que é o Gabriel, da Comunidade Magnífica.
2: E pra mim é uma alegria muito grande estar aqui, né, participando desse acampamento para casais. É um reavivamento pra nós, né, amor?
1: Sim.
2: Nós fizemos na sexta-feira 6 anos de casamento.
0: Parabéns, 6 anos de matrimônio.
2: 6 anos. É uma graça muito grande estar aqui diante da presença de Deus, comemorando essa data tão importante pra gente, né? Renascemos em uma só carne pra igreja, Luciana. E é uma alegria também estar aqui participando da Rádio Mensagem em Cachoeira Paulista. Eu apresento o Terço nas quintas lá em São José dos Campos. E a gente também tem um programa da Comunidade Magnífica, que é lá na Rádio Mensagem. E a nossa comunidade, o nosso carisma lá é amor e misericórdia. E a gente tava partilhando no começo, né, que a irmã Alice, ela conheceu o Padre Jonas, eles eram amigos. E é uma alegria muito grande ver essa união dos carismas.
0: É mesmo. E você, Gabriel, qual a sua experiência no acampamento e também com a sua comunidade?
1: Bom, o retiro foi uma forma de renovar o nosso amor, né? A gente fala que o nosso casamento tava bom, agora tá melhor ainda. Padre Shankar, maravilhoso, fez ali várias dinâmicas conosco, e aquela de olhar no olhar do outro e ver ali que a pessoa que tá ali ao seu lado é um filho de Deus também, faz a gente realmente transcender ali o nosso amor, né? Ainda mais na Canção Nova, né? O berço ali da nossa fé católica, a gente é super participantes, né? Super fãs da Canção Nova. Está aqui vivenciando o nosso aniversário de casamento nesse retiro e ainda mais esse convite especial para poder participar da Rádio Canção Nova. É algo maravilhoso. Então a gente está muito feliz, muito alegre, a gente está se sentindo totalmente renovado, não só a questão do nosso relacionamento, né? Mas também como fé, né? Esse presente de Deus para a gente poder participar aqui com você, Luciana. Sim.
0: Que bom vocês estão aqui. Celebrando 6 anos de casados, né?
1: Sim.
0: Escolheram participar desse acampamento e celebrar os 6 anos de casado. É uma grande graça, viu? E,
1: sim.
0: Gabriel, sua experiência na comunidade?
1: Então, a Comunidade Magnífica é uma comunidade que tem um carisma, amor e misericórdia. Eu lembro que eu conheci a Lana lá em Chapadinha, no Maranhão. Meu pai trabalhava lá no Maranhão. E conheci ela no grupo de oração. Eu lembro que no Domingo da Misericórdia, eu tô falando de 12 anos atrás, tá? Em 2014.
0: Nossa.
1: Deus tinha feito uma promessa que eu e a Alana seríamos um casal da misericórdia e que no nosso viver, no nosso agir, a gente iria ajudar muitos casais a serem curados, né? Então a gente vê esse carinho de Deus se concretizando quando a gente entrou na comunidade. E aí depois a gente tá casado, a gente lembrou dessa promessa de ser um casal da misericórdia. Então a gente vê que Deus, ele vai sempre nos presenteando e vai sempre renovando, né? Então participar aqui hoje também é mais uma forma que eu vejo de Deus renovar esse chamado.
0: Muito obrigado pela participação de vocês aqui e eu fico muito feliz por vocês estarem aqui e também uma graça para a Canção Nova, um testemunho de um casal, 6 anos de casado, que veio aqui na Canção Nova participar do acampamento de casais e celebrar esses 6 anos de casados.
1: Sim.
0: E nós vamos agora para um breve intervalo para o CN News e daqui a pouquinho estamos de volta.
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4: O Papa Leão XIV vai entregar em outubro a primeira medalha Leão XIV para a sustentabilidade. Túlio Fonseca.
5: A medalha pretende homenagear aqueles cujo trabalho demonstra uma visão holística da sustentabilidade, integrando o cuidado com o meio ambiente, a justiça social, a atenção às populações vulneráveis e a gestão responsável dos recursos econômicos e naturais. Diferentemente dos prêmios de caráter secular, a distinção considera a ecologia integral como um compromisso ético de cuidar dos marginalizados, aproximando o rigor científico da convicção moral. Os agraciados poderão ser provenientes de qualquer área ou disciplina e serão escolhidos com base no impacto concreto de sua atuação na promoção de um mundo mais sustentável e justo. A primeira medalha, Papa Leão XIV para a Sustentabilidade, será entregue pelo Papa Leão XIV em Castel Gandolfo durante a Conferência Internacional sobre Sustentabilidade da Universidade Vila Nova, que terá como tema Responder ao Clamor da Terra e dos Pobres, e será realizada de 12 a 15 de outubro de 2026. A conferência reunirá cerca de 300 participantes, entre acadêmicos, pesquisadores, representantes da igreja, fundações e líderes dos setores público e privado, em um fórum transdisciplinar concebido para transformar o diálogo em ações concretas e colaborativas. O vencedor da primeira edição da medalha será anunciado em setembro de 2026, antes da conferência e da cerimônia oficial de premiação, que acontecerá no Borgo Laudato Si, em Castel Gandolfo. A medalha Papa Leão XIV para a sustentabilidade reflete uma convicção profundamente enraizada na Universidade Vila Nova, a de que o cuidado com a casa comum e o cuidado mútuo são inseparáveis, afirmou o reitor da Universidade Vila Nova, padre Peter Donohue, ao reconhecer líderes cujo trabalho promove tanto a proteção ambiental quanto o bem comum. Esperamos inspirar um impacto significativo e duradouro em comunidades de todo o mundo, acrescentou. A Universidade Vila Nova, instituição católica agustiniana, mantém um vínculo especial com o pontífice. O Papa Leão XIV, então Robert Prevost, concluiu a graduação em matemática na Universidade Vila Nova em 1977 e, posteriormente, recebeu da instituição o título de doutor honoris causa em humanidades em 2014. A medalha foi instituída como uma honraria permanente, concedida a cada 2 anos pela Universidade Vila Nova, destacando o compromisso contínuo da instituição com a promoção de iniciativas globais de sustentabilidade e o fortalecimento da ecologia integral.
4: Da Central de Jornalismo Canção Nova, Ana Elisa Castro.
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1: Estamos transbordantes da graça do Senhor. Cadê os homens de Deus aí? Cadê os homens de Deus aí? Cadê as mulheres de Deus aí? E os homens e mulheres de Deus aí? Que bênção, que graça ter você aqui. Quem quer ser batizado no Espírito Santo, diga aí. Você quer ser visitado pela graça do céu? Então segura na palma comigo. Vamos cantar e ministrar essa canção a todos aqueles que nos acompanham. Eu quero ser.

0: Eu quero ver só as mulheres dizendo comigo assim: eu quero ser.
1: Eu quero ser.
0: Não, não, não, não. Pode ser mais forte, gente. Eu quero ser.
1: Eu quero ser.
0: Mulher nova.
1: Mulher nova.
0: Renovada.
1: Renovada.
0: Pela força do Espírito.
1: Pela força do Espírito.
0: Agora eu quero ouvir os homens. Eu quero ser. Homem novo. Renovado. Pela força do Espírito. Mulheres, atenção, nós vamos cantar assim, ó. Eu quero ser mulher nova, renovada pela força do Espírito. Assim. Eu quero

Espírito. Só as mulheres. Eu quero ser mulher nova, renovada pela força. Renovada pela força do Espírito. De novo, só as mulheres. Eu quero ser mulher nova, renovada pela força. Renovada pela força do Espírito. Agora só os homens. Eu quero ser homem novo, renovado pela força do Espírito. Cadê os homens de Deus aí? Vamos lá. Ergue seu braço, só os homens, só os homens. Vocês vão cantar: eu quero ser. Eu quero homem novo, renovado, renovado pela força do Espírito. Força, homens! Eu quero homem novo, renovado. Homens e mulheres,

mensagem que toca meu coração, eu preciso falar. Eu estou muito emocionada aqui. Eu sei que as mulheres de Deus são muito lindas. É maravilhoso ver as mulheres. Mas quando nós vemos um coração de um homem que se abre à graça do céu, a gente sabe, ali não tem volta não. Quando um homem se decide a seguir a Deus e abrir seu coração para o batismo no Espírito Santo, Deus realiza maravilhas. Isso toca muito meu coração. Eu creio nisso. As mulheres dizem, eu quero ser mulher nova, e é lindo demais. Mas quando um homem ergue o braço e diz, eu quero ser um homem novo, isso significa com uma nova mentalidade. Isso significa com novos sentimentos, com novos pensamentos, novos projetos. Homem de Deus, você vai ver, o Espírito de Deus vai suscitar no seu coração pensamentos, planejamentos que você nunca tinha pensado antes, coisas que você nunca tinha visto. Deus vai falar com você a imagem que de São José. São José era sensível, e você decidiu agora, ele era sensível à voz do alto, à ação de Deus. O anjo de Deus falava com São José no sonho. Ele levantava, armava acampamento e ia para o Egito. Olha, Deus quer de você te treinar na sensibilidade das coisas do alto. E a partir do momento que você, homem de Deus, diz, eu quero ser um homem novo, Deus vai realizar essa graça. Você crê nisso? Então ergue o braço, só os homens, só os homens. Eu quero ouvir de novo, eu quero ser homem novo, só os homens. Eu quero ser renovado. Lindo demais. Agora só as mulheres, eu quero. Eu quero ser mulher nova, renovada. Sabe o que acontece com as mulheres? Você decidiu sair da mentalidade desse mundo, mulher de Deus. Você decidiu, a partir do momento que você abriu, ergueu os seus braços e disse, eu quero ser uma mulher nova. Você decide sair, nadar contra a correnteza da mentalidade desse mundo, das futilidades desse mundo. Deus quer uma mulher com propósitos de santidade na sua casa, amém? Deus quer de você uma mulher que leva a espiritualidade da sua casa na simplicidade das pequenas coisas, que vai semeando a santidade no coração da sua casa. Ergue o braço mais alto que você pode, homens e mulheres. Vamos cantar assim de novo. Eu quero ser homem novo, mulher nova, renovada pela força do Espírito. Canta forte para o mundo ouvir. Eu quero ser mulher nova, homem novo, renovada, renovada pela força do... Pode ser

batizado no Espírito Santo, seja visitado pela graça do céu. É vida nova, homem novo, mulher nova, renovados pela força do Espírito.

e você cantando. Eu quero ser batizado no Espírito. Canta. Eu quero ser. Eu quero ser visitada. Você está na terra do Mr. Pentecostes. Pede isso.

0: mulheres, eu quero ser. Eu quero ser. Canta, mulher. Mulher nova, renovada
1: pela força do Espírito.
0: Agora os homens, capricha. Eu quero. Homens e mulheres cantam juntos.

de novo. Oh, Espírito Santo, oh, batiza-me, batiza-me. Canta isso de novo. Oh, Espírito Santo, oh, converte-me, converte-me.

batiza-me, batiza-me. Pegue nos seus braços, soltando a sua voz no Espírito. Vai cantando dessa forma, mesmo que você nunca tenha rezado assim. Porque essa é a graça desse momento. É a graça do batismo no Espírito Santo. Você está na terra do Padre Jonas. Você só sai daqui sem ser batizado no Espírito, se fechar seu coração. Então abre o seu coração para essa graça.

0: nova mentalidade, novos sentimentos e pensamentos. Vem Espírito Santo inaugurar uma vida nova, um tempo novo na nossa história. E como você está, continue rezando assim, estenda suas mãos na direção do Padre Krishna e solta a sua voz no Espírito. Rezamos por ele, rezamos por sua missão. Que seja a boca de Deus para nós, seta que acerta o alvo. Usa, Senhor, do seu servo para a conversão, a transformação dos corações. Pela intercessão da mãe da canção nova, a Virgem de Pentecostes, a Virgem Maria, que ela interceda pelo Padre Krishna nesse momento, por tudo aquilo que ele preparou para essa partilha da palavra. Ave Maria, cheia de graça, o Senhor é convosco. Bendita sois vós entre as mulheres, e bendito é o fruto do vosso ventre, Jesus. Santa Maria, Mãe de Deus, rogai por nós, pecadores, agora e na hora de nossa morte.
1: Amém.
0: Vai se sentando e cantando. Espírito Santo, oh.

0: Amém. Louvado seja nosso Senhor Jesus Cristo.
1: Para sempre seja louvado.
0: Meus irmãos, antes de começar a partilha, um tema muito importante. Vamos falar sobre sexualidade, sobre filhos, sobre o fundamento do sacramento do matrimônio. Quero apenas agradecer sempre que nós vamos nos encontrando aí, as manifestações de carinho, os abraços, as fotos. Agora, é preciso entender que vocês são muitos, eu sou um só. O tempo que a gente tem, eu consigo. Ali atrás, foi ontem, após a adoração, todo mundo à noite, eu atendi todos, após a pregação, fiquei ali atrás das 8h30, quase 10h30, mas vocês são muito mais que eu consigo atender. Então, os que conseguem, recebam o nosso abraço. Os que não conseguiram, a gente vai se encontrando vida fora, porque nós temos os horários para cumprir aqui na Canção Nova, e a gente não pode atrasar aquilo que já está programado. Só uma justificação, que a gente fica chateada: ah, mas não assinou meu livro, eu não consegui a foto, como que vai fazer? Olha a quantidade de casais que vocês são, e eu sou um só. A gente não consegue, mesmo que queira, atender a todos. Mas maior do que um mensageiro é a mensagem, né? O padre é o que menos importa. Importa é a palavra que você veio receber e a vida nova que você terá daqui para frente. Queremos começar sempre a partir da palavra. Se você tem a sua Bíblia, abra em Marcos capítulo 11, versículo 12 ao 14. É pequenininho. Se você não tem a Bíblia, fica atento aqui na proclamação. Marcos capítulo 11, 12 a 14. O texto diz assim: no outro dia, ao saírem de Betânia, Jesus teve fome. Avistou de longe uma figueira coberta de folhas e foi ver se encontrava nela algum fruto. Aproximou-se da árvore, mas só encontrou folhas, pois não era tempo de figos. E disse à figueira: jamais alguém coma fruto de ti. E os discípulos ouviram essa maldição. Palavra da salvação, glória a vós, Senhor. Vamos fechar os nossos olhos um instante, só para entregarmos este momento de pregação. Deus eterno e todo-poderoso, dá-nos a graça de ouvirmos a tua palavra. Que esta boa semente encontre uma terra boa em nossos corações e que ela possa germinar, crescer, florir e frutificar. Fala-nos ao coração, Senhor, não aquilo que nós queremos ouvir, mas aquilo que precisamos escutar. Tira-nos da nossa zona de conforto e leva-nos para águas mais profundas, porque é lá que o milagre acontece. Que a tua palavra seja fonte de vida e santificação, hoje e sempre. Amém. Amém? Meus irmãos, o tema que nós vamos desenvolver, eu vou contar, como sempre, os casos, né? Mas é um tema sério, e eu quero me ater aqui àquilo que foi proposto, porque é um momento forte de evangelização, e tocar em alguns assuntos que nós devemos remar contra a maré. Devemos olhar os valores do mundo, mas defender os nossos, viver os nossos, proclamar os nossos. A igreja, ela tem com muita clareza o que é o sacramento do matrimônio. É o amor natural do homem e da mulher elevado a sacramento. No início já era assim. A família é projeto de Deus. O matrimônio é projeto de Deus. Eu vi escrito certa vez no para-choque de um caminhão: Deus criou o amor, o diabo criou o casamento. Ou seja, na cabeça de muita gente, casamento é uma bobagem, matrimônio é uma bobagem, fidelidade já era, família é desnecessário. E a história começa, não é na igreja. As pessoas têm na cabecinha oca delas que a igreja, para controlar a massa, criou o sacramento do matrimônio, obrigando as pessoas a se casarem no religioso. Mas é preciso voltar sempre à origem. Tudo na nossa vida é preciso voltar à origem. Há um texto bíblico onde eles chegam para Jesus e dizem assim: Senhor, é lícito o homem despedir a sua mulher? Quer dizer, pode separar? Pode mandar um mandar o outro embora? Jesus disse assim: nunca lestes que no início, o que Jesus faz? Início é o primeiro livro da Bíblia, Gênesis, origem. Nunca lês que no início Deus criou o homem e mulher e disse: o homem deixará seu pai e sua mãe, se unirá à sua mulher e os dois serão uma só carne. Aí eles questionam: mas Moisés autorizou a carta de divórcio. Aí Jesus respondeu: foi por causa da dureza do vosso coração. Tudo tem jeito. A única coisa no matrimônio que não tem jeito é um coração duro, uma mulher pirracenta, um homem intransigente. Isso, o casamento vai para o ralo mais cedo ou mais tarde. A maior prova de amor que alguém pode oferecer ao outro é mudar. Ah, você casou comigo assim, você sabe que eu sou assim, eu vou viver assim. É a síndrome lá da Daniela, né? É Daniela? Rafaela? Sei lá. Eu nasci assim, vou viver assim. Não. O amor, ele muda. O amor, ele aprimora. O amor, ele curte. Os vinhos mais caros do mundo são vinhos curtidos durante anos. E quanto mais ele curte, melhor ele fica. O matrimônio tem que ser um vinho assim. Quanto mais os anos passam, o marido muda para melhor, a mulher muda para melhor. Eles vão se adaptando, vão melhorando, vão deixando de ser ranzinza, vão deixando um pouco os defeitos, vão crescendo em santidade no relacionamento. Quando Deus, ele cria tudo que nós conhecemos, e ele viu que tudo era muito bom, ele faz a sua obra-prima, que é o homem. Quando é para fazer o mundo, ele vai falando: faça-se isso, faça-se aquilo. Quando é o homem, ele usa o plural, já é um embrião da Trindade aí. Façamos o homem a nossa imagem e semelhança. E a Bíblia diz que ele era um boneco sem vida. Olha lá o boneco. Aí Deus vai e sopra nas narinas de Adão. Deus coloca dentro do homem o que estava dentro de Deus, que é o Espírito. É por isso que quando nós morremos, o que é pó volta ao pó, mas o que é de Deus volta para Deus. Então o nosso corpo se desfaz, mas o nosso espírito, ele é eterno. E Adão, então, ele é um ser vivente. E a primeira coisa que Adão vê quando ele abre os olhos é a face de Deus que soprou nas suas narinas. E Adão estava feliz. Ele vivia no Éden, tudo com equilíbrio. Mas você sabe como é o homem? Ele fica observando as coisas. Aí Adão estava lá um dia, peladão, mas natural, natural. Aí Adão estava lá, aí Adão olhou, ele viu uma galinha com um galo. Ele olhou assim no horizonte, ele viu um elefante com elefoa. Ele olhou num canto, tinha um boi com a vaca. Ele olhou para ele estava sozinho. Aí ele falou para Deus: olha, eu estou uma solidão danada aqui. Eu queria uma companheira. Aí Deus falou: olha, Eu vou mandar passar os bichos aqui, ó. Você vai dando nome e escolha alguém que pareça com você. Ah, pode deixar que isso eu faço. E Adão estava numa criatividade, né? Cachorro, leão, hipopótamo, pulga, arara, beija-flor. Foi. Passou a bichaiada toda. O que que Adão disse? Não encontrei ninguém semelhante a mim. Meus irmãos, eu sei que é um assunto delicado, mas eu vou apenas tocar no assunto. Nós não vamos aprofundar no assunto. Por mais que a pessoa goste de pet, e seja ele qual for, nunca um pet vai substituir um ser humano. Nunca um animalzinho terá a dignidade de um ser humano. Porque isto não é, isto é bíblico. Quando Deus pede para os animais passarem, Adão deu um nome para todos, mas ele não viu ninguém semelhante a ele, porque ele é obra-prima de Deus. Eu penso que está havendo uma inversão de valores e uma normalização ou normatização do absurdo. Um dia desse, não estou criticando, é um caso, estava eu no aeroporto esperando o voo para Curitiba. Chega um homem com uma mulher com um carrinho. Aí, Padre Cristian. Aí a gente, oh, tudo bem, Deus abençoe, olá, Deus abençoe, tudo bem. Ah, a gente te assiste, oh, muito agradecido. Ah, deixa eu ver aqui o bebê. Tirei o pano. Ai. Eu falei, meu Deus, é o bebê, padre. É porque ele te estranhou, que ele não te conhece. Mas quando ele te conheceu, eu falei, não, muito obrigado. Eu não faço questão nenhuma de conhecer seu filhote, não. Né? E na cabeça de muitos está normal. Normal. Tá bom. Eu não tenho dinheiro para ficar pagando processo. Mas meu anjinho da guarda fica assim, Padre Cristian, vai devagar, vai devagar. Mas os senhores são inteligentes e estão entendendo o que eu estou aqui dizendo. Uma coisa é você gostar de um animalzinho de estimação. Não há problema nenhum. Você ter o cachorrinho, o gatinho, cuidar bem, dar carinho, brincar com ele. Outra coisa é você humanizar o animal. Isso é um descompasso, isso não é uma normalidade. Está fora da curva. Porque Adão, o primeiro homem, disse para Deus, olha, não encontrei animal nenhum que fosse semelhante a mim. Então Deus o coloca num sono profundo e faz da sua costela a mulher. Não fez da cabeça para a mulher não ser superiora. Não fez dos pés para não ser inferiora. Fez da costela para estar do lado, caminhar com Adão. Só abrir um parênteses aqui. Sabe que mulher ciumenta, né? Nem todas não, mas tem umas que são ciumentas. Um dia Adão também queria ficar sozinho, mulher trazendo o dia todo, mulher GPS, essa senhora. Aí Adão queria ficar à toa. E a mulher falou assim, Adão mudou. Aí um dia Adão está lá dormindo, ele acordou com a mulher fazendo cócega nele. Aí ele, que isso, Eva? Eu estou descansando, o que você está fazendo? Não, você está muito mudado. Eu estou desconfiada de alguma coisa. O que você está passando na mão em mim? Não, eu estou contando as costelas, vê se não está faltando outra. É demais, né, gente? É demais. É o ciúme, né? O ciúme. Mas, meus irmãos, quando Deus entrega Eva para Adão, ele olha e vai dizer assim, não está na Bíblia não, mas ele disse, me dê, papai. Aí ele vai dizer, meu Deus, carne da minha carne, ossos dos meus ossos. Ele não falou isso para o cachorro, ele não falou isso para o gato, ele não falou isso para a calopsita, ele não falou isso para o beta, ele falou isso para quem? Para a mulher. Agora sim, o Senhor me concedeu uma parceira, é o que faltava. E Deus disse, crescei-vos e multiplicai-vos. Meus irmãos, eu fico muito feliz e eu rezo e rezarei sempre pelos casais que querem ter neném, porque faz parte do matrimônio o desejo de filhos. É lícito o que o casal deseja. Uma coisa é se o casal não pode ter filho, não consegue ter filho. Isso é uma coisa. Outra coisa é se o casal não quer ter filho. E uma coisa eu digo baseado na doutrina da igreja: um casal que não quer ter filho, ele não pode se casar na igreja. O matrimônio não é para ele. O matrimônio é para um casal que quer constituir família. Um casal, antes do matrimônio, nós vamos nos casar, mas nós não queremos ter filho. Se você falar para o padre, não tem casamento. Ou você mente, ou você não se casa. Porque as três colunas do matrimônio é a indissolubilidade, a fecundidade e a fidelidade. São aquelas três perguntas no dia do casamento, e que os noivos respondem sim. Então não são só perguntas de oratória para a cerimônia ficar bonita. Não, são perguntas que fundam e sustentam o matrimônio. Eu li para vocês agora o texto de Jesus, que ele vai procurar figo. É o fruto. Qual é o fruto do casal? É o filho. É o filho. Há muito tempo, isso há anos atrás, quando foi para eu ir para o seminário, eu nunca tive dúvida da minha vocação de padre. Foi gerada, graças a Deus, no útero da minha mãe. Eu fiquei sabendo isso, claro, depois que eu me ordenei padre. Mas eu não tinha dúvida de ir para o seminário. Mas o meu coração ficava dividido, porque eu queria ter um neném. Eu acho que não há experiência humana mais nobre que você ver a sua esposa com a barriga lisinha, tanquinho, aí ela começa a ter um carocinho e vai, e ali tem uma vida sendo formada. Deus, ele vai formando a vida. É por isso que a mulher fala, e ela está certa, né? Aí eu estou esperando neném. Mulher não fala, ah, padre, eu estou fazendo neném. Ela está esperando, porque nós acreditamos que a vida humana Deus continua fazendo. A mulher, ela é co-criadora com Deus. Se Deus é o criador do primeiro homem e da primeira mulher, a esposa, a mãe, ela é co-criadora com Deus, porque ela continua gerando a vida. E eu penso que deve ser emocionante quando nasce um neném e o médico coloca no colo do pai. O pai vê aquela coisinha tão pequenina e ele pensa: nossa, agora precisa de mim. Eu tenho que cuidar disso aqui, ó. Se deixar num canto, coitado, morre de fome, morre de sede. É um cuidado que os pais têm. E ver depois o filhinho começar a virar na cama, só de virar os pais bate palma, filma, tira foto. A geração de hoje tem o privilégio, né, do celular. Eu não tenho filme nenhum meu, quando eu era criança, acho que nem tinha isso. Tem uma foto ou outra. Hoje, meu filho, quando os meninos de hoje forem adultos, tem filme, tem foto, tem tudo quanto há. E aí o menininho vira na cama, o pai, ó, oh, virou na... Aí, aqui, mulher, ó, puxou o papai, ó, virou na cama. Olha o sacão dele, é papai mesmo, né? É, os pais fazem isso. Ah, aí pega o menino, levando o menino pelado, o menino vai e mija na cara do pai, ó, depois de xixi, aquela confusão. Aí o menino começa a engatinhar. Oh, que belezinha! Aí vai engatinhando. Ah, aí depois você começa a segurar nos móveis, aí fica em pé. Aí um dia ele dá um passo. Nossa senhora, a família fica doida. Ele deu um passo, ele deu um passo, ele deu um passo. Aí ele começa a andar assim, ó. Vem na mamãe. Aí ele começa a firmar a perninha. Aí começa a falar. Gente, é um processo maravilhoso. Você que já teve filho sabe do que eu estou falando. Era isso que eu queria ter. Falei, não imagina. Eu vi o meu filhinho falando, andando assim. Aí eu falei, ah, mas a vocação fala mais alto, né? Mas Deus é muito bom. Porque o meu irmão Samuel teve dois filhos, o Marcos Henrique e a Maria Clara. E eu vejo neles o que eu queria ver nos meus filhinhos. Eles crescendo, o dentinho caindo. Ah, queridinho, eu estou como uma porteira. Falei, não, Marcos, não é porteira não, é janelinha. Não, janelinha é um, carro dois é portão, ó. Falei, é verdade, tá faltando dois. E eu vi ele dando os primeiros passinhos, falando as primeiras palavras.

O senhor Jonas, de quinta para sexta, sexta para sábado, sábado para domingo. Contei pro Nelsinho, contei lá pro Ironispo Dado que estava, as irmãs, que quando o Monsenhor era vivo, ele gostava muito das pregações, estava boas risadas, né? Quando acabava a pregação, ele me chamava lá na casa dele para a gente tomar um café, conversar, abraçá-lo. E eu sonhei, de quinta para sexta, ele de blusa azul, calça preta, na frente da casa dele, que era aqui embaixo, com o bracinho assim, ó. E ele ficava, né, com a barriguinha assim. Mas não falou nada. De sexta para sábado, sonhei de novo. A mesma coisa, ele assim, ó. De sábado para domingo, o sonho foi maior. Aí eu cheguei, abracei o Monsenhor, e ele disse assim: Padre Christian, nunca deixe de rezar para as mulheres que querem ter neném. Foi uma vocação que Deus te deu. Aí eu acordei. E foi naquele ano do sonho que eles me ligaram: olha, nós queremos que o senhor volte a Canção Nova pregar o acampamento de casais e para a família. Tenho certeza que foi o Monsenhor Jonas, né, com a sua poderosa intercessão. Mas, meus irmãos, nós estamos falando de que aqui? Do fruto. A videira, os ramos e o fruto que Jesus vai buscar. O fruto de todo casal é a síntese do marido e da mulher. Quando o homem e a mulher vê a criança, ali está se cumprindo a palavra: uma só carne. Vocês serão uma só carne. Eu até brinco que o homem é o café, a mulher é o leite, e o menino, a menina, é café com leite. Quer dizer, não tem como separar. Você vê ali, é você e a sua mulher. Existe, claro que no seu caso não vai existir, né? Mas existe ex-marido, ex-mulher, mas não existe ex-pai, não existe ex-mãe. Quando você vai arrancar da criança a metade sua e a metade do outro? A criança é a síntese do casal. Uma vez eu fui presidir assistir, que a gente fala, né? Um casamento em Divinópolis. O noivo era mais escurinho. Hoje fala, é negro, preto, como é? É negro, tá, porque hoje é meio difícil. Ele era negro. E a mulher, branquinha, branquinha. E todo casamento, eu brinco assim. Aí, sem pensar, eu tive assim: pois é, gente, o filho é a síntese do pai. O pai é o café e a mãe é o leite, aos dois, literalmente. E agora já tem os menininhos, moreninho, bonitinho, e ali está a síntese do amor do marido e da mulher. Meus irmãos, filho não dá trabalho, filho é o seu trabalho. O pai e a mãe precisam olhar para os filhos e pensarem: este é o nosso trabalho. E principalmente nos primeiros 7 anos. Existe uma teoria romana chamada teoria dos setênios, que os primeiros 7 anos vão fundar tudo aquilo que a criança será vida afora. Depois acontece uma repetição de 0 a 7. São os 7 anos mais importantes da vida de uma pessoa. Depois de 8 a 14, 15, 21, 22, 28, de 7 em 7 anos, o ser humano se recria. O número 7 não é apenas um número mágico ou um simbólico, ele é um número real. E na nossa vida, a cada 7 anos, você assume um outro estilo de vida. No meu canal no YouTube, Padre Christian, lá tem teoria dos setênios. Eu explico de 7 em 7 anos quais são as características de quem vive aquela faixa etária. Vai até 77 anos. Impressionante como que dá certo. Então o pai e a mãe precisa investir no filho
nos primeiros 7 anos de vida. Você verá que de 8 para frente, ele já começa a ter uma certa autonomia, ele começa a escolher, e você vai acompanhá-lo até aquela idade crítica dos 12, 13, 14 anos. Depois ele vira para o terceiro setênio, que são os 15 anos, entra na maturidade, ele vai crescendo. Aí depois, meu filho, você vai acompanhá-lo. A parte de formar, ela

0: Ela passou. E é importante que os senhores saibam que aquilo que é plantado no coração da criança vai florir na adolescência e vai frutificar na juventude. Quantos pais eu conheço que pagam um preço alto com jovens e adolescentes que se perderam porque os primeiros 7 anos não foram bem cultivados, não foram bem vividos, não foram bem formados. Permita-me partilhar com os senhores apenas algumas colocações importantes contra este mundo que estamos, que valoriza apenas o eros, o amor erótico, que vai virando amor pornótico, e eles não conseguem passar ao amor ágape, que é o amor de Deus. Aquele amor natural de Adão e Eva, Cristo, a sacramento, a amor de Deus. O amor natural, ele é levado ao amor sacramental. Por isso, aliança. A palavra aliança, do latim, é testamentum, testamento, Antigo Testamento, Novo Testamento, o sangue do Novo Testamento, o sangue da Nova Aliança. Por isso o casal é chamado a usar aliança. Claro que nós sabemos que hoje não é, mas na Idade Média acreditava-se que uma veia do dedo anelar, ela passava direto no coração. Por isso que se coloca aliança no dedo anelar, não se coloca a aliança em outro dedo, porque acreditava-se que neste dedo havia uma veia que ia ao coração. É por isso que o marido entrega a aliança à esposa, a esposa no marido neste dedo. Quer dizer, é uma aliança do coração. Aqui nós temos apenas umas considerações, eu vou resumir aqui, mas é necessário partilhar com os senhores. O amor matrimonial é caminho de santificação, superação do egoísmo a dois, para a recepção de uma terceira pessoa decisiva, tanto Deus, que deve e eterniza as aspirações dos esposos, quanto os filhos, que corporificam o amor dele. Ou seja, quando você vê uma criança, aquele neném, ele corporifica o amor do marido e da mulher. É um amor real, é um amor que toca, é um amor que carrega, é um amor que cura. Ou interpretamos Deus a partir do homem, esse foi o erro do humanismo, ou interpretamos o homem a partir de Deus. Fulton Sheen, muitos aí acompanham, fala que o matrimônio é lugar de encontrar Deus. Que aquele que vive o matrimônio, na santidade do matrimônio, na verdade do matrimônio, encontra Deus no relacionamento matrimonial. Aqui fala um pouco sobre a questão sexual. O prazer sexual do casal é um presente de Deus. É um presente de Deus. E o casal precisa manter esta chama do amor acesa. Porque um casal que não se toca, um casal que não se beija, um casal que não tem atração um pelo outro, para chegar a um adultério, uma separação, uma frieza, pouco custa. Pouco custa. E aqui vai dizer o seguinte: a maioria dos cristãos de hoje não conseguem formar a moral sexual da lei natural e da lei divina, ancorada na exclusividade, indissolubilidade e fecundidade do matrimônio, como as virtudes da castidade, pureza, fidelidade e generosidade. É por isso que tem um papel fundamental o curso de noivos. Que não devia chamar curso de noivos, talvez reflexões para o sacramento do matrimônio. Qual que é o fundamento central do encontro de noivos? Explicar para os noivos o que é o sacramento, e o que é matrimônio. Eu sei que dá polêmica o que eu vou dizer aqui, eu vou dizê-lo. Casamento não é matrimônio. Casamento, meu filho, se você quiser hoje, no contexto que nós vivemos, se casar com um pinguim, você vai se casar. Pode se casar com um pinguim. O que vai nascer, eu não sei. A igreja, ela não administra sacramento, ela administra matrimônio, que é um sacramento, é um sinal sagrado da graça de Deus. E quantas pessoas de igreja acham que aqueles casamentos de sítio, casamentos que parecem assim, um filme, encenações, casamento com uma pessoa que fala palavra bonita, muita pessoa tem na cabeça que aquele sacramento, aquele casamento equivale a um sacramento, equivale ao matrimônio. Ah, a igreja nesse caso aí não vai me casar, aí eu caso no sítio. Tem uma empresa que casa, é só contratar. Tem padre aí que nem padre que é, você paga, ele faz o casamento. Aí o padre até usa mitra, não, então com mitra é mais R$400 para ficar mais bonita. Então põe um chapéu para mim lá, eu quero. E as pessoas acham que equivale ao matrimônio católico. Longe disso. Uma coisa é o matrimônio da igreja. A única maneira do homem se unir com a mulher é o sacramento do matrimônio. O restante é encenação. É o amor dos dois. Eu não estou dizendo que não haja amor, mas não é união de Deus, é união dos dois. Hã? Porque no mundo que nós estamos, é isso que Fulton Sheen está dizendo. Você conversa com muitas pessoas de dentro da igreja, elas têm uma cabeça mundana, uma cabeça secular. Ah, porque a coisa mudou. Hoje o mundo é outro. Hoje a família mudou. Mudou se for na sua casa, meu filho. Porque na nossa casa continua Jesus, Maria e José e a moral católica. Não mudou. O que mudou? Não é? Para o mundo, as coisas podem mudar. Pode mudar à vontade. Nós respeitamos. Nós não vamos é fazer igual. Nós não vamos aplaudir, nós não vamos imitar, e defenderemos os nossos valores. Então é preciso entender o matrimônio como um sinal sagrado da graça de Deus. E por que que eu digo para os casais: se casem na igreja, regularizem. Você que já foi casado, você que separou e tem uma outra pessoa, procure a sua paróquia, peça ao padre que te ajude no processo de nulidade matrimonial do primeiro relacionamento. Saindo a nulidade, você pode casar com esta pessoa. Há uma outra frase aí, gente, me desculpe. Ah, amigado com fé, casado é. Aonde? Onde que Jesus falou isso aí? É preciso receber o sacramento do matrimônio. Ah, padre, é para casar no papel? É para fazer filminho de casamento? É para fazer book com o buquê? Não. É porque eu tenho uma graça que os senhores não têm. É a graça do sacramento da ordem. O dia que eu fui ordenado padre, não sei se você já foi ordenação de padre, a gente é diácono, a gente deita no chão. Quando você acaba, o bispo tem a ladainha, ele faz a oração consecratória. Quando você levanta, você já se levanta padre. Aí eles vão tirar a roupa de diácono e vão colocar as vestes de sacerdote. Ali eu recebi uma graça. Qual a graça? A graça sacerdotal. Porque um homem fraco como nós somos, sozinho, como que nós vamos ser padre? Jesus precisa nos fortalecer com a sua graça, nos fortalecer com a sua misericórdia. Se eu tenho uma graça que vocês não têm, os casais que receberam o matrimônio têm uma graça que eu não tenho. É a graça matrimonial. É uma bênção especial para o casal no dia do casamento. Eu acho que eu tenho no mínimo 2 anjos da guarda, porque Santo Afonso Maria de Ligório diz que no dia da ordenação o padre recebe mais um anjo da guarda para guardá-lo na sua vocação. E quanto mais difícil é a vida do padre, mais anjos Deus dá. Deu uns 12 no mínimo, né? O casal, no dia do matrimônio, ele recebe um anjo da guarda. Agora, olha que interessante: não é um anjo para o marido e um anjo para a mulher. É o anjo do matrimônio, é o anjo do casal. Então você reza para o seu anjo da guarda, o marido para o anjo da guarda dele, e o casal para o anjo da guarda de vocês dois. É o sacramento, é uma bênção, e deve ser vivido na sacralidade e alimentado no dia a dia. Tinha, só contar um casinho aqui, né? Porque o tema, como é mais teórico, não tem muito caso, né? Mas tinha um casal, sabe? Que fez ECC, descobriu a alegria do matrimônio. Os dois estavam muito bem, mas faltava o abraço, né? Faltava sapecaiaiá. Aí um domingo à tarde, a mulher viu o marido na cama, um calor danado, só de cueca, deitado assim no ventilador. Ela olhou e falou: ah, já lavei a louça, os meninos não estão em casa, eu acho que papai do céu vai me dar um presente. Ela foi, tomou banho, bem cheirosinha, colocou sutiã, colocou a calcinha, só isso. Saiu do banheiro assim, e o marido na cama, com o saboi. Ela foi, deitou do lado, olhou para ele, e ele nada. Muito católica, ela começou a rezar assim: se rir é pecado, viu? Ó Senhor Jesus, tu ressuscitaste Lázaro. Coitada. Tu ressuscitaste Lázaro, tu és capaz. Tu és capaz de ressuscitar esse meu marido. Ele é um homem que tu me deste. Ressuscita, meu pai. Meu filho, oração tem poder, viu? Nessa hora o marido colocou a mão na cabeça dela. Aí ela: ai, delícia, tempo que não faz cafuné em mim. Ai, amor, continua, continua. Ele desceu a mão pro pescoço dela. Aí ela: vai que é tua, Tafarel. Ele desceu as mãos para as costas dela. Ela: delícia. Passou a mão na lombar dela. Aí ela já estava doida. Falou: nossa senhora, é hoje, papai. Ele foi e tirou a mão. Aí ela olhou para ele com toda a cara de sedução e disse assim: continua, amor, continua. Ele disse: não, não, não, eu estava procurando o controle da televisão, eu já achei, eu vou assistir. É divórcio, né, meu filho? É separação, pelo amor de Deus. Olha, é preciso que o casal descubra no contato físico um presente de Deus para o casal. Porque o sexo, ele é visto como unitivo e procriativo. Há relações sexuais que virá um neném. Tantas outras é a união do amor entre o marido e a mulher. É o contato físico. Agora, este amor, ele não pode ser banalizado apenas no Eros. Porque aqui vai dizer que a libido, quando é visto dissociado do amor, ele vira pornografia. O sexo dissociado do amor e do matrimônio, ele vira aquilo que não é o fundamento da criação de Deus. Então você precisa ver a sua cama como lugar também sagrado, né? O prazer do casal é um presente de Deus. E outra, vou abrir um parênteses: o pecado de Adão e Eva não foi o sexo. Eles sempre perguntaram isso em curso bíblico, se o pecado de Adão e Eva foi Adão ter, você vai me entender no lugar simbólica, ter aproveitado da maçã da Eva, sabe, que você me entende? Eu falei: não, meu filho, não tem nada a ver, porque na cabeça das pessoas, no mundo que nós estamos, o sexo é sujo, o sexo a gente gosta, mas não é uma coisa abençoada. Não, o mundo é que está atrapalhando o que Deus fez, o mundo que está porcalhando o que Deus fez. Aí tinha um casal muito beato num lugar aí, que eu espero que seja mentira o caso, mas eu escutei quando eu fazia moral no tempo de seminário, que eles tinham um lençol branco com buraquinho. Aí na noite do amor, tinha lá a mulher coberta com lençol, o marido ia e só usava o buraquinho do lençol. Eu falei, mas isso aí é brincadeira, né? Pelo amor de Deus. E teve 11 filhos, hein? Isso com um buraco do lençol. Se tivesse lençol, tinha 30. Nossa senhora, o lençol foi usado, viu? O lençol estava desgastado. Mas, meu filho, para você ver como que... como que na cabeça de certas pessoas a coisa desanda. Você vive um matrimônio católico com a cabeça mundana. Aí tem casal fazendo de tudo um pouco. E não é o que Deus espera para o casal. Permita-me, depois eu volto aqui se ter tempo, mas eu marquei aqui no catecismo da Igreja Católica. Espero que vocês tenham em casa o catecismo. Tenham a Bíblia, mas tenham o catecismo. Eu estou aqui no sacramento do matrimônio. Sacramento do matrimônio, no parágrafo 1643. 1643. E diz assim: o amor conjugal comporta uma totalidade na qual entram todos os componentes da pessoa: corpo, instinto, sentimento, afetividade, aspirações do espírito e vontade. Quando você se casa com a pessoa, você se casa com a pessoa inteira. Tudo aquilo que a pessoa é está no seu matrimônio. Por isso que o sacramento exige, repita comigo, indissolubilidade, fidelidade, fecundidade. Ou seja, a aliança matrimonial, o sacramento matrimonial é indissolúvel, é para sempre. Ai, padre, se o sacramento é indissolúvel, e a nulidade matrimonial? É um processo que vai descobrir se foi só casamento e não matrimônio. Se foi casamento e não sacramento. Se a igreja descobre que foi casamento, ele anula. Não é que ele vai anular o matrimônio, ele vai declarar que não houve matrimônio, que houve só casamento. Como assim? Mentira, incapacidade de vínculo, uma pessoa que é dúbia, falta de conhecimento, imaturidade. A pessoa que é coagida ao casamento, tudo isso é fator de declaração de nulidade. Então o casal, ele precisa entender que aquelas perguntas no dia do casamento não são perguntas retóricas, são perguntas fundamentais. Vocês estão aqui para receber o sacramento matrimônio, é de livre e espontânea vontade que o fazeis? Lembra da pergunta? Sim! Estais dispostos a amar um ao outro, cuidar um do outro, com carinho, dedicação, é por toda a vida que o prometeis? Sim! Estais dispostos a receber com amor os filhos que Deus vos confiar, educando-os na lei de Deus, da igreja? Sim! Por que tem essas três perguntas? Porque elas fundam o matrimônio. Aí depois dos três sims, dai um ao outro as vossas mãos. Eu tento alertar os casais quando a coisa não vai dar certo. A gente vê os sinais. Eu não sou casado, mas tem 20 anos que eu lido com casamento e família. Aí eu dou uns toques, entendeu? Aí foi uma moça muito jovem, querendo casar. E eu olhei e falei, não vai dar nada. Ela jovem, inexperiente, com piercing, muito o namorado jogando jogo de videogame no celular. Eu falei, meu Deus, como que vai casar isso aí? Eu falei, olha, espera, vocês são jovens, pode esperar uns 5 anos ainda. Não, minha mãe falou que tem que casar, porque a gente tem que casar e a gente tem que ter uma família. Eu falei, mas por que essa pressa toda? Não, porque a gente deu um namoro santo, eu não estou aguentando, eu estou com fogo, é fogo. Falei, nossa senhora, eu tenho um extintor aqui, se você quiser eu tô uma chamuscada aí. Não, eu vou casar. Aí eu falei com ela, olha, você já escutou a voz de Deus? Tem que escutar a voz de Deus. Na hora, o sino lá da torre, Nossa Senhora do Carmo, em Cabo do Cajuru, começou a tocar. Ela, ó, Deus está falando, padre. Falei, o que Deus está falando? Ao sino, ó. Tem que casar. Tem que casar. Falei, tá bom. Depois dessa aí eu não vou discutir. Pode arrumar a papelada. E na época era o padre Miguel que me auxiliava na paróquia. Falei, ó, padre Miguel, o senhor assiste esse casamento aí, porque estão querendo circo. E palhaço eu não sou. Esse negócio não vai dar. O padre Miguel fez a caridade, assistiu o casamento, pronto. Pouco mais de um ano, chego para o atendimento, está o casal lá.
1: Padre, o senhor lembra da gente?
0: Fala, lembro. É a mulher do tem que casar, né?
1: É,
0: a gente queria um aconselhamento. Tá bom. Aí atendi uns lá, entrou o casal, já pensando em separar. Brigando, ele não queria trabalhar, só queria ficar jogando. Eu nem sei o que é isso, GTA, é um jogo que chama GTA. Acho que é um carrinho que atropela umas pessoas. Aí ele só fica jogando GTA, atropelou uma véia, falou que a véia é a sogra dele, que é minha mãe. Falei, tá ruim o negócio, hein? É, essa menina aí também não quer saber de nada, não arruma casa, não faz comida, não lava roupa. Falei, é uma coisa difícil, viu? É, padre, a gente tá querendo separar. Falei, é, minha filha, mas tem que ouvir a voz de Deus, viu? Aí na hora, o sino de Cajuru. Eu falei, ó, a voz de Deus. Tô escutando nada. Tô escutando um sino. Falei, bah, eu agora tô escutando. O que, que o sino está falando pro senhor? Tá falando assim, ó. Casou? Tem que aguentar. Tem que aguentar. Ah, meu Deus do céu. Mas aí foi bom. Fizeram um encontro de casais. Aí a gente tentou, né, mandar eles para um acampamento conjugal. Melhorou, graças a Deus. Hoje aí, né, isso aí, eu era padre novo, acho que eu tinha 1 ou 2 anos de padre. Já estão aí com quase 20 anos de casado, tem menino, tá feliz. Eles lembram dessa história com graça e riso, né? Olha aqui, viver a dois não é mole, mas viver sozinha é mais difícil. Então, acostume-se a dois. E acostume-se com os dilemas do casal. Porque alguém me disse o seguinte, que não é verdade. Padre, no casamento das duas, uma. Ou a gente está incomodado, ou a gente está incomodando. Eu falei, meu Deus do céu, vai dar difícil, viu? Pô, é porque é diferente. A cabeça de Adão não era a cabeça de Eva. A cabeça feminina não é a cabeça masculina. E o fruto vem com a conciliação dos dois. Então permitam-me partilhar com os senhores se eu estou certo ou errado a respeito dos dilemas do casal. Eu começo com os dilemas do marido. Como que o marido vai agradar a sua esposa? Eles me falaram o seguinte: se o marido é atencioso demais, é molenga. Se não é, é grosso. Se chama a mulher por um apelido carinhoso, é assim que você trata todas. Se chama a mulher pelo nome, é frio e distante. Se chega cedo em casa, está marcando colado, enquanto o homem arrastando chinelo. Se chega tarde em casa, está galinhando, você está com quem? Se elogia a mulher, é mentiroso. Se critica, é porque não ama mais. Se diz feliz no casamento, é hipócrita. Se diz que está insatisfeito, é ingrato. Se não tem dinheiro, é fracassado. Se tem muito dinheiro, é egoísta. Se não comemora aniversário de casamento, é porque não está lixando. Se comemora, foi alguém que lembrou, porque ele não lembra. Se procura outra atividade, é galinha. Se não procura, é imprestável. Se não ajuda nas tarefas do lar, é machista. e se ajuda, não faz nada direito, senta que eu faço. É a dilema do marido, faz de um jeito, não vai, vai de outro, também não fica. E o dilema da mulher? Olha o que eles me passaram aqui, ó. Se é atenciosa, é interesseira. Se não é, mamãe tinha razão. Se chama o marido por um apelido carinhoso, é infantil. Se chama o marido pelo nome, é para xingar. Se chega cedo em casa, tá colada. Se não tá em casa, tá aprontando. Se elogia o marido, é ironia. Se critica, é TPM. Se diz feliz no casamento, é óbvio. Se diz insatisfeita, é louca. Se não tem dinheiro, é uma escrava. Se tem muito dinheiro, é um investimento. Se não cobra aniversário de casamento, é indiferente. Se cobra, é chata. Se procura outras atividades, é uma ameaça. Se não procura, é uma alienada. Se executa as tarefas do lar, não faz nada por obrigação. Se quer uma empregada, é preguiçosa. Ou seja, de um jeito ou de outro, vocês nunca serão iguais. Mas o amor matrimonial não se fala de iguais, mas diferentes que se amam e que não desistem um do outro. Diga para o seu marido e a sua mulher: eu não vou desistir de você. Por mais diferente de mim que você seja, eu não vou desistir. Aí na sua casa você faça a dinâmica da gominha. Sabe aquele elástico de prender dinheiro? É, gente, Minas fala gominha. Você pega um elástico daquele, estica no maço sem arrebentar, e fala com o outro: quem desistir primeiro fere o outro. Então você não vai desistir. Casamento é isso. É você saber que se você soltar o elástico, a estilingada vai no outro. Por mais difícil que seja, não desista. Cuide daquele e daquela que Deus te deu. Eu fui agora em Caruaru. Tem alguém de Caruaru aí? Olha lá, Caruaru, a região ali. Eu estive lá com Dom Rui na consagração da diocese a São Miguel. E eles perguntaram para mim assim: Padre Christian, o senhor já tomou cajuína? Vocês conhecem cajuína? Cajuína é um refrigerante de caju. O senhor tomou cajuína? Ah, tomei, mas eu não lembro do sabor, não. Não, o senhor vai gostar. Toma aqui. Eu tomei, para agradar, né? Delícia. Adoro refrigerante de caju. Tá bom. Hora que eu tô indo embora para Minas Gerais, o cara: não, o senhor vai levar cajuína. Falou: oh, muito obrigado. Achei que era uma latinha, uma coisa assim. Me deram um fardo de cajuína. Um negócio pesado. Eu falei: meu Deus do céu, como que eu vou levar tanta cajuína para Minas Gerais? Mas tem que ficar feliz, né? Falou: oh, muito obrigado. Leve, padre, sua mãe vai gostar, seu sobrinho. Ah, muito agradecido. Aí eu falei com a Patrícia. Falei: Patrícia, não vejo a hora de chegar no aeroporto para despachar essa cajuína. Nossa senhora, o negócio tá pesado. Cheguei lá no saguão da Azul, né? Bom dia, bom dia. Tudo bem? Documento o senhor. O voo é para Confins. Ah, tá bom. O voo do senhor era agora às 9h30? Falei: exatamente. Ah, houve uma pequena alteração. Falei: ah, houve alteração? É, para que hora que é? Ele tá marcado para 4 horas da tarde. Falei: oh, é só isso? É, que maravilha. Mas tá bom, não adianta xingar, né? Olha, eu vou despachar essa mala, essa bolsa. Isso aqui, ó. O senhor gosta de cajuinha, hein? Eu falei: presente. Mas isso pode despachar, não. Só tem que levar na mão. Você está brincando, meu filho? Eu fiquei doido para chegar aqui, para despachar. Não, e você vai ficar no meio das malas lá, vai explodir, vai molhar o avião todo. Você tem que levar no bagageiro. Falei: oh, meu filho, muito obrigado. Aí Patrícia disse: vamos lá para a sala VIP. Aí o padre, todo elegante, chegando na sala VIP. O cara olhou assim: cajuína. Falei: é, cajuína. É, o avião teve uma alteração, eu vou usar a sala VIP aqui. Ah, pode entrar. Ah, tá bom, tá bom. Colocou. Pronto, tô conversando com a Patrícia, rindo. Vi um avião da Azul chegando. Falei: ó, o voo adiantou. O avião pousou antes. Aí falou:
2: passageiros foram convidados.
0: Eu não entendo nada que aquele povo fala, né?
2: Passageiros foram convidados por tão quatro tempos.
0: Falei, ó, eu entendi confins. Peguei a cajuína no aeroporto, ó. Passou naquele negócio de detector de metais. A mulher: ei, padre Cristian, tudo bem? Você está levando o Ceará todo, né, padre? Eu falei: é a cajuína. O senhor gosta? Eu falei: adoro, adoro. Subo no avião pra pôr o negócio lá em cima, o trem não suspendia. Veio a mulher da Azul: eu te ajudo. É pesado, hein? Eu falei: o senhor gosta de cajuína? Eu falei: adoro, filha. Eu acho que eu nunca mais vou esquecer cajuína. Tô apaixonado. Chegou em Confins, vai tirar a cajuína, o elástico arrebenta, cai garrafa de cajuína, eu pegando as minhas cajuínas. O pessoal: que isso? É cajuína, é de caju. Ah, eu falei que eu era um moço pra dar uma pra ela. Você gosta? Não. Falei: ah, então tá bom. Eu adoro, eu adoro. Chegou no aeroporto, pus no carrinho, entro numa van pra ir pro estacionamento, a cajuína. Pá, pá, pá. O cara falou assim: o senhor comprou isso aqui? Eu falei: não, ganhei lá no Ceará. É refrigerante? Eu falei: é. É Guaraná? Eu falei: não, meu filho, é cajuína. Ah, tá bom. Você já tomou? Ele falou: não. Eu falei: não, mas também não dou não. O sacrifício que eu fiz, agora eu vou tomar. Se você quiser, você vai lá em Caruaru e busca pra você. Isso aqui é meu. Porque cheguei em casa, subi a escada, falei com a Patrícia: Patrícia, leve cajuína. Não, padre, eu só quero uma pra mim e pra mamãe. Aí deixou a cajuína com o padre. Aí pus na geladeira. Ah, gelou. Aí sim, à noite, pus no copinho. Delícia. Só não posso lembrar o sacrifício pra cajuína chegar. Mas que a cajuína chegou, chegou e aproveitou. Você quer um exemplo o que eu estou dizendo? Para carregar não é fácil. De vez em quando dá trabalho, de vez em quando pesa, você não sabe aonde que põe, mas o final da história é sempre doce, é sempre prazeroso. Então, maridos, olhe para o lado e fala assim: minha cajuína, minha cajuína. É para cuidar, viu? Leva para onde você vai, pede ajuda, mas jamais desista daquilo que Deus te deu. Por fim, meus irmãos, o acampamento de casais na Canção Nova reflete sempre a sacralidade do matrimônio, tentando melhorar o amor dos casais, para que você, voltando para sua casa, vocês voltem tanto casais melhores como pais melhores. Os filhos de vocês merecem. Eu sempre tive esta sede de ajudar as famílias a viverem bem, a ter um ambiente de graça. Eu cheguei a uma conclusão: mudar a família toda é muito difícil, mas se você consegue unir o casal unido, ele mudará toda a família. E penso que nada é mais importante na vida de um casal do que a conexão com Deus e a conexão entre eles. Deus cuida de mim para que eu cuide do outro. Vamos repetir isso? Deus, para que eu. E um dos maiores cuidados é a oração. Deus é capaz de mudar o que ninguém consegue mudar. E eu queria finalizar esses 10 minutos que temos com um momento que eu penso ser muito especial, que é a oração da intercessão. Penso que quando você reza para o seu marido, quando você reza pela sua mulher, o céu desce e o milagre acontece. Então eu convido os maridos a ficarem assentados e as mulheres ficarem de pé. Olha que exército que nós temos aqui. E você que nos acompanha de casa, faça também aí. Vamos rezar um pelos outros. O marido, se desejar, feche os seus olhos, pode inclinar a sua cabeça. Você, esposa, toque no seu marido, toque na sua cabeça, coloque a mão nos seus ombros e se disponha a pedir ao Senhor que gere frutos de santidade neste relacionamento. Eu vou rezar bem devagar e você pode ir repetindo para o seu marido escutar. Talvez você, marido, esteja aqui sozinho. Então coloque a mão no seu coração, que eu tenho certeza que Nossa Senhora reza por você, os anjos intercedem por você. E se você, esposa, está aqui sozinha, coloque a mão no seu coração e pensa no seu marido, onde quer que ele esteja. E vamos rezar. Senhor meu Deus, eu te agradeço pela vida do meu marido. Obrigada pelo dom da sua vida e pela vocação que nos concedeste de caminharmos juntos. Abençoa a sua saúde, seu trabalho, seus projetos, sua missão. Dá-lhe sabedoria para tomar boas decisões, coragem para enfrentar as dificuldades e serenidade diante das provações. Ajuda-me a amá-lo com respeito, compreensão, ternura e fidelidade. Livra nosso casamento de toda discórdia, egoísmo, desconfiança e falta de diálogo. Que eu seja uma esposa que edifica o lar com amor, oração e exemplo. Ensina-nos a perdoar um ao outro e a recomeçar sempre que for necessário. Toca, Senhor, profundamente o coração do meu esposo, as coisas que ele sofre sozinho, as palavras que ele não consegue dizer, os seus sofrimentos mais ocultos. Cura, Senhor, a sua carência, a sua tristeza. Liberta o meu marido de toda a depressão, síndrome do pânico, angústia, vazio interior e todo nervosismo. Que Jesus seja o centro da vida deste homem, o centro da nossa família. Maria, nossa mãe, nos proteja com seu manto, e São José, interceda por meu esposo, para que ele seja justo e bom, principalmente aos teus olhos. Eu o amo muito e louvo a Deus por ter colocado este homem na minha vida. E se fosse para começar de novo, eu começaria tudo com você. E faço o sinal da cruz na testa do seu marido. E que Deus te abençoe, em nome do Pai, e do Filho, e do Espírito Santo.
3: Amém.
0: Amém. Para você, marido, agradeça a sua mulher, abrace. E faça novamente o propósito de ser o melhor marido que você consegue ser. Só para o padre ver uma coisa aqui. Levante as mãos as mulheres que fizeram uma oração de imposição para o seu marido e rezou para o seu marido pela primeira vez na vida, que nunca tinha feito isso. Olha quantos. Quem já fez isso? Quem faz constantemente isso? Tá bom. Você vê que a maioria já fez. A maioria não faz. Quanto for necessário, faça. Você verá a paz que entra no coração do seu marido. Uma mulher me disse certa vez: padre, meu marido está precisando de alta ajuda. Falei: não, seu marido está precisando de ajuda do alto. Ajuda do alto. E se você colocar a mão no seu marido, é Nossa Senhora rezando por São José. Amém? As mulheres ofertaram, agora elas vão receber. Então a mulher senta e o seu marido será o seu intercessor. Toque na cabeça da sua esposa, toque no ombro da sua mulher. Vamos pedir por esta oração que ela se sinta amada, curada, fortalecida. Vamos rezar. Senhor meu Deus, eu te agradeço pela vida da minha esposa. Foi um presente que o Senhor colocou em meu caminho. Dai-me a graça de amá-la como Cristo amou a igreja, com fidelidade, paciência, respeito e entrega. Abençoa sua saúde, seu coração, seus sonhos e sua missão. Consola-a nas tristezas, fortalece-a nas dificuldades e encha a sua alma de paz. Livra nosso casamento de toda divisão, mágoa, orgulho e tentação. Ensina-me a ser o marido que escuta, acolhe, protege, incentiva. Que minhas palavras sejam fonte de carinho e minhas atitudes demonstrem o amor que prometi viver. Que nossa casa seja um lugar onde a fé, o perdão e a alegria habitem todos os dias. Pela intercessão da Sagrada Família de Nazaré, guarda nossa união e faz de nós um testemunho do teu amor. Livra a minha esposa, liberta de toda depressão, síndrome do pânico, crises de ansiedade, preocupação e medo. Que ela se sinta amada, protegida e curada. E se fosse para começar tudo de novo, eu começaria com ela. Que assim seja. Amém. Uma cruz na fronte da sua esposa. Eu te abençoo em nome do Pai, do Filho e do Espírito Santo. Amém. Agora a mulher, fique de pé, abrace o seu marido. Meus irmãos, vou considerar bênção a todos os casais, mas olha para o padre aqui para você entender uma coisa: a bênção é dada, mas a atitude é nossa. Que esta bênção ajude vocês no cuidado. Se vocês saírem daqui com isso na cabeça, eu vou cuidar mais de você, as coisas vão andar, porque nada do alto vocês precisam mais. O que Deus poderia lhes dar mais do que já lhes deu em Cristo Jesus, morrendo na cruz por nós? Ele nos deu tudo. Se a coisa não está bem, não é o problema com Deus, o problema é nós. Então nós devemos ser cuidadores, cuidar um do outro com amor e ter certeza que você pode fazer da vida desta pessoa um inferno se você quiser. Mas se você tomar uma atitude, você fará da vida dela um pedacinho do céu. E que Deus abençoe também a sua vida. O senhor perdeu a esposa há 12 dias? É isso? Tá. Vamos, qual o seu nome? Vamos rezar pelo senhor. Você já veio aqui com ela outras vezes? Ah, tá bem. Vamos rezar. E marque a intenção que na missa nós vamos considerar a bênção também. Viu? Eu vou dar rezando pelo senhor também. O senhor tem filho? Quantos anos? 20? Ah, tá bom. Deus abençoe. Estamos juntos em oração, viu? Deus console o coração do senhor e do seu filho lá. Conte comigo nas orações. O Senhor esteja convosco.
3: Ele está no meio de nós.
0: Deus eterno e todo-poderoso, reaviva a graça do matrimônio no coração desses casais. Que eles sejam cuidadores um do outro. Que possam fundar o seu casamento em ti, a rocha sólida onde a nossa casa não cai. Afasta deles todo pecado, perigo, doença, tentação, inveja, mal olhado, assalto, acidente, separação, mentira, adultério. Que eles cresçam cada vez mais na fé, na esperança e no verdadeiro amor. Sobre todos aqueles que aqui estão e que nos acompanham de casa, desse permaneça a bênção de Deus Todo-Poderoso, que é Pai e Filho e Espírito Santo. Amém. Nos encontramos às 15 horas para a nossa Santa Missa final. Beijão no coração de todos. Até a próxima, se Deus quiser.

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9: Louvado seja nosso Senhor Jesus Cristo. Esta é a Rádio Vaticano, Vatican Media, que transmite a oração mariana do Ângelus deste domingo 26 de julho, presidida pelo Papa Leão XIV da Praça da Liberdade, em Castel Gandolfo. Dos estúdios da Rádio Vaticano, Vatican Media, Mariângela Jaguraba. Agradecemos a assessoria do nosso técnico Daniele Giorgi e do coordenador Jean-Charles Puzzulu. Saudamos as pessoas que nos acompanham pelo rádio, pela televisão e internet, através do portal Vatican News e também através das nossas redes sociais, Facebook e YouTube. Saudamos também todas as emissoras que estão coligadas com o Vatican Media. No Brasil, Rádio Aparecida, TV Aparecida, Sistema Canção Nova de Comunicação, Rede Fraternidade do Rio Grande do Sul, Rádio Fé e Luz de Campinas, São Paulo, Web TV Tropicana, Rádio Voz do Coração Imaculado de Anápolis, Rádio Rita em Goiás, Rádio Aliança em Porto Alegre, Rio Grande do Sul, Rádio 9 de Julho, São Paulo, Rádio Exclusiva FM de Pompeu, Minas Gerais, Rádio Imaculada São Bernardo do Campo, São Paulo. Rádio Amar e Servir da Companhia de Jesus. Saudamos também a Rádio Amparo em Lisboa, Portugal, e EWTN Rádio e Televisão, sediada nos Estados Unidos. Na África, saudamos a Rádio Encontro, Nampula, em Moçambique, Rádio Sem Fronteiras, Utu, em Pemba, Moçambique, e a Rádio Jubilar, São Tomé e Príncipe. Sejam todos bem-vindos a esta transmissão. Estamos vendo as imagens da Praça da Liberdade, em Castel Gandolfo, de onde o Papa Leão XIV rezará a oração do Ângelus deste domingo. Recordamos que o Santo Padre se encontra em Castel Gandolfo desde a tarde de 5 de julho para um período de descanso. Santo Padre que faz o seu período de descanso até segunda-feira, amanhã, portanto, 27 de julho. As audiências gerais estão suspensas e serão retomadas na quarta-feira, 5 de agosto. Os fiéis aguardam o Papa Leão XIV na Praça da Liberdade, diante da residência pontifícia histórica de verão dos papas em Castel Gandolfo. Nós aproveitamos a ocasião também para recordar. Estamos vendo o Papa Francisco, o Papa Leão XIV, me desculpem. E, portanto, agora passamos ao Ângelus.
10: Cari fratelli e sorelle, buona domenica.
9: Queridos irmãos e irmãs, bom domingo. No centro do ensinamento de Jesus está o mistério do reino de Deus, que o evangelho de hoje compara a uma pérola e a um tesouro. As parábolas dão a entender a surpresa de quem encontra algo que nem sequer podia esperar, a tal ponto que vender ou deixar tudo já não aparece como uma renúncia, mas sim como um ganho. Na verdade, os evangelistas, desde as primeiras páginas, descrevem como irresistível o chamado de Jesus a segui-lo. Livre, certamente, mas urgente e capaz de suscitar uma resposta imediata e movida pelo desejo. Este é um primeiro e importante aspecto do modo como Deus está próximo e se deixa encontrar. O encontro com o seu reino é uma reviravolta que não restringe, mas alarga a vida. Se algo tem agora de mudar, é para trazer mais possibilidades, não menos. Há um segundo aspecto ao qual Jesus parece dar muita importância. Quem encontra o tesouro escondido no campo é provavelmente um agricultor. A pérola, por sua vez, é reconhecida como sendo de grande valor por um negociante, talvez um viajante. Seguem-se outras duas parábolas, nas quais os protagonistas são pescadores e um escriba, entendido em coisas antigas e novas. Existem outras ainda em que o reino se deixa vislumbrar numa mulher que amassa a farinha, noutra que arruma a casa, num rei que prepara a guerra, num homem que projeta construir uma torre, em administradores que gerem pagamentos ou investimentos, em pastores e agricultores. O reino de Deus, em suma, revela a sua beleza inestimável de diversas formas,

0: Jesus chamou e reuniu em torno de si pessoas que de outro modo nunca se teriam relacionado. Precisamente assim, demonstrou que Deus não faz distinção de pessoas e que a sua eleição é predileção, especialmente por quem é pequeno e rejeitado. Irmãos e irmãs, só nos resta pedir um dom, o mesmo que o jovem rei Salomão invocou. É o dom de distinguir a pérola de grande valor, de saber reconhecer o tesouro pelo qual vale a pena vender tudo. Enquanto a indústria do consumo nos altera o paladar, suscitando sempre novas necessidades, para depois nos vender respostas que não saciam e por vezes envenenam o coração, temos de aprender a perceber o que realmente importa, o tesouro da relação com Deus, que nos abre a alegria e ajuda a viver da melhor maneira as relações entre nós. Que a intercessão de Maria, sede da sabedoria, oriente para Jesus o nosso desejo de vida, para que se realize em plenitude.
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0: Vocês, portanto, saúdam o Papa Leão XIV com um aplauso.
1: Cari fratelli e sorelle.
0: Queridos irmãos e irmãs, ontem, no Líbano, foi beatificado Elias Ohayek, patriarca de Antioquia dos Maronitas, de 1899 a 1931, fundador da Congregação das Irmãs Maronitas da Sagrada Família. Ele guiou por mais de 30 anos a Igreja Maronita com grande dedicação e sensibilidade pastoral, homem de diálogo e esperança.
1: Está um luminoso.

0: foi uma figura brilhante e um ponto de referência nos âmbitos eclesial, social e político, a ponto de ser chamado de Pai do Grande Líbano. Que as orações e a intercessão do novo Beato acompanhem sempre os fiéis maronitas em todo o mundo e obtenham o dom da paz para todo o povo do Líbano, tão querido para mim. Acompanho com preocupação a persistência e a escalada da violência na Terra Santa, da qual muitos civis também foram vítimas recentemente, na Cisjordânia e em Gaza. Faço um apelo sincero para que o retorno à negociação de uma solução política justa, baseada na igualdade, dignidade e direitos de cada pessoa humana, e para a rejeição de novas ações militares e decisões unilaterais, particularmente aquelas que violam o respeito e o status quo dos lugares sagrados de todas as religiões. Renovo também o meu apelo relativo à situação em todo o Oriente Médio, onde a intensificação das operações militares causou violência e destruição, pondo em grave perigo a vida de numerosos civis e agravando a escassez de água potável e de eletricidade. Do fundo do coração, exorto todas as partes envolvidas a suspenderem os ataques e a reabrirem urgentemente os espaços de diálogo e para a diplomacia, para alcançar o mais rápido possível a paz tão desejada para toda a região. Continuemos a rezar por todos os povos do mundo que sofrem por causa da guerra. Que o Senhor toque os corações e iluminar também as mentes dos responsáveis para que a reconciliação e a paz sejam em breve alcançadas. Diante dos devastadores incêndios em várias localidades da França e da Espanha, manifesto a minha proximidade e convido todos a rezar pelas pessoas afetadas e pelo trabalho dos socorristas. Hoje celebramos o sexto dia mundial dos avós e dos idosos, cujo tema são as palavras do profeta Isaías: mas eu nunca me esquecerei de ti. Agradeçamos juntos ao Senhor pelo dom que os idosos representam para a Igreja e para a sociedade, e comprometamos-nos a respeitar e valorizar o seu papel precioso e a garantir sempre que recebam a devida atenção e cuidado. Saúdo com afeto todos vocês aqui presentes, residentes e pessoas provenientes de várias partes da Itália e do mundo. Saúdo particularmente os peregrinos pertencentes à obra da Igreja e aos bispos que os acompanham.
1: Um benvenuto e saluto ai bambini.
0: Saúdo as crianças provenientes da Casa da Misericórdia de Chorchiv, na Ucrânia, hospedadas na paróquia de São Miguel Arcanjo de Nocera Superiore, os adolescentes da paróquia de Manerbio, aos participantes do encontro internacional dos jovens organizado no bicentenário da morte de Santa Joana Antigua, os jovens peregrinos do movimento de estudantes católicos
1: de Maldigem,
0: na Bélgica. E também os estudantes dos carabineiros de Velletri, acompanhados pelo capelão e por seus oficiais.
1: Saúdo
0: os membros do Catholic Association, da Associação Católica de Homens dos Camarões.
1: Rivolgo un particolare pensiero
0: e saúdo
1: ai participanti alla os participantes, di Castel Gandolfo,
0: participantes da festa do pêssego em Castel Gandolfo,
1: que, sono venuti
0: que vieram trazer suas frutas para serem abençoadas. Esta noite em Roma, às margens do Tibre, se realizará a procissão de Nossa Senhora Filmarola. Que Maria, Mãe de Jesus, interceda pelos participantes desta bela tradição e por todos nós, para que vivamos cada dia de acordo com os ensinamentos do Evangelho. A todos, desejo a todos vocês de coração um bom domingo. E assim o Papa Leão XIV conclui o Ângelus deste domingo, saúda os fiéis e agora está recebendo do prefeito de Castel Gandolfo alguns pêssegos, uma cesta de pêssegos, no âmbito da festa do pêssego em Castel Gandolfo. O Papa saúda algumas crianças que cada uma leva ao pontífice, entrega ao Papa Leão um pêssego. Papa Leão, que recordou carinhosamente esta festa do pêssego em Castel Gandolfo, os participantes desta festa que levaram, portanto, ao pontífice as suas frutas. O Papa continua recebendo ainda alguns presentes em forma de alimento. E agora o Papa cumprimenta alguns bispos. Que participam do Ângelus em Castel Gandolfo. Sauda também alguns sacerdotes conversa com dois sacerdotes e prossegue saudando também os carabineiros que estão também presentes na Praça São Pedro e demais fiéis. O Papa continua, portanto, continua saudando os fiéis presentes na Praça da Liberdade em Castel Gandolfo, os fiéis que participaram deste Ângelus Dominical. No início eu disse que gostaria de recordar um fato que se refere ao Brasil, que o Santo Padre participou através de uma mensagem de vídeo do Festival Hallelujah 2026, que teve início em 22 de julho. Em Fortaleza se conclui neste domingo, 26. O Papa convidou os jovens a usarem as redes sociais e a inteligência artificial com moderação e disciplina. O Papa Leão, que ainda continua, saudando os fiéis presentes na Praça da Liberdade em Castel Gandolfo. Santo Padre, que se encontra em Castel Gandolfo desde a tarde de domingo, 5 de julho, e desde então tem feito os Ângelus dominicais de Castel Gandolfo. O Papa no Ângelus, recordamos que o Santo Padre
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3: Por que tumultuam as nações? Por que tramam os povos vãs conspirações? Erguem-se juntos os reis da terra e os príncipes se unem para conspirar contra o Senhor e contra seu Cristo. Quebremos seu jugo, disseram eles, e sacudamos para longe de nós as suas cadeias. Aquele, porém, que mora nos céus, se ri, o Senhor os reduz ao ridículo. Pede-me, dar-te-ei por herança todas as nações. Tu possuirás os confins do mundo. Salmo 2.
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4: Eleições 2026. Está aberto até 20 de agosto o prazo para o eleitor solicitar o voto em trânsito nas eleições desse ano.
5: O voto em trânsito é destinado aos eleitores que sabem, com antecedência, que estarão fora do município de votação na data do primeiro turno, 4 de outubro, ou no segundo turno, 25 de outubro, ou em ambas as datas. Nas eleições de 2026, quem optar por essa modalidade poderá votar apenas para o cargo de presidente da República. A solicitação pode ser feita pelo autoatendimento eleitoral, disponível nos canais da Justiça Eleitoral ou presencialmente em um cartório eleitoral, dentro do período estabelecido. O pedido só pode ser feito por quem estiver com a situação eleitoral regular. O servidor público Douglas Castilho conta que estará fora do domicílio eleitoral e ainda não sabia da possibilidade de solicitar o voto em trânsito.
6: Eu sou do Rio e vim agora para Brasília há pouco tempo para trabalhar. Eu provavelmente vou estar em Brasília, que não é o local que eu voto. E eu não sabia dessa possibilidade de voto em trânsito, tô sabendo agora e vai ser bastante útil.
5: A jornalista Nayane Gama contou que agora, conhecendo esse serviço, irá fazer a solicitação de forma online.
7: Eu descobri agora que existe essa possibilidade do voto em trânsito e me interessei muito, porque até então eu ia justificar o meu voto. Pretendo fazer isso de forma digital, né, já que tem essa facilidade para eu sim conseguir votar em Brasília, já que a minha sessão eleitoral fica em Goiânia.
5: Quem estiver fora do domicílio eleitoral e não solicitar o voto em trânsito deverá justificar a ausência no dia da eleição ou dentro do prazo previsto pela legislação. O calendário completo e as orientações para solicitar o voto em trânsito estão disponíveis nos canais oficiais da Justiça Eleitoral. Com supervisão de Maurício De Sante, da Rádio Senado, e Yasmin Rodrigues.
4: O Papa Leão XIV vai entregar em outubro a primeira medalha Leão XIV para a sustentabilidade. Criada pela Universidade Vila Nova, instituição agostiniana, onde Robert Prevost se formou em matemática no ano de 1977, essa nova honraria internacional reconhecerá pessoas e organizações que promovem a sustentabilidade, a responsabilidade ecológica e o desenvolvimento humano integral. A medalha será apresentada durante a Conferência Internacional sobre Sustentabilidade da Universidade Vila Nova, que acontece acontecerá em Roma e em Castel Gandolfo. Os agraciados poderão ser provenientes de qualquer área ou disciplina e serão escolhidos com base no impacto concreto de sua atuação na promoção de um mundo mais sustentável e justo. Da Central de Jornalismo Canção Nova, Ana Elisa Castro.
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3: Está começando mais uma edição do Clássicos Canção Nova. Eu sou Sheila Cristiane, missionária da Canção Nova, e acolho você que me acompanha pelas ondas da rádio, pela internet, pelo nosso site, pelo aplicativo do CN Plus e pelo aplicativo da Rádio Canção Nova. É hora de atualizar a nossa história de amor com Deus, recordando canções que marcaram época. Começamos com ele, claro, Padre Jonas Abibe, ele que chega cantando a música O Amor Vencerá. Essa canção que dá título ao primeiro álbum da discografia de Padre Jonas, lançado no ano de 1997. Mas a versão que vamos ouvir agora é do CD Não Dá Mais Pra Voltar, esta música que foi uma das mais tocadas
4: no primeiro... A gente sempre é iniciante naquilo que faz. Eu era iniciante na oração, mas havia em mim um desejo profundo de orar mais e melhor. Esta música expressa todo o meu impulso. Mais do que desejo, era impulso. E quem me dava esse impulso era o próprio Senhor. Era Ele que me levava para um lugar silencioso, para estar a sós com Ele. Eu conto aí também muito da minha busca de intimidade com Deus. Eu procurava. Era uma necessidade. Mas hoje eu vejo que, muito mais do que eu querer intimidade, o Senhor queria. E como mestre, iria me ensinando os caminhos da intimidade. Me falta muito ainda, mas hoje eu posso não só viver essa intimidade, mas ensinar os caminhos para muitos outros.

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1: Você está no Clássicos Canção Nova e Música Boa? É aqui. Você vai ouvir agora a canção Um Chamado, de Padre Cleidimar Moreira. Parte do sucesso lançado em 2007 no CD Deus Me Abraça. E em seguida, diretamente de 98, vamos relembrar a canção A Ele a Glória, na voz poderosa de Eugênio Jorge. Essa canção que está no álbum Frutos, da Missão Mensagem Brasil.

Música Católica. E você vai ouvir agora a canção Glória e Majestade. Música linda cantada por Adriana Arides. Essa faixa faz parte do álbum Lindo Céu, álbum que marcou os anos 2000. E em seguida você também vai curtir Voltar ao ano de 98 para recordar a canção Erguei as Mãos. Na voz de Padre Marcelo Rossi, essa música faz parte do CD Músicas para Louvar ao Senhor, o primeiro álbum ao vivo do Padre Marcelo Rossi. Esse álbum teve mais de 3 milhões de cópias vendidas no Brasil, gente, conquistando o disco triplo de diamante e se tornando um dos mais vendidos do país. As canções Basta Querer, Erguei as Mãos, O Senhor Tem Muitos Filhos e Anjos de Deus foram uma das mais tocadas nos anos de 98 e 99. Vamos matar a saudade? Adriana Arides chega cantando Glória e Majestade, na sequência Padre Marcelo Rossi, Erguei as Mãos.

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6: Você está na sintonia da Canção Nova e eu sou Sheila Cristiane, missionária da comunidade Canção Nova, e este é o Clássicos Canção Nova, recordando o melhor da música católica dos últimos tempos. Trago para você agora um dos grandes compositores católicos, Martim Valverde. Ele conta que existem três tipos de composição, viu? A que Deus inspira, a que se faz com Deus e a que é totalmente dele. A música Glória pertence a essa última categoria. Tudo começou no início dos anos 80, num encontro de crianças. Durante um momento de oração, Martim, ele ouviu uma melodia vindo do alto, acompanhada de uma luz mais forte que o sol. Então, ele pegou o seu violão e começou a tocar. A letra e a música já estavam gravadas em seu coração. E enquanto ele cantava, ele teve a visão de um homem muito grande, de túnica e cabelos longos, que lhe disse: Martim, aprenda essa música e compartilhe com seus irmãos. Cada vez que os homens cantarem, nós, os anjos, cantaremos junto com eles. A música, ela foi guardada em silêncio por alguns anos, até ser lançada oficialmente no ano de 1991. Desde então, a canção Glória tem tocado corações no mundo todo. Mais tarde, Martim recebeu uma revelação de que o homem da visão era o arcanjo Rafael e que a canção é um remédio de Deus para os homens. Que linda história, não é verdade? Então você curte agora essa música aqui na voz de Martim Valverde, a canção Glória, e na sequência você também vai ouvir uma música lindíssima na voz de Celina Borges, que está no CD Ânima, no ano de 2006, Vivo para Teu Louvor.

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Faixa do álbum Deus Está no Ar e primeiro do Anjos de Resgate. Música linda que você vai curtir agora. E na sequência, vamos voltar ao ano de 2009, ano em que Salete Ferreira lançava o CD Deus Cuida de Mim. Para hoje, a música que vamos ouvir agora, Adoração, Louvor a Ti. Aumenta o som.

Clássicos Canção Nova vai ficando por aqui. É sempre muito bom ter você, é sempre muito bom ter a sua companhia e contar com você na missão de evangelizar. Eu te espero no próximo clássico, se Deus quiser. Continue ligadinho na nossa programação, 24 horas, levando a palavra de Deus até você, através das orações, da Santa Missa, de cada música tocada, de cada palavra anunciada. Essa é a nossa missão. Um beijo grande, até o próximo programa, se Deus quiser. Tchau, tchau.

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9: 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E quem é injusto nas pequenas será injusto também nas grandes. Evangelho de São Lucas, capítulo 16, versículo 10.
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Descolado chegando pra você que está ligadinho na Rádio Canção Nova. Eu sou Patrícia Cabral, missionária da comunidade Canção Nova, e fico com você aqui nesta hora. Quero acolher você que está aí ligadinho através da 89.1 aqui na região do Vale do Paraíba. Também você que está aí sintonizado por toda a rede Canção Nova de rádio. Abraço você de norte a sul do nosso Brasil. Você que está ligadinho através do nosso site radiocançãonova.com ou pelos aplicativos e ainda pelo CN Plus. Você na sintonia da Rádio Canção Nova, seja muito bem-vindo, seja muito bem-vinda. Vamos juntos aqui no nosso papo descolado, que traz aí um bate-papo, uma conversa direta. Então é o momento da gente conversar. E hoje eu tenho dois psicólogos, viu? É. Vamos estar falando sobre amizade tóxica. Você já conferiu relacionamento tóxico aqui no nosso programa Papo Descolado, e hoje vamos fechar o nicho aí. Então vamos falar sobre amizades tóxicas. Será que você tem amizade tóxica? Você sabe o que é uma amizade tóxica? Então fique aí ligadinho na Rádio Canção Nova, que daqui a pouquinho eu já trago esse assunto pra você. Vamos de música e eu já volto.

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1: Papo Descolado rolando aqui na sua rádio Canção Nova, na sua rede Canção Nova de rádio. E hoje o nosso papo é sobre amizades tóxicas. Existem amizades tóxicas? Será? Claro que existe. A gente vai saber o que é uma amizade tóxica, o que são amigos tóxicos e como que a gente faz esse combate, né? Como que a gente trabalha essas amizades. A gente vai falar sobre isso aqui no nosso programa de hoje, que está só começando. Já recebo ele, que já tá ficando aqui, ó. Acho que já posso chamar você pra fazer o programa junto comigo,
2: já tô ficando aqui meio... já tô vendo cliente da casa, né?
1: Bem-vindo, Daniel Machado, que é psicólogo aqui da Comunidade Canção Nova. E hoje também nós temos a graça de ter aqui a Rafaela Rodrigues, também psicóloga aqui na Comunidade Canção Nova. Bem-vindos dois.
3: Muito obrigada, uma alegria estar com vocês aqui nesse dia.
2: Obrigado mais uma vez por estar aqui, é um prazer estar falando desse tema, que acho que é importante, né? A gente levantar mais uma vez essa questão.
1: Nós falamos já, né, Daniel? Nós trouxemos aí sobre, de uma forma geral, o que é um relacionamento tóxico, né? Entramos em alguns pontos de um programa que nós fizemos aqui e dentro disso nós percebemos que precisávamos fechar alguns nichos, dentre eles a amizade tóxica. Mas antes de falar o que é uma amizade tóxica, eu queria que vocês falassem sobre a importância de se ter uma amizade, né? Uma amizade nutritiva, né? Quais os benefícios de uma amizade?
2: A amizade, eu acho que ela desempenha um papel assim fundamental na nossa vida. Acho que não existe ninguém, como a gente fala de ser humano, né? A amizade é próprio do ser humano. Então não existe o ser humano que não tenha essa noção de amizade. Por exemplo, você tem amizades entre todos os grupos humanos, inclusive até aqueles que não têm assim uma vida reta, mesmo assim eles têm, vamos dizer assim, amizades. A amizade, então, ela proporciona, acho que do ponto de vista até psicológico, essa sensação de bem-estar, né? É muito bom você se sentir pertencente a uma pessoa. Pertencente não no sentido amoroso, não somente isso, mas pertencente no sentido da confiança, né? De que você tem alguém que você possa confiar, aquela pessoa que conhece você, a gente fala de dentro pra fora. Acho que é o sentimento mais primitivo do ser humano, é esse sentimento de pertença, né? Desde bebezinho, o ser humano, ele consegue viver algum tempo, por exemplo, até sem alimento. Mas um bebê não consegue viver por muito tempo sem o afeto da sua mãe, por exemplo. Então já começa aí, essa sensação de pertencer a alguém, ela é um sentimento mais primitivo, acho que, do ser humano. É o que diferencia, na verdade, o ser humano de outros, por exemplo, dos animais. Então, uma pessoa que ela tem uma amizade verdadeira, é inclusive fator de saúde mental pra ela, né? Quando ela se sente, nossa, eu tenho com quem confiar, eu tenho com quem contar, eu tenho pessoas que estão aqui comigo, principalmente naqueles momentos, né, mais difíceis. Então, pra mim, a amizade, ela é essa base, ela é esse suporte de vida e de satisfação, sabe?
1: Eu tava lendo uma pesquisa que dizia que quem tem bons amigos e amigos verdadeiros vivem mais.
2: Vivem mais, então, provavelmente é justamente por causa disso, né? Você se sente pertencente a alguém, né? Então, e a sua autoestima, quem tem amigos não passa necessidade.
1: E a palavra de Deus já dizia, né, Rafa? Quem encontrou um amigo, encontrou um tesouro, né?
3: Exatamente, porque o ser humano, ele foi criado em relação. Então, assim, como o Daniel trouxe, desde quando nós nascemos ali, temos a relação primeira ali com a nossa mãe, com os familiares mais próximos. Então, nós temos essa necessidade de nos relacionarmos. A necessidade de preencher essa solidão, né? De ter pessoas ao nosso lado para que possamos compartilhar ideias, para que possamos crescer quanto seres humanos mesmo, né? Então, até mesmo no que diz respeito à educação, à responsabilidade, a maturidade, nós vamos se desenvolvendo à medida que nós vamos se relacionando. Então, sem a relação com o outro, sem uma amizade nutritiva que me provoque ali a acessar o meu íntimo, a entender o que eu preciso melhorar em mim para me relacionar melhor, ou até mesmo aquilo que é a minha capacidade de me doar, de amar, de cuidar. Então, isso tudo é fortalecido por meio da amizade. E a amizade, ela me tira de mim, faz com que eu saia de mim e vá ao encontro do outro, e isso eu me realizo quanto pessoa humana. Porque o ser humano, ele se realiza à medida com que ele se doa, à medida com que ele olha para fora de si mesmo, né? A realização, às vezes a gente pensa assim, nossa, se eu conseguir isso, pensando no próprio umbigo, no próprio egoísmo, eu vou estar 100% saciado. Não, muitas vezes você se realiza ali tomando um bom café com alguém, se relacionando, contando experiências, compartilhando ali, conhecendo novas pessoas. E por vezes isso traz uma realização muito maior do que obter coisas, mas muito mais do que obter é ser. Ser no mundo, ser com o outro, né? E isso nos fortalece como pessoas humanas.
1: E é engraçado porque vocês foram falando aí desse processo da amizade nutritiva, mas ao mesmo tempo que uma amizade boa, ela me tira de mim, como você falou, ela também me devolve, né? Ela tem o poder de me devolver a mim mesma, ou não?
2: Sim, a amizade verdadeira, ela sempre, ela está também pronta para quando a gente fala verdadeira, é justamente isso. Um amigo, ele não precisa ter a máscara, não é? Pra dizer o que você precisa escutar, né? Então, eu acredito principalmente nisso, né? Quando a gente fala da amizade verdadeira, é aquele amigo que ele tem total acesso, ele tem liberdade, inclusive, pra chegar pra você e falar assim, olha, você errou, isso aqui não está certo, você precisa consertar a rota, não é? E aí, opa, peraí, então ele devolve também pra você, né? Devolve você pra você mesmo. Não só aquela coisa bonitinha, gostosa, aquela coisa assim, sabe? Afetiva, meio de adolescente. Não, é aquela pessoa também que puxa você, consegue tirar de você o seu melhor, né? Tirar e tirando te devolve, né? Porque eu acho que a verdadeira amizade, ela tem justamente isso, esse poder de devolver. E ser verdadeiro. Quando a gente fala, por exemplo, pra mim ficou até um conflito, né? Quando fala assim, falsas amizades, amizades tóxicas, isso parece já uma coisa falsa em si mesma. Porque assim, por definição, né? A amizade, quando você fala assim de amizade falsa, se é falso já não é amizade, né? Parece uma coisa meio estranha assim, né? Se é tóxico já não é mais amizade, né? É interessante isso.
1: E agora, aí você entrou nesse processo do falso, né? Do tóxico. Como que eu posso distinguir uma amizade tóxica, né? De uma amizade verdadeira, digamos assim.
3: Como foi trazido aí, né? A amizade verdadeira é aquela que nos devolve, aquela que ao mesmo tempo que eu saio de mim, eu me encontro, né? Diante daquilo que são os meus valores, os meus propósitos, os meus objetivos. Então, uma pessoa, ela consegue, relacionando com a outra, fortalecer aquilo que é a missão de cada uma. Então, um amigo ama as mesmas coisas e rejeita as mesmas coisas, né? Então, a partir do momento que eu me relaciono, eu vou entendendo com que essa amizade verdadeira, ela vai me devolvendo, vai me proporcionando esse crescimento. A amizade falsa, a amizade tóxica, a gente pode dizer assim, que é como se fosse aquela relação que te anula, aquela relação que não te dá ali uma oportunidade de crescimento, até mesmo de ser você mesmo. Uma amizade que tem um certo teor de opressão, de como se tivesse alguém te oprimindo, uma relação que você não consegue ser você mesma, ou uma relação que você tem que manter um status para poder se relacionar com outra pessoa. Eu preciso falar determinadas coisas, senão eu não vou ser aceito naquele grupo, ou eu preciso ter determinada postura. Então, uma amizade tóxica é aquela que não te permite ser você mesmo, né? Aquela que não te permite se revelar ali quanto ser humano, né? Quantas possibilidades ali de existência que a gente traz, né?
2: Tem uma questão interessante, né? Que é justamente quando a gente fala da amizade verdadeira, a gente tá falando de uma relação de equilíbrio, né? E principalmente para mim é o fator mais importante da amizade, é a de confiança. Então, quando essa confiança, ela é quebrada constantemente, você já precisa se questionar se de fato não é uma falsa amizade, né? Não que você não vai se decepcionar com o seu amigo, né? Ai, você esperar uma coisa, porque assim, a gente se decepciona com as pessoas que nós amamos constantemente, né? A gente se decepciona com pai, com mãe, com filho, com irmão. É natural,
1: né? Na realidade, as pessoas que nós mais amamos são as pessoas que mais nos ferem.
2: Decepciona, exatamente. Agora, existe uma diferença entre essas decepções que nós temos, porque a gente coloca expectativas nas pessoas e a gente espera que essas pessoas nos, né, estejam sempre disponíveis. Mas tem uma coisa aqui na amizade que é a questão da confiança, sabe? Quando essa confiança, ela é constantemente quebrada, aí fica uma coisa bem complicada, né? Porque você se sente traído, né? Aí a pessoa, uma vez eu atendi uma pessoa justamente que ela chamava, falava que a outra pessoa era uma amiga, minha amiga, minha amiga. Mas constantemente essa pessoa tava pisando na bola com ela. falei, olha, você tem que se questionar se de fato você conseguiu, essa amizade, ela não tá sendo aquilo que a gente chama de unilateral, é só um lado, não é? Não tem uma reciprocidade, não tem uma tensão do outro lado também com essa amizade. Então eu falei, será que não é uma carência do seu lado? Você tá querendo, forçando a amizade com essa pessoa, mas do outro lado não tem essa confiança, não tem essa reciprocidade na relação. Então, por exemplo, a gente já falou no outro programa, né? Essa relação de manipulação é muito comum nessas falsas amizades, esse mecanismo de controle, de manipulação, que a pessoa ela tá ali meio que te usando, né? Ela não tá ali querendo, na verdade, esse bem, né, seu. Tá querendo o melhor, como a gente já falou aqui, como a Rafa bem colocou. Não tá querendo o seu melhor. Ela tá usando você pra né, você como um meio pra chegar em alguma coisa que ela quer. Então, isso também não é amizade. Então, a primeira coisa que eu vejo é justamente isso, essa quebra da confiança.
1: Você falou da quebra da confiança e da manipulação. Existem outros sinais, porque assim, talvez quem tá me ouvindo fala, tá, mas como que eu percebo que uma amizade ela não é verdadeira? Porque como você falou ali, você que trouxe a questão de uma amizade verdadeira e falsa. Então assim, se ela já é falsa, ela já não é verdadeira. Mas como que eu faço, como que eu chego a detectar isso? Por exemplo, uma coisa que eu fico me perguntando, uma dependência afetiva, ela pode levar a uma amizade tóxica? Ela já é uma amizade tóxica ou não tem nada a ver uma coisa com a outra?
2: Se der dependência afetiva, acho que já é, né, Rafa? Uhum. É uma amizade tóxica, porque a gente fala até, inclusive na psicologia, tem assim, aquelas personalidades chiclete. Gente, que gruda em você. Porque uma coisa muito interessante nas relações humanas é a questão da autonomia, tá? Isso em qualquer relação. Principalmente na amizade. Apesar de você ser amigo, você tem a sua autonomia, a sua individualidade. E o amigo respeita isso em você. Uhum. Ele pode criticar, ele pode chamar a sua atenção, ele pode ali, muitas vezes, se cri-cri. Mas não existe essa uma dependência afetiva, sabe? Uma coisa assim aqui, por exemplo, ciúmes, uhum. Não é? Inveja. Essa pessoa, por exemplo, ela sempre tá te colocando pra baixo. Essa pessoa sempre te criticando nos seus projetos. Uma pessoa que não sonha com você, não te apoia nos seus projetos. Então assim, você percebe que essa pessoa, ela tá na verdade drenando a sua energia, não na verdade, né, colocando você assim pra cima e tal. E aí pode ser que nessas duas pessoas tenham sim essa questão da mais de uma carência afetiva do que necessariamente de uma amizade verdadeira, né?
3: Porque a amizade em si, ela não causa o fechamento, mas ao contrário, a abertura. Uhum. Porque se eu conheço alguém e aquela pessoa ali que tá compartilhando os mesmos valores que eu, está sendo esse impulso, então essa relação vai causar essa abertura. Então eu vou ter gosto ali de apresentar outros amigos para essa pessoa, de trazer familiares para esse convívio. Então uma amizade tóxica, uma dependência afetiva não pode ser considerada amizade. Por quê? Porque é uma relação muito fechada. Tira aquilo que o Daniel trouxe, que é importante, que é a autonomia. Então, uma relação que traz o fechamento, nenhuma relação que é muito fechada em si, ela é benéfica. Porque ela não te permite ser aquilo que o ser humano é, de se relacionar, de conhecer, de entender outros mundos, de conhecer novas pessoas. Então, as relações humanas em si, elas precisam ter esse teor de abertura. Então, se o meu amigo ali é amigo mesmo, ele vai vibrar se eu, por exemplo, arrumei um trabalho em outro lugar. Ou, vou fazer uma viagem com os meus pais, vou fazer uma viagem com os amigos. Então, o amigo em si, ele vibra com o outro. Então, por mais que não é de uma questão física, de proximidade, porque tem aquilo que às vezes você não vê a pessoa todos os dias, mas depois você encontra com a pessoa como se fosse ontem. Porque aquela relação ali é uma relação livre, então essa relação não precisa ser ali necessariamente fechada, ou onde um vai, o outro tem que ir, aquela relação obsessiva. Não, eu preciso ser livre até o ponto de passar um mês, dois meses, eu talvez não conseguir ele ter um contato com meu amigo, marcar aquele café, mas quando eu encontro, é uma relação bela, onde eu consigo trazer ali as coisas que eu vivi nesse mês, as superações, e entender que aquele amigo, mesmo ali ausente fisicamente, continua sendo presente porque ele me leva a essa abertura a tal ponto de eu conseguir contar ali as minhas relações, as minhas realizações, os meus sonhos, os meus projetos.
1: Tá, agora eu fiquei aqui com uma dúvida, nós vamos de música, mas eu já deixo a pergunta pra vocês. Eu queria saber, porque assim, sempre se fala que num relacionamento existe os ciúmes. Até que ponto o ciúmes ele é sadio ou ele nunca é sadio? Então a gente vai de música e eu já volto com você aqui no nosso Papo Descolado.

0: 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E eu quero abraçar você que está ligadinho aí, curtindo o nosso papo descolado de hoje aqui na nossa rede Canção Nova de Rádio. 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Vamos juntos aqui na Rádio Canção Nova FM. Em breve intervalo, eu já volto com você.
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0: 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Nem o passado com seus erros, nem o futuro com seus medos. 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
1: É o Papo Descolado de volta aqui na Rádio Canção Nova, 89.1 em Cachoeira Paulista, transmitindo para todo o nosso Brasil pela rede Canção Nova de Rádio e além Brasil, aí através do nosso site, também através dos aplicativos e CN Plus. Quero abraçar você que está sempre na sintonia conosco. É bom demais ter você aqui na nossa programação. 24 horas de evangelização só para você. E olha, estamos aqui no nosso Papo Descolado de hoje falando sobre amizades tóxicas. E nós chegamos a um assunto aqui que eu acho que ele é polêmico. Ciúmes. Ciúmes é sadio, ele nunca é sadio. Existe uma porção de ciúmes aí que é saudável?
2: Olha, minha opinião aqui, tá? Eu não vejo, eu não diria saudável, eu diria o que é aceitável ou não. E depende da fase que a pessoa está na amizade. Por exemplo, uma amizade que ela tem ciúmes na adolescência é aceitável. Na vida adulta, não vejo como aceitável, eu vejo como uma imaturidade, né, desse adulto, quando a amizade, ela tem esses aspectos de ciúmes, não é? Porque os ciúmes, ele tem uma questão um pouco assim de certo controle, né? De posse, exatamente, né? Como a Rafa aqui bem colocou no bloco anterior, né? Essa amizade, quando ela é verdadeira, ela tem abertura. Ela tem abertura. Ela é, inclusive, pautada nessa abertura. Você consegue transitar, inclusive, entre diferentes amigos, né? Entre diferentes ciclos, por exemplo. Você pode ter os amigos do trabalho, você pode ter os amigos da igreja, você pode ter os amigos da família. E você consegue transitar nessas amizades. Agora, quando você tem os ciúmes, eu já vejo aí uma questão de imaturidade humana, principalmente nessa amizade na fase adulta. Então, na fase adulta eu vejo como um aspecto de imaturidade humana. E essa, como você colocou, na verdade pode ter uma questão de posse mesmo ali, né? Você querer controlar a pessoa, um mecanismo de poder que eu não acho saudável.
3: Comungo dessa opinião, né? Porque a questão dos adolescentes em si tem aquela questão mesmo de pequenos grupos, né? Então, se você é do meu grupo, você não pertence àquele, você participa agora, se você é do outro, agora você é do outro, não cabe mais aqui. Então, tem aquela coisa própria de adolescência, de quem tá descobrindo.
1: Descoberta, né?
3: Agora, na fase adulta, aí é algo já a se pensar, se eu não tô indo mais pra uma amizade no sentido tóxico, naquilo que é dependência afetiva mesmo, nas atitudes de ciúmes, porque a amizade, como eu trouxe também, precisa dessa questão da abertura. E esse ciúmes, ele não pode ser confundido com cuidado. Porque, eu tô tendo ciúmes, eu tô cuidando de você. Ah, eu tô cuidando de você, não faz isso. Você viu como aquela pessoa tá agindo assim? E cria um mundo na cabeça do outro pra querer essa posse. Então, a partir do momento que eu tenho atitudes assim, que são totalmente diferentes de um cuidado, é diferente de eu dizer assim, olha, presta atenção no ambiente que você está, como amigo, né? Dá aquelas dicas, aquelas instruções. Isso é diferente de uma questão de ciúmes, onde eu quero muitas vezes fazer com que a pessoa se sinta ali confiável apenas no meu poder, na minha relação. Então, eu preciso saber diferenciar uma coisa da outra. Então, o adulto em si, ele precisa ter o cuidado com o outro, que é diferente dos ciúmes. E isso é mais dentro da relação da amizade, né? Porque relação de casal é outra história. Mas na relação da amizade em si, isso não é saudável, né? Diante daquilo que são as circunstâncias ali de uma maturidade humana.
1: Agora, dentro da relação, do relacionamento tóxico, vocês falaram aí, né? O Daniel trouxe, você também trouxe, essa questão de não se alegrar com o outro, né? Eu não me alegro com aquilo que o outro me traz, né? A questão da manipulação, né? Eu manipulo o outro da forma que eu quero, ou uso até de algumas artimanhas para que o outro esteja sempre comigo. A questão da quebra da confiança que você trouxe, da inveja e dos ciúmes. Tem mais algum sinal que eu possa dizer assim, isso é uma amizade tóxica, isso não está me favorecendo. Aí, a partir do momento que eu detecto isso, o que que eu tenho que fazer? Porque se uma amizade saudável, ela faz bem para mim, até para minha saúde mental, para mim como pessoa, o que que uma amizade que não é saudável, que é tóxica, ela causa em mim?
2: Eu coloco justamente essa questão da pessoa não se sentir bem, ela não se sente em paz, ela tem aquela sensação. Provavelmente você que está me escutando, que já viveu um relacionamento, todo relacionamento abusivo, a pessoa tem aquela sensação de que a energia, inclusive a energia psicológica dela, está sendo drenada. Essa pessoa, sabe, ela tem essa sensação de que ela está sendo roubada de si mesma. E isso não só nas amizades, todo relacionamento abusivo, ele tem como base isso, essa sensação. A pessoa, ela tem uma sensação de que está sendo meio que sequestrada de si mesma. E isso também acontece nas amizades. E nas amizades ainda tem um fator interessante, que é justamente aquilo que a Rafa trouxe. Esse abuso, ele pode estar com essa capa de cuidado. Não, eu estou fazendo isso porque eu sou seu amigo, eu quero o seu bem, eu estou aqui te protegendo, olha só, você não está percebendo. Então, pegando por base aqui,

0: cognitivamente. Por isso que da outra vez a gente falou muito isso, né? Que muitas vezes uma pessoa que ela está na relação abusiva, ela precisa inclusive da ajuda de alguém externo que abra os olhos dela e fala assim, essa relação não tá boa, porque ela mesma, ela não consegue perceber, né? Então, a primeira coisa que eu acho que você deve tomar muita atenção é se essa relação muito próxima com essa pessoa que você considera amiga, ela não está justamente isso, drenando a sua energia e te roubando de outras pessoas. Esse é um ponto que eu acho que é fundamental e essencial.
1: Dentro disso que o Daniel falou, essa desconfiguração do eu, né? A pessoa, ela é desconfigurada. Ela tira de si aquilo que é a propriedade dela mesma. Então, a pessoa não consegue ser ela mesma. Então, ela é roubada, né? Ela fica a tal ponto de que tem que vestir aquilo que o outro fala, escutar o que o outro fala, se portar como o outro indica. Então, a partir do momento que o outro está me desconfigurando daquilo que eu sou, então, peraí, essa relação não tá sendo adequada ali pra minha vivência quanto pessoa humana, né?
2: Agora, antes da gente falar, como que eu saio disso? Detectei que eu estou num relacionamento tóxico. É, minha amizade não está me devolvendo pra mim mesma, não tem contribuído. Pelo contrário, como o Daniel falou, tem me deixado mais pra baixo, mais depressiva. Então, assim, eu preciso sair disso. Mas antes de sair disso, eu queria trazer aqui três tipos de amizade falsa que eu achei bem interessante, que São Francisco de Sales fala. As falsas amizades, as amizades carnais, que atraem pelas paixões carnais e pela devassidade, as amizades sensuais e as amizades frívolas. Isso é amizade?
0: É justamente isso, né? Tudo isso a gente poderia dizer, pô, então não é amizade, né? Se é carnal, se é frívola, se tem essa conotação sexual, então todas essas amizades, ela tem um aspecto que São João Paulo II dizia naquele livro Amor e Responsabilidade, né? Carol Wojtyła dizia que é justamente a instrumentalização do outro. O outro não é um amigo, ele é só um meio para que eu atinja, né, os meus objetivos devassos, vamos dizer assim, entende? Então aquela pessoa ali, ela se tornou um instrumento na minha mão, né? Ela se tornou um objeto na minha mão para que eu faça dela ali uma marionete ou para que... Então assim, eu não considero isso como amizade, tá? A gente pode incluir dentro da questão das amizades falsas, amizades tóxicas, mas para mim já é uma contradição, né, vamos dizer assim, teórica, né? Quando você fala amizade falsa, você traz esses aspectos negativos de uma amizade, a gente já poderia dizer que de fato ele não é uma amizade verdadeira, né?
1: Sendo que até aquilo que o professor Márcio trouxe nas colocações sobre a amizade, ele dizia que Aristóteles categorizava a amizade ali como esse dom, como essa virtude. Então, se a amizade é um dom, é uma virtude que me faz ali crescer, a partir do momento que eu coloco ali comportamentos que fazem com que eu não cresça, pelo contrário, com que eu regrida, então até que ponto isso é uma amizade mesmo? Isso é uma falsidade de relação, né? Não posso nem considerar isso como dentro da nomenclatura amizade. Né?
0: O Aristóteles dizia que isso chama princípio de não realidade. É, uma coisa não pode ser e não ser ao mesmo tempo.
2: Nossa senhora, olha o assunto.
0: Uma coisa não pode ser e não ser ao mesmo tempo. Você está falando assim, que é uma amizade verdadeira, é aquela amizade que nos devolve para nós mesmos e tal. Uhum. O contrário disso não pode ser amizade. Uhum. Então, esse aspecto de Aristóteles é muito interessante para definir bem essa questão, né? É o princípio de não realidade. Uma coisa não pode ser e não ser ao mesmo tempo. Quando a gente fala assim, não existem verdades absolutas. Não, peraí, isso já é, não é uma verdade absoluta. Então, já é uma verdade absoluta que não existem verdades absolutas. Então, uma coisa não pode ser e não ser ao mesmo tempo, entende?
2: E agora eu queria saber, assim, como que a gente faz pra sair de uma amizade tóxica? Existe, é possível sair de uma amizade tóxica? Porque às vezes, eu tô ali naquilo, já me acostumei, né? E talvez a pessoa, ela foi criada de uma forma que é controladora, né? Ela foi controlada a vida inteira, então ela se adaptou a ser controlada e também, então essa amizade não vai ser diferente daquilo que ela teve a vida inteira. Como que eu faço pra sair de um ciclo desse?
1: Pra sair de um ciclo desse, a primeira coisa é esse reconhecimento. Eu preciso reconhecer em que situação eu me encontro. Aquilo que hoje eu estou vivendo, se isso não me favorece, se isso realmente não me agrega, ao mesmo tempo eu posso também achar assim, não, eu já estou tão vinculado com isso, já acostumei com isso, e na verdade, no fundo, é uma fuga. É uma fuga da pessoa se enfrentar, é uma fuga da pessoa se autoconhecer, de buscar amadurecer, de buscar se entender. Então, a primeira coisa que eu preciso é tomar uma decisão. Dentro da minha liberdade, quanto pessoa humana, eu preciso ter a responsabilidade

0: de me decidir. O que, que eu vou fazer com isso aqui? Se eu já tô percebendo que isso aqui não tá me favorecendo, como pessoa humana, o que, que eu posso fazer? Eu posso buscar alguém que é mais sábio, alguém que tenha ali uma relação saudável, que possa me orientar, buscar ajuda de um profissional, de um psicólogo. Tem casos até mesmo que chega aí pro psiquiatra, porque a pessoa tá numa relação ali tão... tão grudada, tão ali
1: doente,
0: que a pessoa já não consegue nem se desvencilhar mais, porque fica aquela relação mesmo de abuso, né? Aquela relação onde a pessoa se sente ali totalmente confrontada. E se eu largar disso daqui, eu posso perder o meu papel na sociedade, o meu status, aquela coisa toda. Então eu preciso reconhecer o papel que eu estou vivendo e não ter medo de perder. Não ter medo de realmente perder no sentido assim, perder para ganhar, né? E perder aquela pessoa, até mesmo se distanciar, para que eu possa me contextualizar ali quanto pessoa humana, me conhecer melhor, entender os meus limites, minhas fragilidades e entender até que ponto eu posso me relacionar com alguém na condição que eu estou. É um processo mesmo de autoconhecimento. A pessoa ela consegue sair disso a partir do momento que ela se decide por esse autoconhecimento, né?
2: E muitas vezes a pessoa vai precisar de ajuda mesmo, viu, Paty? Como eu falei, às vezes a pessoa ela tá tão dilacerada dentro dessa relação abusiva que ela não tem forças. Até a gente, às vezes, as pessoas falam assim, nossa, mas aquela pessoa, olha, ela tá sofrendo tanto, a gente viu o quanto que ela tava sendo oprimida, tava sofrendo nessa relação. As pessoas não entendem justamente isso, que quem está numa relação abusiva está totalmente fragilizada do ponto de vista psicológico. É por isso que essas pessoas, elas precisam de uma ajuda mesmo externa pra tirar ela, porque é um verdadeiro cárcere. É um cárcere, a pessoa tá sequestrada, ela tá num cárcere e ela vai precisar de ajuda pra tirar ela, pessoas externas que venham e tirem ela dessa relação. E aí eu acho importante a gente dizer também do pós, não só de como sair da relação abusiva, mas assim, e depois conseguir sair, porque quem sai de uma relação abusiva, sai assim destruída, em frangalhos, né? Uhum. Então essa pessoa muitas vezes ela vai precisar de um acompanhamento psicológico, um acompanhamento espiritual para se refazer, inclusive, de uma relação abusiva. Muitas, já atendi algumas pessoas que saíram de uma relação abusiva, eu vou falar para você, a depressão, as crises de ansiedade, inclusive transtornos psicológicos mesmos, aparecem depois da relação.
1: Você falou dessa questão que um ponto fundamental da amizade, ela é a confiança. Então, quando eu rompo com isso, eu estou rompendo eu estou dizendo assim, quebrou minha confiança.
2: Quebrou.
1: E aí, você falou que nós somos seres humanos de relação. Ou seja, como que eu me abro novamente para me relacionar?
2: Exatamente. Você tocou nesse ponto fundamental. E porque isso é um trauma. Um trauma. Então, a pessoa fica traumatizada e ela fala assim, não vou querer mais ter amigos, não vou querer mais fazer amizades. Veja bem, olha só como as minhas relações, elas são frustrantes. A pessoa pode, inclusive, trazer essa questão da culpa, né, pra si mesmo, como se ela, de fato, fosse a culpada naquela relação. É muito comum, por exemplo, pessoas que sofreram abuso sexual, crianças, né, adolescentes, elas acharem que aquele abuso, na verdade, foi por causa dela, né, e não do abusador. Ela se coloca nesse lugar de vítima o tempo todo. Então, é muito importante você que vive ou que você viveu, além do ponto de vista que a Rafa já trouxe aqui, do autoconhecimento pra você sair, é preciso que você faça todo um caminho de reconstrução e de acompanhamento, inclusive para você se abrir uma nova amizade, para que isso não interfira novamente nas suas relações.
1: E nós sabemos também que tem muitas pessoas que têm dificuldade de procurar um psicólogo, né? Só procura um psicólogo, graças a Deus esse paradigma já foi quebrado muito dentro da sociedade. Mas ainda existem pessoas que trazem esse paradigma. Então é necessária uma ajuda profissional quando isso foi muito profundo, quando isso deixou marcas muito profundas e talvez deixou marcas que não foi tão profundas, mas deixou marcas. Sim. É importante esse trabalho, né?
0: Sim. É porque a ajuda do profissional é aquele ponto neutro, aquele ponto que consegue olhar ali para a pessoa e trazer para ela ali as possibilidades que talvez ela não consiga enxergar, porque tá tudo tão nebuloso ali, as sombras tão grandes devido a tantas coisas vivenciadas, que a pessoa precisa desse ponto profissional mesmo, alguém que traga ali as ferramentas, alguém que traça ali com ela um caminho para que ela consiga se encontrar novamente e depois se abrir para novas relações.
1: Gente, acho que a gente ficaria mais tempo aqui, teria mais coisas para perguntar, mas nosso tempo infelizmente acabou. Quero agradecer aqui ao Daniel, quero agradecer a Rafa por trazer para nós de forma tão maravilhosa aí sobre essa questão da amizade, né? E o cuidado que nós precisamos ter ao escolher, porque o amigo também é uma escolha, né? Uma família você não escolhe, você nasce. Mas um amigo você tem uma possibilidade de escolha.
3: Exato.
1: Então, deixe pra nós aí as suas últimas palavras, Daniel e Rafa.
2: É importante isso. Então, quero agradecer mais uma vez o convite, né? De falar desse tema tão importante e que graças a Deus a gente tá levantando, né? Essa questão das amizades, dos abusos e falar que a questão do abuso não é só porque na amizade, na questão, onde tem ser humano, tem mecanismos de controle, de abuso e também nas amizades. Mas é muito bom falar novamente desse assunto e alertar, não só alertar, mas também assim, abrir os seus olhos para você que tem na sua amizade, para você se questionar. Eu acho que vale muito a pena a gente fazer uma autocrítica, né, de nós mesmos, assim como a gente faz um processo de autoconhecimento, né? Uma crítica construtiva sobre nós mesmos, vale a pena você também fazer questionamentos em relação às suas relações, de amizade, de namoro, afetivas, enfim. Então é muito importante levantar esse tema. Eu acho que é fundamental a gente falar mais sobre isso. E agradeço mais uma vez a oportunidade, Pati.
0: Eu também quero agradecer a oportunidade de estar aqui com vocês e também dizer para aqueles que nos acompanham de não ter medo de fazer realmente esse processo de reflexão, de refletir até que ponto isso está sendo benéfico para minha saúde mental, para minha vida como um todo, e não ter medo ali de se afastar de determinadas pessoas e até mesmo também depois de não ter medo de se abrir a novos relacionamentos a partir do momento que eu me encontro, né? Que eu entendo que eu posso confiar, que eu posso ser eu mesmo. Então não deixe com que ninguém roube você de você mesmo, né? Essa é a dica de hoje.
1: Então está aí, eu encerro o programa com essa dica da Rafa. Obrigada, Daniel. Obrigada, Rafa, mais uma vez. Eu encerro o programa com o que a Rafa acabou de dizer, né? Então, não deixe que ninguém roube você de você mesmo. Deus abençoe você. Nós nos encontramos no próximo programa, se Deus quiser. Até lá. Tchau, tchau.

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11: Não é bom agir sem reflexão. Quem anda apressado acaba tropeçando. Livro dos Provérbios, capítulo 19, versículo 2.
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12: Vinde, prostrados adoremos de joelhos diante do Senhor que nos criou. Ele é o nosso Deus e nós o povo sob o seu governo, o rebanho que ele conduz. Salmo 95, versículos 6 e 7.
13: A vivência da Santa Missa nos proporciona as graças da nossa redenção. Eis o mistério pascal de Cristo.
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Boa tarde você que está aqui no Centro de Evangelização. Boa tarde você que nos acompanha pelo Sistema Canção Nova de Comunicação. Santa Missa, com alegria, vamos receber nosso celebrante. Vamos participar desse banquete da ceia do Senhor. Com alegria.

0: E tomando consciência do Deus que se faz presente, vamos acolher uns aos outros e a presença do Senhor com uma calorosa salva de palmas. Bem bonito. Agora cabe ao marido e à esposa perguntar um para o outro: você gostou de estar aqui no acampamento de casais? Olha, ficamos muito felizes pela quantidade de casais que vieram a primeira vez. Era quase a metade ou um pouco mais. E todos, pelo menos que eu consegui conversar rapidamente, estão animados para outros acampamentos e já reservaram a data para os casais do ano que vem. Que bom, estaremos juntos em outras ocasiões. Que não seja esta missa como fim de feira, missa final, mas que seja uma celebração de envio, de renovação. Queremos voltar para as nossas casas diferentes. Queremos levar para a nossa vida tudo o que recebemos aqui nestes dias de acampamento. O Senhor nos forma e nos envia agora como também missionários, diáconos e diaconisas matrimoniais. Servir, ninguém tem maior amor do que dar vida. Eu não vim ser servido, eu vim servir e dar a minha vida em resgate de muitos. Que sejamos assim, que os casais sejam assim. Quero pedir aos padres concelebrantes, também diáconos, que se apresentem dizendo o nome e de onde são e lá a função que exercem na sua diocese.
1: Eu sou o diácono Joilson, da paróquia São José, de São José do Calçado, da diocese de Cachoeiro, Itapemirim, Espírito Santo. Eu estou junto com a caravana de Alegre.
2: Padre Evandro Sagrilo, da paróquia Sagrada Família, Jardim Camburi, Vitória, Espírito Santo.
3: Padre Charles Quermalnar, Santuário Santo Antônio do Pão dos Pobres, de Porto Alegre, Rio Grande do Sul.
4: Diácono Marcos, da paróquia Nossa Senhora da Paz, Diocese do Rio de Janeiro.
5: Diácono Marcos Merson, da paróquia Nossa Senhora da Penha de Alegre. Estou aqui com a minha esposa e com a caravana de Alegre.
6: Padre Pedro, lá da Arquidiocese de Vitória, fui designado para ajudar como vigário na paróquia São Pedro, em Vitória.
7: Diácono Nelson Correia, da Canção Nova, faz tempo.
0: Que essa Santa Missa, meus irmãos, possa ser um selo de Deus em nossos corações, capacitando-nos pela graça a nos tornarmos pessoas melhores, cuidadores pela misericórdia. Iniciemos esta Santa Missa em nome do Pai e do Filho e do Espírito Santo.
8: Amém.
0: A graça de nosso Senhor Jesus Cristo, o amor do Pai e a comunhão do Espírito Santo estejam sempre convosco.
8: Bendito seja Deus que nos reuniu no amor de Cristo.
0: Para celebrarmos dignamente esta Santa Missa, vamos reconhecer os nossos pecados, as nossas falhas. Convido você a acolher o seu marido, acolher a sua esposa, acolha os filhos. Eu fiquei em certos momentos em dúvida se era acampamento de casais ou de família. Tantas crianças, adolescentes, jovens, que bom que todos vieram. Então se abracem e juntos peçamos o perdão ao Senhor por não sermos quem poderíamos ser. Clamemos a sua misericórdia, porque Deus, ele é capaz de restaurar todo casamento ferido, reconstruir toda a família dividida, porque o nosso Deus, ele não se alegra com a morte do pecador. Pelo contrário, ele quer que ele se converta e tenha vida e vida plena. Derrama sobre nós, Senhor, o teu perdão e a tua misericórdia.

0: Deus eterno e todo-poderoso, nosso Pai rico em misericórdia, tenha compaixão de nós, perdoe os nossos pecados e nos conduza à vida eterna.
1: Amém.
0: Amém.
1: Alegria. Glorifiquemos o nosso Deus.

0: Oremos, irmãos e irmãs, oremos. No silêncio do seu coração, coloque as suas intenções para esta Santa Missa. De maneira toda especial, eu coloco no Santo Altar a todos os casais que participaram deste acampamento, a todos que trabalharam de um modo ou de outro para que este acampamento acontecesse, e a tantos que nos acompanharam de casa, como se estivessem aqui, participando das pregações, adorações, viveram lá em casal as alegrias também aqui da Canção Nova. Que esses casais também sejam abençoados, renovados, restaurados pela graça. Ó Deus, amparo dos que em vós esperam, sem vós nada tem valor, nada é santo. Multiplicai em nós a vossa misericórdia, para que, conduzidos por vós, usemos agora de tal modo os bens temporais, que possamos aderir desde já os bens eternos. Por nosso Senhor Jesus Cristo, vosso Filho, que é Deus, e convosco vive e reina na unidade do Espírito Santo, por todos os séculos dos séculos.
1: Amém.
2: Leitura do Livro dos Reis. Naqueles dias, em Gabaon, o Senhor apareceu a Salomão em sonho, durante a noite, e lhe disse: pede o que desejas e eu te darei. E Salomão disse: Senhor meu Deus, tu fizeste reinar o teu servo em lugar de Davi, meu pai. Mas eu não passo de um adolescente que não sabe ainda como governar. Além disso, teu servo está no meio do teu povo eleito, povo tão numeroso que não se pode contar ou calcular. Dá, pois, ao teu servo um coração compreensivo, capaz de governar o teu povo e de discernir entre o bem e o mal. Do contrário, quem poderá governar este teu povo tão numeroso? Esta oração de Salomão agradou ao Senhor, e Deus disse a Salomão: já que pediste estes dons, e não pediste para ti longos anos de vida, nem riquezas, nem a morte de teus inimigos, mas sim sabedoria para praticar a justiça, vou satisfazer o teu pedido. Dou-te um coração sábio e inteligente, como nunca houve outro igual antes de ti, nem haverá depois de ti. Palavra do Senhor.

0: Leitura da carta de São Paulo aos Romanos. Irmãos, sabemos que tudo contribui para o bem daqueles que amam a Deus, daqueles que são chamados para a salvação, de acordo com o projeto de Deus. Pois aqueles que Deus contemplou com seu amor desde sempre, a esses Ele predestinou a serem conformes à imagem de seu Filho, para que seja o primogênito numa multidão de irmãos. E aqueles que Deus predestinou, também os chamou. E aos que chamou, também os tornou justos. E os que tornou justos, também os glorificou. Palavra do Senhor.
1: Graças a Deus. Ficamos de pé e aclamemos o Santo Evangelho.

0: O Senhor esteja convosco.
1: Ele está no meio de nós.
0: Proclamação do Evangelho de Jesus Cristo, segundo Mateus.
1: Glória a vós, Senhor.

0: Naquele tempo, disse Jesus à multidão: o reino dos céus é como um tesouro escondido no campo. Um homem o encontra e o mantém escondido. Cheio de alegria, ele vai, vende todos os seus bens e compra aquele campo. O reino dos céus também é como um comprador que procura pérolas preciosas. Quando encontra uma pérola de grande valor, ele vai, vende todos os seus bens e compra aquela pérola. O reino dos céus é ainda como uma rede lançada ao mar e que apanha peixes de todo tipo. Quando está cheia, os pescadores puxam a rede para a praia, sentam-se e recolhem os peixes bons em cestos e jogam fora os que não prestam. Assim acontecerá no fim dos tempos. Os anjos virão para separar os homens maus dos que são justos e lançarão os maus na fornalha do fogo. E aí haverá choro e ranger de dentes. Compreendestes tudo isso? Eles responderam: sim. Então Jesus acrescentou: assim, pois, todo o mestre da lei que se torna discípulo do reino dos céus é como um pai de família que tira do seu tesouro coisas novas e velhas. Palavra da salvação.
1: Glória a vós, Senhor.

convido os casais mais uma vez se unirem, mãos com a família, você de casa conosco. Fecha os teus olhos. Senhor Jesus, nós te louvamos, exaltamos, bendizemos o teu nome por tudo que já realizastes neste acampamento de casais. Quantos casamentos restaurados, quantas mulheres consoladas, maridos resgatados, filhos abençoados, quantas famílias viraram a página neste final de semana para escreverem a partir de hoje uma nova história. Obrigado, Senhor, porque ouvimos a tua palavra e aqui estamos. Obrigado, Jesus, por este território eucarístico. Obrigado, Senhor, pela Canção Nova, formando homens e mulheres para um mundo novo. Pedimos mais uma vez a intercessão de Monsenhor Jonas Habib, Padre Léo, para que este território continue sendo um espaço de experiência do teu amor, da tua palavra, da tua presença, um território de restauração, de cura, de evangelização. Sela, grava no nosso coração tudo que vivemos aqui esses dias. Dá-nos, acima de tudo, o dom da sabedoria, como pediste Salomão. Senhor, dá-nos um coração sábio para amar a nossa família. Conceda-nos sabedoria para cuidar da nossa família. Conceda-nos visão espiritual para acreditar que tudo concorre para o bem daqueles que te amam. Mesmo aquilo que não é bom concorrerá para o bem. E que possamos descobrir e redescobrir o tesouro de maior valor, a pérola mais preciosa, a pesca mais milagrosa, em Jesus Cristo, Senhor nosso. Tu és, Senhor, a nossa riqueza, tu és o tesouro escondido, tu és a pérola preciosa, tu és o milagre nas nossas famílias. Não permita, Jesus, que casal algum volte para casa como aqui chegou. Ainda há tempo de tocar corações, de renovar matrimônios, de restaurar aqueles que estão caídos, abatidos. Arranca, Senhor, do nosso coração, pela tua palavra, todo espírito de depressão, pensamento de suicídio, síndrome do pânico, crises de ansiedade,
pessoas escravas de medo, preocupação. Dá-nos um coração sábio e ensina-nos a contar os nossos dias. Ensina-nos a dar valor àquilo que realmente tem valor. A minha família tem valor. A minha fé tem valor. Meu casamento tem valor. Meu esposo tem valor. Minha esposa tem valor. Meus filhos são valorosos. Conceda-nos a proteção do céu, que os anjos nos protejam nas indas e vindas, no trabalho ou no lazer, que possamos gozar de paz e proteção, e que tudo aquilo que fizermos, por palavras ou obras, o façamos para a honra e glória do teu nome. Amém. Amém. Aproveite e já diga para quem está do seu lado: se eu nunca lhe disse, você é muito valioso para mim. Você é muito valiosa para mim. Mais uma vez quero saudar Diácono Nelsinho Correia, saudando a ele, a toda a comunidade Canção Nova. Cheguei em cima da hora da missa, graças a Deus não nos atrasamos, porque estava com Nelsinho Correia chupando o osso de galinha caipira. Que delícia! Almoçamos juntos, uma comida muito gostosa. Melhor do que a comida é a convivência com o Nelsinho, com a esposa, com o filho, a família ali. Que maravilha! Foi um momento também de confraternização em torno da mesa. Saudando a ele, eu abraço os demais sacerdotes, diáconos e todos que estão aí trabalhando e atuando na liturgia desta Santa Missa. Assim, meus irmãos, como fizemos em outros momentos, claro que vamos falar de tudo, mas quero falar neste encerramento do nosso acampamento, pegando as leituras, atualizar para os casais. Muito se falou, muito se viveu, muito se sentiu, mas Deus tem sempre um vem e um vai. Guarde isso. O nosso Deus, ele tem sempre um e tem sempre um é. O vem, vocês ouviram, e viemos, cada um de um lugar. As pessoas que eu ia atendendo rapidamente, eu perguntava: mas você é de onde? Tem gente do Brasil inteiro. E depois de eu perguntar de onde que a pessoa era, eu perguntava assim: é a primeira vez? A maioria é a primeira vez. Muitos também não, nós já estivemos aqui. Aí eu fazia a última pergunta: e aí, estão gostando? E todo mundo respondia: adorando, quero voltar. E tem aquelas mulheres que não deixa passar e dá o cutucão, né? Eu não queria vir não, viu, padre? Falou que ela é uma chatice ficar escutando. Aí, na hora que terminou a pregação da manhã, eu tinha que almoçar rapidamente para não atrasar para a missa. Aí o pessoal da Canção Nova autorizou o nosso carro passar ali no cantinho, ó. Aí eu fui passando. Aí veio o marido com o celular: uma foto, padre, uma foto. A pessoa falou: padre, mas não pode parar o carro, continua devagarinho. Aí ele continuou correndo e filmando e tirando foto. E ele gritou assim: que, ó, nossa, padre, eu nunca fiz isso na vida. E a mulher atrás: oh, coisa boa. É um lugar especial, não é verdade, meus irmãos? É um presente de Deus, a Canção Nova, para aquele que a conhece e experimenta o que se vive aqui. Nós não falamos apenas aquilo que vem. Deus nos convidou: venha, nós aqui estamos. Mas com esta missa final, ele vai nos enviar. Daqui a pouco o diácono vai dizer: ide em paz, que o Senhor vos acompanhe. Terminada a missa, começa a missão.
Repitamos: terminada a missa. Por isso que eu não gosto, isso eu, o nome de missa final, missa de encerramento, parece fim de feira. Eu gosto missa de envio. Não é uma missa final. Eu penso que vocês vão me entender. É uma missa bem inicial, viu? É uma missa bem inicial. Porque aqui está começando um novo casamento. Um casamento restaurado. Um casamento matrimônio. Um casamento de aliança. Um casamento com fidelidade. Um casamento com fecundidade. Um casamento com Deus. Um casamento que continua sendo um vasinho de barro, mas traz um grande tesouro. Um casamento que se parece com José e com Maria. Estamos longe de Sansão e Dalila. Um casamento que é testemunho, sal da terra, luz do mundo e fermento na massa. Deus nos capacita para isso. Uma frase que eu amo na escritura é quando Jesus chama Pedro na primeira vez, porque Pedro é o único apóstolo chamado duas vezes. Jesus o chama no lago de Genezaré, ou mar de Tiberíades, depois vai chamá-lo de novo lá na frente, quando Jesus pergunta: tu me amas? Tu me amas? Tu me amas? Mas na primeira chamada, Jesus diz para ele assim: larga tudo, segue-me, e eu farei de vós pescador de homens. Se Jesus tivesse dito: segue-me e você será pescador de homens, talvez eu não teria certezas para segui-lo, motivo para segui-lo. Mas Jesus não diz que Pedro será. Jesus diz que ele fará. Eu farei de vós. Deixa Deus fazer no seu casamento. Deixa Deus fazer na sua família. Se você tentou fazer do seu jeito e não deu muito certo, quem sabe dar certo do jeito de Deus. Quem sabe dar certo com oração. E vai dar certo, porque quando o Senhor está conosco, até o que não é bom concorre para o bem. Nós ouvimos na liturgia de hoje: tudo concorre para o bem daqueles que amam a Deus. Paulo não está dizendo que tudo é bom. Acontece coisas que não são coisas boas, mas para quem tem fé, até o que não é bom faz bem. Nem tudo que é bom, meus irmãos, faz bem. E nem tudo que faz bem é bom. Há coisas que nós gostamos muito e é muito bom, mas no final não faz bem algum. E tem coisas que não é muito bom. Um remédio, por exemplo, é amargo, mas nós tomamos porque ele faz um bem danado. Na leitura nós ouvimos Jesus resolvendo esta questão. Paulo, com a inspiração divina, vai dizer: se as coisas não são boas, acredite que elas concorrem para o bem, porque tudo concorre para o bem daqueles que amam a Deus. Digam para o outro aí: tudo. Tudo. Não são algumas coisas não, viu? É tudo. Porque louvar a Deus, meus irmãos, na fartura, na saúde, na todo mundo

0: espirituais, mas sonhos materiais, sonhos de uma viagem. Os casais que aqui vieram querendo um neném, você vai colocar no quadro dos sonhos a figura de um neném. Veja uma revista que tem um neném bem bonitinho, recorte o neném e coloque lá. Quadro dos sonhos. Toda vez que você olhar para o quadro, diga: em breve, em breve. Ah, padre, o sonho meu e da minha mulher é ter uma casa própria. Nós moramos de aluguel. Então imagina a casa própria que você deseja. Corte uma casa parecida, coloque no mural dos sonhos. É uma formatura? Coloque um diploma. É trocar um carro? Coloque o carro. É fazer uma viagem? Coloque o lugar do seu destino. Vá acreditando, vá rezando, vá profetizando, vá trabalhando e você verá que essas coisas você não precisará correr atrás, elas baterão na tua porta, porque a fé, ela move montanhas, e nós precisamos atribuir à nossa fé o poder que ela tem. Leiam, meus irmãos, os quatro evangelhos e encontre para mim uma passagem onde Jesus disse: eu te curei, eu te salvei. Você não vai encontrar. Mas existem 72 literais ou semânticas onde Jesus disse: não temas, crê somente. Vai em paz, a tua fé te salvou. Levanta, vai em paz, a tua fé te curou. Não chores, tenha fé, tudo é possível àquele que crê. Lembrem-se da hemorroíça, aquela mulher que há 12 anos sofria por um fluxo de sangue. Ela disse para ela mesma, era a fé daquela mulher, era a crença dela, é como se fosse o quadro de sonhos dela. Se eu tocar na orla do manto de Jesus, eu ficarei curada. E eu não sei se você sabe o que é a orla. Há pessoas que falam que a barra. Não, barra é barra, orla é orla. O manto judaico que Jesus usava, ele tem na ponta algumas franjas com algumas passagens da Torá, que é o Pentateuco da nossa Bíblia cristã. E naquelas franjas eram escritas: adorai o Senhor, o Shema, Israel e tantas outras. E a parte mais comprida do manto tinha umas franjas com os nós que ficava arrastando no chão. Era sujo, tinha pó quando chovia, mas era para lembrar a humanidade caída, a humanidade que se liberta pela palavra, a Torá. Esta corda que fica arrastando no chão se chama orla. Isso é a orla. E aquela mulher disse: se eu tocar na orla do manto de Jesus, eu ficarei curada. Preste atenção que a cura daquela mulher não começou quando ela tocou na orla. A cura daquela mulher começou na sua fé, que tinha certeza que se tocasse ela ficaria curada. E eu pergunto para os senhores, queridos casais: a orla do manto de Cristo cura? Sim ou não?
1: Sim.
0: Sim ou não?
1: Sim.
0: Então eu tenho uma pergunta: quando aquela mulher tocou na orla do manto de Jesus, Jesus parou e perguntou assim: para tudo, quem me tocou? O que os discípulos falaram? Senhor, vede a multidão que te toca, desde lá em cima até agora, todos estão te tocando. Como que o Senhor pergunta: quem me tocou? E a pergunta é: a orla de Cristo cura? Depende. Depende de quê? Da fé de quem toca. Porque todos tocaram, mas uma mulher foi curada. E Jesus não sairia dali sem saber quem era. E Jesus ficou olhando ao redor dele: quem me tocou? Quem me tocou? Aquela mulher se ajoelha e com

0: conta para Jesus toda a verdade. E Jesus diz para ela: vai em paz, minha filha, a tua fé te salvou. Ou seja, aconteceu exatamente o que você acreditou que aconteceria. Porque outras pessoas me tocaram e não aconteceu nada. Você me tocou e foi curada. É preciso fé. A fé é o maior tesouro que nós trazemos no coração. É nós aqui embaixo trabalhando e Deus lá em cima abençoando. Deus é capaz de transformar toda e qualquer realidade. Então faça na sua casa o quadro dos sonhos ou o quadro das bênçãos e vá rezando, vá visualizando, vá mentalizando, vá desejando. Você vê que as coisas vão chegando sem grandes esforços. Eu lembro-me, no meu tempo de coroinha e acólito, antes de eu ser seminarista, o meu grande sonho da minha vida era conhecer Roma, o Vaticano. Eu era apaixonado pelo Papa João Paulo II, quem não, né? Pelo Papa João Paulo II, e eu colecionava aquelas fotos bonitas de João Paulo II e atrás dele a Basílica de São Pedro. Aí eu estudava sobre a Basílica, escrevia o tamanho, as obras que lá estavam. E não era na época de internet. A internet, quando eu era adolescente, não tinha ainda, né? Era máquina de datilografia. Eu tenho uma coisa que muita gente nunca nem conhece. Eu tenho diploma de datilógrafo. A gente fazia curso, você lembra disso? Tinha que fazer o curso, aí ó, tantas palavras e tantos minutos, aí você ganhava o diploma. Aí o que eu fazia? Lembro com saudade desta época. Em Itaúna, minha terra natal, onde mora minha mãe, tinha um estudioso, um grande orador, até hoje está lá, chama Luiz Mascarenhas. E ele tinha um livro colorido da Basílica de São Pedro, que ele trouxe de Roma. Ele era meu amigo, esse amigo queria ser padre. Eu falava com ele: ô Luiz, me empresta o seu livro do Vaticano para eu xerocar? Ele falou: eu não empresto para ninguém não, para você eu empresto. Aí eu pegava o livro, levava na Sérgio Livraria, eles tiravam xeroques de algumas páginas, preto e branco, né? Eu recortava, datilografava o que era, colava numa folha A4 e punha numa pasta. Ele tinha o álbum dele, eu tinha o meu. Aí eu comecei a trabalhar com meu avô. Eu fazia barba e cortava cabelo. Eu sou Bismarck barbeiro. Aí eu já tinha o meu dinheiro. Pró, agora eu já tenho o meu dinheiro. Aí pedi o livro do Luiz de novo. Aí já era xerox colorido. Aí eu já tinha um dinheirinho. Falou: tira xerox colorido para mim. Aí tinha o Papa João Paulo, tinha a Basílica. Ia lá, datilografava o que era, colocava na pasta, pronto. Fui para o seminário, fiz o propedêutico, fiz a filosofia, fiz a teologia. Meu albinho lá, uma pasta preta de plástico, com essas figuras todas xerocadas. Até hoje eu tenho, graças à minha mãe. Eu ia jogar fora, não joga fora não, é o teu quadro dos sonhos, guarde hasta aí. Aí eu guardei, ordenei padre e 2005... Em 2007, 2 anos depois, em Carmo do Cajuru, fizeram um pacote de viagens para Roma. E o grupo precisava de um padre. Aí eles falaram: olha, vamos chamar o padre Christian. É um padre jovem, ele pode nos acompanhar. Foi a primeira vez que eu fui a Roma acompanhando um grupo de 40 pessoas. Aí lá, o grupo me deu um álbum todo colorido, com o Papa João Paulo, a Basílica. Aí eu tirei foto da Basílica, tirei foto deitado, foto em pé, foto rodando, foi fazendo estrela, a festa. Falei: meu Deus, como é? Trouxe aqueles álbuns coloridos. Falei: olha, não é que realizou? Aí quando eu vi aqueles álbuns bonitos, acolchoados, coloridos, eu falei: quer saber? Esse antigo não vale nada. Só que eu esqueci que, se não fosse a simplicidade do primeiro, talvez eu não teria os outros. Este é o poder que Deus coloca nos sonhos e na simplicidade. Eu via um albinho todo cheio de xerox. Hoje eu vejo uma coisa muito simples, muito assim rudimentar. Mas Deus olhava para aquilo e dizia: é o embrião do sonho. isso vai acontecer e será maior do que o padre espera. Graças a Deus, nesses 20 anos de padre, eu já fui umas 7 vezes em Roma, mas parece que é a primeira, que eu sou apaixonado pela Itália e pelo Vaticano, lá onde mora o nosso Santo Padre. Deus, ele vê o seu projeto, o seu sonho, e ele leva a sério. Eu não entendia esse negócio de quadro de sonhos, de acreditar, de mentalizar, mas eu olhava aquela minha pasta tão simples e eu acreditava, um dia vai acontecer. Eu não procurei nada, bateu a minha porta e gostei de acompanhar o grupo, porque o padre não paga nada, né? Cada casal paga um pouquinho a mais, poupada de graça. Eu falei, me chama que eu vou, não é verdade? Acompanhei o grupo e foi uma benção, eu tenho certeza. Coloque lá no seu quadro dos sonhos, os sonhos em Deus, o quadro das profecias, o quadro da bênção. Coloque um retratinho de um bebê. Um dia você virá na Canção Nova com a sua figurinha e com o neném no colo. Coloque lá a sua casa própria, coloque lá a sua cura. Esse, quando você visualiza isso, Deus leva isso a sério. Deus sonha com você. Use a sua fé. Use a sua visão. A nossa visão, ela atrai o que o coração deseja. Então não pense que é impossível, porque se você abrir mão do seu sonho, nem Deus pode realizá-lo. Milagre é parceria. Fala para quem está do seu lado, milagre é parceria. Faça o possível e Deus fará o impossível. Bodas de Caná. Filho, eles não têm mais vinho. O que queres de mim, mulher? Minha hora não chegou. Fazei tudo o que ele vos disser. Gente, Jesus é Deus. Jesus é Deus. Jesus podia ter olhado para aquelas talhas e feito assim, ó. O vinho brotaria, sim ou não? É Deus. Mas o que ele vai pedir? Vocês querem vinho? Faço uma parte de vocês. Vocês não têm vinho, não? Não. Mas água vocês têm, né? Aham. Enche as talhas de água. E o povo foi esperto. Encheu até a borda. Transbordante, além da borda. O tanto de água é o tanto de vinho. Leva para Jesus um dedal de água. Você vai sair da Canção Nova com um dedal de vinho. Leva para Jesus um copo de água. Você vai sair da Canção Nova com um copo de vinho. Leva para Jesus um galão de 20 litros. Você vai sair com um galão de 20 litros de vinho. Jesus está mostrando parceria. Faça o possível, eu faço o impossível. Eles colocaram água, tiveram vinho. Multiplicação dos pães. Jesus, manda esse pessoal embora. Já é tarde. Não. Dai-lhe vós mesmos de comer. Senhor, seria necessário muitas moedas? Olha a multidão que aqui está. É 5.000 homens, sem contar mulher e menino. O que é que vocês têm aí? O que é que nós temos? Temos quase nada. Não, quase nada não é nada. Se é quase, o que é o quase? Ah, tinha um menininho ali, que a mãe dele falou que as pregações do Senhor são mais demoradas. Qual que é a semelhança? Mera coincidência, né? As pregações do Senhor são mais demoradas. Então ela falou para ele trazer 5 pãezinhos e 2 peixinhos para ele comer, dar um pouquinho para os colegas. Ele falou, que oferta para o Senhor. Ah, então traga aqui 5 pães, 2 peixes. 5 mais 2, 7. 7 vai 4, menos 4, 3 vezes 3, 5.000 homens, sem contar mulher e criança. 5 pães e 2 peixes. É, eu acho que vai dar. Judas, sabe nada de matemática, tô fora. Jesus faz a multidão sentar, glorifica o Pai, ação de graças, e diz para os discípulos: distribua. Todos comeram e ficaram satisfeitos. É o milagre da multiplicação. Sobraram 12 cestos, um cesto para cada discípulo. Ou seja, eles ofertaram um pouquinho, mas se você entende de multiplicação, você vai entender que tudo aquilo que se multiplica por zero é zero. 5 vezes zero, zero. 50 vezes zero, 1.000.000 vezes zero. Por que que houve a multiplicação? porque alguém ofertou algo. Eles ofertaram o possível e Deus fez o impossível. E terceiro exemplo, Lázaro sepultado há 4 dias. Jesus chora, vai com Marta e Maria até o túmulo. E ela disse: Senhor, só vai ressuscitar meu irmão? Vou. Eu não lhe disse que se creres veria a glória de Deus? Jesus é Deus, e se ele quisesse um show, ele tinha feito. Ele olharia para a pedra e faria assim, que ó, a pedra. Todo mundo: não. Jesus pede uma coisa simples: rolai a pedra. Senhor, já fede, 4 dias que ele morreu. Eu te falei que se você crer, você não verá a glória. Olha aquele pedindo fé. Eu lhe disse, se você crer, você verá a glória de Deus. Você não pode ressuscitar o seu irmão, mas eu posso. Mas você não pode rolar nem essa, o raio dessa pedra. Rola a pedra que o milagre eu faço. Eles foram e rolaram a pedra. Eles deram água, recebeu vinho. Ofertaram pãozinho e peixinho, alimentou uma multidão. Rolou a pedra, Lázaro foi ressuscitado. Queridos casais e famílias, guardem no coração de vocês: toda vez que na nossa vida não acontece milagre, está faltando algo que você já podia fazer. Está faltando algo que você já podia estar fazendo. Aí nós ficamos esperando não sei o quê. Ah, eu estou esperando Deus fazer o que cabe a Ele e Deus fazer o que cabe a mim. O Evangelho: tesouro escondido, pérola achada, pesca farturenta, todas as atitudes. O tesouro não pula no seu colo, você tem que procurá-lo. E achar tesouro não é fácil, não. Achar tesouro não é fácil, não. Pérola preciosa, tem que procurar. Rede cheia de peixe, tem que julgar, tem que trabalhar. Faça a sua parte e Deus fará dele. Para os cristãos, para nós católicos, não basta mediocridade, não basta viver um casamento mundano. O que é casamento mundano, padre? Casamento mundano é assim que funciona. Você se casa, sapé com iaiá, vem um menino. Aí geralmente a pessoa, quando se casa, não tem casa, aí trabalha para comprar uma casa. Aí comprou a casa, quer um carro melhor. Aí quer um dinheirinho para plano de saúde. Põe o menino na escola, o menino está estudando, o dente cai, nasce outro. Você vai no, na quadrilha, uhum. O menininho vai crescendo, você trabalhando, tira férias, dorme, fica doente, toma remédio, opera, tira vesícula. O apêndice inflama, tira o apêndice. O siso tem que arrancar, arranca o siso. Vai para Guarapari, vai para Búzios, vai para Angra. Ah, o menino cresce, eu quero Disney. Vai para Disney, a sogra implicando, cachorro latino, gato minha, aquela confusão toda. Aí depois o seu menino já começa a namorar. Olha, nós vamos ficar vovô, daqui a pouco tem menino. Ele pede noivado, você prepara o casamento, tem festa, ele se casa, o ciclo repete. Vem o netinho, ah, vem o vovô. Pai não deixar fazer nada, vovô é um bobo, vovô, a mãe é uma nervosa, a avó é uma lerda, o menino faz o que quer. Você vê minha mãe ajudou o balde, não é? Eu e meu irmão não podia nem sentar na cama. Ela falava: cama é pra dormir. Ih, meu filho, os netos só sobem na cama, pulam na cama, rola. Eu falo: mas pode? Netinho pode, netinho pode. Aí vem a definição de avô. Né? Não sei se você conhece, você conhece a definição de avô? Pois eu vou lhe dar a definição de avô. Avô é um burro bravo que o filho amansou para o neto montar. Essa é a definição, viu? E fala se não é. É verdade, é verdade. Muda tudo. Aí, meu filho, vem os netos, aí você começa a ficar com um cabelo branco. Aí a sua mulher, a lei da gravidade começa a imperar, você me entende? Aí vem as ruguinhas, você ficando veinho. Aí os seus filhos já são maduros, os netos já cresceram. Aí você morre, aí os seus filhos vão viver o mesmo processo. Isso não é matrimônio. Isso é vida normal. Isso é vida normal. Isso é vida natural. Ateu vive isso. À toa vive isso. Vagabundo vive isso. Nós não temos uma vida natural. O casal que tem um matrimônio, ele vive o sobrenatural. É a graça de Deus. Estar casado na igreja com matrimônio não é só trabalhar, tirar férias, ganhar dinheiro, criar filho. É buscar as coisas do alto. É ter fé. É profetizar milagre. É ver os seus filhos crescendo como Jesus, em estatura, sabedoria e graça. É consagrá-los todos os dias à Santíssima Virgem Maria, ao seu anjo da guarda, para que o anjo do teu filho faça com ele, com ela, o que os anjos fizeram com Daniel. Anjo Daniel ser lançado na cova dos leões, os anjos já tinham falado com os leões, nele ninguém toca, e os leões não tocaram. Assim, quando você reza para o seu filho e para a sua filha, quando é pequenininho, está no seu braço. Quando começa a andar, colo não mais quer. E ele vai passar anos perguntando: eu posso, mamãe? Eu posso, papai, dormir na casa de coleguinha? Eu posso ir numa excursão? Eu posso jogar bola? Eu posso ir no shopping? Só que os anos passam e eles serão jovens daqui a poucos anos. Aí já não é mais o pode, é o tô indo, né? Ô mãe, eu vou passar o carnaval em tal lugar. Ô mãe, eu vou sair com meus colegas. Nessa hora, o que que valerá? Todos os anos de cuidado, de entrega, de consagração. Onde quer que o seu filho esteja, os anjos continuarão dizendo ao mal: nele você não toca, nela você não toca. Os seus filhos sairão são e voltarão salvos, porque vocês estão usando o poder da fé. Quando Jesus disse: se você acreditasse, você teria antes, nós usaríamos mais a nossa fé. A nossa fé é um poder que o mundo não conhece e que nós desconhecemos. Pela fé nós veremos milagres. Repita. E o que foi que nós escutamos na primeira leitura? Que nós precisamos não apenas de amor no casamento, mas de sabedoria. Salomão podia pedir qualquer coisa, qualquer coisa. Dizem que apareceu um gênio, vou puxar para o meu lado, né? Para o mineirinho. Aí o gênio falou assim: você tem 3 pedidos. Aí o mineiro falou assim: ah, me dá um queijo. O gênio: tuque, um queijo. Que delícia. Pode pedir o segundo. Eu queria outro queijo. Tuque, outro queijo. Pode pedir o terceiro.
1: Eu queria uma mulher.
0: Tá bom. Pluc, apareceu uma mulher. Aí o gênio perguntou: olha, eu não sou de perguntar isso não, mas para você eu vou perguntar. Por que você pediu 2 queijos e uma mulher?
1: Eu fiquei com vergonha de pedir 3 queijos.
0: Só podia ser mineiro, né? Olha, se aparecesse para você um gênio da lâmpada ou o próprio Deus e perguntando assim: pede o que você deseja e eu te darei. Não precisa responder não, para você não mentir para padre. O que você pediria? Ah, padre, imagina, hein? 10 milhões. Aí eu pediria uma casa, a um carro importado, a um homem, uma mulher, um menino, a não sei o quê. Salomão recebeu essa proposta: peça o que você deseja e eu te darei. O que que Salomão pediu? Sabedoria. Dá-me, Senhor, um coração sábio. E Deus se encantou com Salomão, porque você não pediu a morte dos seus inimigos, você não pediu a imortalidade, você não pediu riqueza. Eu vou lhe dar, Salomão, um coração tão sábio. ninguém antes de ti já foi sábio, e ninguém o será mais depois de ti. Qual que será o pedido dos casais que estão na Canção Nova para a vida de vocês? Senhor, dá-nos um coração sábio para manter um casamento santo. Dá-nos um coração sábio para educar os nossos filhos no caminho do alto. Dá-nos um coração sábio para separar aquilo que é natural daquilo que é sobrenatural. Dá-me um coração sábio para que eu possa progredir com inteligência e sabedoria, que eu tenha uma vida próspera, que eu tenha um trabalho promissor, mas que eu não troque nada e nem coloque nada no teu lugar. Dá-me, Senhor, sabedoria. E Deus falará ao teu coração: olha, você podia pedir tanta coisa, mas como pediste sabedoria, eu te darei sabedoria e tudo mais. Com sabedoria, todas as coisas. Sem sabedoria, todas as coisas. E no final, incompletude. Quantas pessoas têm tanto dinheiro, mas tanto dinheiro, tantos bens, mas são tão pobres que só tem dinheiro. Se você tira dela o dinheiro, não sobra nada. Não tem ninguém, não são ninguém, não construíram nada. Precisamos entender o valor de um marido sábio, o valor de uma mulher sábia. Então você precisa pedir: Senhor, dá-me sabedoria. Eu quero ser um marido sábio, eu quero ser uma mulher sábia. Vocês vão chegar na idade que seus filhos serão adolescentes. Não é aborrecente, mas é aquela fase complicada de questionamento, de mudanças hormonais. A voz começa a oitavar. Tudo bem, pai, o senhor vai sair amanhã. É assim que funciona. Aí começa a aparecer os pelos no corpo. Ele vê que ele está virando hominho, ela está virando mocinha. Os hormônios ali, os colegas, internet, aquela confusão toda. É aí que você precisa muito de um coração sábio para não abrir a porteira, senão você perde. E para não trancar a porteira, porque o dia que ela pular a porteira, você perde. É para ter sabedoria de diálogo, de proximidade. Você que tem filho adolescente, nada melhor que uma presença discreta. Uma presença discreta. Uma vigilância discreta. Um cuidado simples, mas mantenha a presença. Não sufoque, senão você perde. Não aperte, senão você perde. Assim a água, para quem muito aperta, ela vaza entre os dedos, mas não liberta não. Ó, você está na sua idade, faça o que quer, vai onde que quer, vai perder também. Meu Deus, dá-me sabedoria para discernir aquilo que é primário, aquilo que é secundário. Dá-me força para lutar por aquilo que deve ser lutado, tranquilidade para abrir mão daquilo que possa ser deixado, sabedoria de discernimento. Dá-me um coração em paz, um coração sereno. Pais que rezam pedindo o dom da sabedoria são sábios, e filhos de sábios são filhos bem guardados. Nunca esqueçam que um casamento não se vive só de amor, ele vive de sabedoria. Feliz da mulher que se casou com um marido sábio. Feliz do marido que tem ao lado uma mulher sábia. Feliz dos filhos que têm pais com sabedoria, porque eles serão sábios. Busquem um coração sábio. Pega aí uma mão do outro e repita assim: Senhor, dá-nos sabedoria. Senhor, dai-nos discernimento. Senhor, dai-nos inteligência para sermos o casal que o Senhor deseja que sejamos, e que tenhamos sabedoria para educar os nossos filhos. Amém. marido e mulher. Eu até ia trazer aqui para a Canção Nova a minha dinamite, a minha bomba. Mas a última vez que eu andei com a minha bomba, a Polícia Federal me levou para a área restrita do aeroporto de Confins. Quase que eu fui preso. Eu já estava, vocês conhecem esse caso, né? Já estava dentro do avião, chegou alguém e disse: Christian Lima. Eu falei: ô, maravilha, upgrade, upgrade. Eu falei: sou eu. Você podia fazer um favor? A minha mãe: que foi? Um minutinho, mãe. Não sei o que foi, não. Deve ser tirar uma foto. Pois não? O senhor poderia deixar a aeronave um minutinho só? Houve um problema com a sua bagagem. Eu falei: com a minha bagagem? Arrebentou a alça? Quebrou uma roda? Não, não. O senhor tem que olhar a sua bagagem. Eu falei: ô, mãe, pode aguardar aí que já já eu venho. Ele falou assim: não, não vem não. Eu falei: não, não, não, não. O avião vai decolar, só vai no próximo voo. Falei: ô, mãe, vai com Samuel, vai com Deus, próximo voo eu vou. Desci, aí falou: só ficar sentado aqui um minutinho, que eles vão te buscar. Falei: ah, perfeitamente, olha, quem não teme, não teme. Tô lá sentadinho, peguei meu tercinho, ó, tibuiano, Ave Maria, Santa Maria. Chega dois soldados da Polícia Federal. Bom dia. Falei: bom dia, Christian Lima. Falei: perfeitamente. O senhor pode nos seguir agora? Tudo bom com o senhor? Prazer, tudo bem? Prazer. Tá bom. Por aqui. Tá bom. Aí foi andando, eles falaram assim: olha, nós conhecemos o vagabundo pela vala. Eu falei: ah, é? É verdade? Falou: é. E eu vi que o senhor não é. Eu falei: mas claro que eu não sou. Eu sou um vagabundo? Eu sou um padre, meu filho. Eu falei: pois é, padre. A hora que a gente falou com o senhor assim: nos acompanhe, o senhor falou: perfeitamente. Quem é da esquina que fala: qual é, vovô? Perfeitamente. Não, isso aí é do senhor. Mas, ô padre, me explique uma coisa: o senhor está indo para onde? E a gente andando, indo para a área restrita. Eu falei: onde que eu estou indo? Eu estou indo para Vitória, no Espírito Santo. Eu tenho alguns encontros de casais lá, ficou uma semana, temos o Casais nas Montanhas, temos missa em Vitória, não sei o quê. Pois é, padre, o senhor imagina porque que o senhor está aqui? Eu falei: onde que eu estou? Na área restrita. Eu falei: nossa, aquele programa da televisão? Área restrita? Ele falou: é, mas o senhor não está sendo filmado, aqui é real. Eu falei: ah, meu Deus, o que aconteceu? A gente que pergunta: por que que o senhor acha que o senhor está aqui? Eu falei: meu filho, eu que te pergunto. Ele riu para mim: perfeitamente. O que que é? O que que o senhor pode ter na mala pra gente tirar do senhor do voo? Falei: na mala? Sapato? Não, isso não. Roupa? Não. Roupa de padre? Não. Ai, meu Deus, o que que será? Uma coisa assim, né? Falei: que é isso, esse gesto assim? Fogo? Ah, spray? Não, não carrega. Não, não é spray, não, é outra coisa. O que, meu filho? Tem um reloginho, uns fios. Falei: ai, eu sei o que que é. É uma bomba. Ele falou: exatamente. Nós passamos a sua mala duas vezes no detector de metais. Acusou 5 dinamite com um fio num relógio. A mulher ficou desesperada, apertou o botão de pânico. Todo mundo saiu correndo. Chamaram policiais e nós abrimos a sua mala. E o objeto está lá. Só que nós não podemos pegar. Eu falei: policial, o senhor nem imaginou o que que é? Falou: eu queria que o senhor me falasse o que que é. É um relógio bomba da Imaginarium. É porque eu sou palestrante para casal e tem uma palestra que chama Desarme a Bomba do Seu Casamento, que é a falta de perdão. Ele falou: padre, não é possível que o senhor fez uma coisa dessa. Eu falei: meu filho, não é possível que você me fez perder o voo. Aí já ficaram, né? Ah, então vem cá. Aí abriu a mala, eu peguei aqui, ó, é de Imaginário. Padre, quando for assim, pode despachar. Você tem que comunicar no check-in: olha, tem um relógio em forma de dinamite, mas é de ornamentação, eu sou palestrante. A hora que eles puxarem na sua ficha, tá lá. É, então agora nós vamos despachar a sua mala e o senhor vai no próximo voo. Falou: meu filho, era isso? Era isso. Mas eu não te conhecia até agora, não. Falei: então prazer, Padre Christian. Ele falou assim: mas minha mulher conhecia, viu? Vamos tirar uma foto pra ela. Falei, ah, pra sua mulher? Tá bom, vamos tirar pra sua mulher. Se tiver a sua mulher, tá aqui, né? E ele, agora me diga, onde que dá a palestra? Falei, por quê? Porque o meu casamento é uma bomba. Deixa eu já aprender a desarmar. Falei, ah, me ajuda aí, viu? Aí entrei no avião e fui. Mas essa bomba, eu já... Verdade. Mas essa bomba, eu já trouxe aqui na Canção Nova, porque é perfeita. Mas eu brinco sobre que nós precisamos aprender a desarmar a bomba do outro. Nós somos muito bons para armar o outro, jogar lenha na fogueira, gasolina no fogo, mas nós temos que aprender a desarmar o outro. Mulher, você tem que aprender a desarmar seu marido. Você sabe o que ele fica nervoso, você sabe quando que ele vai estourar. Desarme antes. O marido sabe o que faz a sua mulher estourar. Desarme antes. Essa minha viagem, eu contei para os senhores que eu fui à Itália. Nós passamos por Assis, terra de São Francisco. E o grupo perguntou assim: o que, que nós vamos dar de presente para o padre Christian? Aí eu falei para o guia: ó, eu gosto de ganhar coisa de padre. Veja uma coisa de padre aí vocês me dão. Aí juntou o grupo todo, cada um deu um pouquinho. Aí compraram para mim um cálice e uma patena de Assis. Lindo, azul, dourado, tem o tal de São Francisco, tudo pintado à mão, uma peça lindíssima. Cheguei em casa, pus lá no meu armário dos meus tesourinhos, ficou lá. Aí alguém falou assim: credo, padre. O povo também é palpiteiro, né? Credo, padre, uma coisa tão bonita guardada. Você tem que levar para o santuário, celebrar missa, para as pessoas verem, aparecer na televisão, eles fecham assim com a câmera. Lá, domingo eu vou levar. Meu anjinho da guarda disse: não leva. Mas eu não obedeci. Levei. Cheguei e falei com Daniel, que era o sacristão. Falei: Daniel, cuide com a tua vida. Leve para a credência e traga para a sacristia. Isso aqui é um cálice italiano que eu ganhei da viagem, coisa cara, não tem dinheiro para comprar outro, não. Não, padre, pode ficar tranquilo. Daniel vai, põe para celebrar a missa. Eu celebrei, peguei a patena todo animado. Por Cristo, com Cristo, em Cristo. Peguei o cálice, tomai todos e bebei. Este é o cálice. Arrumei direitinho, tempo coroinha, põe na mesinha pro padre. Falei: salvo. Entro para a sacristia depois da missa, todo mundo comigo. Olhamos para a cruz, bendigamos o Senhor. Todo mundo, temos graças a Deus. Aí vem o acólito. Ô, gente, dá licença um minutinho. Falei: o que que é? Não, um minutinho, padre. Dá licença um minutinho. Todo mundo saiu. Ele fechou a porta. O que que é, meu filho? Padre, respira fundo. Eu falei: não. Mas não tem condição. Falou: padre, calma. Uma ministra foi pegar o cálice. Falei: mas não é condição. Eu sabia. Eu não posso trazer nada pra cá. É um povo que não tem cuidado com nada de igreja. É um povo ogro. Sabe mexer com caneco de alumínio? Vai saber mexer com cálice de porcelana italiana. Ela tropeçou, quebrou sua patena. Mas não tem condição. Esse povo é louco. E comecei a xingar e ele olhando no relógio. Minha raiva dura 4 segundos. Ele olhando e eu xingando. E não é possível, não vou trazer mais nada. E quebrou tudo. Aí eu xinguei. Fui acalmando. Quer saber do negócio? Minhas coisas na minha casa, viu? Quebra essas coisas que esse pessoal. Aí ele falou assim: acabou, padre? Falei: acabou, né? Acabou com o cálice, acabou com a patena, acabou com tudo. Acabou o nervo, acabou também. Então respira fundo. O senhor já acalmou um pouco? É, né? Fazer o quê? Chorar pelo leite derramado. Agora que o senhor já fez o escambau aqui, vai lá, porque a ministra que quebrou está passando mal. Ela sentou na escada do presbitério. Ela está branca. Porque quando ela quebrou o cálice, o sacristão falou com ela: o padre vai te matar. E ela gosta muito do senhor. Vá lá. Falei: é o jeito, né? Aí saio eu, com o coração de Madre Teresa, desapegar das coisas materiais. Chego lá, tadinha, ela sentada, branca, tremendo assim, com os pedaços na mão. Meu olhar foi na mão primeiro. Eu tive 0,9 segundos de ódio mortal. Aí ela falou comigo assim: ah lá, encerrar, não pode acabar a história. Aí ó. Tá acabando. Ela tremendo com os pedacinhos na mão. Eu respirei e falei com ela assim: filha. Gente, eu queria falar tanta coisa. Filha, o que aconteceu?
2: Padre, eu tropecei e quebrei as suas coisas.
0: Mas você machucou?
2: Não.
0: Não tem problema nenhum. Coisas materiais a gente compra. O importante é que você não se machucou. Ela ficou de pé, me deu um abraço. Padre, eu falei: não, minha filha, não exija mais. Não exija mais, é o que eu dou conta. Deixa eu voltar para a sacristia. Deus te abençoe. Hora que eu saí, ela disse: que padre, que coração. Se fosse outro, me mataria. Mas ele disse para mim com todo amor: mais vale o cálice, mais vale você que o cálice. Você não se machucou, o cálice não vale nada. E até hoje, você pode falar mal do Papa, meu filho, mas não fale mal do Padre Christian, que ela sobe nos tamancos. Ela que não sabe. Olha, este é um caso que eu gosto de contar nos encontros de casais. Eu não sou casado, mas me entenda, se eu fosse, este acólito que pediu para todo mundo sair, que fechou a porta, porque ele me conhece, eu puxei a minha mãe, que puxou a minha avó, a gente tem esses rompantes de nervo, mas dura 3 segundos, na hora a gente arrepende. Ele me conhece, o que ele fez? Fechou a porta, me deu a notícia. Eu fiquei com raiva, xinguei, cuspi marimbondo, falei o que podia, o que não podia. Ele ficou esperando. Hora que eu acalmei, agora vá lá. Vá lá porque ela está pior do que o senhor estava. O que, que ele fez? Me desarmou. Você precisa aprender a desarmar o seu marido. Você precisa aprender a desarmar a sua mulher, para que vocês vivam com mais harmonia, com mais paz, com mais amor. Assim como foi o meu sobrinho, o Marcos Henrique. A mãe dele tinha um São José. Ele foi chutar a bola em casa, chutou a bola, São José cabeceou a bola. Assim ele me disse: Odinho, eu chutei a bola, São José cabeceou a bola foi para um lado, São José foi para o outro. Ele quebrou o pescoço. Aí o senhor traz uma cola. Eu falei: não, Marcos, precisa levar cola, não. Eu vou dar uma imagem nova de São José para sua mãe. E antes do meu irmão chegar, a Carol já falou com o Samuel: Samuel, tá tudo resolvido, precisa xingar, não. O menino chutou a bola, São José cabeceou, mas seu irmão vai dar um outro São José. Não é mais fácil? O que, que a gente faz? Deixa o seu pai chegar. Deixa, você vai ver. Isso cria tensão, medo, divisão. Armar o outro, todo mundo arma. Desarmar o outro, só quem ama é capaz de fazer. Que vocês sejam, além de cuidadores, bons desarmadores de bomba. Porque se o seu casamento estourar, a culpa nunca foi de Deus. A culpa foi nossa, que não aprendemos a amar com coração que Jesus nos amou. Que vocês possam voltar para casa com esse sorriso nos olhos, com esse brilho no olhar, com essa alegria de saber: o nosso casamento tem jeito, a nossa família está nas mãos de Deus. E se Deus é por nós, quem como Deus? Louvado seja nosso Senhor Jesus Cristo. e aplauda a sua família e o seu casamento. Hoje é domingo, dia do Senhor. Professemos a nossa fé. Creio em Deus Pai Todo-Poderoso, Criador do céu e da terra, e em Jesus Cristo, seu único Filho, nosso Senhor, que foi concebido pelo poder do Espírito Santo, nasceu da Virgem Maria, padeceu sob Pôncio Pilatos, foi crucificado, morto e sepultado, desceu à mansão dos mortos, ressuscitou ao terceiro dia, subiu aos céus, está sentado à direita de Deus Pai Todo-Poderoso, de onde há de julgar os vivos e os mortos. Creio no Espírito Santo, na Santa Igreja Católica, na comunhão dos santos, na remissão dos pecados, na ressurreição da carne, na vida eterna. Amém. Queridos irmãos e irmãs, sabendo que tudo contribui para o bem daqueles que amam a Deus e seguem seus projetos de salvação, invoquemos com toda confiança: Senhor, dá-nos um coração sábio e inteligente.
3: Senhor, dá-nos um coração sábio e inteligente. Pela Santa Igreja, para que viva sua vocação de ser servidora da vida no coração do mundo, rezemos.
0: Senhor, dá-nos um coração sábio e inteligente.
3: Pelo Papa Leão XIV, pelos bispos da Igreja, presbíteros, diáconos e outros ministros, para que sejam guardados e encorajados no profetismo, rezemos.
0: Senhor, dá-nos um coração sábio e inteligente.
3: Pela humanidade, para que se desperte diante da graça de Deus, presente na história e na vida dos pobres e sofridos deste mundo, rezemos.
0: Senhor, dá-nos um coração sábio e inteligente.
3: Pelas pessoas desempregadas, para que encontrem uma oportunidade digna de construir a fonte de seu sustento, rezemos.
0: Senhor, dá-nos um coração sábio e inteligente. Por todos os casais que participaram deste acampamento aqui na Canção Nova, pelo sistema Canção Nova de comunicação, para que possam receber de Deus as graças necessárias para a própria santificação e a santificação de toda a família, rezemos.
3: Senhor, dá-nos um coração sábio e inteligente.
0: Num profundo silêncio interior, faça as suas intenções, apresente a Jesus as suas necessidades particulares. Somando a esses pedidos, eu gostaria de rezar por tantos doentes que gostariam de estar no nosso meio e não puderam vir este ano. Atendi alguns casais que no ano passado os pais estavam aqui, mas a mamãe ou o papai está doente e não está, mas participam de casa. Rezamos por eles. Rezamos pelos viúvos, pelas viúvas. Tivemos aqui no acampamento também essas notícias, pessoas sofridas, estavam aqui no último acampamento com a esposa ou com o marido e vieram desta vez sozinhos, porque um dos dois faleceram. Quero rezar também, sem dizer nome, porque não vou me lembrar, mas de um homem que na hora do livro lá chegou muito choroso, esteve aqui no último acampamento com a sua esposa. Ela tem também umas questões psíquicas, emocionais. Parece que tomou uma aversão dele do nada. Ele está muito choroso porque ela saiu de casa, não está querendo ele mais. Eu rezei rapidamente na intenção dele, dei um conselho: rezar por ele e por tantas pessoas que passam necessidades, dificuldades no matrimônio. Por todas essas intenções, nós colocamos aos pés do Senhor, na certeza de que nem tudo é bom, mas que todas as coisas concorrem para o bem daqueles que o amam. Em nome de Jesus, nós os pedimos, ó Pai, atendei as nossas súplicas. Vós que sois nossa esperança e nossa salvação. Amém. Quem gostou do acampamento de casais? Gostar é pouco, né? Quem amou? 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

0: Orai, irmãos e irmãs, para que o meu, vosso sacrifício, seja aceito por Deus Pai Todo-Poderoso.
1: Receba, ó Senhor, por tuas mãos este sacrifício, para a glória do seu nome, para o nosso bem e de toda a sua santa igreja.
0: Cadê o coroinha? Vem cá. Olha, menininho está simbolizando todas as crianças do acampamento de casais que virou acampamento de família. Esse aqui é um coroinha, seu nome é?
2: Lorenzo.
0: Lorenzo. É o Lorenzo, ele estava ali no cercadinho. Padre Cristian, Padre Cristian, Padre Cristian. Aí eu olhei pro rostinho dele e fez um rostinho assim, te querendo chorar. Eu queria ajudar na missa. Aí eu falei, olha o pessoal da Canção Nova, já trouxe até a roupinha dele. Então o Lourenço estão aqui ajudando também, estou muito feliz. Você está feliz? Gostou? Ah, então tá bom. Pois é, ele tá representando todas as crianças que vieram para o acampamento de casais. E já quero aproveitar para convidar os pais que aqui estão e todas as crianças que estão em casa, de maneira especial a todos os coroinhas, para o Canção Nova Kids, dia 9, 10 e 11 de outubro. E no dia 10 de outubro, todas as crianças que forem coroinhas vão ajudar a missa com o Padre Cristian. Nós queremos aqui, se Deus quiser, no mínimo 3 mil coroinhas. Então você que tem um filho coroinha ou uma filha, traga para a Canção Nova. Acampamento Kids, em outubro. Você vem? Vai trazer sua roupinha de coroinha? Então tá. Você é coroinha onde?
2: É lá em Franca, na Nossa Senhora da Conceição.
0: Tem mais coroinhas? Então põe a meninada toda na van e vem pra Canção Nova no Coroinha Kids, Canção Nova Kids. Combinado? Vai com Deus. Você vai ser padre? Ah, vai? Que isso? Ah, toca aqui. Não, tá. Vai com Deus.
1: Padre Cristian, quando eu cheguei aqui na sacristia, né? Então eu tenho um costume de cumprimentar os seminaristas. Fazer seminário assim, sua benção. Ele falou, não sou padre, assim, mas você pode me abençoar. Aí eu cheguei para ele, pro Lorenzo, falei assim, e você? Eu assim, quando eu crescer, vou te dar a sua bênção de padre, Padre Lorenzo.
0: Oh, viu? Tá firme mesmo, ó.
1: É, bons filhos vêm de bons pais, né, padre?
0: É verdade.
1: Que bons pais, um bom casamento.
0: Que bom. Eu não sei quem são, mas meus parabéns aos pais do pequenino Lorenzo, viu? Se ele tá nessa fé, certamente os pais colaboraram muito com a sua formação cristã católica. Aceitai, Senhor, nós os pedimos, os dons que recebemos de vossa generosidade e agora vos apresentamos, para que estes santos mistérios, pelo poder da vossa graça, nos santifiquem na vida presente e nos conduzam à felicidade eterna, por Cristo nosso Senhor.
1: Amém.
0: O Senhor esteja convosco.
1: Ele está no meio de nós.
0: Corações ao alto.
1: O nosso coração está em Deus.
0: Demos graças ao Senhor nosso Deus.
1: É o nosso dever e a nossa salvação.
0: Na verdade é digno e justo, é nosso dever e salvação bendizer-vos e dar-vos graças, Pai Santo, fonte da verdade e da vida, porque neste domingo festivo nos acolhestes em vossa casa. Hoje, vossa família, reunida para escutar vossa palavra e repartir o pão da Eucaristia, celebra a memória do Senhor ressuscitado, enquanto a humanidade inteira espera o domingo sem ocaso para entrar no vosso repouso. Então, contemplaremos a vossa face e louvaremos para sempre a vossa misericórdia. Nesta alegre esperança, unidos aos anjos e santos, cantamos a uma só voz.

0: Na verdade, ó Pai, vós sois santo, fonte de toda a santidade. Santificai, pois, esses dons, derramando sobre eles o vosso Espírito, a fim de que se tornem para nós o corpo e o sangue de nosso Senhor Jesus Cristo.
1: Enviai o vosso Espírito Santo,
0: estando para ser entregue e abraçando livremente a paixão. Jesus tomou o pão, deu graças e o partiu, e o deu a seus discípulos, dizendo: tomai todos e comei, isto é o meu corpo, que será entregue por vós.

Do mesmo modo, ao fim da ceia, o Senhor tomou o cálice em suas mãos, deu graças novamente e o deu a seus discípulos, dizendo: tomai todos e bebei, este é o cálice do meu sangue, o sangue da nova e eterna aliança, que será derramado por vós e por todos para a remissão dos pecados. Fazei isto em memória de mim.

0: Mistério da fé.
1: Anunciamos, Senhor, a vossa morte e proclamamos a vossa ressurreição. Vinde, Senhor Jesus.
0: Celebrando, pois, o memorial da morte e ressurreição do vosso Filho, nós vos oferecemos, ó Pai, o pão da vida e o cálice da salvação, e vos agradecemos porque nos tornastes dignos de estar aqui na vossa presença e vos servir.
1: Aceitai, ó Senhor, a nossa oferta.
0: Suplicantes vos pedimos que, participando do corpo e sangue de Cristo, sejamos reunidos pelo Espírito Santo num só corpo.
1: O Espírito nos una num só corpo.
2: Lembrai-vos, ó Pai, da vossa Igreja que se faz presente pelo mundo inteiro e aqui convocada no dia em que Cristo venceu a morte e nos fez participantes de sua vida imortal. Que ela cresça na caridade em comunhão com o Papa Leão, com nosso Bispo Vladimir, os bispos do mundo inteiro, os presbíteros, os diáconos e todos os ministros do vosso povo.
3: Lembrai-vos também da vossa misericórdia, dos nossos irmãos e irmãs que adormeceram na esperança da ressurreição, os cônjuges que estão aqui e perderam seus maridos, esposas, e todos que partiram desta vida, acolhei-os junto a vós, na luz da vossa face.
1: Concedei-lhes, ó Senhor, a luz eterna.
4: Enfim, nós os pedimos, tende piedade de todos nós, e dai-nos participar da vida eterna, com a Virgem Maria, Mãe de Deus, São José, seu esposo, os apóstolos, São Joaquim e Santa Ana, e todos os santos que neste mundo viveram na vossa amizade, a fim de vos louvarmos e glorificarmos, por Jesus Cristo, vosso Filho.
0: Por Cristo, com Cristo, em Cristo, a vós, Deus Pai Todo-Poderoso, na unidade do Espírito Santo, toda honra e toda glória, por todos os séculos dos séculos.
1: Amém.

0: Somos chamados filhos de Deus e realmente o somos. Por isso podemos dizer: Pai nosso que estais nos céus,
1: santificado seja o vosso nome. Venha a nós o vosso reino. Seja feita a vossa vontade, assim na terra como nos céus. O pão nosso de cada dia nos dai hoje. Perdoai-nos as nossas ofensas, assim como nós perdoamos a quem nos tem ofendido. E não nos deixeis cairmos em tentação, mas livrai-nos do mal.
0: Livrai-nos de todos os males, ó Pai, dai-nos hoje a vossa paz. Ajudados pela vossa misericórdia, sejamos sempre livres do pecado e protegidos de todos os perigos, enquanto aguardamos a feliz esperança e a vinda do nosso Salvador, Jesus Cristo.
1: Vosso é o reino, o poder e a glória para sempre.
0: Senhor Jesus Cristo, disseste aos vossos apóstolos: eu vos deixo a paz, eu vos dou a minha paz. Não olheis os nossos pecados, mas a fé que anima a vossa igreja. Dai-lhe segundo o vosso desejo a paz e a unidade. Vós que sois Deus com o Pai e o Espírito Santo.
1: Amém.
0: A paz do Senhor esteja sempre convosco.
1: O amor de Cristo nos uniu.
0: A paz do Senhor esteja sempre com as vossas famílias.
1: O amor de Cristo nos uniu.
0: A paz do Senhor esteja sempre no vosso casamento.
1: O amor de Cristo nos uniu.
0: E aquilo que Deus uniu, que o homem não separe, que o celular não separe, que a novela não separe, que o canal de streaming não separe. Família que reza junto, casal que reza unido, orai e vigiai, porque vocês podem sair daqui com o espírito pronto, mas a carne continua fraca. Somos vasinhos de barro, mas trazemos um grande tesouro. Que Jesus, príncipe da paz, conceda a todos nós a sua paz.
1: Cordeiro de Deus, que tirais o pecado do mundo, tende piedade de nós. Cordeiro de Deus, que tirais o pecado do mundo, tende piedade de nós. Cordeiro de Deus, que tirais o pecado do mundo, dai-nos a paz.
0: Crê no Senhor Jesus e serás salvo tu e toda a tua família. Eis o Cordeiro de Deus que tira o pecado do mundo.
1: Senhor, eu não sou digno de que entreis em minha morada, mas dizei uma palavra e eu serei salvo.

0: Deus, rosto humano te Deus.
1: Oremos. Recebemos, Senhor, o divino sacramento, memorial perpétuo da paixão do vosso Filho. Concedei, nós os pedimos, que sirva para nossa salvação o que Ele mesmo nos deixou em seu inefável amor, por Cristo nosso Senhor.
2: Amém.
1: Vamos nesta bênção renovar o matrimônio dos casais que aqui estão. Marido e mulher, um de frente para o outro, de mãos dadas. Até com a Patrícia. Patrícia, meu celular, porque ela tem a data do acampamento. Eu tenho, Nelson. A nossa proteção está no nome do Senhor,
2: que fez o céu e a terra.
1: Dignai-vos, Senhor, volver o teu olhar misericordioso para esses casais que participaram com fé, com esperança, com alegria de mais um acampamento conjugal. Eles que se uniram com os laços do sagrado matrimônio, casais jovens, casais de meia idade e casais nas bodas de prata, de ouro e tantas outras datas. Te pedimos, Jesus, que o Senhor possa renovar o seu amor, a doação, o cuidado de cada um. Que essa aliança no dedo simbolize a aliança invisível do coração, esta a mais importante, a mais necessária. Dignai-vos, Senhor, renovar as promessas matrimoniais. Eles que se uniram pelos laços do sacramento, com livre e espontânea vontade, prometendo amor, fidelidade, cuidado por toda a vida, abertos à geração da prole, sobre estes casais, sobre essas alianças, sobre a sua família, sobre a sua vida matrimonial, desse permaneça a bênção de renovação, em nome do Pai e do Filho e do Espírito Santo.
2: Amém.
1: Dá um beijinho selando a bênção.
3: Quer falar?
4: Então nós teremos o Padre Cristo conosco em janeiro. Em janeiro, acampamento para as famílias, de 22 a 24 de janeiro. Qual é a data? Esse para as famílias. O Padre Cristo vai estar conosco. Qual é a data? Pois em julho, de 22 a 25 de julho, o próximo acampamento para os casais, quando é? 22 a 25 de julho. Tem mais coisa com o Padre Cristo esse ano, né? Tem mais coisa. Pois você vai ver na programação. Então traga mais gente. Vamos lotar isso aqui. Já colocamos aqui mais de 25 mil casais. Colocamos aqui naqueles primeiros encontros que fizemos, né? Quem sabe ano que vem a gente faz encontro com os carros históricos também juntos, né? Estamos tentando. Então, janeiro, qual é a data? E julho? 22 a 25 de julho.
1: Maravilha. Mas é no ano que vem, eu estou, se Deus quiser, no acampamento de família, em janeiro. Temos o acampamento de casais de julho. Estou no Canção Nova Kids, em outubro. Estou também no Osana Brasil e no PHN. Essas são as minhas datas aqui no ano que vem, se Deus quiser. Oh, não é falta de convite, viu? Pediram muito outras datas, mas a nossa agenda meio complicada, mas esses aí estaremos com muita alegria. É sempre uma alegria estar na Canção Nova. Quero agradecer sempre ao Nelson Correia, a todos aqui da Canção Nova, pelo cuidado, pelo carinho, pelos as manifestações de cuidado para comigo, os que me acompanham. É sempre muito bom vir a Canção Nova. Nós nos sentimos muito amados e queremos distribuir aí este amor sempre que a gente se tromba. Neste acampamento terminou os nossos momentos de encontro, né? Mas teremos outros acampamentos, se Deus quiser, vamos nos encontrar em Deus. Guarde uma coisa: é muito bom a gente ser feliz, mas é muito melhor quando as pessoas estão felizes por nossa causa. Seja a causa de alegria na vida de alguém. O Senhor esteja convosco.
2: Ele está no meio de nós.
1: Bênção para os casais e para toda a família. Deus vos abençoe com toda a bênção celeste, para ser de sempre santos e irrepreensíveis em sua presença. Derrame sobre vós abundantemente as riquezas da sua glória. Vos instrua com a palavra da verdade. Vos eduque pelo evangelho da salvação. Vos enriqueça com amor fraterno por Cristo nosso Senhor.
2: Amém.
1: Sacerdotes, diáconos, por imposição de nossas mãos consagradas, por intercessão da Santíssima Virgem Maria, de São José, seu castíssimo esposo, de São Miguel, Gabriel e Rafael, que Deus nos conceda um bom, um seguro, um tranquilo retorno para as nossas casas, sem acidente, sem intempéries, sem assalto e violência, que possamos chegar são e salvos ao nosso destino. E que Deus abençoe a todos e a cada um, em nome do Pai, e do Filho e do Espírito Santo.
2: Amém.
4: Como um dos filhos menos jovens, como um dos filhos menos jovens do Padre Jonas, queria dizer, Padre Christian, o senhor é sempre muito bem-vindo.
1: É uma alegria.
4: Queria mandar um alô para sua mãe, querida. Muito obrigado por ter nos dado o Padre Christian. Mas não deixa ele vir sem a senhora, não, porque ele quase não entrou aqui. Mas não deixa ele entrar sem a senhora. Quando possível, venha com ele. Agradecer muito ao Padre Christian. Padre Christian, Deus deu esse dom da alegria e da profundidade, da seriedade e da festa. E chega no coração de muita gente. Então, em nome da Canção Nova, em nome do Padre Jonas, que te chamou de volta e falou: reze, reze pelas mães, continue o seu ministério. Nós queremos saudar ele com os homens. Cadê? Ahu! Homens! Mas enfraqueceu por quê? Homens! Mulheres! Com essa alegria, ide em paz, fazendo um grande barulho para o Senhor. Ide em paz, o Senhor vos acompanhe.
2: Graças a Deus.

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2: Não entregues tua alma à tristeza, não atormentes a ti mesmo em teus pensamentos. Livro do Eclesiástico, capítulo 30, versículo 22.
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4: Uma ótima tarde para você, seja muito bem-vindo, muito bem-vinda. Começa agora o programa Toque de Esperança, aqui na sua rádio Canção Nova, onde nós espalhamos o amor pelo ar. Eu sou Ruana Cruz, missionária da comunidade Canção Nova, e estarei junto com você até às 6 horas da tarde, neste domingo 26 de julho de 2026. Já quero trazer hoje o que o Papa vai falar pra gente, o que ele já falou, na verdade, no Ângelus. O Papa falou: a indústria do consumo envenena o coração. Deus nos abre a alegria. Olha que bonito. A indústria do consumo envenena o coração, mas Deus nos abre a alegria. No Ângelus rezado hoje na Praça da Liberdade, em Castel Gandolfi, o Papa Leão XIV alertou para os riscos de um mercado que alerta o paladar e não sacia. Exortou a deixar-se surpreender com um encontro com Jesus, o tesouro escondido, a pérola preciosa, a rede que recolhe os dispersos, e recordou que Deus não faz distinção de pessoas e que a sua eleição é predileção, especialmente por quem é pequeno e rejeitado. Se você se sente pequeno, rejeitado, saiba que você é predileto, predileta de Nosso Senhor. Nosso Senhor está atento ao clamor da sua oração, está atento a você. E assim começamos o nosso programa Toque de Esperança. Este é o programa Toque de Esperança. Dou boas-vindas, é claro, a você que nos acompanha por toda a rede de rádio Canção Nova, espalhada por todo o Brasil e também pelo mundo através da internet, pelo aplicativo da rádio Canção Nova. E quero te convidar a interagir comigo, interaja conosco aqui pelas nossas redes sociais. O nosso Facebook é o facebook.com/radiocançãonova e o nosso Instagram, @radiocançãonova. O nosso WhatsApp você já conhece, é o 12 99145-5871. Vou repetir para você, tá bom? 12 99145-5871. Quero também acolher o nosso operador Carlinhos. Carlinhos, bom demais trabalhar com você nessa tarde abençoada. E para bem começarmos, vamos de música.

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1: Tá aí, você curtiu o som de Juninho Cassimiro, Convívio dos Eleitos. Também Sueli Façanha passou por aqui, Abraço Eterno, só musicaço nessa tarde abençoada pra você. Agora são 5 horas e 24 minutos e você, é claro, pode interagir aqui comigo pelo nosso WhatsApp no número 12991455871. E eu já quero dar continuidade àquilo que o Papa falou pra gente. O Papa Leão XIV rezou a oração mariana do Ângelo deste domingo, 26 de julho, na Praça da Liberdade, em Castel Gandolfo, onde permanece até amanhã, para o seu período de descanso de verão. Então, amanhã termina o período de descanso de verão do Papa, tá bom? Na locução que precedeu a oração do Ângelus, o pontífice ressaltou que o centro do ensinamento de Jesus está no mistério do reino de Deus, que o evangelho deste domingo compara a uma pérola e a um tesouro. De acordo com Leão XIV, as parábolas dão a entender a surpresa de quem encontra algo que nem sequer podia esperar, a tal ponto de vender ou deixar tudo, já não parece como uma renúncia, mas sim como um ganho. Segundo o Papa, os evangelistas, desde as primeiras páginas, escrevem como irresistível o chamado de Jesus a segui-lo, livre certamente, mas urgente e capaz de suscitar uma resposta imediata e movida pelo desejo. Este é o primeiro e importante aspecto do modo como Deus está próximo e se deixa encontrar. O encontro com o seu reino é uma reviravolta que não restringe, mas alarga a vida. Olha que lindo! O encontro pessoal com Jesus Cristo é uma reviravolta que não restringe, mas alarga a vida. Se algo tem agora de mudar, é para trazer mais possibilidades, não menos. Olha, bonito, né, Carlinhos? Se tem algo que precisa mudar, tem algo para mudar na sua vida, saiba que é para trazer mais possibilidades, não menos. Aquilo que você precisa mudar, aquilo que você precisa deixar, não vai te diminuir, mas vai agregar em você uma nova criatura que Deus já está formando em você. 5 horas e 26 minutos. E agora vem chegando para você. Opa, não dá tempo de passar música, agora é hora de intervalo. Vem chegando para você, intervalo rapidinho, já voltamos com mais música e mais mensagens do Papa.
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6: Rádio Canção Nova, nós espalhamos o amor pelo ar. Este é o programa Toque de Esperança. Eu sou Ruana Cruz, junto com você até às 6h dessa tarde abençoada. Agora são 5h30. Você pode interagir aqui comigo pelo nosso WhatsApp no número 12 991455871. Estamos de volta com o programa Toque de Esperança e eu quero acolher você que está interagindo comigo aqui. E um abraço para Maria José, também de Serrinha, na Bahia. Aqui também o Júlio César, de Leopoldo, Minas Gerais. João José, de Belo Horizonte, Minas Gerais. A Graça Gomes, o Esdra, da Paraíba. Maria do Carmo, de Barra Mansa. E você, é claro, que vai mandar a sua mensagem aqui pra gente. E olha só, eu quero dar continuidade àquilo que o Papa foi trazendo hoje no Ângelus. Hoje o Ângelus aconteceu na Praça da Liberdade, lá em Castel Gandolfo, onde o Papa está passando férias, né? E ele permanece lá até amanhã. Então amanhã chega o fim das férias de verão do Papa. E dando continuidade à mensagem do Papa, a Igreja, comunhão de pessoas diferentes. O Papa fala: a Igreja é a comunhão de pessoas diferentes. O Papa citou um segundo aspecto ao qual Jesus parece dar muita importância. Quem encontra um tesouro escondido no campo é provavelmente um agricultor. A pérola, por sua vez, é reconhecida como sendo de grande valor por um negociante, talvez um viajante. Seguem-se outras duas parábolas, nas quais os protagonistas são pescadores e um escriba entendido em coisas antigas e novas. Existem outras ainda, em que o reino se deixa vislumbrar numa mulher que amassa a farinha, noutra que arruma a casa, num rei que prepara a guerra, num homem que projeta construir uma torre, em administradores que gerem pagamentos ou investimentos, em pastores e agricultores. O reino de Deus, em suma, revela a sua beleza inestimável de diversas formas, mas chama todos, homens e mulheres, jovens e idosos, pobres e ricos, a uma profunda renovação. Todos podem compreendê-lo e são atraídos por ele, disse o Papa Leão, acrescentando: também hoje a igreja é uma comunhão de pessoas diferentes. Quanto à sua origem, à cultura, às competências e ao nível de responsabilidade, mas todas chamadas a reconhecer-se um em Jesus Cristo. É ele o tesouro escondido, a pérola preciosa, a rede que recolhe os dispersos. Com efeito, desde o princípio, Jesus chamou e reuniu em torno de si pessoas que de outro modo nunca se teriam relacionado. Precisamente assim demonstrou que Deus não faz distinção de pessoas e que a sua eleição é predileção, especialmente por quem é pequeno e rejeitado. Por isso eu pergunto para você: você se sente pequeno, você se sente rejeitado, rejeitada? Olha só, saiba que você é predileto, predileta de nosso Senhor. E olha que como é bom ser predileto do Senhor, quando você se porta como pequeno. Não é aquela síndrome de rejeição, não. Mas quando você se faz pequeno, Deus tem predileção por você. Quando você escolhe o último lugar, Deus tem predileção por você. É na sua pequenez que Deus te ama. É na sua pequenez que Deus se enxerga. Por isso, não tenha medo de ser pequeno, pequena diante de Deus. E agora vem chegando para você muita música boa. 5 horas e 35 minutos.

0: Muito obrigado, Senhor, por esse amor que gosta de correr risco, que gosta de nos amar, ainda que saiba da fraqueza deste amor. Muito obrigado por insistir em nós.
1: Tá aí, estamos de volta. Agora são 5 horas e 52 minutos, e você curtiu o som da Fraternidade São João Paulo II, 99 Ovelhas. Também passou por aqui Davidson Silva, Único Amor e Vida Reluz, Simplesmente Amar. Só musicaço nessa tarde abençoada pra você. E eu quero dar continuidade àquilo que o Papa Francisco... Opa! O Papa Leão XIV... o Papa Leão XIV trouxe pra gente no Ângelus de hoje, na Praça da Liberdade, em Castel Gandolfo. Aprender a perceber o que realmente importa. De acordo com o Pontífice, só nos resta pedir um dom, o mesmo que o jovem rei Salomão invocou. É o dom de distinguir a pérola de grande valor, de saber reconhecer o tesouro pelo qual vale a pena vender tudo. E aí, você sabe qual é o tesouro que vale a pena vender tudo para adquirir? Sabe, vou te dar uma dica. Vou te dar uma dica, é eterno. Isso mesmo, é o reino dos céus. Esse é o tesouro que vale a pena vender tudo, gastar tudo para adquirir. Enquanto a indústria do consumo nos alerta, nos altera o paladar, suscitando sempre novas necessidades para depois nos vender respostas que não saciam e por vezes envenenam o nosso coração, temos de aprender a perceber o que realmente importa, o tesouro da relação com Deus. Olha que lindo! O tesouro da relação com Deus é o que realmente importa, que nos abre a alegria e ajuda a viver da melhor maneira as relações entre nós. E aí eu pergunto para você: como andam os seus relacionamentos? Como você se relaciona com sua esposa, com seu esposo, com os seus filhos, na sua comunidade, na sua paróquia, entre seus amigos? Como é essa realidade para você? Se você tem vivido em intimidade com Deus, com certeza você tem vivido de uma boa relação com as pessoas. Você tem se relacionado de uma forma boa. Se não, aí fica difícil. Aí fica difícil, porque sem Deus você não consegue amar o próximo, porque é desafiador amar o próximo. E só em Deus você consegue amar o próximo. E o Papa Leão XIV concluiu pedindo a Maria: sede da sabedoria, para que oriente para Jesus o nosso desejo de vida, a fim de que se realize em plenitude em nós o reino dos céus. Que você possa ser um homem, uma mulher, que busca com afinco o reino dos céus, que busca viver plenamente o reino dos céus já aqui na terra, o convívio dos eleitos já aqui na terra, vivendo bem com todas as pessoas com quem você se relaciona, vivendo bem com todas as pessoas com quem você encontra. E você só pode viver bem se você estiver cheio, cheia do Espírito Santo. Por isso eu desejo nessa tarde que você seja um homem e uma mulher cheio, cheia, repleto do Espírito Santo, plenificado pelo Espírito Santo de Deus. Que o Espírito Santo de Deus repouse sobre você que está na estrada, sobre você que está no trabalho, sobre você que está em casa, onde quer que você esteja, como quer que você esteja, que o Espírito Santo repouse sobre você, sobre a sua vida. Eu já vou ficando por aqui, desejo para você uma santa e abençoada noite. Já quero acolher também o Edmar, que vai chegando aqui nos nossos estúdios. E, Carlinhos, foi bom demais estar com você nessa tarde abençoada. Você que está em casa, na estrada, onde quer que você esteja, Deus abençoe a sua vida, a sua semana. Eu fico por aqui, um beijão e tchau, tchau.
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11: O que é nascido de Deus vence o mundo. E esta é a vitória que vence o mundo, a nossa fé. Primeira carta de São João, capítulo 5, versículo 4.
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12: Ângelus, a saudação da igreja à Virgem Maria.
13: O anjo do Senhor anunciou a Maria e ela concebeu do Espírito Santo. Ave Maria, cheia de graça, o Senhor é convosco. Bendita sois vós entre as mulheres e bendito é o fruto do vosso ventre, Jesus. Santa Maria, Mãe de Deus, rogai por nós pecadores, agora e na hora da nossa morte. Amém. Eis aqui a escrava do Senhor, faça-se em mim segundo a vossa palavra. Ave Maria, cheia de graça, o Senhor é convosco. Bendita sois vós entre as mulheres, e bendito é o fruto do vosso ventre, Jesus. Santa Maria, Mãe de Deus, rogai por nós, pecadores, agora e na hora da nossa morte. Amém. E o Verbo Divino se fez carne e habitou entre nós. Ave Maria, cheia de graça, o Senhor é convosco. Bendita sois vós entre as mulheres, e bendito é o fruto do vosso ventre, Jesus. Santa Maria, Mãe de Deus, rogai por nós, pecadores, agora e na hora da nossa morte. Amém. Rogai por nós, Santa Mãe de Deus, para que sejamos dignos das promessas de Cristo. E agora, através das mãos de Nossa Senhora, a sua mãe, a nossa mãe, a mãe da sua família, a mãe daqueles que você ama e pelos quais você é responsável, através das mãos dela, a bênção daquele que é o Filho da Virgem Maria, Rei dos Reis e Senhor dos Senhores, que abranja todas as suas situações, todos os seus problemas, todos aqueles que lhe são caros. Sobre tudo isso, especialmente sobre você, a bênção do Deus Todo-Poderoso, Pai, Filho e Espírito Santo. Amém.
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Olá, querido ouvinte da Rádio Canção Nova, é bom estarmos juntos para, com a Virgem Maria, meditarmos neste dia os mistérios gloriosos. Sou eu, Padre Welison, com você, passamos pelos mistérios da vida de nosso Senhor Jesus Cristo. Pelo sinal da Santa Cruz, livrai-nos Deus, nosso Senhor, dos nossos inimigos. Em nome do

céu e da terra, e em Jesus Cristo, seu único Filho, nosso Senhor, que foi concebido pelo poder do Espírito Santo, nasceu da Virgem Maria, padeceu sob Pôncio Pilatos, foi crucificado, morto e sepultado, desceu à mansão dos mortos, ressuscitou ao terceiro dia, subiu aos céus. Está sentado à direita de Deus Pai Todo-Poderoso, donde há de vir a julgar os vivos e os mortos. Creio no Espírito Santo, na Santa Igreja Católica, na comunhão dos santos, na remissão dos pecados, na ressurreição da carne, na vida eterna. Amém. O anjo do Senhor anunciou a Maria, e ela concebeu do Espírito Santo. Ave Maria, cheia de graça, o Senhor é convosco. Bendita sois vós entre as mulheres, bendito é o fruto do vosso ventre, Jesus. Santa Maria, Mãe de Deus, rogai por nós, pecadores, agora e na hora da nossa morte. Amém. Eis aqui a serva do Senhor. Faça-se em mim segundo a vossa palavra. Ave Maria, cheia de graça, o Senhor é convosco. Bendita sois vós entre as mulheres, bendito é o fruto do vosso ventre, Jesus. Santa Maria, Mãe de Deus, rogai por nós, pecadores, agora e na hora da nossa morte. Amém. E o Verbo Divino se fez carne e habitou entre nós. Ave Maria, cheia de graça, o Senhor é convosco. Bendita sois vós entre as mulheres, bendito é o fruto do vosso ventre, Jesus. Santa Maria, Mãe de Deus, rogai por nós, pecadores, agora e na hora da nossa morte. Amém. Glória ao Pai, e ao Filho, e ao Espírito Santo, como era no princípio, agora e sempre. Amém. Ó Maria concebida sem pecado, rogai por nós que recorremos a vós. No primeiro mistério glorioso, nós contemplamos a ressurreição de nosso Senhor Jesus Cristo. Sei que estáis procurando Jesus que foi crucificado. Ele não está aqui, pois ressuscitou conforme havia dito. Pai nosso que estais nos céus, santificado seja o vosso nome, venha a nós o vosso reino, seja feita a vossa vontade, assim na terra como no céu. O pão nosso de cada dia nos dai hoje, perdoai-nos as nossas ofensas, assim como nós perdoamos a quem nos tem ofendido, e não nos deixeis cair em tentação, mas livrai-nos do mal. Amém. Ave Maria, cheia de graça, o Senhor é convosco. Bendita sois vós entre as mulheres, bendito é o fruto do vosso ventre, Jesus. Santa Maria, Mãe de Deus, rogai por nós, pecadores, agora e na hora da nossa morte. Amém. Ave Maria, cheia de graça, o Senhor é convosco. Bendita sois vós entre as mulheres, bendito é o fruto do vosso ventre, Jesus. Santa Maria, Mãe de Deus, rogai por nós, pecadores, agora e na hora da nossa morte. Amém. Ave Maria, cheia de graça, o Senhor é convosco. Bendita sois vós entre as mulheres, bendito é o fruto do vosso ventre, Jesus. Santa Maria, Mãe de Deus, rogai por nós, pecadores, agora e na hora da nossa morte. Amém. Ave Maria, cheia de graça, o Senhor é convosco. Bendita sois vós entre as mulheres, bendito é o fruto do vosso ventre, Jesus. Santa Maria, Mãe de Deus, rogai por nós, pecadores, agora e na hora da nossa morte. Amém. Ave Maria, cheia de graça, o Senhor é convosco. Bendita sois vós entre as mulheres, bendito é o fruto do vosso ventre, Jesus. Santa Maria, Mãe de Deus, rogai por nós, pecadores, agora e na hora da nossa morte. Amém. Ave Maria, cheia de graça, o Senhor é convosco. Bendita sois vós entre as mulheres, bendito é o fruto do vosso ventre, Jesus. Santa Maria, Mãe de Deus, rogai por nós, pecadores, agora e na hora da nossa morte. Amém. Ave Maria, cheia de graça, o Senhor é convosco, bendita sois vós entre as mulheres, bendito é o fruto do vosso ventre, Jesus. Santa Maria, Mãe de Deus, rogai por nós, pecadores, agora e na hora da nossa morte. Amém. Ave Maria, cheia de graça, o Senhor é convosco.
Bendita sois vós entre as mulheres, bendito é o fruto do vosso ventre, Jesus. Santa Maria, Mãe de Deus, rogai por nós, pecadores, agora e na hora da nossa morte. Amém. Ave Maria, cheia de graça, o Senhor é convosco. Bendita sois vós entre as mulheres, bendito é o fruto do vosso ventre, Jesus. Santa Maria, Mãe de Deus, rogai por nós, pecadores, agora e na hora da nossa morte. Amém. Ave Maria, cheia de graça, o Senhor é convosco. Bendita sois vós entre as mulheres, bendito é o fruto do vosso ventre, Jesus. Santa Maria, Mãe de Deus, rogai por nós, pecadores, agora e na hora da nossa morte. Amém. Glória ao Pai, ao Filho e ao Espírito Santo, como era no princípio, agora e sempre. Amém. Ó meu bom Jesus, perdoai-nos, livrai-nos do fogo do inferno, levai as almas todas para o céu e socorrei principalmente as que mais precisarem da vossa misericórdia. No segundo mistério glorioso, nós contemplamos a ascensão de Jesus ao céu. E erguendo as mãos, abençoou-os. E enquanto os abençoava, distanciou-se deles e era elevado ao céu. Pai nosso que estais nos céus, santificado seja o vosso nome, venha a nós o vosso reino, seja feita a vossa vontade, assim na terra como no céu. O pão nosso de cada dia nos dai hoje, perdoai-nos as nossas ofensas, assim como nós perdoamos a quem nos tem ofendido, e não nos deixeis cair em tentação, mas livrai-nos do mal. Amém. Ave Maria, cheia de graça, o Senhor é convosco. Bendita sois vós entre as mulheres, bendito é o fruto do vosso ventre, Jesus. Santa Maria, Mãe de Deus, rogai por nós, pecadores, agora e na hora da nossa morte. Amém. Ave Maria, cheia de graça, o Senhor é convosco. Bendita sois vós entre as mulheres, bendito é o fruto do vosso ventre, Jesus. Santa Maria, Mãe de Deus, rogai por nós, pecadores, agora e na hora da nossa morte. Amém. Ave Maria, cheia de graça, o Senhor é convosco. Bendita sois vós entre as mulheres, bendito é o fruto do vosso ventre, Jesus. Santa Maria, Mãe de Deus, rogai por nós, pecadores, agora e na hora da nossa morte. Amém. Ave Maria, cheia de graça, o Senhor é convosco. Bendita sois vós entre as mulheres, bendito é o fruto do vosso ventre, Jesus. Santa Maria, Mãe de Deus, rogai por nós, pecadores, agora e na hora da nossa morte. Amém. Ave Maria, cheia de graça, o Senhor é convosco. Bendita sois vós entre as mulheres, bendito é o fruto do vosso ventre, Jesus. Santa Maria, Mãe de Deus, rogai por nós, pecadores, agora e na hora da nossa morte. Amém. Ave Maria, cheia de graça, o Senhor é convosco. Bendita sois vós entre as mulheres, bendito é o fruto do vosso ventre, Jesus. Santa Maria, Mãe de Deus, rogai por nós, pecadores, agora e na hora da nossa morte. Amém. Ave Maria, cheia de graça, o Senhor é convosco, bendita sois vós entre as mulheres, bendito é o fruto do vosso ventre, Jesus. Santa Maria, Mãe de Deus, rogai por nós, pecadores, agora e na hora da nossa morte. Amém. Ave Maria, cheia de graça, o Senhor é convosco. Bendita sois vós entre as mulheres, bendito é o fruto do vosso ventre, Jesus. Santa Maria, Mãe de Deus, rogai por nós, pecadores, agora e na hora da nossa morte. Amém. Ave Maria, cheia de graça, o Senhor é convosco. Bendita sois vós entre as mulheres, bendito é o fruto do vosso ventre, Jesus. Santa Maria, Mãe de Deus, rogai por nós, pecadores, agora e na hora da nossa morte. Amém. Ave Maria, cheia de graça, o Senhor é convosco. Bendita sois vós entre as mulheres, bendito é o fruto do vosso ventre, Jesus. Santa Maria, Mãe de Deus, rogai por nós, pecadores, agora e na hora da nossa morte. Amém. Glória ao Pai, ao Filho e ao Espírito Santo, como era no princípio, agora e sempre. Amém.
Ó meu bom Jesus, perdoai-nos, livrai-nos do fogo do inferno, levai as almas todas para o céu e socorrei principalmente as que mais precisarem da vossa misericórdia. No terceiro mistério glorioso, contemplamos a descida do Espírito Santo sobre Nossa Senhora e os apóstolos. Apareceu-lhes então línguas como de fogo, que se repartiam e pousavam sobre cada um deles, e todos ficaram repletos do Espírito Santo. Pai nosso que estais nos céus, santificado seja o vosso nome, venha a nós o vosso reino, seja feita a vossa vontade, assim na terra como no céu. O pão nosso de cada dia nos dai hoje, perdoai-nos as nossas ofensas, assim como nós perdoamos a quem nos tem ofendido, e não nos deixeis cair em tentação, mas livrai-nos do mal. Amém. Ave Maria, cheia de graça, o Senhor é convosco. Bendita sois vós entre as mulheres, bendito é o fruto do vosso ventre, Jesus. Santa Maria, Mãe de Deus, rogai por nós, pecadores, agora e na hora da nossa morte. Amém. Ave Maria, cheia de graça, o Senhor é convosco. Bendita sois vós entre as mulheres, bendito é o fruto do vosso ventre, Jesus. Santa Maria, Mãe de Deus, rogai por nós, pecadores, agora e na hora da nossa morte. Amém. Ave Maria, cheia de graça, o Senhor é convosco. Bendita sois vós entre as mulheres, bendito é o fruto do vosso ventre, Jesus. Santa Maria, Mãe de Deus, rogai por nós pecadores, agora e na hora da nossa morte. Amém. Ave Maria, cheia de graça, o Senhor é convosco. Bendita sois vós entre as mulheres, bendito é o fruto do vosso ventre, Jesus. Santa Maria, Mãe de Deus, rogai por nós pecadores, agora e na hora da nossa morte. Amém. Ave Maria, cheia de graça, o Senhor é convosco. Bendita sois vós entre as mulheres, bendito é o fruto do vosso ventre, Jesus. Santa Maria, Mãe de Deus, rogai por nós, pecadores, agora e na hora da nossa morte. Amém. Ave Maria, cheia de graça, o Senhor é convosco. Bendita sois vós entre as mulheres, bendito é o fruto do vosso ventre, Jesus. Santa Maria, Mãe de Deus, rogai por nós, pecadores, agora e na hora da nossa morte. Amém. Ave Maria, cheia de graça, o Senhor é convosco, bendita sois vós entre as mulheres, bendito é o fruto do vosso ventre, Jesus. Santa Maria, Mãe de Deus, rogai por nós, pecadores, agora e na hora da nossa morte. Amém. Ave Maria, cheia de graça, o Senhor é convosco. Bendita sois vós entre as mulheres, bendito é o fruto do vosso ventre, Jesus. Santa Maria, Mãe de Deus, rogai por nós, pecadores, agora e na hora da nossa morte. Amém. Ave Maria, cheia de graça, o Senhor é convosco. Bendita sois vós entre as mulheres, bendito é o fruto do vosso ventre, Jesus. Santa Maria, Mãe de Deus, rogai por nós, pecadores, agora e na hora da nossa morte. Amém. Ave Maria, cheia de graça, o Senhor é convosco. Bendita sois vós entre as mulheres, bendito é o fruto do vosso ventre, Jesus. Santa Maria, Mãe de Deus, rogai por nós, pecadores, agora e na hora da nossa morte. Amém. Glória ao Pai, ao Filho e ao Espírito Santo, como era no princípio, agora e sempre. Amém. Ó meu bom Jesus, perdoai-nos, livrai-nos do fogo do inferno, levai as almas todas para o céu e socorrei principalmente as que mais precisarem da vossa misericórdia. No quarto mistério glorioso, contemplamos a assunção de Nossa Senhora ao céu. Meu espírito se alegra em Deus, meu Salvador, porque olhou para a humildade de sua serva. Desde agora em diante, todas as gerações me chamarão bem-aventurada. Pai nosso que estais nos céus, santificado seja o vosso nome, venha a nós o vosso reino, seja feita a vossa vontade, assim na terra como no céu. O pão nosso de cada dia nos dai hoje, perdoai-nos as nossas ofensas, assim como nós perdoamos a quem nos tem ofendido, e não nos deixeis cair em tentação,
mas livrai-nos do mal. Amém. Ave Maria, cheia de graça, o Senhor é convosco. Bendita sois vós entre as mulheres, bendito é o fruto do vosso ventre, Jesus. Santa Maria, Mãe de Deus, rogai por nós, pecadores, agora e na hora da nossa morte. Amém. Ave Maria, cheia de graça, o Senhor é convosco. Bendita sois vós entre as mulheres, bendito é o fruto do vosso ventre, Jesus. Santa Maria, Mãe de Deus, rogai por nós, pecadores, agora e na hora da nossa morte. Amém. Ave Maria, cheia de graça, o Senhor é convosco. Bendita sois vós entre as mulheres, bendito é o fruto do vosso ventre, Jesus. Santa Maria, Mãe de Deus, rogai por nós pecadores, agora e na hora da nossa morte. Amém. Ave Maria, cheia de graça, o Senhor é convosco. Bendita sois vós entre as mulheres, bendito é o fruto do vosso ventre, Jesus. Santa Maria, Mãe de Deus, rogai por nós pecadores, agora e na hora da nossa morte. Amém. Ave Maria, cheia de graça, o Senhor é convosco. Bendita sois vós entre as mulheres, bendito é o fruto do vosso ventre, Jesus. Santa Maria, Mãe de Deus, rogai por nós, pecadores, agora e na hora da nossa morte. Amém. Ave Maria, cheia de graça, o Senhor é convosco. Bendita sois vós entre as mulheres, bendito é o fruto do vosso ventre, Jesus. Santa Maria, Mãe de Deus, rogai por nós, pecadores, agora e na hora da nossa morte. Amém. Ave Maria, cheia de graça, o Senhor é convosco, bendita sois vós entre as mulheres, bendito é o fruto do vosso ventre, Jesus. Santa Maria, Mãe de Deus, rogai por nós, pecadores, agora e na hora da nossa morte. Amém. Ave Maria, cheia de graça, o Senhor é convosco. Bendita sois vós entre as mulheres, bendito é o fruto do vosso ventre, Jesus. Santa Maria, Mãe de Deus, rogai por nós, pecadores, agora e na hora da nossa morte. Amém. Ave Maria, cheia de graça, o Senhor é convosco. Bendita sois vós entre as mulheres, bendito é o fruto do vosso ventre, Jesus. Santa Maria, Mãe de Deus, rogai por nós, pecadores, agora e na hora da nossa morte. Amém. Ave Maria, cheia de graça, o Senhor é convosco. Bendita sois vós entre as mulheres, bendito é o fruto do vosso ventre, Jesus. Santa Maria, Mãe de Deus, rogai por nós, pecadores, agora e na hora da nossa morte. Amém. Glória ao Pai, ao Filho e ao Espírito Santo, como era no princípio, agora e sempre. Amém. Ó meu bom Jesus, perdoai-nos, livrai-nos do fogo do inferno, levai as almas todas para o céu e socorrei principalmente as que mais precisarem da vossa misericórdia. No quinto mistério glorioso, contemplamos a coroação de Maria como rainha do céu e da terra. Surgiu um grande sinal no céu, uma mulher vestida como o sol, tendo a lua sob seus pés e sobre a cabeça uma coroa de 12 estrelas. Pai nosso que estais nos céus, santificado seja o vosso nome, venha a nós o vosso reino, seja feita a vossa vontade, assim na terra como no céu. O pão nosso de cada dia nos dai hoje, perdoai-nos as nossas ofensas, assim como nós perdoamos a quem nos tem ofendido, e não nos deixeis cair em tentação, mas livrai-nos do mal. Amém. Ave Maria, cheia de graça, o Senhor é convosco. Bendita sois vós entre as mulheres, bendito é o fruto do vosso ventre, Jesus. Santa Maria, Mãe de Deus, rogai por nós, pecadores, agora e na hora da nossa morte. Amém. Ave Maria, cheia de graça, o Senhor é convosco. Bendita sois vós entre as mulheres, bendito é o fruto do vosso ventre, Jesus. Santa Maria, Mãe de Deus, rogai por nós, pecadores, agora e na hora da nossa morte. Amém. Ave Maria, cheia de graça, o Senhor é convosco. Bendita sois vós entre as mulheres, bendito é o fruto do vosso ventre, Jesus. Santa Maria, Mãe de Deus, rogai por nós,
nós, pecadores, agora e na hora da nossa morte. Amém. Ave Maria, cheia de graça, o Senhor é convosco. Bendita sois vós entre as mulheres. Bendito é o fruto do vosso ventre, Jesus. Santa Maria, Mãe de Deus, rogai por nós, pecadores, agora e na hora da nossa morte. Amém. Ave Maria, cheia de graça, o Senhor é convosco. Bendita sois vós entre as mulheres, bendito é o fruto do vosso ventre, Jesus. Santa Maria, Mãe de Deus, rogai por nós, pecadores, agora e na hora da nossa morte. Amém. Ave Maria, cheia de graça, o Senhor é convosco. Bendita sois vós entre as mulheres, bendito é o fruto do vosso ventre, Jesus. Santa Maria, Mãe de Deus, rogai por nós, pecadores, agora e na hora da nossa morte. Amém. Ave Maria, cheia de graça, o Senhor é convosco, bendita sois vós entre as mulheres, bendito é o fruto do vosso ventre, Jesus. Santa Maria, Mãe de Deus, rogai por nós, pecadores, agora e na hora da nossa morte. Amém. Ave Maria, cheia de graça, o Senhor é convosco. Bendita sois vós entre as mulheres, bendito é o fruto do vosso ventre, Jesus. Santa Maria, Mãe de Deus, rogai por nós, pecadores, agora e na hora da nossa morte. Amém. Ave Maria, cheia de graça, o Senhor é convosco. Bendita sois vós entre as mulheres, bendito é o fruto do vosso ventre, Jesus. Santa Maria, Mãe de Deus, rogai por nós, pecadores, agora e na hora da nossa morte. Amém. Ave Maria, cheia de graça, o Senhor é convosco. Bendita sois vós entre as mulheres, bendito é o fruto do vosso ventre, Jesus. Santa Maria, Mãe de Deus, rogai por nós, pecadores, agora e na hora da nossa morte. Amém. Glória ao Pai, ao Filho e ao Espírito Santo, como era no princípio, agora e sempre. Amém. Ó meu bom Jesus, perdoai-nos, livrai-nos do fogo do inferno, levai as almas todas para o céu e socorrei principalmente as que mais precisarem da vossa misericórdia. Infinitas graças vos damos, soberana rainha, pelos benefícios que todos os dias recebemos de vossas mãos liberais. Dignai-vos agora e para sempre tomarmos debaixo do vosso poderoso amparo. E para mais vos obrigar, vos saudamos com a salve, rainha. Salve, rainha, mãe de misericórdia, vida, doçura e esperança nossa, salve. A vós bradamos, degredados filhos de Eva, a vós suspirando, gemendo e chorando neste vale de lágrimas. Eia, pois, advogada nossa, estes vossos olhos misericordiosos a nós volvei, e depois desse desterro, mostrai-nos Jesus, bendito o fruto do vosso ventre. Ó clemente, ó piedosa, ó doce sempre Virgem Maria, rogai por nós, Santa Mãe de Deus, para que sejamos dignos das promessas de Cristo. Amém. O Senhor esteja convosco, Ele está no meio de nós. Que por intercessão de Nossa Senhora e do seu Imaculado Coração, desça e permaneça sobre você, a sua família, a bênção de Deus Todo-Poderoso, Pai e Filho,

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12: Olá, meus queridos irmãos, minhas queridas irmãs, aqui é o Padre Paulo Ricardo, quero com alegria acolher você no nosso programa Testemunho de Fé, nesse nosso encontro semanal em que nós refletimos a respeito da Palavra de Deus. E quero pedir a você que dedique os próximos minutos a uma breve meditação sobre a riqueza do Evangelho deste 17º domingo do tempo comum. Trata-se do Evangelho em que Jesus nos fala do tesouro escondido, por isso é realmente um tesouro escondido, uma pérola preciosa, aquilo que nós vamos refletir. São Mateus, capítulo 13, versículos de 44 a 52. Bom, em primeiro lugar, antes de nós começarmos a meditação em si, eu gostaria de colocar um pouco as coisas no seu contexto. Por quê? Porque nós já estamos há 2 semanas lendo este capítulo 13 de São Mateus. Só que aqui, no Evangelho de hoje, nós temos algo de diferente. Por quê? Porque, até no domingo passado, Jesus estava falando às multidões e falando às multidões em parábolas. Aí aconteceu que no versículo 36, que foi lido na semana passada, Jesus saiu, deixou as multidões, né? Despediu as multidões e entrou em casa com seus discípulos. Explicou a parábola do joio e pronto. ficou ali dentro de casa com os discípulos. E é neste contexto, não mais de discurso à multidão, mas de diálogo interior e íntimo com os discípulos que já tinham mais fé, que ele conta essas comparações do Evangelho desse domingo. Eu gostaria então de ler para vocês o versículo 44, que, digamos, vai ser o centro da nossa reflexão. Jesus disse assim: o reino dos céus é como um tesouro escondido no campo. Um homem o encontra e o mantém escondido. Cheio de alegria ele vai, vende todos os seus bens e compra aquele campo. Vejam, é realmente algo maravilhoso esse versículo. Brevíssimo, mas com um conteúdo importante para a nossa vida. E eu quero começar aqui analisando o desfecho da historinha que Jesus contou. Jesus diz assim, que esse homem, cheio de alegria, vai e vende tudo que tem para comprar aquele campo. Vejam, uma pessoa que alegre vende tudo que tem. Primeira coisa que brota no meu coração ao ver essa pequena história que Jesus contou é a história, o episódio do jovem rico. Porque o contraste aqui é evidente. Nós estamos no capítulo 13 de São Mateus. Jesus diz de um homem que encontrou um tesouro e vendeu tudo cheio de alegria. Mas se nós pularmos para o capítulo 19 de São Mateus, nós vamos encontrar um jovem que perguntou a Jesus como que ele faz para ser salvo. Jesus responde e depois o convida a ir e vender tudo. Mas a reação desse jovem é absolutamente o contrário, é o antípoda daquilo que nós vemos no Evangelho desse domingo. O jovem se afasta de Jesus. O jovem vai embora. O versículo é o capítulo 19, versículo 22. Eu vou ler para você. Ouvindo essas palavras, o jovem foi embora muito triste, porque possuía muitos bens. Então, a primeira coisa que a gente vê é que existem dois tipos de pessoa que buscam Jesus. Pessoas que buscam Jesus e que realmente entenderam Jesus como discípulos que têm fé, e pessoas que buscam Jesus, mas que ainda não entenderam realmente, que ainda fazem parte da multidão. Por quê? Porque quem realmente entendeu Jesus e encontrou o tesouro escondido, que é o próprio Jesus, esse vai e vende tudo alegremente. Mas aquele que ainda não é verdadeiro discípulo, não fez a experiência da fé, não descobriu Jesus vivo e verdadeiro na sua vida, este mais cedo ou mais tarde termina desanimando e se afasta com tristeza. Vejam, eu estou colocando essa coisa aqui porque eu acho que esse contraste, não é? Ele nos mostra claramente, é como se nós radiografássemos a situação das nossas comunidades eclesiais, ou seja, a comunidade da sua paróquia, da sua capela, seu movimento, quem sabe até a sua própria família, né? Instituto religioso, seminário, diocese, sei lá. Você vai encontrar claramente isto. Você vê aquelas pessoas que, tudo bem, estão dispostas a seguir Jesus, querem, né? Oferecer algo de si. Mas, lá pelas tantas, quando a coisa aperta, o resultado final é o desânimo. Ou seja, a pessoa se afasta, vai como que apagando o entusiasmo, ela vai perdendo o gás, vai perdendo, né, aquela alegria que ela tinha inicialmente de seguir Jesus, etc. Vai se entristecendo, entristecendo, desanimando, desanimando, até que finalmente, pronto, acabou, tchau, fui. E abandona a igreja. E o triste dessa história não é somente que a pessoa abandona a igreja. Claro que isso é triste para a igreja também. Mas o mais triste é que aquela pessoa que foi embora, ela só tem uma vida. E a vida dela, o sentido da vida dela é Jesus. E ela, ao se afastar, né, do caminho de Cristo, ela no fundo se perdeu. Perdeu o sentido da vida dela. Deixa eu dizer com mais clareza aqui, porque talvez você não esteja entendendo o que eu quero expressar, que é o seguinte, veja. Eu estou falando aqui que na linguagem do Evangelho nós temos pessoas que vendem tudo por amor a Jesus e fazem isso alegremente. E aquelas pessoas que se recusam a vender tudo por amor a Jesus e se afastam tristes e acabrunhadas. Você pode responder assim, dizer, padre, pera lá. O que o senhor faz esse discurso, essa sua fala, essa sua homilia, essa sua pregação, lá para freiras carmelitas, para seminaristas religiosos, para eremitas ou consagrados, sei lá, pessoas que deram tudo para Jesus e que têm essa vocação, tudo bem. Mas eu não estou me encontrando nisso aí que o senhor está dizendo, não. Por quê? Porque eu tenho família, eu sou pai de família, eu sou casado, eu sou mãe de família, eu sou casado, eu tenho filhos, eu tenho minha empresa, eu tenho meus negócios. Eu tenho minha vida, eu não posso irresponsavelmente ir e vender tudo para seguir Jesus. Isso aí não é minha vocação, não é meu estado de vida, então não estou entendendo nada, isso aí não é para mim. Você está falando com outra pessoa. Não, eu estou falando com você sim. Por quê? Porque todo cristão, todos os seres humanos, mas todos os cristãos especialmente, são chamados a amar Jesus sobre todas as coisas. Nós somos chamados a amar Jesus com todo o nosso coração, com toda a nossa alma, com todo o nosso entendimento, com toda a nossa força. Este é o primeiro mandamento. Esse é o nosso chamamento. Essa é a nossa vocação, é uma vocação universal. Então, vamos entender aqui o que quer dizer esse vai e vende tudo. Vai e vende tudo quer dizer o seguinte: que tudo o que você tem e o que você é, não só o que você tem, deve encontrar em Jesus a razão de ser. Veja, a parábola, a comparação que Jesus conta, a historinha que Jesus conta, fala de um homem que encontrou um tesouro escondido. Então quer dizer o seguinte: primeiro, a coisa não é óbvia, ela é escondida. Tá? É um tesouro escondido. Escondido onde? Escondido na fé. Escondido no fato de que quem não tem fé lê o Evangelho e vê nos Evangelhos uma notícia de um sujeito que viveu há 2000 anos atrás, Jesus. Mas para ele, essa pessoa morreu, é um personagem histórico. É um fundador de uma religião, um gênio religioso, uma pessoa muito boa, admirável que seja, mas morreu, acabou, pronto. Mas quem tem fé não segue Jesus dessa maneira, simplesmente como alguém que deixou uma herança, um ideário, né? Seu Jesus com a sua herança ideológica, por assim dizer, a causa de Jesus. Não, quem verdadeiramente tem fé não segue a causa de Jesus, não segue as ideias de Jesus. Quem realmente tem fé faz a experiência de que Ele está vivo hoje e que Ele é a razão de ser da minha vida. Veja, antes de, na experiência de fé, saber que Jesus está vivo, eu tinha uma vida, mas agora Ele tornou-se a razão de ser da minha vida. Antes de encontrar Jesus, a minha vida, tudo bem, existia. Eu já me levantava de manhã para trabalhar. Mas agora, eu me levanto de manhã por Ele. Antes de saber que Jesus é a razão de ser da minha vida, eu já tinha minha esposa. Mas agora, eu amo minha esposa por causa dEle. Eu já era fiel aos meus filhos e me dedicava a eles. Mas agora Ele é a razão de ser, de eu amar e me dedicar aos meus filhos. Eu já tinha carro, casa, conta bancária, mas agora Jesus é a razão de ser. Eu ter aquele carro, e aquele carro é para servir a Jesus e a conta bancária também. E então, é isto. Isto é o vai e vem de tudo. Ou seja, ele precisa ser a razão de tudo. Você já tinha o seu corpo, a sua saúde, a sua energia, as suas forças, mas agora ele é a razão de ser. Para que existem os meus dedos, as minhas mãos? É para amar e servir Jesus. E eu não encontro outra razão de ser na minha vida a não ser em amar e servir Jesus. E se eu tenho isto, se eu encontrei esse tesouro escondido, esse é o tesouro escondido. O tesouro escondido é saber que ele é tudo, que ele é a razão de ser da minha vida, se eu enxergo isto verdadeiramente. Eu encontrei Jesus.

agora é um carro que pertence a um outro, porque eu pertenço a um outro, porque eu não sou mais dono de mim. Eu sou dele e ele é o meu senhor. E aqui está a alegria. Aqui está a alegria de ver que, uma vez que eu amo o ressuscitado, eu também estarei com ele para sempre. Antes, a vida tinha um objetivo mesquinho, um objetivo imediatista. Aqui e agora, de uma felicidade na qual todo mundo aposta, mas na qual ninguém, no fundo, crê. Porque a felicidade neste mundo é mais uma ilusão do que uma verdadeira esperança. Agora que ele vivo está comigo e eu o encontrei como tesouro escondido, a vida adquiriu uma outra coloração. Então vejam como isto daqui é o que faz a grande diferença e é isto que explica alguns fenômenos que acontecem nas nossas comunidades eclesiais e que talvez esteja acontecendo no seu próprio coração, na sua vida. Porque a gente perde, né? A gente começa amando Jesus, seguindo Jesus, mas a gente perde o foco. Nós somos muito facilmente desviados daquilo que é a causa final, né? Ou seja, poderíamos dizer aqui, dizendo em linguagem filosófica, aquilo que está no evangelho que nós estamos refletindo. Encontrou o tesouro escondido quem encontrou Jesus como causa final da sua vida. E aí tudo, absolutamente tudo tem sentido. E aí você vai e vende tudo, ou seja, tudo o que você é e que você tem agora é e existe com uma razão, que é amar e servir Jesus, que é nosso Senhor e que é um Senhor tão bondoso. Mas se você se aproxima de Jesus de outra maneira, como infelizmente, miseravelmente, alguns cristãos o fazem, né? Você se aproxima de Jesus querendo negociar como aquele jovem rico. Você se aproxima de Jesus dizendo assim: olha, eu quero entrar no céu. Conta para mim, qual é o salário mínimo para entrar no céu? Qual é a mensalidade mínima, a contribuição mínima? Porque aí eu vou pagar e pronto, você me deixa em paz e deixa eu viver minha vida. Essa foi a atitude do jovem rico. Jesus, o que é que eu devo fazer para entrar no reino dos céus? E Jesus responde: os mandamentos, segue os 10 mandamentos, pronto, acabou. E o jovem estava pagando o salário mínimo, ele não era uma pessoa má. E é isso que nós vemos nas nossas comunidades. Talvez você que esteja me ouvindo seja assim. Talvez você não seja uma pessoa má. Quem é você? Você é catequista, ministro, padre, seminarista, religioso, religiosa, casado, esposo, esposa, filho, filha? Quem é você? Você quer seguir Jesus, mas você está sempre negociando com ele. Você está sempre com a reserva técnica. Você quer, aspas, se livrar de Jesus. Ou seja, ó, vamos fazer aqui, fazer nossa obrigaçãozinha, né, o salário mínimo, ótimo, paguei o meu salário mínimo para Jesus, agora pronto, pelo amor de Deus, Jesus, me deixe em paz que eu quero viver minha vida. Porque afinal, ninguém é de ferro, eu também tenho direito de viver a minha vida. Bom, se é essa atitude, você não é à toa que você está no caminho da depressão, você está no voo da galinha, né? Ou seja, cada vez mais desanimado, cada vez mais perdendo altura. O voo da galinha é assim, é um voo para baixo. Você sobe no poleiro, é do poleiro para o terreiro. Ou seja, é sempre para baixo. Então a pessoa começa até entusiasmadinha, né? Sei lá, quem sabe teve até algumas experiências meio emocionais, sentimentais, que fizeram ela ter um gás inicial para se dedicar e se entregar a Deus e à igreja. Vai, mas o entusiasmo vai secando, vai secando, vai secando, até que finalmente

0: quer se afaste e larga tudo. Como jovem rico. Por quê? Porque Jesus não era a razão de tudo. Jesus era simplesmente um deusinho, uma divindade que eu tinha que manter bonzinho e contente fazendo lá o meu pequeno sacrifício, meu pequeno despacho, pagando uma mesada para que ele ficasse quietinho e me servisse. Que Jesus me sirva. Eu vou à igreja para Jesus me servir e me dar uma felicidade que não é ele. Mas não é isso que Jesus quer. Jesus quer que você o sirva. E saiba que é ele a sua felicidade. E que uma vez que você pertence a ele, tudo que você é e tudo que você tem, encontra nele a razão de ser. Isto é o vai e vem de tudo alegremente. Eu encontrei o meu Senhor. E como é que eu faço isso? Se você está afastado dessa experiência, ou se você nunca teve essa experiência de fé, como é que você faz uma experiência de fé? Bom, não tem outro caminho, me desculpa dizer, a não ser a vida de oração. Não é possível que a sua fé cresça sem o exercício da fé. E o exercício da fé, a fé em ato, a fé exercida, chama-se oração. Ou seja, você precisa ir para ele. Vá ao sacrário. Comungue todos os dias, mas comungue com fé. Diga, seja sincero com Jesus. Olha, Jesus, eu creio em vós, mas eu não creio o suficiente. Eu vos amo, Senhor, mas eu não amo o suficiente. Porque se eu vos amasse, Jesus, eu estaria entregando tudo por vós. Mas o que eu faço é espernear. E porque eu esperneio, lá estou eu, triste e acabrunhado como um jovem rico mais uma vez. Senhor, eu quero vos amar. Eu quero ver que vós sois a razão de ser, de tudo o que eu sou e tudo o que eu tenho. Por isso, eu preciso amar o meu trabalho para vos servir. Eu preciso amar o meu corpo para que ele seja instrumento que vos serve. Eu preciso amar a minha esposa, porque amando a minha esposa é como eu vos amo, Jesus. Amar meus filhos como eu amaria o menino Jesus. Sim, esse é o caminho. Esse é o único caminho. Esse é o caminho de encontrar a pérola preciosa. E esse é o caminho de nós, quando o Senhor lançar as redes, sermos verdadeiros cristãos e não maus cristãos que, apanhados nas redes da igreja, no fundo, no fundo, são maus peixes que serão jogados fora. Vejam, existe uma grande alegria de poder amar e servir Jesus. Por isso se determine que chega de brincar de cristão. Você precisa crer. Se determine, organize a sua vida. Organize seu dia a dia. Se determine a confessar com frequência, comungar com fé. Não comungue e saia andando para conversar na calçada. Não, comungue e creia que a razão de ser da sua vida está ali tocando você, tocando suas vísceras, fisicamente, como ressuscitado. E peça a ele: Senhor, eu quero crer mais e amar mais, porque eu já não aguento mais a tristeza desta vida longe de vós. A vida longe de vós, Senhor, é uma piada de mau gosto, porque é uma esperança de uma felicidade que nunca vem. É uma esperança ilusória, uma esperança morta. Mas quando o Pai vos ressuscitou dos mortos, como diz São Pedro, ele nos deu uma esperança viva, porque ele está conosco. Ele não está do outro lado do mar para que você não possa ir buscá-lo. Ele não está no alto da montanha para que você não o alcance. Ele está aí dentro de você. Na parábola do tesouro escondido, está escrito assim: que o homem encontra o tesouro e o mantém escondido. Onde é que ele mantém escondido esse tesouro? Dentro do seu coração. Nós encontramos Jesus na comunhão, na meditação da palavra, na oração privada, e o mantemos escondido dentro do nosso coração. Porque ele vivo, continua a ser a razão de tudo. Então, uma vez que você tem uma vida de oração, você depois, com esta vida de oração, precisa organizar e ordenar todas as coisas da sua vida, daquilo que você tem, que você é, para que Jesus seja a razão de tudo. E se as coisas não encontrarem em Jesus uma razão, elas não têm razão de ser. Isso é bem concreto. Isso é bem real. E esse é o convite que Jesus faz a você nesse domingo. Vem, vamos encontrar o tesouro escondido. Você encontrará a alegria que dá razão de ser a tudo, absolutamente tudo o que você é e tem. É Ele, Jesus, o ressuscitado. Deus abençoe você. Em nome do Pai e do Filho e do Espírito Santo. Amém.
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10: Um amigo fiel é uma proteção poderosa. Quem o encontra, encontra um tesouro. Livro do Eclesiástico, capítulo 6, versículo 14.
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11: Está no ar o repórter Canção Nova. Muito bem-vindo você que sintoniza a rádio Canção Nova. Eu sou Danilo D'Angelo e trago agora os principais destaques desta edição.
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11: Papa Leão XIV abrirá a exposição que une arte centenária e contemporânea no Vaticano. Pontífice visita Monte Cassino e faz novo apelo pelo fim das guerras. Encontro Nacional da Pastoral do Turismo debate turismo sustentável e evangelização em Lorena. Canção Nova amplia convite à doação de sangue durante todo o ano. Em Brasília, Casa Bom Samaritano acolhe refugiados e imigrantes.
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11: Nesta semana, o Papa Leão XIV esteve na Abadia de Monte Cassino como peregrino da paz. O local é considerado o maior mosteiro do mundo em termos de dimensão e o segundo mais antigo da Itália, depois do de Santa Escolástica. Leão XIV fez uma visita privada à abadia beneditina e rezou junto ao túmulo do fundador da ordem. Após o encontro, o Papa retornou a Castel Gandolfo, onde permanecerá até 27 de julho, para o período de férias de verão. Silvonei José, da Rádio Vaticano, é quem nos traz as informações.
13: Em São Bento, a invocação do Papa pela paz no mundo. É o gesto de Leão XIV feito durante uma visita privada à comunidade monástica e à abadia de Monte Cassino, na província de Frosinone, na manhã desta segunda-feira. Lá, contemplando a beleza de uma natureza extraordinária a mais de 500 metros de altitude, o pontífice fez uma pausa em oração junto ao túmulo do copadroeiro da Europa. Ao fundador da Ordem dos Beneditinos, o Papa confiou, conforme divulgado pela sala de imprensa da Santa Sé, a súplica pela paz nas regiões do mundo marcadas pelo sangue e pelo conflito. Foi um presente absolutamente inesperado, comenta o abade padre Luca Falica aos meios de comunicação do Vaticano logo após o evento, pois a visita era estritamente privada e, portanto, nos foi pedido o máximo de discrição. De fato, ela só nos foi confirmada no dia anterior, pelo que pude avisar a comunidade apenas algumas horas antes da chegada do Papa. Assim, tudo se desenrolou com grande simplicidade e familiaridade. No maior mosteiro do mundo em tamanho e o segundo mais antigo da Itália, depois no de Santa Escolástica de Subiaco, o Papa, segundo relata o padre Abade, também teve a oportunidade de cumprimentar, nessa ocasião especial, hóspedes e turistas. Leão rezou junto com a comunidade de monges, visitou o arquivo e a biblioteca e almoçou com a comunidade antes de partir para Castel Gandolfo. Acredito que o Papa tenha ficado contente por poder visitar este lugar onde esteve sozinho há muitos anos, quando, segundo me contou, ainda era estudante em Roma, disse Padre Luca. Hoje mais do que nunca ressoa aquele versículo do Salmo 33: busca a paz e persegue-a, citado por São Bento, cuja memória litúrgica foi celebrada em 11 de julho, no prólogo da sua regra. Essa confiança do Papa a São Bento, esclarece o abade, ocorreu no mesmo local onde, em 1964, São Paulo VI havia rezado quando se deslocou até lá para reconsagrar a catedral após a destruição causada pela guerra. Foi nessa ocasião que Montini proclamou São Bento patrono principal da Europa, definindo-o como Patris Nuntius, ou seja, testemunha e anunciador da paz. Assim como Paulo VI naquela época e como fizeram também os pontífices subsequentes, tanto João Paulo II quanto Bento XVI, o Papa Leão também subiu a Monte Cassino como peregrino da paz e pôde ainda acender a lâmpada que o próprio Paulo VI havia trazido em 1964, a lâmpada da paz. O compromisso de rezar pela paz é diário para esses monges, por meio da intercessão do seu fundador. Ainda mais nesse momento, no início do triênio de preparação para o ano jubilar de 2029, quando serão comemorados os 1.500 anos do nascimento, segundo a tradição de Monte Cassino. Como lembra Padre Falica, de fato, São Bento chegou aqui vindo de Subiaco em 529, e o aniversário já está marcado desde agora por reflexões sobre o tema da paz, precisamente ao qual se seguirão os temas da luz e da esperança. No grande portão de entrada da nossa abadia há justamente a grande inscrição Pax, e eu sempre digo que essa inscrição, por um lado, acolhe a paz naqueles que sobem a Monte Cassino, mas também se torna uma mensagem que transmitimos a todos aqueles que vêm aqui e depois partem. Não se trata apenas de receber a mensagem da paz, mas de nos tornarmos testemunhas dela, anunciadores ali onde vivemos. E há exatamente 10 dias, quem foi aqui agraciado com o prêmio Patris Nuntius, instituído em vista do jubileu, foi o cardeal Pier Battista Pizzaballa, patriarca de Jerusalém dos Nativos.
11: O Papa Leão XIV abrirá no próximo dia 14 de setembro uma exposição promovida pela Biblioteca Apostólica Vaticana, que propõe um diálogo entre a arte centenária e a produção artística contemporânea. A iniciativa busca aproximar diferentes expressões culturais e destacar o papel da arte como instrumento de memória, beleza e reflexão sobre o mundo atual. De Roma, mais informações com Danúbia Gleicer.
14: É isso mesmo, em setembro, o Papa Leão XIV visitará a Biblioteca Apostólica Vaticana, onde vai inaugurar uma mostra que, de acordo com a Santa Sé, faz parte de um amplo ciclo de exposições intitulado Catástrofe e Maravilha, que reúne obras de três artistas de diferentes nacionalidades. Esta mostra é dedicada a uma reflexão sobre a água, apresentada ao mesmo tempo como elemento capaz de ameaçar o patrimônio histórico e como recurso essencial à vida. Segundo o bibliotecário e arquivista Monsenhor Giovanni Cesare Pagazzi, a Biblioteca Apostólica, juntamente com o Arquivo Apostólico, está feliz por acolher o Santo Padre, que inaugura o ciclo de exposições Catástrofe e Maravilha. Acrescentou que essas exposições pretendem favorecer o diálogo entre a arte contemporânea e o patrimônio secular da Biblioteca Vaticana. Para o arquivista, a exposição traduz um dos constantes apelos do Papa Leão XIV, de preservar a herança do passado sem perder de vista o futuro. A proposta é transformar o presente em um espaço de diálogo entre tradição e inovação, aproximando o patrimônio histórico da Biblioteca Apostólica Vaticana da arte contemporânea. A visita do Santo Padre também destaca a importância desta biblioteca, que há séculos conserva alguns dos mais preciosos testemunhos da história da humanidade. Nascida no coração do Renascimento, ela teve sua origem no século XV, quando o Papa Nicolau V determinou que obras em latim, grego e hebraico fossem organizadas e colocadas à disposição dos estudiosos. Anos depois, 15 de junho de 1475, durante o pontificado de Sisto IV, se oficializou a fundação da biblioteca, consolidando sua missão de preservar e difundir o conhecimento a serviço da Igreja e da cultura. Ao longo dos séculos, a biblioteca tornou-se uma das mais prestigiadas do mundo, especializada em filologia, área do conhecimento dedicada ao estudo da língua, da literatura e da cultura dos povos por meio da análise crítica de textos e documentos históricos, além das disciplinas históricas, teológicas, jurídicas e científicas. É nesse importante espaço que o Papa Leão XIV inaugurará a primeira mostra do ciclo Catástrofe e Maravilha, que poderá ser visitada em 25 de setembro deste ano a 14 de maio de 2027.
11: A guerra no Oriente Médio continua agravando a crise humanitária e colocando milhões de crianças em situações de vulnerabilidade. Um relatório do Fundo das Nações Unidas para a Infância, UNICEF, estima que até o fim de 2026, o conflito e seus impactos sobre a economia global poderão empurrar mais de 23 milhões de crianças para a pobreza. Diante desse cenário, a ONU fez um apelo aos governos para que reforcem as políticas de proteção social e garantam o acesso das crianças à saúde, à educação e à alimentação adequada. Mais informações com Raimundo Lima.
15: A guerra no Oriente Médio corre o risco de deixar um legado desastroso muito além das fronteiras da região. Não apenas no plano humanitário e de segurança, mas também no econômico e social, com efeitos que afetarão principalmente as crianças mais vulneráveis. De acordo com um novo relatório divulgado pelo Fundo das Nações Unidas para a Infância, até o final de 2026, mais 23,4 milhões de crianças poderão cair na pobreza devido ao aumento do custo de vida provocado pelos conflitos e pelas repercussões nos mercados internacionais. A análise, que examina dados provenientes de mais de 167 países, destaca como o aumento dos preços dos alimentos e da energia, juntamente com as dificuldades do comércio marítimo, agravadas pelo fechamento do Estreito de Hormuz, está reduzindo o poder de compra das famílias, com consequências particularmente graves para aqueles que já vivem em condições de fragilidade econômica. O estudo traça dois cenários possíveis. No primeiro, caracterizado por um choque econômico moderado, outros 18,3 milhões de crianças cairiam na pobreza monetária. No segundo, que prevê uma crise mais profunda e duradoura, o número subiria para 23,4 milhões. Em ambos os casos, alerta o relatório, trataria-se de um retrocesso abrupto em relação aos avanços alcançados nos últimos anos na luta contra a pobreza infantil. As crianças estão pagando o preço da escalada do conflito no Oriente Médio, inclusive aquelas que vivem bem além das fronteiras da região, afirma Catherine Russell, diretora-geral da organização. Quanto mais tempo essa situação se prolongar, mais graves serão as consequências, afirma. O aumento dos preços, observa ela, torna cada vez mais difícil para muitas famílias garantir aos filhos alimentação adequada, educação e outros serviços essenciais, com o risco de comprometer seu desenvolvimento físico e cognitivo. A maior parte do aumento previsto da pobreza infantil diz respeito à Ásia e à África, que juntas representam cerca de 80% do total. Dois continentes onde os níveis de pobreza já são elevados e as economias estão mais expostas a choques externos. As consequências já são visíveis em vários países. Na Somália, o preço do combustível em Mogadíscio mais que dobrou nos dias seguintes à intensificação do conflito, elevando o custo dos alimentos, da água e do transporte e dificultando a distribuição de ajuda humanitária em um contexto marcado por uma grave crise alimentar. Na Etiópia, o preço do diesel subiu 31%, enquanto o custo do combustível utilizado para as intervenções humanitárias aumentou entre 50% e 70%. Na Nigéria, onde as famílias mais pobres destinam até 70% de sua renda à alimentação e ao transporte, mesmo aumentos moderados de preços afetam fortemente o consumo. Em Bangladesh, por fim, o aumento dos preços dos alimentos de primeira necessidade pode empurrar mais 1.200.000 pessoas para a pobreza. Diante desse cenário, o relatório convida governos, países doadores e instituições financeiras internacionais a agirem rapidamente para evitar que a crise econômica se transforme em uma emergência social de longo prazo. Entre as prioridades indicadas estão o financiamento de serviços essenciais para a infância, da saúde à nutrição, da educação à proteção social, o reforço dos apoios econômicos às famílias mais vulneráveis, a manutenção do acesso a bens e serviços essenciais e a ampliação da margem fiscal dos países mais expostos, inclusive por meio da suspensão ou reestruturação da dívida, quando necessário.
11: Agora o nosso foco é na história. As grandes civilizações africanas, o destaque é o Sudão, país marcado por uma rica herança cultural e pelos desafios de um conflito que parece não ter fim. Terceiro maior país da África em extensão territorial e com cerca de 40 milhões de habitantes, o Sudão enfrenta uma grave crise humanitária provocada pela guerra, que afeta milhões de pessoas. A reflexão é do padre José Inácio de Medeiros, do Instituto Histórico Redentorista, que apresenta o contexto histórico do país e os desafios vividos pelo povo sudanês.
16: Como é bem sabido de todos, na atualidade acontecem conflitos armados em mais de 40 lugares do mundo. Mas, sem dúvida alguma, um dos conflitos mais cruéis entre todos acontece no Sudão, país localizado no noroeste da África. Ataques contra civis, deslocamentos em massa da população, agressões sexuais contra mulheres e crianças, deterioração da assistência no campo da saúde e educação, colapso dos serviços básicos continuam a assolar o país, marcado por graves violações dos direitos humanos. Os ataques vêm se intensificando nos últimos tempos e as violações se tornaram sistemáticas, ligadas a questões étnicas, políticas, religiosas e geográficas. O Sudão é o terceiro maior país da África em área geográfica, atrás apenas da Nigéria e da República Democrática do Congo, com população de aproximadamente 40 milhões de habitantes. No atual território, na antiguidade, floresceram duas grandes civilizações, a dos núbios e a de Kush. Alguns faraós, originários da Núbia, governaram o Egito durante a 25ª dinastia, ficando conhecidos como faraós negros. O primeiro grande faraó núbio a unificar o Egito foi Piê, que iniciou a conquista durante o século VIII antes de Cristo, sendo sucedidos por outros da mesma dinastia. Depois, a Núbia perdeu sua autonomia, se tornando uma das províncias do Egito. No século XVIII, os turcos muçulmanos aproveitaram a rivalidade entre as tribos e dominaram a região até 1898, quando chegaram os britânicos, que incluíram o Sudão em seu vasto império. A dominação britânica durou até 1955, quando o país alcançou a independência com a proclamação da República do Sudão. A independência, porém, não trouxe a paz almejada e o país passou a viver uma fase de grande instabilidade, com tensões políticas, étnicas e religiosas. Em 2011, o Sudão do Sul se separou, criando um país independente. Mas os conflitos e a crise civil continuam sendo uma constante na região até a atualidade. A maior parte dos ataques são promovidos pelas Forças de Apoio Rápido, nome da sigla em inglês RSF, que é dado a um grupo paramilitar que trava uma sangrenta guerra civil contra as forças armadas sudanesas, comandadas pelo chefe de Estado que domina o poder após um golpe de Estado. Desde 2023, o país mergulhou numa guerra civil e os combates e ataques já causaram cerca de 12 milhões de deslocados entre os mais de 40 milhões de habitantes, com pelo menos 150 mil mortes numa das piores crises humanitárias do século XXI, que nem a ação da ONU consegue resolver. O conflito repercute, sobretudo, sobre as crianças sem direito à educação, vítimas de abuso sexual e recrutadas como soldados por parte de grupos armados. Conforme relatório da ONU, 55% das escolas estão inacessíveis por terem sido destruídas, danificadas ou transformadas em abrigos para os deslocados internos. O número de professores também diminuiu muito e os materiais didáticos também são escassos. Ao tratarmos desta triste realidade da guerra que abalou e continua trazendo pesadas consequências até hoje, não podemos nos esquecer que hoje existem dois países com o mesmo nome, Sudão e Sudão do Sul. A guerra à qual nos referimos acontece mais no Sudão. Até 2011, eram um único país, se separando após décadas de guerra civil, motivada por profundas diferenças étnicas, religiosas e econômicas. Entre o norte, que é majoritariamente árabe e muçulmano, e o sul, em que a maioria de sua população é cristã ou ainda pratica o antigo culto animista. Antes da separação, os dois formavam o maior país do continente africano em extensão territorial. O termo Sudão deriva de uma expressão árabe, Bilad al-Sudan, que literalmente significa terra dos negros. O Sudão do Sul, ou República do Sudão do Sul, também é rico em recursos naturais, possuindo uma população bem menor, por volta de 11 milhões de habitantes. Os dois países se aproximam na realidade do subdesenvolvimento, com a maioria de sua população vivendo na zona rural, com a falta de recursos e com a necessidade de que os olhos do mundo possam estar mais voltados para ele.
11: Inspirada no exemplo do amor e caridade proposto no Evangelho, a Casa Bom Samaritano em Brasília acolhe migrantes e refugiados que chegam ao Brasil trazendo sonhos, desafios e esperança de vida nova. Aline Campelo conversou com a irmã Rosita Milese, diretora do Instituto Migrações e Direitos Humanos, e com Graziela Daiane Guimarães, coordenadora do Centro de Acolhida Casa Bom Samaritano.
17: A venezuelana Gênesis, de 31 anos, mãe de 4 filhos, chegou ao Brasil apenas 1 mês. Ela e o marido foram acolhidos no abrigo em Brasília em busca de uma nova oportunidade para reconstruir a vida.
18: Vim com esse propósito. Para que meus filhos tenham uma excelente carreira, meu esposo tenha um bom trabalho e eu também.
17: O trabalho desenvolvido em parceria com o Instituto Migrações e Direitos Humanos, fundado pela irmã Rosita Milese, recebeu apoio da Igreja Católica por meio da Conferência Nacional dos Bispos do Brasil, que cedeu o imóvel. A iniciativa demonstra o compromisso concreto com a defesa da vida, da dignidade humana e da acolhida aos migrantes.
19: Buscamos ver quais são as necessidades das pessoas, porque a gente fala de desenvolvimento humano integral. O integral supõe suprir as necessidades básicas, materiais, orientar as pessoas, dar uma oportunidade para que elas possam superar as dificuldades e também o sofrimento que passaram por ter que deixar um país, por ter passar às vezes muito tempo em trânsito.
17: Acolhimento, essa é a palavra que recebe quem chega ao abrigo. É também o primeiro passo de um trabalho realizado por uma equipe multidisciplinar, preparada para oferecer apoio e orientação às famílias migrantes.
20: Encaminhamentos para a escola, então todas as crianças recebidas aqui, com menos de 15 dias, todas estão matriculadas na região. Encaminhamentos de saúde, trabalhamos também com a parte da espiritualidade, que é um espaço de reflexão e de fé com essas famílias, valorização da vida.
17: A transformação de vidas de famílias inteiras também é construída por meio de qualificação, cursos de português, capacitação profissional e apoio para inserção ao mercado de trabalho são indispensáveis para os migrantes que chegam aqui.
20: Tem pelo menos uma pessoa do núcleo familiar com perfil para o mercado de trabalho, então a gente faz todo um trabalho com a família.
17: Gênesis não consegue esconder a emoção ao falar sobre a oportunidade de recomeçar. Apesar dos desafios enfrentados ao longo da jornada, ela vê no acolhimento recebido a esperança de um futuro melhor para toda a família.
21: Agora vamos avançar e seguir em frente.
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11: O Santuário de Frei Galvão, em Guaratinguetá, no interior de São Paulo, está realizando uma importante obra de revitalização do presbitério, espaço onde está localizado o altar, centro de celebração da Eucaristia. Para falar sobre o andamento dos trabalhos e a importância desse projeto para a vida litúrgica e para os peregrinos, nossa reportagem conversou com o reitor do santuário, Frei Diego Melo. Na entrevista, ele explica os objetivos da reforma, os motivos que levaram à realização da obra e atualiza em que fase estão os trabalhos de revitalização do presbitério.
22: Em primeiro lugar, é importante contextualizar a reforma do presbitério dentro de um grande projeto de reforma e ampliação do atual santuário. O objetivo era fazer a adequação litúrgica deste presbitério. Nós contratamos uma empresa de arquitetura sacra e essa empresa fez um estudo e, juntamente com uma comissão litúrgica aqui do santuário, chegou-se à conclusão de um projeto que valorizasse aquilo que é a centralidade do presbitério, que é o altar. Então, nesse sentido, foram feitas as adequações, foram retiradas as pinturas que existiam, embora fossem bonitas, elas não tinham um valor histórico, tampouco tinham um valor artístico. Por isso, então, escolhemos de deixar um altar mais sóbrio, em que aparecesse a centralidade do altar.
23: O
22: os trabalhos da nave central foram concluídos. Dom Mário Antônio fez a bênção e a dedicação do novo altar e assim a nave central da igreja está concluída. Nestes 6 meses de obra da nave central foi trocado todo o forro, colocado gesso, trocada toda a iluminação da igreja, também foi instalado novo som e refeito todo o presbitério. Então foram 6 meses de obra e que estão completas agora com a bênção de Dom Mário, foram concluídas todas essas fases desta obra. Terminada então esta segunda fase da obra do santuário, a primeira fase foi a construção, a ampliação do lado direito, aumentando a nossa capacidade para acolher mais 250 fiéis. Em outubro de 2025 nós concluímos esta etapa. Agora, em 12 de julho de 2026, nós concluímos a segunda etapa, que consistiu na reforma e na adequação litúrgica da nave central. O próximo passo nós iniciaremos já em agosto, é a ampliação do lado esquerdo. Ampliaremos, faremos uma obra, uma construção, e ali teremos espaço para mais 250 pessoas. Assim a nossa igreja comportará 1000 pessoas em cada celebração. Esta obra ela começa agora em agosto. A previsão é de 1 ano de obra, então tem muito trabalho pela frente, por isso pretendemos, se tudo der certo, até outubro do ano que vem, para a festa de Frei Galvão, concluir esta etapa.
0: Frei Diego explicou que, mesmo com a reforma em andamento, a programação litúrgica e a acolhida aos peregrinos continuam acontecendo normalmente, sem interrupções nas celebrações. Frei Diego também convidou os devotos de São Frei Galvão a colaborarem com a obra, contribuindo para a conclusão do projeto, que tornará o espaço ainda mais adequado para a celebração da fé e o acolhimento dos peregrinos.
22: O altar, sem dúvida, é o centro da celebração eucarística e por isso a arquitetura sacra, ela deve levar a esta centralidade. Depois, um santuário, ele tem como missão principal a celebração da Eucaristia, o anúncio da palavra de Deus, a pregação. Então, era necessário que se desse uma atenção especial para o presbitério e para o altar. Com isso, nós queremos levar os fiéis a fazerem uma experiência profunda e mística de Deus e terem os seus olhos voltados para a beleza que se encontra este altar e fazer desta beleza material, arquitetônica, chegarem à beleza espiritual. O belo também transmite Deus e por isso esta reforma ela tem um caráter profundamente evangelizador. Mesmo com as obras, reformas, ampliações, adequações, a acolhida dos romeiros continua acontecendo normalmente. Evidentemente que algumas adequações são feitas, mas em momento algum a igreja está completamente fechada. Todos os dias as missas acontecem nos mesmos horários. Aos domingos são 7 horários de celebrações. Os romeiros que aqui chegam são atendidos, encontram um frei, tem atendimento de confissões. Então tudo isso, toda essa estrutura está sendo pensada de reformas, está sendo pensada de tal modo que não afete o nosso atendimento diário dos romeiros. Todas essas reformas e adequações somente vão à frente e são feitas graças à doação e o a generosidade dos fiéis que aqui chegam, né? Então nós contamos, somente conseguimos levar adiante esses projetos com a ajuda das pessoas. Aqueles que puderem nos ajudar, nós pedimos encarecidamente que entrem em contato conosco. Temos a nossa família missionária de Frei Galvão pelo telefone 12-3125-1444, é o WhatsApp. As pessoas podem nos ajudar, fazer a sua doação também, ou pelo nosso site santuariofreigalvão.com. Nós temos uma campanha em andamento, Seu Nome no Altar, no Coração de Deus. Esta campanha, ela se trata de uma doação de R$200, e com essa doação a pessoa pode deixar o nome dentro do altar, onde diariamente estará recebendo as intenções de missa, as celebrações das missas. Então fica o convite aí, quem quiser nos ajudar, precisamos dessa doação, precisamos dessa ajuda. Um fraterno abraço, que Deus abençoe, paz e bem.
1: A Defesa Civil emitiu alertas para a baixa umidade relativa do ar em diversas regiões do estado de São Paulo, situação típica do período de inverno. Com a redução da umidade, aumentam os riscos de problemas respiratórios, desidratação e desconforto, especialmente entre crianças, idosos e pessoas com doenças crônicas. O meteorologista Fábio Rocha, da Divisão de Previsão do Tempo e Clima do Instituto Nacional de Pesquisas Espaciais, o INPE, explica por que a umidade do ar cai nesta época do ano e orienta sobre os cuidados necessários para minimizar os efeitos do tempo seco.
3: Nessa época do ano, durante o inverno, é comum a entrada de massas de ar frio. Essas massas de ar têm como característica pressões mais elevadas e umidade do ar mais baixa. Então, além do ciclo diário, né, onde a gente observa ao longo do dia que a umidade relativa do ar sobe nas primeiras horas do dia e depois vai caindo conforme a temperatura vai aumentando, né? Então chega no final, no meio da tarde, já com o mínimo da umidade relativa do ar, e depois no final da tarde, início da noite, volta a elevar a umidade do ar. Então, é o seu ciclo diário. Quando entra uma massa de ar frio, né, ela tende a deixar a umidade relativa do ar realmente mais alta no início do dia, no final do dia, mas, por outro lado, também aprofunda com mais intensidade a queda da umidade do ar nas horas mais quentes, ou seja, no período da tarde. Como tem uma diferença muito grande de temperatura, né, é comum nas primeiras horas do dia, em algumas áreas de serra ou de vale que tem aporte de umidade, né, disponibilidade de umidade, você tem a formação de nevoeiro, porque os primeiros raios solares que chegam acabam esquentando um pouco essa superfície, que é rica em umidade, e isso promove a evaporação e a condensação, e forma essas nuvens bem baixas, né, que reduz a visibilidade e que, inclusive, nas estradas é prejudicial, pode causar acidentes, então requer atenção redobrada. Mas, à medida que vai tendo condições um pouco mais de vento, por exemplo, e aquecimento gradual ao longo do dia, essa neblina se desfaz, esse nevoeiro perde força, e por isso que a gente já observa em torno assim do meio da manhã, geralmente já está dissipado esse nevoeiro. Em algumas áreas do Brasil, né, tanto aqui no Sudeste como no Centro-Oeste, principalmente, a gente observa realmente a queda dos valores da umidade relativa do ar, né, no período da tarde. O indicador mais ou menos assim que a gente chama de adequado para a saúde, né, das pessoas, a umidade do ar fica caindo no máximo até 60%, 50%, né? Abaixo disso, começa requer um pouco mais de atenção. Então, daí que tem os limiares, né? Abaixo de 10% seria extremo, né? Entre 10% e 20% já também requer uma atenção maior, e de 20% a 30% também. Então, pessoas mais sensíveis, como idosos, pessoas alérgicas, tem que ter um cuidado redobrado, não esquecer de se hidratar, né? Porque nesse período, como as temperaturas são mais baixas, a gente acaba não ingerindo muito líquido, né? Então a pele fica seca, os órgãos, né, internamente também ficam mais ressecados, e isso pode se agravar uma condição, né, a sensação, né, dessa baixa umidade do ar. E agora, em agosto e setembro, gradualmente, a gente tem aumento da radiação solar, gradativamente. Na primavera, né, nos primeiros meses da primavera, né, setembro e até outubro, outubro é uma estação de transição entre as características do inverno, que é tipicamente temperaturas mais baixas, baixa umidade relativa do ar, né, e pouca precipitação, para um cenário de verão, né, que é mais quente e úmido. Então a primavera faz essa transição. Então no início da primavera você tem o aumento gradual da radiação solar incidente, né, que promove já a gradual elevação das temperaturas, mas ainda persiste um padrão de inverno, aquela sequência de dias mais ensolarados, esses sistemas de alta pressão inibindo a formação de nuvens e aí proporcionando uma sequência de dias de tempo mais aberto. Então isso acaba favorecendo, às vezes, algum rápido aquecimento no período da tarde, mas uma amplitude térmica, no geral, bem alta, porque cai muito durante as primeiras horas do dia e madrugada, e depois eleva consideravelmente no período da tarde, né? Então, tem que tomar certos cuidados também nessa questão. Inclusive, não se descarta, né, mesmo durante o finalzinho do inverno ou o início da primavera, já a ocorrência de algumas ondas de calor. Pode ter alguns períodos, né, com bloqueio atmosférico, favorecendo já uma sequência de dias com elevação de temperaturas. Poluição geralmente é atribuída à ação humana, né, das atividades industriais, circulação de veículos, queimadas, né, propagação de incêndios, é o que gera os gases poluentes, né. Numa condição de inverno, esses sistemas de alta pressão funcionam como um tampão, né, essas massas de ar seco, elas inibem a formação de nuvens, portanto inibe o deslocamento do ar de forma ascendente, né, que poderia ajudar a formação de nuvens e dissipar os poluentes provocados pelas atividades industriais, né, ou poluidoras. Então o ar mais parado ajuda a esses poluentes ficarem concentrados justamente onde? Na superfície, nessas primeiras camadas da troposfera. Então por isso que a gente vê, né, um cenário como São Paulo, por exemplo, a gente vê já o céu meio acinzentado, amarronzado. Então uma alta concentração de poluentes, porque a dispersão, a circulação dos ventos não ocorre, ocorre muito pouca. Então quando entra aí uma frente fria ou entra algum outro sistema que possa provocar uma mudança do tempo, aí melhora a qualidade do ar, porque a chuva aí limpa um pouco esses poluentes e o vento pode dispersar. Mas fora isso, fica esse padrão, né? Fica mais concentrado com esse sistema de alta pressão, exerce um bloqueio, uma pressão e retém esses poluentes nas camadas mais baixas da troposfera.
4: O tempo seco e a estiagem aumentam o risco de incêndios em vegetação em todo o estado de São Paulo. Além dos prejuízos ao meio ambiente, as queimadas agravam os problemas respiratórios e colocam vidas em risco. Outro fator de preocupação nesta época do ano é a prática de soltar balões, considerada crime e uma das principais causas de incêndios. Para falar sobre esse cenário, os cuidados necessários e o trabalho do Corpo de Bombeiros, o repórter Isaac Vale conversou com o Major Paulo Reis, comandante do Corpo de Bombeiros do Vale do Paraíba e Litoral Norte.
5: Esse período, no meio do ano, aqui na nossa região, no Sudeste, é um período de estiagem, né? Tanto é que é um período até apropriado para uma outra atividade que a gente dê atenção também para o Corpo de Bombeiros aqui na nossa região do Vale do Paraíba, porque aqui a gente tem as maiores montanhas do estado de São Paulo, então é o período apropriado para a prática de montanhismo, né? Que é outra atividade que o Corpo de Bombeiros volta a sua atenção nesse período. Mas é um período importante porque é um período seco, sem chuvas, e com o tempo seco é uma das condições aí para propagação do incêndio em cobertura vegetal. Nós temos uma regrinha, né? Velocidade acima de 30 km por hora, umidade relativa do ar abaixo de 30 e temperaturas acima de 30 graus são condições especiais para a propagação do incêndio. Não quer dizer que o incêndio vai entrar em combustão espontânea. Isso aí ocorre? Até ocorre. Muitas vezes a gente tem ali no mato seco pedaços de vidro, que isso daí pode propiciar ali uma combustão espontânea. Mas isso não é a regra. A regra é as pessoas que acabam, infelizmente, colocando fogo na cobertura vegetal, no mato. Muitas vezes vai fazer a limpeza do seu terreno na área urbana, vai fazer a limpeza do seu sítio ali numa área rural e acaba perdendo o controle. Ou mesmo aqueles casos onde acontece de forma intencional. Lembrando que nesse período de tempo seco é um período propício para as pessoas terem problemas respiratórios, principalmente crianças e idosos, que são mais afetados. Então o Corpo de Bombeiros pede a colaboração, porque aqueles mais vulneráveis acabam sendo afetados nesse período seco, por conta da fumaça, da fuligem, fica aquele tempo onde o nariz ali fica irritado. Então a gente pede a colaboração das pessoas. E mais do que isso, lembrando a todos que colocar fogo no mato é um crime ambiental. Então, eu peço a colaboração, eu sempre falo isso nas minhas entrevistas, peço a colaboração para que as pessoas denunciem caso vejam uma atitude dessa. Ligue 190, ligue 193 e faça a sua denúncia, porque isso é um crime ambiental. Nós já tivemos inúmeros casos aqui na nossa região, onde nós temos várias unidades de conservação, áreas de proteção ambiental, como serras, montanhas, né, áreas especiais ali de proteção, e uma atitude dessa irresponsável levou aí a grandes incêndios. Então nós tivemos que colocar inúmeros bombeiros para poder estar trabalhando lá apagando os incêndios, aeronaves, caminhões do Corpo de Bombeiros, que são recursos que poderiam estar atendendo outras emergências. E essa emergência é uma emergência que poderia ter sido evitada. Então a gente pede a colaboração das pessoas para que não tome esse tipo de atitude, né? Peço a colaboração das pessoas para que denunciem quem esteja tomando esse tipo de atitude, para que nós tivemos nos últimos anos aí um volume muito grande dessas emergências. Quais são as medidas que nós temos adotados? Junto com a Defesa Civil do Estado de São Paulo, com as coordenadorias municipais de Defesa Civil, nós desenvolvemos treinamentos antes desse período com todas as defesas civis municipais para que nos auxiliem na fiscalização, nos auxiliem nos princípios desses incêndios, né? A gente tem o painel do fogo, onde a gente faz o monitoramento ali no painel do fogo, no nosso centro de operações. Tem o centro de gerenciamento de emergências do governo do estado de São Paulo, que fica lá no Palácio dos Bandeirantes, fazendo todo o monitoramento do estado. Então a gente atua dessa forma proativa, preventiva, né? Nós orientamos, fizemos treinamentos com o pessoal da área rural para que façam aceiros nas suas propriedades, né? O que que é o aceiro? É você tirar aquele mato ali, fazer um corredor para que, se o fogo chegar, ele pare naquele corredor, ele não ultrapasse

0: solta, a gente não sabe onde vai cair o balão, pode cair numa área de conservação, pode cair numa rodovia. Nós temos refinarias aqui na nossa região, então você imagina um balão caindo dentro de uma refinaria, o estrago que isso não pode fazer. Então, lembrando que também é crime, que também é uma atitude responsável e pode gerar consequências gravíssimas. O telefone do Corpo de Bombeiros é 193. Qualquer notícia que a pessoa tenha ali conhecimento, avistou algum fogo, ligue para o 193, passe para o Corpo de Bombeiros. O Corpo de Bombeiros aqui, ele é integrado com as defesas civis, então se o Corpo de Bombeiros não tiver próximo ali, a gente vai falar com a defesa civil para combater ali o princípio de incêndio. Então nós estamos numa estrutura integrada aqui no Vale do Paraíba e Litoral Norte para proteger aqui as pessoas, proteger o meio ambiente, proteger o patrimônio.
1: Julho é um mês de incentivo à doação de sangue, uma campanha que reforça a importância de manter os estoques dos hemocentros abastecidos e de salvar vidas por meio desse ato de amor ao próximo. Colaboradores e missionários da Canção Nova são incentivados a participar da campanha de doação de sangue. A iniciativa busca conscientizar sobre a importância desse gesto solidário. A assistente social do Hemocentro de Taubaté, Andréia Marta da Silva, destaca o impacto da doação para quem aguarda por transfusões.
2: Nós temos recebido anualmente, né, as caravanas da Canção Nova, e elas para nós são muito importantes. Os grupos de doadores, às vezes num dia em que a gente está com estoque baixo e que os doadores não estão comparecendo individualmente, nos ajudam muito. E a parceria também na divulgação, na sensibilização de doadores. Porque eu sempre falo que a doação de sangue não começa quando o doador chega aqui na recepção, ela começa com informação. O inverno é sempre um período crítico, né? Até as baixas temperaturas, as pessoas ficam mais reclusas, deixam de fazer certas atividades, e a doação de sangue é uma delas. Então, nesses meses entre maio, julho, até agosto, é um período crítico, a gente sempre reforça as campanhas. Existem também as doenças respiratórias, né? Desse período mais frio, as gripes, as alergias, os resfriados, que impedem alguns doadores de comparecer para fazer a doação de sangue. Então a gente pede para quem estiver saudável, disponível para fazer a doação de sangue, doe sangue nesse período. Todos os tipos sanguíneos são muito bem-vindos, né? Para nós dos hemocentros não tem nenhuma diferenciação. Inclusive o doador não precisa saber o tipo sanguíneo dele para doar. Depois da doação ele vai ficar sabendo, vai ter a carteirinha de doador. A gente tem o tipo sanguíneo O negativo, que é mais raro, mais estratégico no Brasil, né? Até conhecido como o doador universal. A gente tem que ter esse estoque para alguma intercorrência, alguma emergência, mas qualquer tipo sanguíneo que tem um declínio no nosso estoque, ele vai gerar um efeito cascata, derrubando o nível dos estoques de todos os outros. Então, para nós, todos são importantes. Existem vários quesitos, né, para ser um doador de sangue. Os critérios básicos é estar bem de saúde, ter entre 16 e 69 anos. Os menores devem vir acompanhados do pai, da mãe ou de quem tem a tutela. A primeira doação deve ser até os 60 anos. E o doador deve observar, né, seu estado de saúde atual, se não está com nenhuma gripe, nenhuma infecção. Se observar, informar sobre o uso de medicamentos, procedimentos recentes, cirurgias, né? A tatuagem é uma coisa que impede a doação durante um período, pelo menos 6 meses, né? As endoscopias, colonoscopias também, que hoje todo mundo faz, né? Quem se cuida, ele impede a doação por 6 meses. E chegando aqui no hemocentro, o doador vai fazer o cadastro, vai passar por uma triagem clínica, uma entrevista com a enfermagem, em que esses e outros critérios vão ser avaliados e aprofundados. Estando apto, ele já segue para a doação. Para quem já é doador, né, eu reforço o convite que continue com o hábito da doação, lembrando que homens podem doar até 4 vezes em 12 meses, mulheres 3 vezes em 12 meses. Para quem nunca passou por essa experiência, faça a sua primeira doação, que com certeza é muito gratificante depois de doar, a sensação de ter ajudado alguém. E o Hemocentro de Taubaté atende uma região que tem mais de 2,5 milhões de habitantes, né? São as 39 cidades da região metropolitana do Vale. Convidamos os outros municípios a fazer como a Canção Nova está fazendo, trazendo as caravanas. Muitas cidades já têm, com as parcerias da Secretaria de Saúde, esse apoio, trazendo os doadores gratuitamente até Taubaté. Então eu faço convite para você que nunca doou ou que já é doador, continue fazendo esse gesto que salva vidas.
1: Falamos agora de economia. O preço da cesta básica subiu em 17 capitais.

0: regionais brasileiras, segundo o levantamento do Departamento Intersindical de Estatísticas e Estudos Socioeconômicos, realizado em parceria com a Companhia Nacional de Abastecimento. A pesquisa mostra que o custo dos alimentos essenciais continua pressionando o orçamento das famílias. O repórter Silas Santos conversou com a economista do DIEESE, Flávia Rodrigues, sobre os resultados do estudo.
1: No supermercado ou na feira, as compras exigem planejamento. As cestas mais caras do Brasil foram registradas em São Paulo, com R$ 965,47. Seguido de Cuiabá e Rio de Janeiro. Na outra ponta do levantamento, Aracaju teve o menor custo, R$ 630,40. Quem faz as compras percebe rapidamente quando um produto sobe de preço. E mesmo Aracaju registrando a cesta básica mais barata entre as capitais do país, muitos consumidores afirmam que ainda precisam pesquisar bastante, substituir produtos e fazer contas para manter o orçamento da família. Entre os produtos em redução, destaque para o tomate e o arroz agulhinha.
2: No caso do tomate, que teve aí uma queda de mais de 19% no mês, o principal fator que explica esse barateamento no preço do produto para o consumidor foi justamente a redução da demanda pelo produto. Com relação ao arroz agulhinha, houve uma diminuição das exportações do produto e, ao mesmo tempo, uma diminuição da demanda interna do arroz pelos consumidores.
1: O feijão carioca foi o único que apresentou aumento em todas as capitais brasileiras.
2: Houve tanto uma diminuição da área cultivada, como também as adversidades climáticas que prejudicaram as colheitas, as safras do feijão.
1: O DIEESE calcula ainda que, para atender as necessidades básicas de uma família de 4 pessoas, o salário mínimo deveria ser de R$ 8.110,92, cerca de 5 vezes o valor do piso nacional. Um dado que reforça a distância entre o salário recebido por grande parte dos brasileiros e o custo de vida.
0: El Niño intensifica eventos extremos no Brasil e no mundo. Entenda na reportagem os efeitos desse fenômeno.
3: O El Niño já está influenciando o clima em diversas partes do mundo. Chuvas extremas, ondas de calor, secas prolongadas e ventos intensos têm chamado a atenção em diferentes continentes. Apesar de se formar no Oceano Pacífico Equatorial, o fenômeno é capaz de alterar a circulação da atmosfera em escala global. Maria Clara Sasaki, especialista em meteorologia da Tempo OK, explica.
4: A gente tem um aquecimento ali das águas do oceano, que deixa a atmosfera mais aquecida, mais energética, e muda o padrão de circulação de ventos no alto da atmosfera. Por isso que os eventos extremos podem acontecer em diversas partes do globo, mesmo que a área ali do El Niño, né, seja a região do Oceano Pacífico Equatorial. Então a gente tem efeitos espalhados porque a atmosfera acaba sofrendo, né, uma modificação nos seus padrões de circulação de ventos, tanto em altitude como em médios níveis.
3: Marcelo Seluc, meteorologista e coordenador geral de operações e modelagem do CEMADEM, explica que, por causa dessa interação entre oceano e atmosfera, os impactos meteorológicos do El Niño são sentidos muito além da região onde se origina.
5: Como o Oceano Pacífico é muito grande, né, a extensão do fenômeno é também muito grande. Aí vai, por exemplo, na costa oeste dos Estados Unidos, chove mais. E aqui na América do Sul, além da Amazônia mais seca, na região sul chove mais, e na região sudeste, centro-oeste, temos mais calor. Então, anos do El Niño são mais quentes, e os anos mais quentes, ele tem uma maior facilidade ou está mais associado a ondas de calor.
3: No Brasil, o padrão esperado é de chuvas muito fortes na região sul, grandes secas no norte e nordeste, e nas regiões centro-oeste e sudeste, ondas de calor com ar bem seco. Mas nem todo evento extremo pode ser atribuído diretamente ao El Niño. Segundo o CELUC, tornados, tempestades severas e períodos de seca também acontecem em anos neutros ou sob influência de outros fenômenos climáticos. O que o El Niño faz é aumentar a probabilidade de determinados padrões, que variam conforme a região do planeta.
5: Aí no sul, né? No sul sim, chuvas acima do normal, e não significa que uma chuva em particular seja a responsabilidade do El Niño. O que é mais responsabilidade é a sequência de situações de chuvas intensas. Mas cada ano do El Niño pode ser diferente, porque tem outros aspectos que modulam. Um El Niño fraco pode provocar grandes impactos, e um El Niño intenso pode provocar impactos menores. Mas às vezes a gente não consegue prever com muita antecedência.
3: Entre as regiões que costumam sentir os efeitos mais marcantes do fenômeno estão Peru e Equador, com chuvas acima da média, Paraguai, Uruguai e parte da Argentina, onde aumentam as chances de precipitações persistentes, Austrália e Sudeste Asiático, com tendência de seca, e parte da Europa e da América do Norte, onde as ondas de calor podem se tornar mais frequentes. Há ainda efeitos positivos em algumas regiões, como o aumento da neve na Cordilheira dos Andes, importante para o abastecimento de água em cidades do Chile e da Argentina, e a redução da atividade de furacões durante episódios de El Niño. Agência Rádio Web, produção e reportagem, Cassi Balog.
0: E a última informação: de 3 a 6 de setembro, a cidade de Lorena, no Vale do Paraíba, no estado de São Paulo, vai sediar o 11º Encontro Nacional da PASTUR, Pastoral do Turismo. O evento vai reunir agentes da Pastoral do Turismo, lideranças da Igreja Católica, pesquisadores, gestores públicos, profissionais do turismo e representantes de diversas regiões do país. Com temas Caminhos Sustentáveis e Transformação, o encontro será realizado no Seminário Diocesano de Lorena e terá como foco reflexão sobre o papel da Pastoral do Turismo na promoção de um turismo pautado pela evangelização, hospitalidade, sustentabilidade, valorização da pessoa humana e cuidado com a casa comum. Além da formação, os participantes conhecerão experiências de turismo religioso e peregrinação na região do Vale do Paraíba, incluindo visitas técnicas à Diocese de Lorena e à Arquidiocese de Aparecida. As inscrições podem ser feitas pelo site cnbb.org.br.
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0: E assim encerramos mais uma edição do nosso Repórter Canção Nova. Apresentação Danilo D'Angelo, produção Daniel Gonçalves, gravação José Hamilton, edição Rodrigo César. Jornalista responsável Marcelo Tel. 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
11: Rezávamos, vocês aqui e eu pelo rádio, no carro, a grande profecia de Deus através de Romanos capítulo 8, aonde somos chamados a vivermos como filhos e filhas de Deus. Depois, nessa maravilhosa pregação do Padre Jonas, enriquecida pela palavra do Dunga e pela canção, foi-nos chamados a atenção, ou foi chamada a nossa atenção, de que nascemos para ser grandes, para sair desse chiqueiro. Aliás, essa é a razão pela qual o porco vive de cabeça baixa. É vergonha de viver no chiqueiro. Mas como a costa, fomos chamados a ir buscar essas águas limpas, mais altas. E quanto mais a gente puder subir, mais limpa será essa água. Portanto, nós estamos sendo chamados a, de uma forma muito concreta e radical, a tomarmos posse de um reino que já é nosso. E aí sim, esse tem que ser o carnaval do reino. E eu gostava dessas danças que se fazia aqui antes, porque me lembrava Santo Agostinho, que dizia: homens, ele falou só homens, ele pode dizer homens e mulheres, É preciso que vocês aprendam a dançar, porque senão os anjos não saberão o que fazer com vocês no reino dos céus. Até de Santo Agostinho. E lembrando um Davi que vivia dançando e pulando na presença de Deus, Sofonias capítulo 3 nos diz que o nosso Deus é um Deus que dança, é um Deus que pula. Então é preciso que de fato o nosso carnaval, Canção Nova, já que a gente tem um jeito de ser, um jeito de ser herdeiro de Deus, um jeito de ser vencedor de Deus, tem que ter também um jeito de ser diferente no carnaval. E eu estava olhando quanta gente bonita tem aqui. Tem uns aí que quando Deus deu a beleza, entrou na fila 3 ou 4 vezes. Tem uns ajeitados aí, umas ajeitadonas. E lembrando do padre Jonas que falava das misses que ele já viu nesses 63 anos e que depois viraram tudo umas pelucas. Eu fiquei pensando, como canal de televisão, a Globo, por exemplo, tem a Globeleza, uma negra linda, toda cheia de brilho e praticamente completamente pelada. Fiquei pensando que a Bandeirantes agora tem duas, também pelada. E eu vi a foto delas numa revista que estava no avião e louvei o Senhor. Ó Senhor, Tu as tecestes no seio materno, caprichaste. São bonitas danadas. Então agora os canais de televisão juntam as raças. Tem uma negra, tem uma moreninha e uma lourinha. Eu pensei que aqui e o nosso canal de televisão também deveria ter uma musa. E eu tenho uma candidata. Já escolhi aí, depois vou apresentar, vamos ver se ele vai aceitar. Por isso que antes eu estava olhando, eu estava até de óculos escuros, para ninguém ver para onde eu estava olhando. Qual é que eu ia escolher? Aí pensei, falei, tem que ser um que seja mais do que as três. Muito mais bonita. Tinha que ser um modelo perfeito de mulher e que nunca virasse uma espelunca. Fiquei pensando, e eu acho que nós temos uma candidata. Vocês vejam, por exemplo, Tiazinha. Tiazinha é um nome carinhoso para dizer que ela é professora. É, não é assim que as crianças chamam a professora? A tia que ensina. Pois a minha candidata é professora. Mais do que professora, a minha candidata é mestra. Imaginem vocês que ela foi a única professora que o rei teve. Única. Tudo que ele aprendeu foi com ela. Então ela é uma mestra, é uma doutora. Essa tiazinha, a fantasia dela na revista, ela está revestida com uma cobra, uma serpente, o resto é pelado. E no seio tem uma maçã. A minha candidata, ela está revestida de Deus e pisou a cabeça da serpente. Tem mais. Tem mais. Para ser uma musa no carnaval, tinha que saber dançar e cantar, senão não tem graça. Pois a minha candidata é cantora. E ela mesmo conta isso. Quando ela chega na casa da prima, ela já chega cantando e pulando. Minha alma engrandece o Senhor. Exulta. Exulta é o quê? É pula, é dança. De alegria o meu espírito em Deus, meu Salvador. A Globeleza, ela é escolhida 10 anos já para ser a modelo, a musa do carnaval, porque ela é mulher de um dos grandes diretores da Rede Globo. Então, já, pois a minha também tem uma intimidade com o chefe que vocês não podem imaginar. A minha é filha predileta do dono do reinado, mãe do rei e única esposa do espírito do rei. É que é forte. Aquela candidata representa a raça negra. A minha pode representar todas as raças. Porque para ser a musa do povo branco, do povo claro, ela desfilou em Lourdes, em Medjugorje. Para ser a musa das mulatas, ela desfilou na Polônia. Para ser a musa das morenas e das índias, ela desfilou em Guadalupe. Para ser a musa das negras, ela desfilou aqui perto, inclusive em Aparecida. A minha é branca, é loura, é morena, é negra. Porque ela revela como musa que ela já herdou o reino, que ela já deixou o reino acontecer dentro dela, que dentro dela o reino virou gente. Uma dessas candidatas, loura, é feiticeira. A minha destrói todo e qualquer feitiço. Essa feiticeira pelada tem um pano tampando a cara. A minha está toda coberta de roupa e do Espírito Santo. E só mostra o rosto, no qual reflete essa profunda e íntima comunhão com o Senhor. Outra coisa, essas musas, elas saem tudo em cima do carro alegórico. A minha gosta de ir no chão. Tanto que trabalhou feito empregada doméstica, 3 meses com a prima dela. Vocês vejam, a única mulher no mundo que teve até hoje o rei na barriga. Mas não mostrou a barriga pra ninguém. Se no seio da tiazinha tem uma maçã, erroneamente símbolo do pecado, o seio da minha musa foi que amamentou o rei, filho do grande rei dos reis. E foi chamado de bendito, bem-aventurado aqueles seios. Para também mostrar a todas as mulheres que quiserem viver essa alegria do carnaval lá de cima, não o carnaval da água suja, que como ela, elas terão que cada vez mais deixar-se encher do Espírito Santo. Por fim, essas coitadas, dessas musas, já tem até dó delas. Inclusive, prevendo aquilo que o padre Jonas falou, que vai virar pelanca. E vira pelanca todo aquilo que é colocado a serviço desses reinados pobres que tem por aí. Esses reis de Araque que tem por aí. Aí essas mulheres ficam peladas, se enchem de brilho e põem uns negócios na cabeça. A minha, Apocalipse 12, diz que a fantasia dela é um espetáculo. Ela é revestida de sol. Tem a lua sobre os seus pés. E na cabeça uma coroa com 12 estrelas. Essa é a candidata, essa é a musa, e essa precisa ser a grande modelo para nós que queremos, com ela, herdarmos o reino de Deus. O que, que o senhor acha? Está eleita. Olha os herdeiros do reino aí, gente! E esses herdeiros têm uma rainha, essa é a nossa musa. Mas para herdar o reino é preciso exemplo dela, aprender algumas coisas que ela nos ensina e que ela nos aponta o caminho. Porque ela, além de musa que inspira, e inspirar é ser cheio do Espírito, ela também expira, ela dá esse Espírito. Coberta com a força do alto, com a sombra do Altíssimo, ela reflete uma luz que não é dela, é dele. E esse é o segredo de quem quer ser herdeiro do reino. O verdadeiro herdeiro do reino, ele tem que brilhar a luz de Deus e não a luz própria, porque a nossa luz própria vai apodrecendo e vai virando pelanca. Por isso ela está atenta. E ela, além de fazer festa, ela quer que você aprenda a fazer festa. E para que nunca falte o vinho da alegria, do amor, da paz, no carnaval da sua história, ela é aquela que está lá pedindo a Jesus, contando a Jesus, eles não têm mais vinho. Mas vem para nós, que queremos herdar esse reino, para nos dizer, fazei tudo o que ele vos disser. E esse tudo é tudo. É esse tudo que Mateus nos fala no capítulo 6, versículo 33. Buscar em primeiro lugar o reino de Deus. O resto é acréscimo. É daquela grande parábola da alegria de Deus, do capítulo 13 de São Mateus, a partir do versículo 34, 35, do homem que achou aquele tesouro foi e vendeu tudo que ele tinha para comprar o tesouro. E aí encontrou alegria. E as pessoas não encontram essa verdadeira alegria exatamente porque não têm coragem de tomar posse do reino. E hoje de manhã aqui na oração, a Luzia e o Dunga proclamava e nos convidava, e vocês rezavam aqui, eu rezava no carro em voz alta: eu quero tomar posse desse reino. Agora, o que eu sou capaz de entregar? Há muitos obstáculos, porque além daquela analogia que foi feita dessa pedra enorme que impedia de entrar, foi feita também uma analogia de um chuveiro que, embora estando aberto, a pessoa entrava, a pessoa não entrava, ficava olhando e, portanto, não tomou banho. Mas ainda há um perigo maior de que é entrar nesse chuveiro, está debaixo dele, portanto, com água escorrendo para tudo quanto é lado, mas está revestido com roupa de mergulhador, borracha, coração de pedra que não deixa penetrar essa água. Fazei tudo o que ele vos disser. Meu irmão, minha irmã, se você quer de fato viver essa nossa musa, você vai ter que aprender com ela a deixar tudo. Só vai de fato experimentar já a alegria desse reino, que vai ser eterno e que não acaba nunca, aqueles que tiverem a coragem de tirar essa roupa de mergulhador, de tirar essa borracha que vai revestindo o coração. E vocês vejam, meus irmãos, que o encardido é terrível. Essa semana me ligou uma mulher, não sei de onde, falou: padre, não fala mais no encardido. Eu vou falar no encardido, porque ele encarde, ele suja, ele pega essas moças lindas, como essas três que eu citei, e coloca-as como modelo do pecado. Eles fazem gozação com a teologia, por isso que eles vestem essa tiazinha lá com uma serpente, para falar para você, moço, e para você, rapaz, se envolva no pecado. Por isso que ele sai dessas propagandas que está aí agora, 650 outdoor, espalhado pelo Brasil, com uma camisinha desenhada, dizendo: prevenir é tão fácil quanto pegar. Se o nosso técnico lá da computador tivesse condição, eu ia sugerir que na Canção Nova ele pusesse essa propaganda e só mudasse uma letra, o G pelo C. Prevenir é tão fácil quanto pecar. A única coisa fácil que tem no mundo é pecar, gente. Isso é fácil. Ou, como o padre Jonas dizia, descer ladeira abaixo, ir para a baixaria. Para subir a montanha é difícil, mas é lá que tem água limpa. Única coisa fácil que tem é pecar. Porque para herdar esse reino, primeiro, o reino já é nosso. Ele foi inaugurado na barriga da nossa musa e mestra. Lucas nos afirma categoricamente: o reino dos céus já está entre vós. Já está. Nós já somos herdeiros, co-herdeiros. Romanos 8, de hoje de manhã. Então, herança. Ninguém pode tirar a herança da gente, a não ser que tenha um testamento dizendo que não é mais sua. Mas nós temos dois testamentos, o antigo e o novo, que veio para confirmar essa herança, esse reino. O Pai quer dar a vocês. Vocês são os herdeiros naturais desse reino. E para defender a herança, quando o pai morre, por exemplo, que vai no juiz para ver questão da herança, tem um advogado para defender. Pois o nosso rei também já mandou advogado para defender a sua herança. E esse advogado é o Espírito Santo, aquele que foi pleno no coração de Maria. Ela foi cheia, plena, repleta desse Espírito Santo. Ela foi o próprio reino de Deus acontecendo em sua vida. Mas nós perdemos a herança se recusarmos essa herança, ou se gastarmos essa herança de qualquer jeito. E é isso que está acontecendo com a humanidade, perdendo a herança, vivendo como se fosse um escravo, lá naquele chiqueiro, igualzinho o filho pródigo, pegou a parte da herança e foi embora, e deu no que deu, naquele chiqueiro. O mundo está apresentando esse chiqueiro como se esse chiqueiro fosse a herança, ou as pessoas estão recusando essa herança. É preciso tomar posse da herança. São Paulo, escrevendo aos Efésios e a nós, abra sua Bíblia na carta aos Efésios. Aliás, é uma carta inteira para falar-nos desse reino. O que fazer, o que não fazer para não perder esse reino. E ele quer nos lembrar o que nós podemos e o que nós devemos esperar de Deus para sermos herdeiros desse reino. Nesse hino de louvor à providência de Deus, no capítulo 3, Bendito seja Deus, Pai de nosso Senhor Jesus Cristo, que do alto do céu, do alto, não de baixo, nos abençoou com toda a bênção espiritual em Cristo. Primeira coisa a herdar de Deus em Cristo, esta bênção contra toda espécie de maldição, e nos escolheu. Aliás, essa palavra foi falada aqui duas vezes forte. Primeiro na oração, quando Dunga interrompia a Luzia e dizia que assim como nós somos provocados pela carne, por essas musas, nós estamos agora sendo provocados pelo Espírito. E foi tão importante isso que o padre Jonas interrompeu a sua pregação e chamou Dunga para repetir isso. Provocar. Pro é a favor. Vocare é vocar, é chamar. Chamar para si. Pois aqui diz a mesma coisa em outras palavras. Ele nos escolheu. Não é qualquer um, não. É escolha. Antes da criação do mundo, para sermos santos e irrepreensíveis diante de seus olhos. Enquanto o mundo está falando que o bom é pecar, e que o governo diz que pode pecar de tudo quanto é jeito, só que deve usar camisinha para evitar, aqui está dizendo que nós somos chamados a ser santos e irrepreensíveis. Eu pregava semana passada o Congresso Jovem da Diocese de Paracatu, e o tema que eles escolheram foi esse aqui: santos e irrepreensíveis, santos e imaculados. Numa linguagem jovem, desse jovem forte que vence o maligno, é preciso ser limpo de toda essa sujeira, limpo, esse irrepreensível, imaculado, como a nossa musa imaculada. Significa ser limpo, limpo de toda essa sujeira, limpo de toda essa porcaria, limpo de todo esse chiqueiro, limpo de toda essa prostituição, limpo de toda essa pornografia que vem pela imagem, pelos ouvidos, pelas músicas. Quando hoje aqui o padre Jonas começava dizendo que dá vergonha a gente ser músico, porque está suja. Mas não só limpo, é preciso ser sarado. Santo é sarado, é curado, é saudável, é restaurado em Deus, é liberto de toda essa corrupção. Por quê? Porque no seu amor, versículo 5, Deus o Pai nos predestinou para sermos adotados como filhos seus. Tem gente que acha que esse termo adotado aqui é pejorativo e negativo. Não, adotado significa escolha. O filho, quando nasce, como eu nasci, como muitos de vocês nasceram do pai e da mãe, nasce porque o pai e a mãe têm que aceitar, fazer o que é filho, né? Sai a cara do pai. O importante é que tenha saúde, fazer o quê? Agora, o filho adotado, não. Adotado é do coração. Adotado é escolhido. Adotado é por amor. Entre tantas opções, aquele pai quis escolher, ele adotou por você. Entre milhões e bilhões de possibilidades, você foi escolhida. Embora sendo filho e filha carnal do seu pai e da sua mãe, adotado, você agora é meu. Você pertence a Deus. E portanto, filhos, volta Romanos 8, hoje de manhã, herdeiros e no Cristo co-herdeiros. Para que? Vocês dizem que coisa fabulosa é a palavra. Versículo 6. Para fazer resplandecer a sua maravilhosa graça. É muito interessante que no carnaval eles ficam enchendo os salões e o corpo das mulheres de brilho, de purpurina, para tentar resplandecer o pecado, mas não consegue, porque vira pelanca. Mas nós somos chamados para fazer resplandecer a sua maravilhosa graça. Olha que herança que você é chamado, menino. Olha que herança você é chamado, menina. E você vai querer continuar vivendo no chiqueiro? É preciso tomar posse da herança. E eu penso que esse tem que ser o grande compromisso desse carnaval. No ano santo, no ano da gente ser sarado, tem que tomar posse dessa herança para fazer resplandecer em nossa vida a maravilhosa graça. Versículo 7. Nesse filho, Jesus, pelo seu sangue, olha o preço que nós custamos. temos a redenção e remissão dos pecados. Segundo a riqueza da sua graça, confirma capítulo 2 da primeira carta de João, que foi meditado anteriormente, que ele derramou profusamente. Foi quanto a gota, não. Derramou para valer. Não foi um chuveirinho à toa, não, uma aguinha caindo, não. Foi água para valer. Profusamente sobre nós, em torrentes de sabedoria e de prudência, de sobriedade. Torrentes. É uma enchente de graça de Deus. Versículo 11. Nele, em Cristo, é que fomos escolhidos e predestinados, herdeiros, para servirmos a celebração da sua glória, e não para servirmos a celebração do pecado, da mentira, do egoísmo, do ódio e de tudo aquilo que quantas e quantas vezes nós sentimos em nós mesmos. Porque, meus irmãos, minhas irmãs, não precisa ninguém ficar falando para nós, para mim, para você, o que, que o pecado faz em nós. Primeira coisa que ele faz: não deixa resplandecer em nós a maravilhosa graça de Deus. A palavra diz que quando Moisés rezava, o seu rosto se transfigurava. Padre Jonas lembrava o monte da transfiguração, onde Jesus em oração se transfigurou, aonde fazia resplandecer a graça de Deus. Pois assim na sua vida e na minha também acontece. Quando nós estamos nessa comunhão, quando nós vamos tomando posse dessa herança que o Senhor nos dá, resplandece em nós e através de nós, no brilho do nosso olhar, do nosso rosto, de todo o nosso ser, da serenidade do nosso ser, essa maravilhosa graça de Deus. E o contrário também acontece. E que infelizmente a gente vê resplandecer no rosto dessas pessoas, inclusive dessas tão bonitas que aparecem por aí. Tristeza, angústia, um vazio profundo, um desânimo. Você mesmo olha no espelho e você se ajeita, mas você mesmo não está gostando de você. Você está se achando feio, mas a feiura está vindo lá de dentro do seu coração. É daquela sujeira. E você começa a se comparar com os outros, porque eu queria ser alto, queria ser baixo, queria ser gordo, queria ser magro, queria ser assim, queria ser assado. Mas na verdade, por quê? Porque você não tirou ainda essa podridão, esse chiqueiro que está enchendo o seu coração e que aí faz resplandecer não a maravilhosa graça de Deus, mas a desgraça terrível do encardido, que nos suja. E por isso tem que ser limpo, tem que ser santo, tem que ser sarado. É preciso tomar posse desse reino, celebrar a glória de Deus nele, em Cristo. Olha que coisa estupenda, fabulosa. Versículo 13 e 14. Que coisa maravilhosa. Nele também vós, em Cristo também vós, depois de terdes ouvido a palavra da verdade. Agora vem uma coisa. Qual é a palavra que a mais a gente ouve? A palavra da mentira. Aliás, São Paulo, escrevendo aos Romanos, ele disse bem isso no capítulo 1. Se os homens pegaram a verdade de Deus, transformaram e apresentaram ao mundo como se fosse uma mentira, pegaram a mentira do mundo e apresentam como se fosse a verdade. Por isso, continua São Paulo refletindo agora no capítulo 3, versículo 23 de Romanos. Todos pecaram, estão privados da glória de Deus. Aqui é para resplandecer a glória de Deus. No pecado, estamos privados da graça. E não pode ser por acaso que três capítulos depois, no mesmo versículo 6, versículo 23 de Romanos, ele conclui de forma terrível: o salário do pecado é a morte. Então, Romanos 1:18, trocou a verdade de Deus pela mentira. E o mundo nos apresenta um monte de verdades. Nós cristãos não temos verdades, nós temos uma. João 14:6, eu sou a verdade, eu sou o caminho. Ou é artigo definido masculino singular. É só você ler a palavra cruzada que você aprende. Se é artigo definido masculino singular, não tem outro. Se tivesse outro, era os. Correto? O é o. A mesma coisa. Artigo definido feminino singular. Único. A verdade. Não adianta você inventar a sua, não. Porque quem gosta de inventar a verdade para transformar numa mentira e a mentira numa verdade é o encardido. E ele sabe que o tempo dele é pouco, então ele trabalha, ele mente, ele inventa, ele vai dar um jeito. E a gente aprende o erro e acha que está certo. A verdade. Então a primeira condição aqui, para viver o reino, herdeiro do reino, nele também vós, você meu irmão, você minha irmã, você, cadê a câmera que eu estou falando, não estou falando nada que tem jeito, vai lá, põe eu aqui para eu falar para a pessoa de casa, você aí na sua casa, depois de ter ouvido a palavra da verdade, o evangelho da vossa salvação, evangelho significa boa notícia, no qual tem descrito, portanto aí tem um projeto a ser feito e nós vamos voltar nessa conversa aqui ainda. Aí o que aconteceu com você e comigo? Fostes selados com o Espírito Santo que fora prometido, igualzinho o Espírito Santo que foi prometido e que a selou. Ela não era cheia do Espírito Santo? Ela não ficou grávida do Espírito Santo? Se você procurar seguir essa musa, você também vai poder tomar posse dessa. Aqui, isso aqui é herança, é tudo carimbado. Isso foi feito no sangue de Cristo. Igual antigamente, para gravar uma aliança, era no sangue, tirava o sangue. O nosso é do Cristo na cruz, o sangue dele. E o único sangue humano que Cristo teve foi de Maria, único. Pois ele não teve pai humano, ele só teve mãe. Portanto, o único sangue que Jesus teve foi o sangue de Maria, humanamente falando. Logo é o sangue dela que derrama na cruz também, não é? Você não tem sangue de seu pai, de sua mãe? Quem foi o pai de Jesus, sanguíneo? Não teve. Então ele só tinha o sangue. Que sangue? Só da mãe dele? Só anta não entende certas coisas. Nele, em Cristo, fostes selados com o Espírito Santo que fora prometido, que é o penhor da nossa herança. Que herança? Olha os herdeiros do reino aí, gente! Vocês foram selados, eu fui selado. Antigamente, não era esse selo que a gente compra no correio, na entrega na casa, não. Porque esse selo, inclusive, tem como tirar. Lá no seminário, quando a gente foi pro seminário, rapaz, me lembrou o sul agora. Pra quem gosta de tomar chimarrão, né? A água vem quentinha, sempre você pôr na água. Você põe na cuia, põe a água quente assim, só bateu a cuia. Então quando a gente foi pro seminário, a gente não tinha dinheiro, né? Aí a gente recebia a carta de uma pessoa, a gente tirava o selo assim no bafo da chaleira, dessa água aí já dava. Tira o selo, apagava o carimbinho e usava na outra carta aí para mandar. Porque selo, esse selo de hoje você arranca. Antigamente não é assim não. Antigamente o selo, aliás, selos oficiais hoje ainda assim, é chamada marca d'água. Então tinha lá o estilete que chama, sinete do rei, por exemplo. E ele, aquilo era de ferro, ele metia aquilo em cima da carta que ele estava mandando. Não tem jeito, para arrancar aquilo lá só se rasgar, só se despedaçar. É esse selo. Você tem esse selo. Sem esse selo ninguém entra no reino. Nós já temos o selo. E mesmo que o encardido queira, ele não tem como arrancar esse selo. Aí que vem, como ele é mentiroso, como ele é o pai de toda mentira, ele tenta esconder o selo. E como é que ele esconde o selo? Com máscara. Por isso que no carnaval o pessoal usa máscara. Mas não tem como tapar esse selo, porque esse selo é penhor da nossa herança, enquanto esperamos a completa redenção daqueles que Deus adquiriu para o louvor da sua glória, ou seja, nós. Nós fomos selados pelo Espírito. O Espírito Santo nos selou, nos marcou. Uma roupa não custa caro por causa da marca. Um dia eu fui comprar uma calça lá em Manaus. Falei, quanto custa a calça lá no shopping? Cento e tanto. Falei, o que é? Uma calça jeans. Ah, é, mas é a marca. A senhora tira a marca, eu levo sua calça. Eu vou querer saber da marca agora. Não é? Então a roupa cara, que tem marca cara, você tem uma marca. Você não pode se vender à toa, não. A gente consegue em São Paulo, andando na rua, comprar tênis Nike, tênis Adidas, tudo por 10, 15 reais. Mas é tudo falsificado. É isso que o encardido faz. O encardido fica falsificando a sua marca. Por isso que ele é barato. Por que que o encardido está em tudo quanto é lugar? Porque ele é barato. Quem é barato se vende por qualquer preço. Por isso que eles apresentam esse programa de televisão aí. Falam, ah, você que é católico, é isso, é aquilo. Pode vir qualquer um. É barato. Aceita qualquer um. No reino do nosso mestre não entra qualquer um. Ele tem que ter esse selo. E você já tem esse selo. E eu já tenho. Agora a gente tem que cuidar para não perder. Segunda coisa. O que eu sou capaz para tomar posse dessa herança? O povo de Deus ficou 40 anos no deserto, caminhando, liderados por Moisés para chegar na terra prometida. Moisés é o prenúncio daquilo que é o Cristo Senhor, que entra na nossa história, que dá a sua vida para que a gente tome posse desse reino. É desejo do Pai dar-vos esse reino. E é um desejo tão grande que Jesus vem inaugurar esse reino, para você começar a viver esse reino agora. Ele já está no vosso meio. Mas nós gastamos, meus irmãos e minhas irmãs, nós gastamos a nossa vida no pecado. O mais triste é quando você olha para essas mísseis que viraram peluncas e descobrir que é isso que acontece comigo e com você. Que nós gastamos a fortuna que nós recebemos, todos os dons que nós recebemos, a vida, a natureza, esse mundo maravilhoso que Deus criou, e nós vamos destruindo isso, vamos destruindo, destruindo, destruindo, destruindo, e vamos nos destruindo, gastando essa herança no pecado. Você trabalha feito um condenado, junta dinheiro para comprar o pecado, para pagar o pecado. Quantas pessoas vão longe para poder pecar? Paga caro para pecar. E se for só com dinheiro? Às vezes as pessoas dizem: ah, por que que Deus não muda o mundo? Você é chamado a mudar o mundo, eu sou chamado a mudar o mundo. E sabe por que que o mundo não está melhor? Porque nós gastamos a herança que nós temos no pecado. Eu vou dar um exemplo para vocês. O cigarro. Um exemplo. Pequenininho. Coisinha desse tamanho assim. A última pesquisa do Ministério da Saúde, que saiu há uns 15 dias, afirma que no Brasil tem 34% da população que fuma. Infelizmente, 39% que consome o álcool. Mas aqui eu quero só dar o exemplo do cigarro. 33% da população que fuma, num país que tem 170, hoje quase 180 milhões de habitantes, significa mais ou menos 60 milhões de pessoas que fumam. 60 milhões? Olha aí o quanto que nós vamos ter que evangelizar ainda. 60 milhões de pessoas que fumam. Vamos imaginar que todas essas 60, esses 60 milhões, fumem um maço de cigarro por dia só. Tem gente que fuma 2, 3, 4. Eu, quando fumava, cheguei a fumar 4 maços de cigarro num dia. Comia cigarro com farinha. Vivia apavorado, porque quando a gente peca, a gente sempre tem que estar fingindo. Vivia apavorado para ninguém sentir o cheiro, porque eu tinha vergonha de estar fumando. Então imagina, todos esses fumantes fumem um maço de cigarro por dia, vezes 60 milhões. E imaginemos que todos eles fumassem o cigarro mais barato, R$1 o maço. Mas tem gente que fuma de 1,50, 1,80, 2, não sei mais, graças a Deus, não sei mais quanto custa um maço de cigarro. Imagina então que todos fumassem só um maço, e do mais barato, que custasse R$1. Quanto de incenso é queimado ao encardido todos os dias? 60 milhões de reais por dia. Isso sem falar 100 mil mortes em consequência de todos os cânceres que vão desde a boca até o ânus. Mais de 70% desses cânceres, única e exclusivamente por culpa do cigarro. Mesmo esse cigarro que tem menos alcatrão e nicotina, eu vou falar aqui ainda da cultura light, do cigarro light também, não é? Um cigarro tem mais ou menos 4 mil componentes químicos que te matam. Você paga só para ter menos alcatrão e menos nicotina. Sem falar em tudo isso, da saúde, do fedor que é uma pessoa que fuma e chega para conversar com a gente. Meu Deus. Fedor que fica na roupa, no carro, no quarto. Nossa Senhora. Hoje, gente, eu não sei como é que eu pude ter sido tão anta, mas tão anta de ter fumado. Mas, João 12, antas sempre tereis entre vós, e vocês sabem que cada um de nós tem o seu jeito de ser besta. Então a gente foi. E a gente precisa aprender a ter paciência com a gente, né? Que Deus tem. Mas você imagina, por dia, 60 milhões de reais. Sabe o que isso significa? Que num dia de cigarro, daria para a gente colocar no ar mais ou menos 30 canais de televisão Canção Nova durante um mês. Um dia de cigarro, um dia que é queimado ou encardido no Brasil, daria para colocar a Canção Nova 24 horas no ar durante 30 meses. Pensou? Daria para comprar quantos milhões de Bíblia? Pensa. Por dia, 6, 7 milhões de exemplares de Bíblia. Você pega em um mês, você teria em um mês dinheiro suficiente para dar uma Bíblia para cada pessoa nesse país. 60 milhões por dia é o encardido, considerando o mais barato, e nós sabemos que é muito mais, que essa cota minha aqui pode chegar a 70, 80, 90 milhões, a 100 milhões num dia. Só estou falando do cigarro, uma coisinha desse tamanho. E aí a pessoa às vezes fuma, fuma, fuma, depois chega na missa aos domingos, vai lá, coloca 10 centavos, 20 centavos de coleta. Por isso tem muita igreja aí que cobra em vez do dízimo centésimo, milésimo, né? Porque o católico vai lá dar um real, dois reais e acha que dá muito. Não, não, padre, eu sou muito católico. Quem é o seu Deus? Seu Deus está sendo um cigarro, porque você todo dia adora em espírito e verdade a Ele. Assim como o seu coração está ligado ao encardido, sobe até, sobe, não, desce até as profundezas do chiqueirão do encardido, o incenso que você solta, dinheiro que você queima. Nós não teríamos, olha gente, em um ano sem fumar, e nós não teríamos nenhum pobre mais nesse país. Nós não teríamos mais nenhum sem teto, nenhum sem terra. Em um dia, 60 milhões. Multiplica por 365. Jogue aí mais uns 20% e você vai ter uma soma. E para Deus o que nós estamos dando. Vocês vejam como nós somos um bando de gente fraca, fajuta. Vocês vejam como é que encardido dá risada da nossa cara. Tá na hora dessa virada. O padre Jones usou esse termo aqui que os jovens estão usando muito no Brasil hoje. Virada radical. Tá na hora dessa virada, sim. Tá na hora de despir-se das obras do encardido. Despir-se dessa nudez, essa nudez do pecado, e revestir-se da força e da graça do Espírito Santo, e começar a dizer: não, eu não quero. É aquela música do Dunga, que aquilo fica na minha cabeça o tempo todo: por hoje eu não vou mais pecar. Essa restauração que Deus quer fazer na minha vida e na sua vida. O Pai quer nos dar o reino, Jesus morre por nós, mas nós somos fiéis ao encardido no nosso cigarro. Aí passa para cachaça, para bebida e para tantas outras coisas que a gente paga todo mês, todo mês, todo mês, todo mês, todo mês. E damos para Deus o quê? O pior, a sobra do nosso tempo. Fica 3, 4, 5 horas diante da televisão, assiste 5, 6 capítulos de novela, não lê um capítulo da Bíblia por dia. Não leu o testamento de Deus, está aqui o testamento. Como é que eu vou saber a herança que eu vou receber se eu não li o testamento? Está aqui, o antigo e o novo. É tomar posse do reino, significa ficar pelado, sim, para o pecado, e revestir-se do homem novo, criado segundo Deus em verdadeira justiça e santidade. É isso que Maria vem nos ensinar como a nossa musa. Eleger Maria como musa, portanto, mexe um pouquinho com tudo, com todo o nosso ser. Faz-nos questionar: eu sou inteiro de Deus? Eu de fato obedeço a Deus? Escuto? Ouço esse Deus? Meu Deus, vocês vejam os jornais dizendo aí quantos milhões essas escolas de samba gastam nas fantasias. Gasta uma fortuna com a precepelada. As prefeituras dão uma porção de cidade aí, dão dinheiro. Eu não votaria num prefeito que desse um centavo para esse carnaval. Nunca. Ele não tem esse direito de fazer isso. E nós estamos investindo na nossa fé? Estamos dando o melhor para Deus? Ou estamos dando o resto? Resto de todo o nosso ser para Deus? É hora de aprender com Maria. Ou aprendamos a nos entregar inteiros ao Senhor, ou nós não vamos herdar o reino. Aquele homem era milionário, era bilionário. Ele tinha fazendas e mais fazendas, ele tinha fábricas, ele tinha canais de televisão. Ele era sócio do Bill Gates para fazer computador. E ele era considerado o maior colecionador de obras de artes do mundo. Ele tinha uma paixão por arte. Ele ia à Europa e ficava lá 4, 5, 6, 7 meses só para ver os museus. Você pega um museu, por exemplo, do Prado lá em Madrid, só para atravessar andando dentro dele leva uns 3 dias. Você vai em Paris, no Museu do Louvre, uma coisa de louco. A mulher perguntou: o senhor foi no Louvre? Falei: não, acho que estava com problema. Eu cheguei aí no Louvre, sabe lá que é aquela Louvre? Vai no outro museu, o Museu de Orsay, e tem aquelas obras de arte, aquilo custa uma fortuna, e eles protegem aquilo. Aquele homem colecionava tudo. Ele tinha réplicas, coisas fabulosas de arte. Casado, fazia quase 30 anos, só tinha uma tristeza: ele não tinha filho. O maior sonho dele era ter um filho. E nessas viagens eles iam, os grandes médicos, especialistas em fecundação, nada. Um belo dia, a mulher dele começou a sentir umas tonturas, vai ao médico e vem a maior notícia da vida daquele bilionário: ela estava grávida. Mais uma gravidez de altíssimo risco. Os médicos disseram que ela teria que fazer um repouso absoluto, ficou na cama. E ele contratou médicos, enfermeiros, e ele não viajava, ele ficava do lado dela. Aquela alegria, e ele namorando a esposa, e beijava a mão dela, ia vendo aquela barriga crescer, alisando aquela barriga, porque era o sonho dele. E ela naquela felicidade, porque teve um marido tão maravilhoso a vida inteira, e esse marido agora ia ter o sonho realizado. E veio o belo dia do nascimento, e como os médicos avisaram, infelizmente, ela veio a falecer. E ela sabia que corria esse risco. Ele levou o menino para casa, contratou empregados, enfermeiras, nutricionistas, e foi criando esse moleque com o maior tesouro da vida dele. A tristeza da perda daquela esposa tão querida tinha sido preenchida quase que por completo com o nascimento daquele menino tão lindo. E ele acompanhou esse menino, os primeiros engatinhamentos, o primeiro dentinho e sorriso, ele ajudava a dar banho, e o menino foi crescendo. Só que o menino era muito feio. Nem tudo na vida é perfeito. O rapazinho era feio, Tati. Eu tenho dó de gente feia, o rapazinho estava meio feio. Ai, meu Deus. Mas ele gostava, é filho dele. Você pode ver o sapo, a coisa mais bonita para o sapo é o sapinho. É, ele trata do sapinho, né? Coisinha mais bonitinha, né? Quando ele via uma sapa, então ele ficou olhando para a sapa, aquela sapona. O menininho foi crescendo. Quando o menino tinha uns 11 ou 12 anos, descobriram a causa da feiura dele. Ele era doente. O menino tinha uma doença hereditária que a própria mãe tinha e que deve ter recebido do próprio pai. E o menino foi enfraquecendo, e como tinha essa doença, faleceu. Aquele homem perdeu a alegria de viver. E ele teve uma angústia tão triste, como tantas pessoas têm, e vocês sabem que a gente morre de tristeza, que esse homem, algum tempo depois, veio a morrer. Não deixou nenhum herdeiro. Quem ia herdar aquela fortuna toda, aquelas obras de arte? Um dos presidentes lá dos cartórios leu um documento que ele tinha feito. Gostaria que todos os meus bens, todas as minhas fazendas, carros, automóveis, obras de arte, tudo que eu tenho, fosse feito um grande leilão e o dinheiro dado a uma instituição de caridade. Não tinha herdeiro. Convocou-se um leilão e veio gente do mundo inteiro. Grandes colecionadores, diretores dos grandes museus do mundo, milionários que encostavam o avião no aeroporto, seu próprio avião, seu Boeingzinho no aeroporto da cidadezinha, e foi num ginásio imenso com mais de 8 ou 10 mil pessoas, bilionários que vieram para arrematar aquelas obras de arte, colocaram algumas obras de arte enfeitando. Antes de começar o leilão, o leiloeiro oficial disse: gente, um momento de silêncio, porque nós temos uma homenagem ao grande benemérito, doutor fulano de tal. Vocês sabem que a maior alegria da vida dele foi o filho. E esse filho, quando tinha 9 anos, um dia passeando com o pai pela rua, viu na praça da cidade um pintor que fazia, desenhava as pessoas, e o menino tanto insistiu que pediu, que o pai então mandou aquele pintor fazer a foto dele. Mas era também um pintor de segunda mão, um pintor de parede. O coitado do rapazinho já era feio, o quadro. O primeiro quadro a ser leiloado, o autorretrato do menino bonitinho. Quando abriram o retrato, todo mundo caiu na gargalhada. Joga fora essa porcaria aí. Nós queremos aquilo, olha aquilo. Que lá é um Rembrandt, que lá é não sei quem, que lá é um fulano de tal. Né? Picasso. Primeiro quadro a ser leiloado, o retrato do menino. Quem faz alguma oferta? Vizinho cutucando, vai dar um de lado. No meio levantou-se uma senhorinha chamada Dona Expedita, cabelinho amarrado assim. Falou, eu queria comprar o retrato. Aí todo mundo caiu na gargalhada. Se a senhora por acaso entende alguma coisa de arte, coitado, não vale nada. Pra que a senhora quer comprar esse retrato? Sabe, porque eu trabalhei na casa deles. Eu trabalhei mais de 30 anos. E eu sei o tanto que o meu patrão queria ter esse filho. Quando a esposa dele morreu, eu tava segurando na mão dela. Com a outra mão eu punha água na cabeça dela. E ela morreu na minha mão. Mas morreu feliz. Eu dei banho nesse menino. Eu cuidei desse menino. Esse menino era como se fosse um filho para mim. A maior tristeza da minha vida foi o dia que esse menino morreu. Então eu queria comprar o quadro dele. Porque o patrão deixou até um sítiozinho, uma casinha para mim lá. Mas não tem nada. Eu queria comprar o quadro do menino. E quanto a senhora oferece? Tem muito dinheiro, não. O povo riu. Mas quanto a senhora oferece? Ela abriu a bolsa, tirou a carteira, pegou as moedas que ela tinha, umas notas. 4 reais.

0: imóveis, minhas fazendas, tudo que eu tenho pertencem à pessoa que arrematou o quadro de meu filho. E aí foi um auê. Tinha gente ali que podia ter oferecido 10, 20, 30 milhões pelo quadro, mas eles estavam esperando os outros quadros. Infelizmente, essas pessoas somos nós, que ficamos guardando o melhor que nós temos, o nosso dinheiro, o nosso tempo, a nossa saúde, quem sabe para comprar alguma coisa que falaram que é importante, porque fulano disse, porque fulano falou, mas não temos coragem de buscar o essencial. Quanto foi que a dona Expedita pagou pelo quadro? Não. Ela pagou tudo. Ela não guardou 50 centavos para ir embora de ônibus. Ela não guardou 10 centavos para comer um pão. Aquele quadro era importante demais para ela. E ela deu tudo. Sabe, meus irmãos, há um bilionário muito mais rico que esse homem. Porque ele, além de ser dono de todas essas fortunas que tem aqui, ele tem a fortuna eterna. Acontece que a foto do filho dele não é muito bonita. Para herdar a fortuna do pai, tem que ter coragem de amar o filho. E no mundo que prega uma nudez para o pecado, esse filho vive a nudez de todas as honras que poderia ter, deixa-se despir, assume a condição de homem, obediente até a morte, feito um escravo na cruz. A foto desse filho não é muito bonita. O profeta disse que o povo passava, olhava para ele e balançava a cabeça, porque era feio demais. Ele estava deformado, todo cheio de sangue. Ele estava todo sujo pelo pecado que é nosso. Mas, se você quiser herdar o reino desse pai, o único caminho é o filho. Não tem outro jeito. Qual é o preço que você está disposto a pagar? Esse leilão não é para amanhã. Esse leilão não é para quando você voltar na sua casa. Esse leilão é agora. É esse momento. Quanto você vai pagar por ele? O que você precisa tirar dessa bolsa que está aí, que é o seu coração? Quem sabe tapado por essa pedra tão grande? Você tem que tirar tudo. Esses R$4,93 significa o seu pecado, a sua miséria, a sua nudez, a sua fraqueza, aquilo que você tem de bom, aquilo que você tem de ruim. Mas se você quiser herdar esse rei, não tem outro jeito.
1: Eu sei bem que tem sentido.

Meu irmão, minha irmã, que palavra maravilhosa. O Padre Léo sempre, sempre com a palavra certa, na hora certa e do jeito certo. Até porque Deus ama muito você do jeito que você é, mas não quer deixar você do jeito que você está. Ele quer você mais próximo dele, do seu coração. Hoje você conheceu a verdadeira musa, Maria Santíssima, a mulher revestida de sol, que pisa na cabeça da serpente, que nos ensina a fazer tudo, tudo, tudo o que o Senhor Jesus nos disser. Por isso, reze comigo, meu irmão. Senhor Jesus, nesse momento eu olho para ti na cruz. Esse é o retrato do teu amor por mim e eu quero te arrematar. Senhor, eu quero te escolher acima de tudo. Eu tiro da bolsa do meu coração os meus pecados, as minhas mágoas, os meus vícios, as minhas falsas seguranças e entrego tudo e te peço, vem tomar posse da minha vida. Maria, minha mãe e mestra, me toma pela mão e me leva para perto do teu filho Jesus. Amém. Durante essa semana, reze uma Ave Maria consciente, bem devagar, pensando em cada palavra. E ao terminar, pergunte-se: o que eu preciso deixar para tomar posse do reino de Deus? E eu vou ser mais ousado para você. Reze o terço em família. Convide a sua família pelo menos num dia nessa semana para vocês rezarem o terço juntos. E mais ousado ainda, se você sentir no coração, reze o rosário. Pessoalmente ou com alguém, mas reze o rosário e deixe Maria ser sua mãe e mestra no caminho da vida para o céu. Nos siga no Instagram, @comunidadebetania e @padreellington. Mande uma mensagem para nós que nós queremos.

Podemos entrar em contato com você. Visite betania.com.br ou então o meu site também, padreellington.com.br e eventosbetania.com.br para saber da nossa agenda. Que a bênção do Deus Todo-Poderoso possa alcançar a sua casa. O Senhor esteja convosco, Ele está no meio de nós. Que por intercessão da bem-aventurada Virgem Maria, Mãe de Deus, nosso, por São José, nosso protetor, os santos arcanjos Miguel, Gabriel, Rafael e do servo de Deus Padre Léo, o Senhor Todo-Poderoso os abençoe, guarde, proteja, ilumine e conduza, Pai, Filho e Espírito Santo. Amém. Sejamos todos guardados debaixo do manto de Nossa Senhora, no colo de Nossa Senhora. Tenhamos uma abençoada semana e permaneçam na paz do nosso Deus pela intercessão também do Padre Léo. Até semana que vem, um forte abraço.

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2: 9 em cada 10 municípios brasileiros registraram ao menos um desastre climático entre 1991 e 2024. É o que revela um estudo desenvolvido por cientistas do Centro Nacional de Monitoramento e Alertas de Desastres Naturais, o CEMADEM, da Universidade de São Paulo e do Instituto Nacional de Pesquisas Espaciais, o INPE.
3: Mais de 90% das cidades brasileiras sofreram com desastres climáticos nas últimas 3 décadas. É o que aponta um estudo nacional que analisou quase 60 mil ocorrências de falta ou excesso de chuvas entre 1991 e 2024. Ao todo, mais de 5 mil municípios foram afetados por secas, tempestades, inundações ou deslizamentos de terra. O Nordeste lidera o número de casos. O levantamento alerta que milhares de cidades enfrentaram mais de um tipo de desastre ao longo dos anos, o que mostra a recorrência desses eventos pelo país. Os impactos sociais e econômicos são expressivos. Os extremos climáticos provocaram mais de 4 mil mortes, 3 mil desaparecimentos e afetaram a vida de quase 130 milhões de pessoas. Os prejuízos econômicos ultrapassam os US$ 123 bilhões. De acordo com os pesquisadores, as mudanças climáticas, a expansão urbana desordenada e a falta de planejamento público agravam esses cenários. Para reduzir os danos, o estudo aponta como medida fundamental o fortalecimento das defesas civis municipais e o investimento em prevenção. As informações são da Fundação de Amparo à Pesquisa do Estado de São Paulo. Reportagem Viviane Bessa.
2: De 3 a 6 de setembro, a cidade de Lorena, em São Paulo, vai sediar o 11º Encontro Nacional da Pastoral do Turismo. O evento reúne agentes da Pastoral do Turismo, lideranças da Igreja Católica, pesquisadores, gestores públicos, profissionais do turismo e representantes de diversas regiões do país. Com o tema Caminhos Sustentáveis e Transformação, o encontro será realizado no Seminário Diocesano de Lorena, terá como foco a reflexão sobre o papel da Pastoral do Turismo na promoção de um turismo pautado pela evangelização, hospitalidade, sustentabilidade, valorização da pessoa humana e cuidado com a casa comum. Além da formação, os participantes conhecerão experiências de turismo religioso e peregrinação na região do Vale do Paraíba, incluindo visitas técnicas à Diocese de Lorena e à Arquidiocese de Aparecida. Da Central de Jornalismo Canção Nova, Ana Elisa Castro.
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11: A Idade Média, santos e místicos em nossa igreja aprofundaram a devoção ao sangue de Jesus. Em 1849, o Papa Pio XI instituiu a festa do sangue de Jesus. Anos mais tarde, São João 23 incentivou e recordou a toda a igreja que o sangue de Jesus é fonte de unidade, perdão e esperança. Peçamos nesse mês de julho que o sangue de Cristo